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1: Olá, seja bem-vindo a mais um programa Dois Dedos de Cultura. Eu chamo Cristina Leal, e estou aqui semanalmente para lhe apresentar temas do âmbito cultural. Hoje estou particularmente feliz, porque você está aqui, está a escutar-me, está a ouvir-me, está a acompanhar-me. Muito obrigada por o fazer. Hoje vamos continuar uma viagem pela Sintra medieval. Na semana passada iniciámos uma visita à Sintra medieval e começámos pela Igreja de São Lázaro e depois passámos por uma descrição e acompanhamento da antiga gafaria de São Pedro de Penaferrim. Se por acaso não acompanhou este programa, pode ouvi-lo em podcast, porque este foi o primeiro episódio da história medieval de Sintra. Hoje vamos para o segundo episódio. E vamos apresentar mais um bocadinho desta história desconhecida, desta história de Sintra. Venham comigo até ao Alto de Santa Eufémia. Vamos subir cerca de 470 metros num percurso íngreme, mas fique descansado porque pode ir de carro. Vamos então até à Ermida de Santa Eufémia. E para começar, deixo que partilhe consigo uma linda lenda que povoa o imaginário deste local, da Ermida de Santa Eufémia. Conta-se que há muitos anos, na época em que os povos bárbaros dominavam o Reino de Portugal, habitava em Sintra uma princesa muito boa, muito generosa, e o seu nome era Eufémia. E ela estava muito apaixonada por um rapaz humilde, por um rapaz pobre. O pai desta princesa era um rei austero, conservador, e quando conheceu o namoro da filha com este pobre e humilde rapaz, começou imediatamente uma perseguição aos dois, até que acabou por proibir o seu namoro, obrigando a que os dois apaixonados deixassem de se encontrar. E assim aconteceu. O tempo foi passando e o rapaz adoeceu. Foi atingido por uma doença infectocontagiosa na pele. Essa doença acabou por se espalhar por todo o seu corpo e ele ficou mesmo muito mal. A mãe deste jovem rapaz decidiu contar este problema de saúde à princesa. A princesa, coitadinha, naturalmente ficou muito desolada. Assim, Eufémia levou o seu amado até ao cimo da Serra de Sintra, no mesmo local onde os dois costumavam encontrar-se escondidos do pai, e lavou-lhe todo o seu corpo com a água da fonte que ali existia. Aos poucos, as melhoras do rapaz foram visíveis e em pouco tempo ele ficou curado. Como prova deste facto, deste acontecimento, a princesa Eufémia decidiu marcar o seu pé numa rocha. Diz a lenda que ainda hoje é visível a marca do seu pé neste local. E, por isso mesmo, ele ficou transformado num oratório. O que sucedeu aos dois apaixonados ninguém sabe. O que sabe é que a princesa passou a ser considerada santa e a sua imagem está na capela de Santa Eufémia e a água que curou o rapaz ainda considerada uma água milagrosa. Esta é uma das muitas lendas que povoam a imaginação da população de Sintra e entre estas sombras destes mitos e destas lendas e desta sacralidade mística que dá forma à própria identidade de Sintra, o Alto de Santa Eufémia, no pico nascente da Terra Sagrada, da Serra Sagrada, é um dos mais marcantes recantos daquela montanha antiga. A vivência histórica de Santa Eufémia está comprovada desde o 4 milénio antes de Cristo. Na verdade, este alto da serra, este alto de Santa Eufémia, é tradicionalmente considerado como o berço de Sintra. Com uma posição de altitude privilegiada e com a riqueza do seu manancial de águas, é fácil de entender que o local foi sempre procurado pelo homem para ali viver. Na verdade, artefactos da idade do ferro e do bronze ali foram encontrados e provam esse facto. A ermida surge associada a um complexo termal bastante antigo, um complexo que lhe fica muito próximo, a metros de distância, junto às atuais instalações da Guarda Florestal. As referências a águas com qualidades terapêuticas e curativas é antiga. A primeira menção conhecida foi feita por um cruzado de nome Osberno, que veio ajudar Dom Afonso Henriques na sua difícil reconquista de Lisboa aos mouros. Então este cruzado referia aqui à existência de uma fonte de águas com qualidades terapêuticas. A este propósito ele escreveu, reparem, uma fonte puríssima cujas águas, a quem as bebe, dizem, abrandam a tosse e a tísica. Por isso, quando os naturais dali ouvem tossir alguém, logo depreendem que é um estranho. É muito provável que esta estrutura termal e o templo tenham sido construídos sobre ruínas romanas. A este propósito, em escavações arqueológicas, foram ali encontrados dois fustes de colunas, atualmente estão no Museu Arqueológico São Miguel de Odrinhas, para que possamos observá-las, e terão eventualmente pertencido a um templo romano de alguma dimensão. Mais tarde, no século XVIII, temos indicação de uma reedificação do templo, que foi readaptando a sua zona de banhos e reforçando o culto que se prolongou até aos dias de hoje. Félix Alves Pereira, um grande arqueólogo de Sintra, entre muitos trabalhos realizados, também se contam os trabalhos de arqueologia na Estação Arqueológica de Santa Eufémia da Serra de Sintra, trabalhos do ano de 1927. E este arqueólogo foi o primeiro a fazer uma abordagem da Estação Arqueológica, ali recolheu fragmentos cerâmicos e refere a propósito destas termas o seguinte. É um pequeno recinto quadrado, aberto pelo lado do caminho e limitado nos outros três lados, por paredes de suporte das terras superiores. Prende primeiro a curiosidade do visitante a parede traseira, por ser coroada com uma singela cruz de pedra, hoje já quebrada, e ter embebidas duas lápides retangulares. Félix Alves Pereira diz ainda o seguinte, na base da parede que contém estas pedras, uma vulgar biqueira dá saída a um fio de água de mina. Uma modesta pia recolhe a água, que depois se perde no solo. Na parede do lado direito há uma porta de serventia de um cubículo destinado ao banho dos enfermos. Entretanto, vê-se que tem planta retangular, 2,80 m por 2 metros, e é em formato de abóbada. Ao lado direito do assento de alvenaria e ao esquerdo a piscina, ao nível do chão, é de paredes de pedra e mede em planta 1,40 m por 83 cm, tendo uma profundidade de 42 cm. Por esta descrição, não há dúvida que estas termas ali existiram de facto. E hoje existem apenas alguns vestígios destas casas das termas. Acredita-se que foram mandadas construir no ano de 1738, já no século XVIII, pelo capitão Francisco Lopes de Azevedo, e sabemos isto pela inscrição embutida na fachada principal. E também porque no mesmo ano temos referência pelas fontes da paróquia de São Pedro de Penafrim, de uma romaria devota de peregrinos que vinham de Lisboa para este santuário milagreiro. O interior da ermida é composto por uma nave única, com abóbada de berço de madeira, ostenta dois altares de talha dourada e pintada e pode ser visitada todos os domingos. É o único dia da semana em que está aberta. Contiguamente à Capela Mor, encontra-se a antiga Casa dos Romeiros, de planta retangular, de um só piso e com cobertura de uma água. A partir de uma das suas extremidades, abre-se um nicho. Este nicho abriga a fonte termal e por cima deste nicho encontra-se uma cruz. No recinto, é possível ainda de se ver a base poligonal da tribuna e dos coretos. Atualmente a ermida apresenta-se bastante descaracterizada, uma vez que foi alvo de obras patrocinadas por um estrangeiro devoto, no início do último quartel do século XIX, conforme lápide aposta na frontaria. Por uma inscrição na pedra, acreditamos que este estrangeiro devoto era nada mais, nada menos do que o marido de Dona Maria II, o rei Dom Fernando. Foi este rei consorte que recuperou cenicamente a Serra de Sintra, reconstruindo o antigo ermitério da Pena, construindo ali o palácio que todos nós conhecemos e que é um ex-libris da vila de Sintra. A sua reinterpretação do espaço está em linha com a sua formação cultural de base germânica, naturalmente. A razão por que vos convido a visitar este local não está relacionada com a sua imagem de romaria ou sacralidade. Apesar de ainda hoje realizarem ali no dia 1 de cada mês de maio uma romaria de adoração a Santa Eufémia e às Termas Milagrosas. Mas não, o meu convite de visita a este local é puramente histórico, uma vez que o santuário encontra-se classificado como um imóvel de interesse público e está inserido no Parque Natural Sintra-Cascais e na paisagem cultural de Sintra, que, como sabe, é património da humanidade pela Unesco desde 1995. Também vos conto a história destas termas pela tristeza que sinto por as mesmas não estarem recuperadas e tratadas para serem visitadas. Quem sabe se as águas seriam mesmo terapêuticas e poderíamos iniciar aqui um roteiro cultural de termas. Enfim, fico com pena que elas não aconteçam. E para concluir este programa, não poderia deixar de lhe fazer um convite. Sabia que há bem pouco tempo foi aberta uma ligação entre este local e o Palácio da Pena? Ah, pois é, são os famosos passadiços que foram alvo de intervenção da Parques de Sintra para melhorar as condições de acesso pedonal ao parque e ao Palácio da Pena, bem como ao Castelo dos Morros, articulando assim um percurso pedestre entre esta ermida de Santa Eufémia e o Palácio da Pena. Acrescenta ainda que, para os amantes de piqueniques, o local é muito aprazível, com uma vista deslumbrante e uma zona de lazer com um parque de merendas que oferece sombras frescas para os dias mais quentes. Diga lá que eu não sou a sua amiga. Espero que visite este local e que me conte aquilo que achou. Já agora, pode consultar toda a reportagem fotográfica que realizei neste espaço em Rádio RCS, no Facebook e Instagram, e recorde que todos os programas estão disponíveis em podcast ou Spotify. Ficamos por aqui, por hoje, até para a semana, se Deus quiser, e as maiores bênçãos de Deus para si.
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Olá, eu sou a Ana. Olha o que eu vi. Há umas semanas saí sem destino aqui pela zona em modo descobridora aventureira. É engraçado porque estas viagens assim mais inesperadas são quase sempre aquelas que acabam melhor e que ajudam-nos a descobrir lugares que se calhar de outro modo nunca iríamos a descobrir. E aconteceu isso mesmo comigo. Vi praias que não conhecia, paisagens mesmo bonitas e por aí fora. Até que nessa minha aventura começou a ficar de noite, como é óbvio, e a fome começou a apertar. E então o que é que aconteceu? Eu tinha que buscar algum lugar para jantar, porque em modo aventureira, eu não sei se te acontece o mesmo, mas nós vamos sem destino. E às vezes o sem destino são horas de carro, de viagem para um sítio que não conhecemos e depois lembramos que temos que voltar para casa e temos que fazer várias horas também de volta à casa. E então o caminho até casa ia ser bastante longo. E como estava perto de uma cidade bastante conhecida, aproveitei isso mesmo, para juntar o útil ao agradável. Já que é uma cidade tão conhecida, vou aproveitar para conhecer a cidade, mesmo de noite, e aproveitar também para comer qualquer coisinha. Só que aquilo que eu não esperava, de maneira nenhuma, aconteceu. Olha o que eu vi. Vi como as típicas noites de verão havia uma feira popular na cidade. E então estacionar era impossível. Voltas e mais voltas, carros a fazer já não uma segunda, mas uma terceira e uma quarta fila, uma verdadeira loucura. Até que no meio de toda esta confusão e de voltas e mais voltas, dei com um parque de terra onde estavam os carros a estacionar lá. Então aproveitei e segui o mesmo e entrei nesse parque de terra para estacionar. Mas quando eu cheguei a esse parque de terra, deparei-me com aquilo que eu nunca tinha visto. Crianças como arrumadoras de carro. Crianças. Não é que havia crianças como arrumadoras de carro. Miúdos desde os 5 anos já ali a trabalhar. Eu fiquei chocada. Não sei se é algo que já te paraste ou não, mas é que eu nunca tinha presenciado isso. Parece que a fome que eu sentia e que me levou realmente a ir àquela cidade para comer e desfrutar um bocadinho dela, desapareceu completamente. Fiquei com um nó na garganta e, obviamente, fiquei bastante reflexiva. Pensei, como é que é possível, num país como o nosso, isto acontecer? Como é que é possível, no meio de tantas leis, tantos deveres, tantos direitos e principalmente direitos da criança, que protegem a criança, estarem ali meninos de 5, 6, 7, 8 anos a trabalhar para ganhar o seu pãozinho? Portugal, assim como outros países, enfrenta desigualdades sociais e em várias dimensões do seu dia-a-dia. E ok, infelizmente isto acontece. E embora Portugal também seja uma nação que nos últimos anos, nas últimas décadas, tem feito progressos significativos em termos do seu desenvolvimento económico e social, ainda existem disparidades que afetam diferentes segmentos da população. E é verdade, o rendimento existe, ou somos muito ricos ou somos muito pobres. A classe média em Portugal

0: Ok, mas como é que é possível num país que faz tantos progressos, porque os faz, ainda permitir que isto, neste caso das crianças, aconteça? Como é que é possível quando nós temos uma educação que supostamente tem acesso a todos, um Sistema Nacional de Saúde também que dá acesso a todos, a taxa do desemprego também em Portugal vai variando de ano para ano, de década para década, e apesar também dos jovens serem os mais afetados às vezes nesta questão do desemprego, porque ou não encontram um emprego, ou quando encontram não são pagos devidamente por falta de experiência ou o que seja, mas ainda assim, como é que é possível não haver formas e meios de ajudar famílias mais carenciadas a pelo menos a fome, a não passarem, a terem um teto onde viverem e etc. E esta questão das crianças marcou-me bastante, porque apesar de Portugal, como estava a dizer, tem abordado esta questão da desigualdade social e tem programas de assistência social, de investimentos na saúde, na educação, na promoção de políticas de inclusão social. Tudo bem, mas ainda nos deparamos com estas questões que não são de agora, já há bastantes décadas que acontecem, ou podemos dizer que desde sempre aconteceu. E isto é algo que me choca bastante, porque há uma complexidade nas desigualdades sociais e exigem uma abordagem abrangente e contínua que envolvem esforços coordenados de vários setores da mesma sociedade. Há que pensar nisto. Há que fazer alguma coisa para podermos ajudar as pessoas que mais necessitam, não achas? Há necessidade da promoção de um desenvolvimento equitativo e buscar políticas sociais mais justas são essenciais, para enfrentar estas disparidades e criar um ambiente mais igualitário para todos os cidadãos em Portugal. Isto é apenas uma pequena reflexão, mas realmente alguma coisa tem de ser feita. Não nos podemos considerar um país desenvolvido. E às vezes até nos consideramos desenvolvidíssimo e depois ainda vemos coisas que não fazem sentido acontecerem diante dos nossos olhos. Obviamente que tem que começar por mim e por cada um de nós essas pequenas mudanças, mas que possamos realmente pensar em querer mudar e fazer alguma coisa para que todos possam sentir-se bem e estar com uma qualidade de vida pelo menos suficiente ao seu desenvolvimento como pessoa e terem as mesmas oportunidades que qualquer outra pessoa. Já viste? Apesar de ser uma reflexão bastante mais triste do que aqui é costume, é bom pensarmos nestas coisas e refletirmos sobre elas. É bom pensarmos que nós podemos fazer uma pequenina diferença se mudarmos certas coisas no nosso estilo de vida, na nossa forma de vida. E pronto, eu vou-te contando mais novidades e mais experiências e mais aventuras das minhas. Até à próxima!
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1: Olá e bem-vindo a mais um episódio do Diário da Saúde. Já parou para pensar no impacto que a leitura pode ter na sua saúde? Ler não é apenas um passatempo, é também uma ferramenta poderosa para cuidar de si. Ao abrir um livro sobre alimentação equilibrada, gestão do stress ou hábitos saudáveis, está a dar um passo consciente para viver mais e melhor. E não precisa de gastar dinheiro. Muitas vezes, a informação de que precisamos está ali, ao virar da esquina, na biblioteca pública mais próxima. É lá que pode encontrar livros e revistas com conselhos práticos sobre como prevenir doenças cardiovasculares, como manter a mente ativa com o passar dos anos ou até como melhorar o sono. Tudo isso de forma gratuita e muito acessível. Aliás, a Unesco, no seu manifesto sobre bibliotecas públicas, defende exatamente isto. O acesso à informação deve estar ao alcance de todos, porque ler é um direito. E é também um ato de autocuidado. Costuma visitar a biblioteca da sua zona? Se não, por que não experimentar fazê-lo? Talvez encontre aquele livro que vai transformar a forma como olha para a sua alimentação, para o exercício físico, para a saúde mental, para o envelhecimento ativo, entre tantos outros assuntos e informação de qualidade, acessível e que pode ajudar a fazer a diferença no dia-a-dia. Ou então, partilhe com alguém aquele livro que o inspirou a mudar algum hábito de vida. Afinal, partilhar conhecimento também é uma forma de cuidar dos outros. E se tem filhos ou netos, leve-os consigo. Incentivar os mais novos a ler sobre saúde de forma simples e adequada à idade é investir no futuro deles. Há cada vez mais livros infantis que explicam de forma divertida e muito didática porque é importante comer bem, dormir o suficiente ou mexer o corpo todos os dias. Cuidar da saúde não começa na farmácia ou no consultório, começa muitas vezes em silêncio com um livro nas mãos. E nem precisa de ficar limitado ao edifício físico. Hoje há bibliotecas digitais, itinerantes, clubes de leitura e encontros com autores que tornam a leitura ainda mais próxima e envolvente. Lembre-se, ler também é um ato de saúde, porque quanto mais informados estivermos, melhores escolhas fazemos. E quanto melhores forem as nossas escolhas, maior será o nosso bem-estar, a nossa autonomia e a qualidade da nossa vida. Leia, aprenda, cuide-se. Voltamos no próximo episódio do Diário da Saúde com mais dicas para viver de forma equilibrada, ativa e informada. Até lá, boas leituras e boa saúde!
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1: É muito bom estar aqui contigo, olhando para a câmara e vendo além, ao longe, o céu a mudar de cor, porque o sol daqui a pouco vai nascer. Mas olhando para a palavra de Deus também, é espetacular. Partilhá-la contigo, mais espetacular é ainda. O nosso texto de hoje está no verso 10 do capítulo 15 deste livro de Provérbios e diz-nos assim: quem se desvia do bom caminho terá duro castigo. Detestar a correção conduz à morte. O bom caminho qual é? É aquele caminho que é de acordo com a vontade de Deus. Jesus disse: eu sou o caminho, a verdade e a vida. Ou seja, o bom caminho é aquele caminho onde nós fazemos a vontade, temos atitudes semelhantes à de Jesus, obedecemos à vontade de Jesus, que está expressa na palavra de Deus, e isso faz-nos andar pelo bom caminho. Por outro lado, detestar a correção conduz à morte. É. Nós temos que aceitar a correção, tanto aquela que vem de Deus na sua palavra, como a correção, muitas vezes, que nos é dada por um colega de trabalho, por um familiar, pelos nossos filhos até, às vezes, ou pelos nossos pais. Nós temos que aceitar a correção. Temos que aceitar a correção. E aceitar a correção não são reprimendas, logicamente. Aceitar a correção significa alguém que nos diz assim: olha, tu agiste desta maneira, não devias ter agido assim. Se calhar, se tu mudares um pouquinho mais, etc. Portanto, aceitarmos que alguém nos corrija. Eu tive uma pessoa que trabalhou para mim que detestava, por mais pequeno que fosse, a correção que eu lhe fizesse relativamente ao trabalho. E era uma questão profissional, era uma questão técnica, mas ela achava que simplesmente estava a minimizá-la. Não deve ser assim. Nós temos que aceitar a correção, seja ela de quem for, porque isso nos ajudará a viver e a viver melhor e a fazer as coisas de acordo com a vontade de Deus.
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0: Boa noite e seja muito bem-vinda ao Sexta à Noite, só aqui na TV Novo Tempo Portugal. No programa de hoje teremos o privilégio de receber Belina Neves, nascida em Angola e criada num lar profundamente cristão, filha de um pastor adventista, Belina nasceu rodeada de fé e de música. Desde cedo, incentivada pela mãe, começou a cantar primeiro em casa, depois na igreja, descobrindo que Deus lhe tinha confiado um dom que deveria ser partilhado. Embora no início tivesse muita timidez, o tempo transformou essa vocação num verdadeiro ministério. Ao longo dos anos participou em vários projetos musicais, gravou o álbum Caminhar, que vamos conhecer mais à frente, e tem sido uma voz que leva esperança e fé através da música. Hoje integra diferentes formações musicais e continua a usar a sua voz para aproximar as pessoas de Deus. Uma das maiores alegrias deste ministério aconteceu quando alguém lhe escreveu para dizer que uma das suas músicas o ajudou a regressar à igreja. Momentos assim lembram-nos que a música pode ser muito mais do que arte, pode ser um instrumento de Deus para tocar corações. Nesta noite, vamos louvar com a seleção de músicas que a Belina nos trouxe, hinos que falam do amor de Deus, da esperança, do céu e da certeza de que Cristo continua a transformar vidas. Prepara o seu espírito para adorar nesta sexta à noite com a Belina Neves. Bem-vinda, Belina.
1: Olá, Ezequiel.
0: Primeira coisa, Belina Neves ou Belina Caçoco? Como é que eu te vou tratar? Ajuda-me.
1: Pois, no CD está Belina Caçoco.
0: Exatamente.
1: O nome do apelido do meu marido é Neves.
0: Tanto, Caçoco é da parte do teu pai.
1: É da parte do meu pai.
0: Que foi um pastor muito importante aqui em Portugal.
1: Sim.
0: E ele ainda é pastor reformado, não é?
1: É pastor reformado. Está a viver em Angola neste momento.
0: Exatamente. Mas durante... viveram quantos anos em Portugal, o pastor?
1: O meu pai esteve cá durante 25 anos. E eu estou cá há 40 anos.
0: Foi quase. Por causa dele que vieste para cá?
1: Sim, por causa dos meus pais. Que na altura eles vieram cá porque a minha mãe estava com problemas de saúde. E veio cá para se tratar. E depois nunca mais voltar. Depois de 20 anos, como ele é pastor, teve que regressar ao seu...
0: Ou seja, estamos a falar de uma geração, deixa-me cá ver, dos anos 80, mais
1: Sim,
0: ou menos.
1: É.
0: Ou seja, praticamente ninguém vinha para Portugal nessa altura.
1: Exatamente.
0: E vocês foram pioneiros e únicos, no sentido em que não deveria haver muitas pessoas com quem vocês pudessem ter histórias parecidas.
1: Exatamente. Inclusive, tenho um irmão mais velho que veio para cá, veio estudar no Porto, no colégio, Oliveira Douro.
0: Colégio Adventista de Oliveira do Douro, sim.
1: Aos 14 anos ele veio primeiro e ficou a estudar no colégio Oliveira Douro. Depois é que viemos todos para cá.
0: Então, na verdade, tu tens 4 filhos, não é?
1: Tenho 4 filhos.
0: Nenhum dos teus filhos viveu em Angola,
1: não,
0: presumo.
1: Nem, a minha filha mais velha conhece, foi passear.
0: Ah, ok,
1: o ano
0: conhece
1: passado,
0: só de ir visitar.
1: Exatamente,
0: mas...
1: são todos...
0: Então, vieste com quantos anos? Desculpa, já disseste?
1: Com
0: para cá?
1: 11 anos.
0: Consideras-te angolana ou portuguesa?
1: Portuguesa.
0: É?
1: Se bem que o sotaque é praticamente mais angolano, mas praticamente em Angola não conheço quase nada. Só
0: pois
1: recordo da casa
0: cá.
1: Onde eu vivia.
0: Uhum.
1: Mas do resto...
0: E a nível musical, como é que te identificas? Um bocadinho de tudo?
1: Um bocadinho de tudo.
0: É?
1: É. Gosto muito de ouvir uma música sacra, gosto, identifico um bocadinho de tudo.
0: E já cantas desde criança, porque no fundo era a tua mãe. Infelizmente a tua mãe já não está connosco, né?
1: Faleceu,
0: mas foi ela a grande incentivadora para tu cantares.
1: Exatamente. Desde pequena, a minha mãe sempre... Nós gostávamos todos de cantar em casa. Na minha casa havia várias. O meu pai cantava baixo, tenor, soprano. Gostávamos muito de cantar. E a minha mãe percebeu-se que eu gostava muito, muito, muito de cantar. E dizia: então, sábado vamos à igreja, vou pedir para tu cantares. Eu disse: mãe, sozinha não vou cantar porque eu tenho muita vergonha, sou muito tímida. E ela disse: não, estavas a cantar comigo. Lá a minha mãe foi me incentivando a cantar, até aqui.
0: E tens muitas memórias de quando cantavas com a tua mãe?
1: Sim, muitas, muitas. Em Angola cantámos muito, aqui também.
0: E tens registros em vídeo desses momentos?
1: Infelizmente não. Infelizmente não. Eu queria muito ter este registro, mas infelizmente não tenho registro.
0: Mas vamos ficar com o registro de vídeo das músicas que vais cantar hoje. Serão 12 temas musicais, enfim, muito variados, alguns do Gator Vocal Band, do Inário Adventista, do grupo Nova Voz. No entanto, este primeiro que nos trazes é uma versão tua de uma música do Gator Vocal Band.
1: Exatamente.
0: Quarteto, quinteto.
1: Sim, é uma música, é do Inário esta música.
0: Uhum.
1: Só que pronto, a versão, não é? A melodia é deles e o playback também. Eu apenas, pronto, não foi preciso fazer a letra porque é a música do Inário, né?
0: É
1: Sublime Amor.
0: Vamos então ouvir este que é o primeiro tema do Sexta à Noite de hoje com a Belina Neves, a convidada de hoje, que ainda poderá partilhar com os seus amigos, porque o programa ainda agora começou. Este é aquele momento em que podem então enviar aquele link pelo WhatsApp, o link do YouTube do canal Novo Tempo Portugal, e convidar assim os seus amigos, os seus vizinhos, os seus familiares, quem achar por bem, para partilhar também os momentos musicais que aqui vamos ter com a Belina Cassoco neste Sexta à Noite, que começa agora com este tema, Sublime Amor.

0: E abrimos o Sexta à Noite de hoje com esta lindíssima música, Sublime Amor, pela voz de Belina Neves, que na verdade está neste CD também. Algumas das músicas, Belina, que nos trouxeste, estão também neste CD. Hoje em dia não há assim, não é muito fácil a utilização de CDs, mas a verdade é que quem quiser ainda pode encontrar este CD. Ainda tens alguns para,
1: sim,
0: para distribuir, não é?
1: Em casa ainda tenho, sim.
0: Este CD foi gravado em 2018?
1: Foi gravado em 2018. Na altura estava grávida. Vê-se na capa da.
0: Ah, sim. Dá para perceber um bocadinho. Não sei se podemos mostrar aí, creio que dá. Sim. Dá para perceber um bocadinho, sim.
1: Foi gravado em 2018 e quem teve a ideia foi o irmão André, na altura, que eu não tinha. Nunca pensei em gravar o CD. E o irmão André que fez essa proposta de gravar o CD.
0: Incentivou-te.
1: Incentivou-me, sim. Para gravar o CD.
0: Uhum. Vamos então para mais um tema. Perdido, não é? Também numa. Este aqui é de Jesus Adriano Romero. Ele é. Sim, sim. O microfone só.
1: Sim. Eu cantor evangélico. Uhum. E ouvi na altura, fui no YouTube, estava a ouvir as músicas deles.
0: E gostaste
1: então,
0: desta
1: gostei
0: música?
1: Muito. E eu só, então vou aproveitar o playback e fiz a letra.
0: E do que fala então este tema Perdido?
1: Fala no mundo em que nós nos encontramos, né? Há muita, tanta. Há tanta maldade neste mundo que a nossa única solução é só Jesus, né? E temos que nos agarrar a Deus, né? Andamos perdidos. Normalmente nós andamos perdidos nas nossas vidas, mas só Jesus é que é a nossa salvação. Uhum. Não temos como.
0: Vamos então ouvir este que é o segundo tema do Sexta à Noite de hoje, Perdido com Belina Neves.

0: música de Jesus Adrián Romero, na versão de Belina Neves, este tema perdido. Na verdade, alguns dos temas que estamos a ouvir neste programa estão neste álbum, gravado em 2018, e que agora ficará eternizado, com todas as aspas, na internet, no YouTube, através da tua participação, Belina, no Sexta à Noite. Vamos para mais um tema, mais uma música do Gator Vocal Band, na verdade é a segunda, mas também a última, desta seleção de músicas, Lugar de Paz. Do que fala esta música, Belina?
1: Esta música fala do céu. Nós temos uma esperança, né? De um dia vivermos no céu eternamente. Estamos a sofrer tanto neste mundo que a nossa única esperança é o céu, ver Jesus voltar e eternamente estarmos com Jesus no céu.
0: E é disto que vamos ouvir então neste tema, Lugar
1: Exatamente.
0: De Paz. Vamos então, terceiro tema de Sexta-Noite de hoje, com Belina Neves.

0: Maior esperança do cristão, estar com Jesus no céu, materializado nesta música Lugar de Paz, na voz da nossa convidada do Sexta Noite, Belina Neves. Vamos continuar com mais músicas, com mais temas, com mais momentos de adoração e louvor. Como é o próximo? Jesus é melhor. Também um tema que também gravaste aqui, neste teu álbum, Caminhar.
1: Sim, sim.
0: E que nós podemos encontrar naquele que é o Inário Adventista.
1: É, Jesus é melhor, sim, que ouro e bem.
0: Inário Adventista, desculpa, é só para explicar a quem nos vê lá em casa, que é uma espécie de livro onde encontramos lá 600 músicas que habitualmente são cantadas em momentos congregacionais dentro da Igreja Adventista. É. Mas há dois, não é? Quer dizer, há vários, mas este é o anterior ou mais recente?
1: Não, este é o antigo.
0: O antigo, exatamente. Sim. O anterior ou mais. Sim, exato. Sim. Foi confuso na minha. O anterior ou mais recente até me fez confusão. Sim, este é então o antigo. E então selecionaste esta música, Jesus é Melhor, para cantar hoje aqui. Do que é que fala então Jesus é Melhor?
1: Nós podemos ter tudo na vida. Podemos ter dinheiro, mas se nós não tivermos Jesus, não vale a pena. Jesus é tudo na nossa vida. Podemos ser o que formos, reis, rainhas, mas Jesus é sempre melhor.
0: Então vamos ouvir este último tema da primeira parte. Depois vamos diretos para um curto intervalo. Vamos então ficar com Jesus é melhor.

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0: Segunda parte deste Sexta à Noite, sempre aqui na TV Novo Tempo, onde queremos conhecer as histórias por trás das músicas e por isso trazemos compositores, cantores, instrumentistas, músicos, pessoas cuja vida tem sido dedicada ao Ministério Musical. E é por isso que são muitos os programas que temos para trás e que os pode voltar a ver no nosso canal do YouTube. Por isso vá até lá, na Novo Tempo Portugal, escreva lá a Sexta à Noite e procure os últimos músicos que por cá passaram, as últimas músicas que por cá ouvimos e sem dúvida vai poder louvar o nome de Deus e também partilhar os momentos de reflexão que temos tido aqui através das músicas com os seus amigos, com os seus contactos, com aqueles que sabem que vão gostar de ver as músicas que aqui temos. E quem tenho a certeza que também vai gostar de receber o nosso guia de estudo da Bíblia é a si que está em casa e que nos acompanha vez após vez e que muitas vezes ficou com aquela dúvida: será que eu devo mandar o meu nome? Será que eu devo mandar a minha morada? Será que não? Se calhar não é boa ideia? Não, é boa ideia e hoje vai então ter coragem e mandar uma mensagem com o seu telemóvel para o número 933-939291, 933-939291, com o seu primeiro e último nome e também, claro, com a morada para a qual quer receber o Guia de Estudo da Bíblia Eu no Universo. No fundo, são diversas lições, podemos chamar assim, que encontra dentro desta revista da Novo Tempo. Perguntas como: por que precisamos estudar a Bíblia? Qual é o propósito da minha vida? Jesus morreu por mim? O que é que significa essa verdade? Será que Deus me ouve? Quando conhecerei a Jesus? Algumas das perguntas que queremos e será que temos resposta na Bíblia? Só há uma forma de saber, é através deste guia de estudo da Bíblia e interpretar assim e conhecer melhor a Bíblia através deste estudo. E para o receber em sua casa só tem então de enviar uma mensagem para o 933-939291 com o seu primeiro e último nome e também, claro, com a sua morada. Lembrar que só para aqueles que nos veem em território nacional é que poderão então receber este guia de estudo da Bíblia. Mas para quem nos vê em qualquer parte do mundo, tem a oportunidade de ouvir a Belina Neves, a nossa convidada, agora com mais um tema. Cada dia o seu mal, cada dia o seu bem, o que é que acontece a cada dia?
1: Cada dia nós vimos a mão de Deus, né? Pelo menos na minha vida, cada dia eu vejo a mão de Deus, no mínimo detalhe, né? da nossa vida, da minha vida, vejo a mão de Deus sempre. Sempre presente.
0: Tu tens tido uma experiência muito interessante, ou contaste uma experiência muito interessante de alguém que entrou em contacto contigo porque ouvia... Qual das músicas? Agora eu não sei qual destas músicas é uma música na RCS. Se calhar falámos quando for essa música ou já cantaste.
1: Não, infelizmente...
0: Não trouxeste?
1: Não trouxe.
0: Ah,
1: não,
0: ok.
1: Não, houve problema qualquer com o playback.
0: Sim.
1: É O Grande Amigo.
0: Ah, ok.
1: Está no CD.
0: Que está neste CD, não é?
1: Sim, sim, sim.
0: É, que é uma música que passa regularmente aqui na nossa vizinha,
1: sim,
0: Rádio Clube de Sintra.
1: Rádio,
0: enfim, os nossos estúdios estão aqui uns ao lado uns dos outros, vamos chamar a nossa irmã mais velha, que passa muitas vezes esta música lá e alguém soube ou tentou descobrir quem é que cantava e conseguiu entrar em contato contigo.
1: Exatamente. Este senhor, né? este irmão.
0: Ouvinte, no fundo.
1: Sim. Ouvinte, mandou uma mensagem. Eu não estava nada a esperar, fiquei muito comovido.
0: Ou seja, ele pelo nome, eventualmente, acredito que o locutor, a Sara ou Daniel, alguém, terá dito a música Grande Amigo com Belina Neves.
1: Exatamente.
0: E ele foi procurar no Facebook.
1: E mandou-me uma mensagem. Ele disse que ele ouve sempre, constantemente, a rádio RCS. E esta música, ele ouve sempre, é uma das músicas preferidas dele. E esta música fez com que ele fosse, porque ele estava afastado da igreja. E esta música fez com que ele voltasse à igreja. E eu fiquei muito comovida, tanto mais depois ele pediu-me, né? Queria o CD. E ofereci este CD a este irmão, uhum. Agora é um amigo, não é?
0: Sim.
1: Ainda não estive com ele pessoalmente. E fiquei mesmo muito, muito agradecida a Deus, né? Que através dos nossos dons, né? Que nós não somos nada, né? Somos miseráveis. Deus usa-nos para glorificar e para levar a mensagem a outros.
0: E foste sem dúvida utilizada para, através destas músicas, tocar o coração desse ouvinte e agora irmão. Vamos então para mais um tema. Cada dia é o quinto tema do Sexta à Noite de hoje com a Belina Neves.

0: E porque a música sabe melhor com amigos, vamos ter agora, Belina, alguém que te vai acompanhar neste próximo momento, que
1: Sim.
0: peço que sejas tu a anunciar. Quem é que resolveste trazer contigo?
1: É a minha amiga, uma das minhas amigas, a Cristina Esteves, vai fazer a participação comigo
0: Cristina,
1: nesta música.
0: podes entrar aqui pela frente, sem problema. Belina, nós já falamos aqui do teu trabalho a solo, no entanto, acho que também é importante dizer, tu já fizeste parte em diversos projetos, alguns que já acabaram, outros que ainda se mantêm. Em que projetos é que estás envolvida?
1: Atualmente estou num. O mais
0: Sim.
1: antigo era o Coimbangola, na altura, acho que Coimbangola, só que já acabou. Agora, atualmente, faço parte do Ministério Mais Perto, do trio ABC e do novo trio, que vamos ouvir daqui a pouco.
0: Ah, ok.
1: Sim.
0: O Quimbangola foi um grupo que durou algum tempo?
1: Sim, alguns anos, para aí uns 8 anos, que foi liderado pelo irmão André.
0: Que no fundo foi ele que te também incentivou a.
1: Exatamente, exatamente. Um grande
0: Cristina,
1: incentivador.
0: é a primeira vez que vens ao Sexta à Noite, Cristina, ou não?
2: Não, tive quando foi o Ministério Mais
0: Ah,
2: Perto.
0: exatamente, exatamente. Por falar nisso, o Ministério Mais Perto tem que voltar aqui também. Se bem
2: Parece-me
0: que
2: bem.
0: o problema é que este estúdio, assim, a gente pode também deitar umas paredes. Quantos é que vocês são também?
2: Em torno de 18, mais
0: 18,
2: músicos,
0: talvez
2: creio eu.
0: dê. Ah,
2: É.
0: temos que apertar. Vocês também gostam de cantar juntinhos, não
2: Sim.
0: é? Eu acho que é viável, acho que a gente consegue fazer aqui. Cristina, vamos então? Vocês vão fazer agora um dueto de. Que música é que vocês vão cantar agora? É o tema Em Cristo Vamos
2: Vamos
0: Seguir,
2: seguir,
0: não é?
2: sim.
0: Que
2: Claro.
0: música é esta? Alguém, quem é que quer falar sobre ela?
2: Habitualmente, como forma a Belina disse, nós costumamos cantar em trio, mas para nos ajustarmos aqui tivemos que procurar um dueto. E pareceu-nos uma música equilibrada, não só porque fala de uma grande esperança que nós temos, de duas, e quem canta são duas cantoras brasileiras bastante conhecidas, Regina Mota e Eveline, não me lembro o apelido. Achámos também que trazia uma mensagem bonita que se poderia encaixar bem connosco e por isso escolhemos essa
0: E
2: música.
0: nós e os nossos telespectadores agradecem. Vamos então ficar com este tema. Em Cristo vamos seguir.

0: Em Cristo vamos seguir. Muito obrigado à Cristine por este momento também, por ter partilhado este momento musical com a nossa convidada, Belina Neves, neste Sexta à Noite, onde temos ouvido diversos temas. E agora vamos ouvir um que é mesmo um clássico, daqueles clássicos, que é o Mais Perto Quero Estar, que toda a gente conhece.
1: Exatamente.
0: Eu também está gravado aqui ou não?
1: Não.
0: Ah, ok. Então porque é que selecionaste este tema?
1: Esta música, eu gosto muito dessa música. Normalmente, quando sou convidada a cantar em algumas igrejas, esta música é uma oração, praticamente, né? É Mais Perto Quero Estar, Meu Deus de Ti. E eu fiz a minha versão, que eu gosto muito, que é uma oração. Sempre que estou, sinto-me embaixo, um bocadinho mais triste, não só. Canto sempre esta música e sinto uma paz, né? É uma oração.
0: Obrigado por nos trazeres essa paz e essa oração que vamos agora ouvir, Mais Perto Quero Estar, com a Belina.

0: Mais perto quero estar nesta versão que eu nunca tinha ouvido, Belina. Foi a primeira vez que eu ouvi-te a cantar esta versão e está lindíssima esta oração, como tu própria lhe chamaste.
1: Amém.
0: Belina, vamos agora para mais um tema, mas vais ter que me ajudar, porque aqui no papel diz
1: Etivambiliki. Eu também tive que treinar muito, porque eu não falo essa língua, apesar de ser angolana.
0: Que língua que é esta?
1: É uma das línguas mais faladas do sul de Angola, que é o Umbundo.
0: Umbundo, ok.
1: Quando o irmão André disse, olha, faz uma letra desta música, que é do grupo Nova Voz. Quando me chamar, direis-me aqui. Pelo menos é só irem no YouTube, procuram, vai aparecer a tradução. E como não sei traduzir a letra em Umbundo, tive que ligar para os meus pais, meu pai, para ele poder fazer a tradução.
0: Teu pai fala bem Umbundo?
1: Fala muito bem, percebe muito bem.
0: Porque ele nasceu lá ou eventualmente viveu no sul de Angola.
1: Exatamente. É a língua que ele fala, o português, né? E uma das línguas que ele fala mais é esta. E eu pedi para ele traduzir e eu tive que treinar muito, porque eu também não sei falar. Tive mesmo que ter um bom treino, mas demorou um bocadinho, mas lá consegui.
0: Então toda a música vai ser cantada em Umbundo.
1: Sim.
0: É isso.
1: Etivambilikia. Quando me chamar, direi esme aqui.
0: Etivambilikia. Vamos ver o que eu consegui dizer. Etivambilikia. Vamos então ouvir este tema Etivambilikia na voz de Belina Neves. Etivambilikia. Olha, eu se calhar sei falar a língua.

0: É o Sexta à Noite com Belina Neves. Estaremos de regresso depois de um curto intervalo. Fico por aí, até já.
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0: Terceira e última parte do Sexta à Noite de hoje, com a nossa convidada, Belina Neves, ela que já trouxe músicas de diversas influências e que ainda tem mais algumas surpresas até o final deste programa. Agora, eu tenho para si a última oportunidade de poder receber em sua casa este guia de estudo da Bíblia. Não vai ter mais nenhuma oportunidade ao longo deste programa. Se quiser mesmo receber este Eu no Universo, é este o tema central deste guia de estudo da revista Novo Tempo, onde estamos a oferecer para aqueles que quiserem enviar uma mensagem para o 933-939-291. Só tem que enviar o seu primeiro e último nome e, claro, a morada tem que ser em território continental. Aliás, território nacional continental, pode ser nas ilhas e no continente, mas tem que ser em território nacional. E pode então receber este guia de estudo da Bíblia em sua casa, Eu no Universo. Primeiro e último nome, também, claro, a morada. E sem qualquer custo, sem qualquer fidelização, sem quaisquer letras pequeninas, vai receber, sem qualquer compromisso, este guia de estudo da Bíblia. E depois, claro, vai ter a oportunidade de estudar a Bíblia no conforto do seu lar. Se tiver necessidade e quiser ser acompanhada por um dos nossos instrutores, pode também fazê-lo, só tem de enviar um pedido para o 933-939-291 a dizer que quer ser acompanhado por um instrutor bíblico da Novo Tempo e depois entraremos em contacto consigo e fazemos um estudo personalizado da Bíblia só consigo e com um dos nossos instrutores bíblicos. Vamos continuar, Belina? Estamos aqui na última parte deste programa, vamos ter algumas surpresas, mais convidadas que também trouxeste, já vamos saber quem são. Para já vamos continuar com mais um tema, Há um Deus Eterno.
3: Sim.
0: Que música
3: essa
0: é
3: música
0: esta
3: é
0: que
3: da cantora Eclair.
0: Eclair, sim.
3: É uma música muito antiga, muito antiga. E gosto muito de ouvir as músicas dela, inspira-me bastante. É, fala de que no mundo em que nos encontramos, né, tanto o caos, né, existe um Deus Eterno.
0: E é desse Deus Eterno que vais cantar agora.
3: Exato.
0: Há um Deus Eterno, na voz de Belina Neves.

0: Seu amor não falhará, a promessa da música Há um Deus Eterno de Eclair, aqui na versão de Belina Neves. E vamos continuando até à reta final deste programa com mais um tema, este que é também um tema do nosso Inário Adventista, Rude Cruz, muito conhecido.
1: Muito.
0: E vais cantar na versão de Alessandra Samadella, é
1: isso? Sim, também é uma música muito antiga, do Inário Antigo. E também uma das músicas que eu gosto muito, fala da cruz, né? Fala do grande amor de Jesus que ele tem por nós, é Rude Cruz.
0: E que vamos ouvir agora. Vamos então ouvir a Rude Cruz com a Belina.

0: O tema Rude Cruz é já um clássico, mas nesta lindíssima interpretação de Belina Neves. Vamos continuar, Belina, até porque já estamos na reta final do nosso programa, mas vamos ter mais amigas. Disseste que integras atualmente o grupo ou o Ministério Mais Perto,
1: o trio ABC.
0: E agora o que é que nós vamos ter?
1: O novo trio.
0: Novo trio.
1: É, que é composto pela Dayane e a Érica.
0: Então eu pedi à Dayane e à Érica que pudessem vir até cá. Este novo trio é novo, presumo, ou já tem alguns anos e resolveu na altura dar um novo nome e ficou novo. É novo mesmo?
2: Desde setembro de 2021.
0: Então não é novo, então já tem
2: foi
0: alguns
2: nome
0: anos.
2: Na altura era um novo trio.
0: Na altura parecia bem, foi ficando e é um novo trio.
2: Sim.
0: E vocês juntam-se muitas vezes para cantar, como é que funciona? Toda a gente gosta de cantar com a Belina, não é? Porque ela tem trios que se farta.
2: Sim. A voz dela é maravilhosa. Presente de Deus para a nossa geração. Belina, sua voz é linda. Bom, nós cantamos algumas vezes, devido à nossa agenda, individual de ministérios, além do Ministério Mais Perto. Então, ultimamente nós não temos cantado, mas aceitamos convites, não é, meninas?
0: Ainda bem que se juntaram para vir ao Sexta à Noite cantar este tema, que tem como nome Quando Jesus Estendeu a Sua Mão. Quem é que compôs esta música? Qual a história dela? Alguém sabe?
3: Eu sei que é um clássico. É um clássico da música evangélica no mundo, se calhar, não sei. É o que eu sei.
0: Sim. Então vamos ouvir. Mais do que saber a história, vamos ouvir a música com o novo trio, com a Belina Neves, com a Dayane Sandu e a Érica Machado. O tema chama-se Quando Jesus Estendeu a Sua Mão.

0: Quando Jesus estendeu a sua mão com o novo trio. Muito obrigado, Érica, muito obrigado, Daiane, por se juntarem a nós neste momento lindíssimo onde pudemos ouvir este tema. Realmente é um grande clássico da música cristã. Estamos assim a chegar ao final do nosso programa. Tempo apenas para mais uma última música com a nossa convidada, a Belina Neves. Este último tema é em breve, apenas para mais uma última música com a nossa convidada, Belina Neves. Este último tema é em breve melodia. É assim? Que tema é este que trouxeste?
1: É um grupo de americanas, três americanas que cantam essa música. Não sei quem é, só pus melodia que eu vi no YouTube. Uhum. Aproveitei o playback deles.
0: Então é em breve melodia, o SC Trio, é assim?
1: É.
0: Ah, ok.
1: Elas é que cantam. Eu aproveitei, sim, o playback.
0: Ah,
1: e
0: okay,
1: fiz a letra. Fala do céu, né? Em breve iremos para o céu.
0: Ah, ok. Então em breve do Melodia USC Trio.
1: Exatamente.
0: Ah, então peço desculpa logo a minha introdução. Em breve vamos então ouvir este tema com a Belina. Belina, estamos assim a chegar ao fim, mas eu tenho um presente para ti que nós estamos a oferecer aqui a todos os nossos convidados. É esta nossa caneca sexta à noite. Belina Neves, uma recordação.
1: Muito obrigada.
0: Eu não me consigo levantar porque eu estou aqui com os. Mas obrigado, não precisavas levantar também.
1: É muito
0: obrigado,
1: linda,
0: Belina,
1: linda,
0: para
1: linda,
0: tu teres
1: linda
0: lá em casa.
1: Obrigada.
0: E para te lembrares também deste programa que depois fica também, claro, disponível no YouTube.
1: Muito obrigada.
0: Obrigado, Belina, por teres vindo até cá, por teres partilhado o teu ministério musical connosco. E para si que nos acompanhou ao longo deste programa, queremos também agradecer a sua companhia, agradecer a sua fidelidade. Continue sintonizado connosco aqui na TV Novo Tempo e marcamos encontro no próximo programa. Um abraço e até lá.

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2: O ninho gigante do sociável tecelão. Mas Jesus respondeu: as raposas têm os seus covis e as aves do céu ninhos, mas o Filho do Homem não tem onde reclinar a cabeça. Lucas capítulo 9, versículo 58. É muito significativo que o Criador de todos os seres vivos, o Deus que deu a cada criatura um lar, não tivesse um lar enquanto esteve entre os homens como nosso Salvador. Creio que Jesus gostaria de ter tido uma casa própria, mas antes de falarmos sobre isso, consideremos o sociável tecelão de África, um pequeno pássaro que constrói um ninho gigantesco. Os tecelões pertencem a uma grande família mundial de aves. Os tecelões gostam de viver em comunidade, por isso, em vez de construírem apenas um ninho, constroem um, entre aspas, prédio de apartamentos que pode abrigar até 100 casais. Não se consegue imaginar o tamanho destes ninhos sem os ver. À distância, até se pode pensar que o ninho é uma cabana ou um monte de feno no topo de uma árvore. O ninho pode ter 4 a 5 metros de diâmetro e alcançar um volume de cerca de 50 metros cúbicos. Todos os anos, a colónia dos tecelões aumenta com novos ninhos. Às vezes, o peso torna-se tão grande que a árvore cai. Em 1924, o Museu Americano de História Natural em Nova York pediu a um homem que encontrasse um desses ninhos e o trouxesse para a exposição. Foi encontrado um belo exemplar e custou uma pequena fortuna transportá-lo até Nova York por meios especiais para que chegasse intacto. Esse ninho foi recentemente restaurado e pode ser visto no museu. Está pendurado numa árvore artificial e exige 3 ou 4 pessoas a trabalhar durante o mês inteiro para o limpar, mas não há pássaros a viver nele. Quando os tecelões o habitavam, mantinham-no sempre limpo, arejado e sempre reparado. Um ninho destes dura pelo menos 100 anos para os tecelões. Penso que Jesus gostaria de ter vivido numa casa própria também. Ele não tinha um lar porque era profundamente sociável e queria viver com cada um de nós. Ele deseja habitar nos nossos corações e está a construir uma enorme mansão no céu, onde viveremos para sempre com Ele, em harmonia e paz.
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1: Olá, é um prazer estar consigo novamente aqui na RCS. O meu nome é Pedro Esteves, sou diretor de programação, precisamente desta rádio. Talvez já tenha ouvido a minha voz por aqui. Vou partilhar consigo algumas das músicas da minha vida. Vou então fazê-lo de uma forma mais ou menos cronológica, portanto a começar pela minha infância e depois avançamos pela juventude e por aí afora, em músicas que de facto marcaram o meu percurso. Eu vou começar com Padre Zezinho. Este foi provavelmente o primeiro álbum que eu ouvi de forma completa, na forma de uma cassete que o meu pai arranjou lá para casa. E aí, a partir dos 9, 10 anos, talvez até aos 15, esta sequência de 8, 9 músicas foram provavelmente a seleção musical que mais impacto teve na minha vida. A profundidade espiritual, a beleza e o grande sentido das letras e dos poemas do Padre Zezinho, mas também as melodias muito simples, muito tocantes, muito inspiradoras, de facto marcaram a minha vida de uma maneira incrível. Ainda hoje estou convencido que este álbum, chamado Um Certo Galileu, é provavelmente, pelo menos na minha visão, um dos melhores álbuns da história da música cristã contemporânea. São todas elas músicas absolutamente extraordinárias. Eu pessoalmente coloco o Padre Zezinho num nível onde coloco muito poucas pessoas, que é designá-lo como um gênio. Um gênio da música cristã, neste caso. Proponho-lhe, por isso, uma música que me tocava muito, que eu cantava muito, que ainda hoje consigo dizê-la de cor, mesmo sem a ouvir durante muitos anos, e que marcou muito a minha infância e a minha juventude. É o tema É Muito Jovem Minha Oração.

O segundo tema que vos proponho, na verdade é um tema erudito, um dos grandes clássicos da música sacra, uma porção, neste caso, um trecho do Messias de Handel. Eu venho de um berço, embora cristão, mas essencialmente de uma família rural, operários fabris, e portanto, obviamente, como é natural, nos anos 80 e 90 cresci sem vir de um ambiente propriamente erudito. No entanto, o meu pai fazia um grande esforço para trazer cultura e que nós também tivéssemos, obviamente, esse ambiente como parte da nossa educação. E, sobretudo, tive alguns amigos que, de facto, eram pessoas de grande cultura, muito eruditos nas suas escolhas musicais e culturais. E isso também teve alguma influência sobre mim, sobretudo no início da minha adolescência. E, por isso, a grande peça da minha vida na área clássica e erudita, precisamente, foi o Messias de Handel, que também numa cassete eu ouvi durante anos a fio. E impressionava-me muito a qualidade daqueles sopranos, sobretudo. Enfim, a grandeza musical. Eu proponho-vos uma porção. O Aleluia, normalmente a peça mais conhecida, mas a mim sempre me tocou muito uma porçãozinha, com cerca de 2 minutos. How Beautiful Are the Feet. E esta é uma versão que vamos ouvir pelo Choir of Christ Church Cathedral de Oxford, em Inglaterra, dirigida pelo maestro Christopher Hogwood. Espero que gostem.

Para quem, como eu, ouvia, consumia e cantava em muitos grupos e coros cristãos nos anos 90, música cristã, houve uma espécie de antes e depois, quando começaram a surgir em Portugal os CDs de um grupo, os Maranatha Music. Os CDs eram conhecidos como os Praise e eram numerados. Entre os vários CDs que eu pude comprar ou que amigos me emprestavam, há um deles, o Praise 14, que de facto é um dos CDs da minha vida, claramente. Ouvi aquelas músicas de para trás e para a frente, e sobretudo há uma música que me marcou muito, não só porque é uma música extraordinária, mas também porque eu ali com 16 aninhos tive a oportunidade de a cantar num grupo que fazia parte na altura em Coimbra, e portanto marcou muito o tema The Lion and the Lamb, que agora vos proponho ouvirmos.

Para quem, como eu, frequentou uma igreja protestante, uma congregação, durante toda a sua infância e juventude, é evidente que o hinário, onde tínhamos uma recolha, uma grande seleção de hinos que cantávamos na congregação, portanto com o conjunto dos crentes, enquanto adorávamos em conjunto, obviamente é uma coisa muito marcante e que fez parte da minha formação musical e da história da minha vida musical. Entre os muitos hinos que cantei sempre e que fizeram parte da minha vida, sem dúvida, há um que me marcou muito, também porque ele estava não apenas no hinário adventista que eu usei ao longo da minha juventude, mas também fazia parte de uma cantata de um grande compositor, John Peterson. A cantata tinha o nome Maior Amor, e eu tive a oportunidade de a cantar muitas vezes com um coro de igreja do qual fazia parte, e aí uma porção dessa cantata era precisamente o hino Seu Maravilhoso Olhar, e ainda hoje é um dos meus hinos de eleição. E por isso proponho-vos este hino da minha vida.

Um outro aspecto importante na formação da música da nossa vida é seguramente aqueles compositores, autores, cantores que se tornam uma espécie de referências para nós, que acompanhamos, que nos inspiram. E de facto eu tenho vários, não foi muito fácil de escolher, mas eu já há vários anos que digo, aliás, em vários fóruns ou a conversar com amigos, que o compositor Stênio Marcius é provavelmente o meu compositor de referência por várias razões. Não interessa agora entrar em grande detalhe, mas talvez nos últimos 15 anos tenha sido o homem cujas músicas, sobretudo a dimensão da composição, que é uma parte muito importante da minha história e também na música, eu dizia então, a composição inspira-me muito e por isso eu proponho-vos um dos meus temas preferidos de Stênio Marcius, Senhor do Tempo.

porque falei de composição, vamos a isso. De facto, na música, compor e escrever canções, hinos, foi grande parte da história da minha vida na música. E Deus deu-me a oportunidade de escrever muita música, de a partilhar, de ser usada e cantada também por muitas pessoas, quer a nível individual, grupos ou mesmo em grandes congregações, especialmente na área jovem. Entre as muitas escolhas que poderia ter, até porque escrevi dezenas e dezenas de hinos e também tenho vários projetos que até passam aqui na RCS, nos quais tem algumas composições minhas, mas decidi trazer-vos uma música que está num projeto que chamamos de Louvor Jovem, porque também essa é uma parte importante da minha história musical, o escrever e cantar com jovens e para jovens, e por isso escrevi há uns anos atrás um tema chamado Eu Me Entrego, e pensei-o precisamente para jovens poderem cantá-lo em momentos espiritualmente fortes da sua vida, e por isso aqui vai a minha proposta, uma música que eu compus por volta do ano 2010, Eu Me Entrego.

Quem acompanha o fenómeno da música cristã, música gospel, um pouco por todo o mundo, não pode deixar de ser marcado por um certo fenómeno. Posso

dificilmente alguém que siga e acompanhe o mundo do gospel não vai reconhecer nomes como Hillsong ou Bethel Music. Mais recentemente comecei a acompanhar também bastante outros labels, como se dizem em inglês, como Elevation Worship ou Maverick City. E entre as muitas músicas destas várias marcas e produtoras, eu proponho uma que não é tão conhecida, mas é uma música que me encanta. Ouço-a com regularidade, vou à procura dela para voltar a ouvi-la. Chama-se Talking to Jesus. É uma espécie de história de gerações, de três gerações, que vai dos avós até aos netos. E é uma música extraordinária. Eu proponho-vos ouvir então, numa parceria entre precisamente Elevation Worship e Maverick City, o tema Talking to Jesus.

Bom, faltam-me escolher duas músicas. Acho que vou ter que fazer aqui algumas escolhas, mas não queria passar ao lado de um aspecto que para mim é muito importante, especialmente aqui no que diz respeito à história da minha vida musical. Eu sou um grande apreciador da cultura musical brasileira e, aliás, a cultura artística em geral do Brasil. Não falo apenas da música cristã, estou mesmo a falar do fenómeno artístico e da cultura que é produzida no Brasil há muitos anos. Eu acho que a cultura brasileira, particularmente a cultura musical, está no top dos tops do que se faz em todo o mundo, obviamente na minha consideração, e por isso eu sou realmente um assíduo consumidor de arte e cultura brasileira. Não apenas da cultura cristã, mas da cultura como um todo. Mas de facto há uma música e uma versão, na verdade, de uma música tradicional, da música popular brasileira, o Caçador de Mim, uma música de Milton Nascimento, mas que nos últimos anos tenho ouvido muito uma versão de um autor e compositor cristão que, aliás, aprecio imenso e que passa aqui também na nossa playlist da Rádio RCS, que é o Estevão Queiroga, e que tem uma versão extraordinária desta música, cantada e tocada ao vivo, de uma forma muito simples, quase crua, ele e a sua guitarra. E, na verdade, o poema de Caçador de Mim é um poema que, não sendo cristão na sua essência, ele tem uma interpretação que, de facto, tem muito a ver também com uma certa filosofia cristã, antropológica, e uma reflexão sobre nós próprios, e por isso eu acho esta versão extraordinária, e este tema reflete bem aquilo que eu me refiro como a grandeza da canção e da cultura popular brasileira. Por isso proponho-vos ouvir Estevão Queiroga numa versão ao vivo de Caçador de Mim.

E pronto, eu tive o privilégio de partilhar convosco durante esta hora algumas das minhas escolhas musicais de eleição, que representam grande parte da história da minha vida, e vou terminar com uma grande memória, porque a música tem uma capacidade de gerar emoções, de fixar mesmo grandes momentos, que certamente por isso todos nós temos pedaços da nossa história que estão associados a músicas. Por isso escolhi uma música que eu mesmo escrevi há uns anos atrás e que o meu filho mais velho, o João, que tem 20 anos hoje, gravou comigo. Eu escrevi a música para ele, é uma música infantil, e cantámo-la juntos algumas vezes, quando ele tinha talvez 5, 6 anos, 7 anos mais ou menos, não recordo a idade exata, mas vocês vão ver, a vozinha dele era um menino. Isto foi cantado em direto na nossa casa, com um micro à frente, ligado ao computador e uma guitarra na mão. Foi a nossa forma de vivermos uma memória juntos. Obviamente que a mim evoca-me sentimentos bonitos e uma recordação maravilhosa, quando com o meu filho reconhecia tudo o que Deus já fez na minha vida e com gratidão cantávamos Obrigado, Jesus. O que eu desejo para ele é que ele se torne um homem que continue a reconhecer com gratidão o que Deus faz na sua vida. E também a si, que me acompanhou aqui nesta lista, nesta seleção musical, que Deus o abençoe e que na sua vida tenha muitos motivos para dizer obrigado, Jesus.

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2: Mais uma vez é um prazer estar na sua companhia para trazer mais um médico de família. Eu não vou dizer já qual é o assunto do nosso programa de hoje, mas posso lhe dizer várias coisas. Praticamente era desconhecida esta doença, mesmo assim conheço não muito. Hoje em dia a maior parte das pessoas não sabem ainda que ela existe e, sobretudo, ela acontece nas senhoras e é visto como sendo um fenómeno normal. Ainda não sabe o que é que eu estou a falar? Pois bem, vamos ficar a saber já a seguir. Quem nos vai trazer todo este assunto e falar sobre isto é a doutora Diana Lascas, mais uma vez. Diana, bem-vinda.
3: Obrigada.
2: Uma doença do endometriose, pouco conhecida recentemente, durante muito tempo foi desvalorizada e eu até diria, hoje continua a ter um diagnóstico, enfim, corrijo-me se eu estiver errado, muito tardio, porque a maior parte das senhoras, das mulheres, esta é uma doença que acontece nas mulheres, já vamos perceber porquê, olham para ela como algo normal, ou que até pode estar associada à idade e por aí fora, a menopausa. Para já, fala-nos um pouquinho do que é, para nós percebermos porque é que há tanta confusão à volta da endometriose.
3: A endometriose, lá está, é uma doença das mulheres, porque só elas é que têm útero com endométrio. Já vamos perceber melhor depois, mas isto para dizer que nas mulheres a dor sempre foi muito aceitável,
2: né? O que ela acontece?
3: Ter dor, né? Ter dor é normal, tens que passar por isso.
2: Faz parte.
3: A dor da endometriose acontece mais relacionada com o ciclo menstrual e, portanto, como a menstruação é algo natural das mulheres, o ter dor na menstruação também era normal, é normal, ou muitas pessoas acham que é normal durante a menstruação. Portanto, sofre, que é o que vieste para aqui para fazer, para o mundo, vieste ao mundo para sofrer, portanto sofre.
2: Alterações
3: e
2: do
3: aguenta.
2: Ciclo menstrual
3: e
2: também
3: aguenta.
2: É normal em muitas mulheres, outras são mais certinhas, mas noutras são
3: precisamente
2: muito irregulares,
3: só que,
2: e portanto se isso acontece é normal mais uma vez.
3: Todo o ciclo menstrual é regulado por hormonas e as hormonas funcionam bem, o ciclo funciona bem, se as hormonas não funcionam bem, o ciclo funciona mal. Portanto, e a dor da endometriose está muito relacionada com este ciclo. Mas, e começo logo a dizer que a dor relacionada com a menstruação pode ser normal, a dor incapacitante não é. Okay? Uma dor que impede a pessoa de ir à escola, que impede a pessoa de ir trabalhar, que impede a pessoa de ter qualidade de vida, de fazer a sua vida habitual, não é normal. E isto é algo que apenas recentemente é que se começou a falar mais, porque as mulheres antigamente tinham estas dores que limitavam naquelas fases do ciclo e a solução era essa, era aguentar, era tomar os medicamentos para as dores e pronto, e vai aguentando assim a vida toda.
2: Mas, Diana, não é só em caso de dor, não é? Ou seja, mesmo a própria menstruação em si,
3: se a alteração do ciclo, sim.
2: Se ela for demasiado incapacitante, ela tem que ser olhada também como,
3: claro,
2: uma doença, como um problema.
3: Claro que sim, claro.
2: Não
3: que
2: é
3: sim.
2: Só se tiver dor.
3: Tudo o que é incapacitante ou fora do habitual deve ser visto, porque pode ter um problema por trás.
2: Nós podemos pensar, a menstruação é normal e comum, mas se ela for muito abundante e constante, ela é bastante perturbadora e incapacitante. Portanto,
3: claro,
2: tem que ser tratada,
3: claro,
2: não é?
3: Claro,
2: é por isso
3: claro
2: que a comunidade médica passou a olhar para isso com outros olhos.
3: Claro que sim. Posso-me atravessar aqui um bocadinho no que vou dizer, mas eu acho que acabou por se olhar mais para estes problemas quando as mulheres começaram a entrar mais na medicina. Porque é verdade, a gente as mulheres é que conseguiam perceber efetivamente o que é que sofriam e qual era aquela dor. Porque por muito que nós sejamos empáticos, nós não temos noção do que é que a pessoa está a sofrer. Podemos tentar imaginar, mas a dor só a pessoa é que sente. Por isso é que nós dizemos que a dor é subjetiva. Eu não tenho forma de medir a dor da outra pessoa. Por isso, quando as mulheres começam a entrar mais no campo da medicina, começam a dizer, espera lá, mas isto não é normal, tem que haver aqui alguma coisa por trás. Claro que sempre houve estudos e sempre houve muita investigação por trás.
2: E a própria ciência foi evoluindo.
3: Exatamente,
2: não é?
3: Exatamente.
2: Hoje em dia, olhar para uma menstruação abundante durante 3, 4 semanas e às vezes mais, não pode ser considerado
3: claro
2: normal.
3: Claro que sim, claro que sim.
2: Então fala-nos lá um pouquinho do que é o endométrio e de onde é que vem a endometriose.
3: Portanto, o endométrio é um tecido, é parte dentro do útero. O útero é um órgão com abertura em baixo e duas em cima, portanto é assim uma forma quase arredondada e oco por dentro. Portanto, a parte de dentro é que se chama o endométrio, como se fosse a pele de dentro. E quando todos os meses esse endométrio vai aumentar, vai engrossar para receber uma possível gravidez. Quando não há gravidez, tudo aquilo que foi criado, aquela almofadinha que foi criada ali, vai sair pela menstruação, ou seja, vai arrebentar os vasos, daí o sangue, e vai sair todo aquele tecido extra. Portanto, este é o funcionamento normal. Na endometriose, o que é que acontece? Há bocadinhos deste tecido semelhante ao endométrio, mas que estão fora do útero. Estão implantados noutros tecidos, noutros órgãos até. Portanto, eles podem estar nos ovários, nas trompas, que é logo ali perto do útero, mas também podem estar no intestino, na bexiga, atrás do útero, na cavidade abdominal. Portanto, estes bocadinhos de endométrio que estão fora do útero, que estão noutros órgãos, vão funcionar também eles regulados pelas mesmas hormonas do ciclo menstrual. Portanto, estes bocadinhos de endométrio vão ter o mesmo comportamento do endométrio que está no seu local habitual no útero. Portanto, sempre que há o momento da menstruação, esse tecido também vai passar pelas mesmas alterações.
2: Só que ao contrário do útero, vai provocar, eu diria, inflamações nos próprios tecidos, não é?
3: Precisamente porque não é suposto no intestino haver um bocado de endométrio. Portanto, se aquele endométrio está numa fase mais ativa, em que está a multiplicar-se e depois vai evoluir, antes que essa evolução aconteça, o corpo vai perceber que está aqui um bocado que não é suposto estar aqui no intestino. Então vai haver uma resposta inflamatória. Uma resposta inflamatória sempre quando o corpo percebe que alguma coisa não está bem e manda para lá as células do sistema imunitário para atuar, para eliminar aquele corpo estranho, aquela situação que não devia estar a ocorrer. Portanto, quando aquele endométrio que está fora do útero está a passar para aquele período proliferativo, o corpo vai enviar para lá as células inflamatórias e vai causar a reação inflamatória. Portanto, uma reação inflamatória repetidamente em tecidos que não é suposto, né, que é suposto estarem saudáveis, vai causar esta dor, este desconforto e até outras alterações conforme o órgão em que está.
2: Há um fenómeno ainda mais interessante ou estranho, que é a ligação entre órgãos chamadas pontes, é isso? Quando o tecido faz ligação entre os órgãos e causa a inflamação em ambos, não é?
3: Sim, sempre que há inflamação, a resposta inflamatória vai-se proceder, ou seja, depois da resposta inflamatória vai haver a cura. Quando há a cura, esses tecidos, essas células que foram para lá atuar, vão se transformar em fibrose. E aí, se a inflamação estava aqui e ao lado estava outro órgão e isto aqui esteve a proliferar, vai acabar por colar. Vai criar aderências, vai colar uma parte à outra. É a mesma coisa, por exemplo, uma mulher que teve que ser operada de barriga aberta, como se costuma dizer, para tirar o útero, teve ali a barriga aberta, as pessoas a mexer, os cirurgiões a mexer, a cortar aqui, a cortar ali, colar ali, a cozer. Quando, anos depois, aquela barriga vai ter essas aderências também. Ou seja, sempre que houve algum ato lesivo, quer tenha sido o próprio corpo ou externo, vai causar uma resposta curativa, que é a criação da fibrose. E isso vai criar as aderências, pontes. As pontes uns órgãos aos outros, que também eles vão causar problemas.
2: Pois. Sendo que muitas vezes o que acontece é que, com o passar do tempo, sobretudo se não for identificado, portanto, a doença, se não for identificado o problema, é que muitas vezes a dor, ela é progressiva, ela vai aumentando com o tempo, não é?
3: Sim, porque esta inflamação crónica, ou seja, esta inflamação repetida naqueles tecidos, vai fazer com que cada vez, em cada ciclo que acontece, a resposta seja ainda maior. Porque já há uma certa memória imunológica para aquela lesão. E, portanto,
2: como ela acontece cronicamente, não é?
3: Aquilo, cada vez mais o corpo vai reagir de uma forma mais exacerbada. Portanto, essa dor vai tender a aumentar.
2: Até pelos órgãos que já mencionaste, ela pode afetar várias coisas, não é?
3: Sim, afeta, lá está, depende de onde está implantado. Se há tecido, se há endométrio apenas no intestino, a mulher vai ter queixas só mais apenas no intestino. Se está mais na bexiga, vai afetar mais a bexiga. E isto tudo vai acabar por afetar, de uma forma geral, o sono e o humor da pessoa. Ou seja, a pessoa vai se sentir melhor, mais bem disposta, se não tiver esta dor constante.
2: Claro.
3: E vai começar a sentir-se, se calhar, até um bocado deprimida de ter a sua vida constantemente limitada, todos os meses, com dores mais intensas, com uma limitação cada vez maior.
2: Sendo que, como vimos logo no princípio, muitas mulheres olham para isto até com alguma normalidade, acreditamos que é uma doença subdiagnosticada, mas mesmo assim ainda é muito prevalente, ainda acontece com muitas mulheres, não é?
3: Mesmo assim, 10% das mulheres férteis.
2: O que é substancial, 10%
3: é
2: das mulheres.
3: É bastante.
2: Sendo que tem tratamento, vamos querer falar sobre isso também mais à frente, mas achas que é por muitas mulheres olharem para isso com alguma naturalidade, que ela demora tanto tempo a ser diagnosticada?
3: Sim, era o que falávamos no início. Historicamente, a dor da mulher sempre foi normalizada. Em muitos países, o tempo médio entre os primeiros sintomas da mulher e o diagnóstico vão alguns anos.
2: E às vezes
3: a mulher
2: já
3: a sofrer
2: avançada,
3: durante,
2: né,
3: muitos anos, fases avançadas em que há mais implantações de endométrio e com sintomas muito mais difíceis de controlar, porque se nós sabemos que uma dor é mais facilmente controlada se começarmos a fazer medicação logo no início da dor, se deixarmos esta dor avançar, não, os medicamentos não vão ser tão eficazes nesta dor que é crónica e que vai estar ali há anos. Vai ser muito mais difícil da mulher controlar estes sintomas, mas infelizmente na mulher tem sido assim. Aguenta, a menstruação é normal, então doer é normal.
2: Acho que a piada todas as aguenta. Sendo que todos nós conhecemos, certamente tu conheces, quem nos está a ver e ouvir também, meninas, eu digo meninas porque desde as suas primeiras menstruações que passam a ter dores horríveis, ou seja, até muitas vezes dizem insuportáveis. Ou seja, há mulheres que em todo o seu processo e todo o seu ciclo menstrual as dores são muito intensas. O que depois também naturalmente percebemos que estas dores intensas agora do problema e da doença passam a ser reconhecidas como aquilo que eu sempre tive. A questão é que muitas vezes são tão intensas que dão vómitos em todos os sintomas, não é?
3: Sim, sim,
2: seja,
3: sim, sim, sim.
2: Há
3: sim.
2: Outras coisas associadas a essas próprias dores. Mas a questão é que muitas vezes acontece essa dor fora da menstruação. E aí já deve ser um alerta muito,
3: sim,
2: grande.
3: Sim, aí já é quando a mulher percebe que afinal não é bem normal, né? Porque realmente, e referiste isso bem, na adolescência, ou seja, nas primeiras menstruações, aí sim é mais habitual a dor ser um bocadinho mais intensa. Mais intensa não só por causa da grande atividade do corpo e das hormonas no início das menstruações da menarca, mas também porque as jovenzinhas não têm tanta capacidade para lidar com a dor, não é? Agora, o problema é quando essa dor se perpetua. Porque se a gente diz, ah, mas não se preocupe, isto é normal nas primeiras vezes. É porque realmente, aí sim, a maior parte das mulheres depois aquilo diminui bastante, passado poucos ciclos. No início é normal e a adolescente não está muito habituada a ter aquelas dores, sente tudo muito, muito intensamente. Mas não é habitual se perpetuar pela vida adulta. E quando sai do ciclo menstrual, é isso. Sim, já a mulher procura ajuda porque diz, afinal, isto não é só as dores menstruais, eu também estou a ter estas dores fora do ciclo. Mas aí já a doença muito já bem. Lá está há muito tempo.
2: Vamos continuar a falar sobre isto já a seguir, para já vamos fazer uma pequenina pausa, apenas 2 minutinhos, e a seguir voltamos com uma oferta muito especial para si. Estou até já.
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2: Estamos de volta para a segunda parte. Como lhe disse, foram apenas breves minutinhos e, como tinha prometido, temos a oferta para si, a guia de estudo, a origem de tudo. Perceber quem somos, de onde viemos, é fundamental para saber também quem somos. 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Hoje temos mais uma vez a doutora Diana Lascas connosco. Estamos a falar de endometriose e nesta segunda parte eu gostaria de falar de algo que certamente já está na mente de muitas das mulheres que nos estão a ouvir. Qual é a relação entre este problema e a fertilidade?
3: Realmente tem havido uma relação bastante grande em que há uma maior dificuldade das mulheres engravidarem, mas importa referir e reforçar de que muitas mulheres com endometriose conseguem engravidar, portanto não significa que não consigam. E se me permites voltar aqui um bocadinho atrás, falávamos na dor fora da menstruação, mas também há uma situação que geralmente leva as mulheres a procurar ajuda e que só mais recentemente é que ficou mais associado à endometriose, que é a sensação de distensão abdominal, ou seja, da mulher sentir inchada. A barriga inchada. Porque isso também é um sintoma que geralmente é mais relativizado, pode ser mais por causa da parte intestinal.
2: Mas também é associado ao cansaço, não é? Ou
3: também, seja... também. Aquela mulher que já tem as suas dores incapacitantes, que já é muito complicado durante os ciclos. Fora dos ciclos começa a ter dor. E nas mesmas alturas tem uma distensão abdominal, uma fraqueza, um cansaço. Atualmente isso desperta-nos mais para a endometriose.
2: Sendo que lá está, são sintomas que muitas vezes acontecem também no período menstrual.
3: Precisamente.
2: Esse é que é o problema, não é?
3: Precisamente.
2: Ou seja, no momento em que eu passo a ter uma hemorragia maior do que o normal, mais prolongada no tempo, é um alerta, eu diria, visível.
3: Sim,
2: não é?
3: Sim, sim.
2: Notório,
3: sim,
2: visível.
3: Sim, sim, sim.
2: No entanto, como tu estavas a dizer, são pequeninos sintomas que podem ser, lá está. Por isso é que é tão tardio que é diagnosticado. Mas não custa nada numa visita normal ao médico de família e diz: olha, eu sinto isto. Porque faz-lhe um examezinho, faz-lhe um... E tenta-se porque, perceber, não é?
3: Porque o diagnóstico da endometriose faz principalmente pela história clínica. Portanto, é muito importante esta conversa, é muito importante falar sobre estes pormenores, se sente mesmo, e a mulher perceber mesmo, será que é só durante a menstruação? Pode haver fora da menstruação, mas claramente na menstruação a dor é a mesma, mas é mais intensa. Ou seja, o facto da dor ser a mesma também tem uma certa relação, né? Porque diz, ah não, eu tenho dor fora da menstruação, mas a dor não é igual. Tem características completamente diferentes. Então aqui podemos estar a falar de coisas diferentes. Mas a mulher perceber, tem as mesmas, o mesmo tipo de dor dentro e fora do ciclo, da menstruação, tem estes sintomas, é importante referir estes pormenores todos para que nós, deste lado, consigamos juntar as pecinhas todas do puzzle e aí sim pedir os exames necessários, pedir uma ecografia e, se necessário, até uma ressonância magnética.
2: Essa ecografia ginecológica até pode ser feita e pedida de forma preventiva, ou seja, há aqui alguns sintomas, vamos lá tentar perceber se sim, se não. E um médico de família normalmente poderá, dentro desse quadro que tu estás a dizer, ainda muito antes dos tais sintomas e deixar as coisas avançar, fazer ali uma ecografia para perceber pelo menos se é, se não é. Ou seja, sim, não custa nada ir ao médico de família dizer: passa-se isto, estou com estes sintomas, vamos tentar descobrir o que é, não é?
3: Quando tratamos, só retificar aqui um pequeno termo, quando falamos da mulher vir porque já sente alguma coisa, já não estamos a fazer de forma preventiva, já estamos mesmo à procura de um diagnóstico. Pode ser, efetivamente, logo no início. A mulher não precisa de esperar ter sintomas mais intensos para ir procurar ajuda.
2: O que eu estava a dizer quando eu sinto que aquilo que é o normal, enfim, os sintomas normais do ciclo menstrual possam já não ser tão normais, porque pode até não acontecer nada.
3: Pois,
2: não
3: é? Precisamente.
2: Uma mulher que vai avançando na idade, mais próxima da menopausa, vai ter mais ciclos irregulares, muitas vezes as corrijas...
3: A irregularidade do ciclo acontece, mas não acontece associada à dor, associado a um aumento da menstruação, portanto... por isso é que eu dizia, é importante todo e qualquer pormenor.
2: Isso.
3: Porque ninguém conhece melhor o nosso corpo do que nós próprios, né? E isto é uma doença que não vai aparecer do nada aos 40 anos, às portas da menopausa, né? Portanto, a mulher ou foi suportando ao longo de muitos anos estes sintomas, ou então já há muito tempo percebia que alguma coisa não estava bem.
2: Mas imagina, uma mulher perto da menopausa, ela vai ter alterações, não é? vai trazer mais, mesmo até mulheres que sempre foram regulares no seu ciclo menstrual,
3: sim, sim.
2: A determinada altura passam a ter ali alguma irregularidade e pode não ser nada, pode ser fruto precisamente da menopausa. Podem até ter menstruações mais abundantes, ou até a própria menstruação ser irregular dentro do próprio ciclo. Por isso é que eu estava a dizer, as coisas alteram tanto que pode levar a mulher a não procurar preventivamente o seu médico de família.
3: Não, mas é importante falar e ter essa abertura para que nós percebamos se há efetivamente sinais de alerta e prosseguir com a investigação. Uma ecografia é relativamente simples e inócua e conseguimos logo descartar algumas situações.
2: Eu sei que é ingrata a pergunta que te vou fazer, porque pode ser também multidisciplinar e de forma variada, mas vá lá, de uma forma mais genérica possível, como é que é o tratamento?
3: Não existe uma única solução, é claro, dependendo da doença, dependendo de onde estão implantados o endométrio, o tratamento pode ser diferente, mas passa primeiramente por um tratamento hormonal. Há formas de nós inibirmos a menstruação, portanto, às vezes pode passar por aí e a mulher já retoma ou melhora muito a sua qualidade de vida, mas, em algumas situações, pode ser necessário outro tipo de tratamentos médicos ou até mesmo cirurgia.
2: Muito bem. Para fechar, um último assunto, porque também é desvalorizado e, se calhar, eu diria que só mais recentemente é que se olha para isto com outros olhos, que é a relação, eu diria até direta, entre a endometriose e a saúde mental, eu diria o equilíbrio mental da mulher.
3: Claro, é só tentarmos imaginar a ter dores intensas, ter alterações do ciclo, ter alterações de ciclo, até quase incapacitantes, mesmo também, tal como a dor, mês após mês. E às vezes nem mês a mês, às vezes com uma periodicidade ainda menor, mais frequente. Portanto, acho que isto não haveria ninguém que não acabasse por se sentir minimamente afetado, quer a nível do humor, quer uma dor que não deixa a pessoa dormir, uma ansiedade extrema, depois pode também alterar os próprios relacionamentos com colegas, com o marido.
2: Basta, a tal desvalorização leva a que depois, mesmo em contexto familiar ou profissional, estes sintomas sejam desvalorizados.
3: Sim,
2: é?
3: E o que muitas mulheres, infelizmente referem, mulheres com endometriose referem, é: ninguém acreditava em mim, ninguém me ouvia, ninguém acreditava que eu não estava bem, que alguma coisa não estava bem no meu corpo.
2: É mau feitio.
3: É um mau feitio, está constantemente com dores e não aguenta as dores. Portanto, isto é muito complicado, passar por uma doença que não se sabe qual é, até a pessoa ter o diagnóstico, não se sabe qual é, e portanto até lá muita gente não acredita que a pessoa tem efetivamente algum problema. É só, apetece-te ficar em casa quando estás com as menstruações, né? Isto é mais a parte dos trabalhos, né? Uma pessoa que tem que faltar constantemente ao trabalho a cada mês é uma mulher que não aguenta com o seu período menstrual e prefere ficar em casa, né? Isto é a mulher a passar por isto.

0: conhecer todas estas coisas e conhecer-nos a nós mesmos, conhecer-se a si mesmo. 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Ficamos também à sua espera se quiser sugerir um assunto para ser tratado aqui pelos nossos médicos no consultório, no seu consultório da Novo Tempo Portugal. Faça-nos chegar também a sua sugestão. Quem sabe, num próximo programa, falaremos sobre esse assunto, sobre essa doença. Mais uma vez, um grande abraço e até ao próximo programa, se Deus quiser.
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1: Bem-vindo, bem-vinda aqui ao programa Equilíbrio. Você é uma boa esposa? No casamento, forças inconscientes, maduras e imaturas, bondosas e maldosas, emocionais e espirituais, influenciam a vida do casal. Cada um leva para o relacionamento conjugal coisas boas e ruins do seu passado. Não tem como zerar o negativo e entrar no casamento só com o positivo da sua personalidade. Quem nega que influências afetivas negativas do passado não repercutem na vida conjugal, ou está sendo desonesto, ou está negando a realidade. Não existe chance de crescimento de um casal enquanto esposo e esposa não admitem para si mesmos seus problemas e não procuram sinceramente entender que e como isso afeta o relacionamento. O mais comum é cada um, esposo e esposa, acusar o outro pela infelicidade e desentendimento. Cada cônjuge, esposo e esposa, tem a obrigação e a responsabilidade de crescer pessoalmente para favorecer o bem-estar do casal. A questão mais importante, então, não é encontrar a pessoa certa, mas sim procurar ser a pessoa certa. Existem esposas que são cobradoras, ranzinzas, doentes de romantismo, sem ter os pés no chão da realidade, não valorizam o marido, as coisas boas dele, os esforços dele para trabalhar, ralar, né, e cuidar do lar. Eu falo de esposas agora, nesse programa hoje, porque o mais comum na literatura sobre casamentos é, ou em palestras, né, é a descrição de que os homens não são afetivos, são frios, não se interessam pelo casamento, só pensam em sexo, mas isso não é a verdade ou toda a verdade. E não é mesmo a verdade de todos os casais. Evidentemente que eu vou trazer um outro programa falando sobre o lado do marido, mas hoje eu estou concentrando aqui na questão da esposa. Existem mulheres que precisam aprender a deixar de lado características imaturas de querer ser o centro das atenções, um egoísmo disfarçado de amor. Você valoriza o trabalho do seu marido? Quando foi a última vez que você elogiou de forma sincera e gratuita alguma coisa do trabalho dele? Quando você oferece carinho a ele, o que você deseja é dar ou é receber? O amor maduro é incondicional, não nos esqueçamos disso. A maturidade genuína feminina depende de um desapego doentio do namorado, noivo ou marido. É fácil crer que mulheres carentes de afeto são sadias emocionalmente porque querem amor, e amor é alguma coisa tão legal, né? Só que o amor maduro não é pegajoso, não é dominador, não é carente, não centraliza a sua felicidade num ser humano, não endeusa o cônjuge. Valorize seu marido. Não tenha medo de elogiar o trabalho dele achando que ele é aí que vai se afundar mais no trabalho te deixando de lado. Olha, um marido gratificado pelos elogios sinceros da esposa passa a ter o desejo de estar com ela. Existe muita coisa importante na vida de uma mulher que ela pode fazer e se envolver em vez de ficar fissurada com romance, afeto, carinho do seu homem que ela, na verdade, pode não valorizar devidamente, pode não demonstrar amor incondicional e só cobrar e manipular. E assim, castrar a possibilidade de bem-estar que poderia haver no casal se ela fizesse a sua parte. Qual é a parte da esposa? Ser útil, descentralizar sua vida do querer o afeto do marido como se ele fosse um Deus para ela. Eu não estou dizendo, claro, você precisa de afeto, né? Mas é endeusar esse outro, é colocar toda a sua fonte de felicidade no outro, né? Isso não é saudável. Então, a mulher saudável ela vai colocar a mão na massa para ajudar as pessoas desse mundo vasto de necessidades válidas, em vez de pensar só no seu umbigo. Abra os olhos e você verá que tem muita gente perto ou longe, se você é muito egocêntrica, muito excessivamente pegajosa em termos de afeto, você vai ver que tem muita gente aí por perto ou por longe, enfim, para você confortar, animar, orientar, em vez de ficar olhando só para o seu umbigo. Claro, eu vou falar dos homens também. Aguarde, até breve.
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6: Bem-vindo ao Comportamento, que está começando agora aqui na Rádio Novo Tempo. O meu nome é Aline Carvalho. Nós temos aqui profissionais que poderão te ajudar. Hoje, quem vai conversar com a gente é o pastor Marco Lamarx. Pastor, a história de hoje é de uma ouvinte que pede um conselho. Ela está namorando há 5 anos e há 2 anos está noiva. Ela conta que está desempregada e o noivo é descontrolado financeiramente. Ela disse ainda que ele está sempre endividado. Ela ainda conta, pastor, que ele se batizou, mas não vai à igreja. E que quando vai é só porque ela vai. E quando eles brigam, ele não quer saber de nada e até esquece que é um cristão. Quando ela questiona sobre a vida espiritual, ele diz para ela ter paciência, mas ela diz que tem medo de se casar e ele nunca mudar. Ela quer ter um sacerdote no lar, pastor. Ela não sabe o que fazer diante de toda essa situação. Pastor, como você poderia ajudar essa nossa ouvinte?
7: Obrigado, Aline, por me receber nessa família querida da Novo Tempo. Primeira coisa que nós temos que entender: namoro, na realidade, é um momento para nos conhecermos, para que o casal se conheça. Para que então, quando tiver já tudo encaminhado, tudo organizado financeiramente, a estrutura emocional, a convivência, desenvolveu neles uma maturidade, eles possam então marcar o casamento. E para isso, então, eles têm um período do noivado, que é um período mais comprometido, onde já está se caminhando para o casamento. E eu vejo que vocês estão há 7 anos juntos, né? 5 de namoro e 2 noivado, é bastante tempo. E eu me preocupo com algumas coisas que você fala aqui. A primeira delas é que você já tem alguns desentendimentos muito graves. A Bíblia tem um conselho para nós a respeito dos relacionamentos. É um conselho conhecido de Amós 3:3, mas também válido aqui para a gente pensar um pouco. Amós diz: andarão dois juntos se não houver entre eles acordo? Vocês, já nesse período de namoro e de noivado, vocês já estão tendo muitos conflitos sérios. E dois deles muito importantes para o relacionamento, né? Que é a questão financeira e a questão da religião. A questão financeira é tão séria que Provérbios capítulo 24, aqui no verso 27, tem um conselho para os noivos, para os namorados, né? Cuide primeiro de seus negócios, defina sua situação financeira e depois comece a construir sua casa e formar sua família. Quer dizer, como é que você vai casar se você não está empregada ou se ele tem problemas com dívidas, com gastos acima do que ganha? Então é muito sério, às vezes isso é até um problema de caráter. É alguém que não consegue controlar o que tem com o que quer gastar. É a questão financeira, é muito séria, e isso traz vários problemas para dentro do casamento de vocês. Então, eu acho que vocês precisam revisar o relacionamento de vocês, revisar esse noivado e pensar no que está acontecendo entre vocês. Uma coisa que nós temos que entender, e eu quero dividir com você que está nos ouvindo aqui, com a nossa ouvinte que também deixou o testemunho, é que casamento não faz mágica, casamento não faz milagre. Não é o fato de você se casar que a pessoa vai mudar do dia para a noite, ou um problema de caráter vai ser resolvido. Pelo contrário, os problemas se intensificam, os problemas se tornam mais evidentes e mais complicados ainda, porque o relacionamento, ele vai aproximar vocês dois, vocês vão viver juntos. Você disse que ele se batizou, mas já não vive os princípios de Deus, o seu compromisso com Deus. Então, será que realmente ele vai continuar com o seu compromisso com Deus? Ou será que ele está vivendo para ele mesmo ou se preocupando com você? Então, tem coisas aí bastante sérias para você pensar. O noivado não é uma obrigação de casamento, e muito menos o namoro, é claro. Então, se for preciso revisar e recomeçar e repensar a respeito disso, agora é o momento para que depois que vocês estiverem casados, esses problemas que agora já são grandes não se tornem maiores. Pensa nisso, ora a Deus, peça sabedoria para Deus, mas também use aquilo que Deus já deixou claro na sua palavra, né? Deus sabe o que é melhor para você. Que Deus te abençoe e que você tenha muita paz no seu coração.
6: Muito obrigado, pastor Lamarx, pelo seu aconselhamento e direcionamento para a história dessa nossa ouvinte. Muito obrigado pela companhia e até o próximo programa.
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2: Olá, meu amigo, minha amiga, estimados ouvintes. Como habitualmente, aqui estou a fazer-lhe companhia ao iniciarmos mais um momento de reflexão em palavras e virtudes. Todos nós facilmente compreendemos a razão porque temos um nome, mas nem todos conhecerão a origem ou o significado do nome que possuem. A nossa palavra portuguesa nome procede do latim e diz-se nomen, cuja raiz é comum a todas várias outras línguas indo-europeias, como no grego, que se diz anomá, e que tem um sentido amplo, quer na sua forma gramatical como na forma linguística, podendo ser também uma referência à reputação. No sentido específico e no uso geral, nome é um vocábulo ou uma forma que se usa para designar uma pessoa, um animal, um objeto ou outra coisa qualquer. Por essa razão se diz que, afinal, tudo tem nome. Todos nós temos um nome e é muito provável que nos tenha sido dado mesmo antes de virmos ao mundo. A razão do nosso nome pode ter diversos motivos e isso depende quase sempre dos nossos progenitores ou de alguém muito próximo a eles. Na maioria dos casos, não é dado pelo significado que tem, mas a escolha depende do gosto de cada um que o dá. Conheço algumas pessoas que até não gostam muito do seu nome próprio e há casos de indivíduos que quiseram mesmo alterar o seu nome. Bom, hoje em Portugal isso tornou-se um processo relativamente fácil e gratuito. Basta para isso ser maior de 16 anos e fazer um pedido por escrito a uma conservatória do registro civil. Acredita-se que, mesmo antes do aparecimento da escrita, os seres humanos já utilizavam uma variedade de imagens e sons para dar nome a animais e objetos. Na narrativa de Gênesis, o primeiro livro da Bíblia Sagrada, vemos Deus trazendo até Adão todos os animais que criara, incumbindo-lhe de lhes dar um nome. É ali que, na mesma narrativa, pela primeira vez, aparece o nome dado ao primeiro homem, Adão. Essa palavra, Adão, está intimamente ligada com o hebraico. Diz-se Adamá, que significa terra vermelha, sendo uma alusão ao facto de Adão ter sido criado da terra. Bom, dessa forma, o nome Adão representa a união íntima entre o ser humano e a natureza. Lembra-nos, entre outras coisas, da nossa correlação com a terra e o nosso papel como defensores e cuidadores do mundo que habitamos. Ao longo dos séculos, o nome Adão tem sido uma referência como o ascendente de toda a humanidade, sendo um modelo da origem comum de todos os seres humanos. Hoje em dia, há muita especulação, superstição, misticismo em torno do nome. Há quem associe o nome à personalidade e quem o defina como uma quase sentença de um qualquer destino inevitável. Bom, a verdade é que neste imenso mundo os nomes repetem-se em milhões de pessoas E, no entanto, nem todos com nomes iguais têm a mesma personalidade, o mesmo caráter ou seguem pelos mesmos caminhos. Nas Sagradas Escrituras, de uma forma geral, os nomes eram atribuídos aos filhos de acordo com algo ocorrido na vida dos pais ou algo significativo durante uma gestação ou o nascimento de uma criança. Como exemplo, temos o nome de um dos mais conhecidos patriarcas bíblicos, o patriarca Jacó, que segundo se diz, ou segundo diz a narrativa bíblica, a sua mãe concebeu gêmeos, que ao nascerem, um deles nasceu com a mão agarrada ao calcanhar do seu irmão. Daí a razão da designação do nome Jacó, que em hebraico significa literalmente o que segura pelo calcanhar e que vulgarmente se atribui o significado de suplantador. Há imensos outros exemplos no Antigo Testamento de como esta prática na colocação dos nomes era recorrente. Por exemplo, Moisés, que significa tirado das águas, foi assim chamado pelo facto de ter sido recolhido do leito de um rio pela filha de um faraó. Isaac é outro exemplo, que significa riso. Recebeu o seu nome pelo contentamento e alegria de seus pais. Já Gerson significa um estranho ali. E este nome foi atribuído ao filho de Moisés quando Moisés encontrava-se refugiado no deserto em Midian, longe da sua parentela. A lista é quase interminável, sempre com significados que, só por si, são capazes de resumir factos e relatos da vida de muitos dos grandes exemplos da história das Sagradas Escrituras. Na Bíblia, nome pode ser, em alguns casos, uma referência ao caráter ou à reputação. O provérbio do rei Salomão assim diz: mais vale um bom nome do que muitas riquezas, e ser estimado é melhor do que a prata e o ouro. No dizer de Salomão, o bom nome está acima de qualquer bem material que o homem possa possuir. Não chega a ter um nome no nosso registro de nascimento ou no documento de identificação. Neste contexto bíblico, nome diz respeito ao caráter ou à reputação que temos e que é testemunhado na sociedade onde estamos inseridos. E é observado nas nossas atitudes diárias, nos nossos negócios e no geral da nossa experiência de vida. Aquilo que não aumenta a elevação do nosso caráter possui em si mesmo pouco valor real. A grandeza de espírito, segundo a perspectiva de Deus, é o que vale a pena obter enquanto caminhamos pela curta estrada da vida. Ter um bom nome, segundo Deus, requer a prática diária e diligente na busca de valores, princípios que nos norteiem e nos distingam como pessoas de bem. Requer muitas vezes o renunciar àquilo que mancha a alma e deprecia a reputação. Para tal, é inevitável que nos concentremos no modelo perfeito daquele cujo nome está acima de todo o nome: Jesus Cristo. O meu nome, estimado amigo, é Jorge Machado e foi um prazer estar consigo. Marcamos novo encontro para muito breve. Até lá.
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1: Olá e bem-vindo a mais um episódio do Diário da Saúde. Já parou para pensar no impacto que a leitura pode ter na sua saúde? Ler não é apenas um passatempo, é também uma ferramenta poderosa para cuidar de si. Ao abrir um livro sobre alimentação equilibrada, gestão do stress ou hábitos saudáveis, está a dar um passo consciente para viver mais e melhor. E não precisa de gastar dinheiro. Muitas vezes, a informação de que precisamos está ali, ao virar da esquina, na biblioteca pública mais próxima. É lá que pode encontrar livros e revistas com conselhos práticos sobre como prevenir doenças cardiovasculares, como manter a mente ativa com o passar dos anos ou até como melhorar o sono. Tudo isso de forma gratuita e muito acessível. Aliás, a Unesco, no seu manifesto sobre bibliotecas públicas, defende exatamente isto. O acesso à informação deve estar ao alcance de todos, porque ler é um direito e é também um ato de autocuidado. Costuma visitar a biblioteca da sua zona? Se não, por que não experimentar fazê-lo? Talvez encontre aquele livro que vai transformar a forma como olha para a sua alimentação, para o exercício físico, para a saúde mental, para o envelhecimento ativo, entre tantos outros assuntos e informação de qualidade, acessível e que pode ajudar a fazer a diferença no dia-a-dia. Ou então, partilhe com alguém aquele livro que o inspirou a mudar algum hábito de vida. Afinal, partilhar conhecimento também é uma forma de cuidar dos outros. E se tem filhos ou netos, leve-os consigo. Incentivar os mais novos a ler sobre saúde de forma simples e adequada à idade é investir no futuro deles. Há cada vez mais livros infantis que explicam de forma divertida e muito didática porque é importante comer bem, dormir o suficiente ou mexer o corpo todos os dias. Cuidar da saúde não começa na farmácia ou no consultório, começa muitas vezes em silêncio com um livro nas mãos. E nem precisa de ficar limitado ao edifício físico. Hoje há bibliotecas digitais, itinerantes, clubes de leitura e encontros com autores que tornam a leitura ainda mais próxima e envolvente. Lembre-se, ler também é um ato de saúde, porque quanto mais informados estivermos, melhores escolhas fazemos. E quanto melhores forem as nossas escolhas, maior será o nosso bem-estar, a nossa autonomia e a qualidade da nossa vida. Leia, aprenda, cuide-se. Voltamos no próximo episódio do Diário da Saúde com mais dicas para viver de forma equilibrada, ativa e informada. Até lá, boas leituras e boa saúde!
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1: Olá, seja muito bem-vindo e obrigado pela sua companhia aí desse lado. Estamos de regresso para mais um programa Fórum Bíblico e regressamos também com mais perguntas que nos vão chegando todas as semanas. Neste fórum, já sabe, nós procuramos trazer sempre uma resposta para cada questão que nos é enviada sobre a Bíblia e hoje não será diferente. Na primeira parte deste programa, vamos responder a uma questão relacionada com o dia em que ocorreu um determinado acontecimento bíblico. E na segunda parte, nós vamos responder a uma outra pergunta, agora sobre a localização geográfica de um local também mencionado nas Escrituras. Fique connosco, não mude canal, não desligue o seu rádio se nos estiver a ouvir pela rádio, para descobrir a que acontecimento e a que lugar mencionados na Bíblia se referem as perguntas que hoje vamos partilhar consigo aqui no Fórum Bíblico. Para dar resposta a cada uma destas perguntas, está connosco o teólogo Artur Machado. Olá, Artur.
2: Olá, Marco.
1: Muito obrigado pela sua disponibilidade, pela presença uma vez mais aqui no Fórum Bíblico. E vamos então conhecer a primeira pergunta e perceber que acontecimento foi esse que está mencionado na mesma. E a pergunta é a seguinte. Gostaria que me explicassem se em Josué 6, capítulo 6, Jericó foi tomada no dia de sábado.
2: Muito bem, agradecemos também o envio desta pergunta que nos pode ajudar a retomar o relato bíblico da conquista da cidade de Jericó e fazer justamente a alusão a esse acontecimento. Ora, o contexto desta pergunta situa-se no capítulo 6 do livro de Josué. O povo de Israel atravessou o seu período de 40 anos do deserto, chegaram às fronteiras da Terra Prometida e passaram o Rio Jordão. Esta passagem do Rio Jordão foi determinante para se poder iniciar a conquista daquele território. Foi também um momento marcante para os povos que já lá estavam, porque enquanto o povo de Israel se manteve a lado do Jordão, para lá do Jordão, não é? As pessoas estavam apreensivas, mas não muito, digamos, preocupadas. A partir daí, sim. Aliás, o relato bíblico diz mesmo em Josué, no capítulo 5 e no versículo 1, o sucedeu que, ouvindo todos os reis dos amorreus que habitavam desta banda do Jordão ao ocidente, e todos os reis dos cananeus que estavam ao pé do mar, que o Senhor tinha secado as águas do Jordão de diante dos filhos de Israel, até que passamos, derreteu-se-lhes o coração, e não houve mais ânimo neles por causa dos filhos de Israel. E este estado de ânimo, portanto, ou melhor dizendo, de desânimo, foi também depois confirmado quando Josué, na preparação da conquista e da primeira cidade, que seria Jericó, começou a enviar espias para poderem verificar que tipo de defesas é que eles tinham, quais eram as dificuldades que o povo de Israel poderia encontrar. E esses espias ficaram a residir ali na casa de uma prostituta que se chamava Raab, e ela também lhes disse qual era realmente o estado de apreensão e até de medo dos próprios habitantes de Jericó. E depois, no capítulo 6, nós temos então os preparativos para a conquista da cidade. E aí, nos versículos 13 e 4, está dito qual era a estratégia que iria ser seguida. Vós, pois, dizia Deus, todos os homens de guerra, rodeareis a cidade, cercando a cidade uma vez, assim fareis por 6 dias. E 7 sacerdotes levarão 7 buzinas de chifre de carneiro diante da arca, e no 7º dia rodeareis a cidade 7 vezes e os sacerdotes tocarão as buzinas. Há certos autores que, pela forma como o texto está, portanto, escrito, pensam que a conquista de Jericó se terá dado no dia de sábado, porque é feita uma menção de rodear a cidade 6 dias e no 7º dia é que se daria, então, propriamente dita, a queda da cidade de Jericó. Na verdade, tal como nós iremos ver, as expressões em hebraico para 6 dias e para 7º dia, que nós encontramos no livro de Josué e que encontramos também, por exemplo, no livro, no capítulo 20 do livro do Êxodo, referente ao 4º mandamento, e no capítulo 31 também do livro do Êxodo, relativamente também ao mandamento do sábado, nós vamos ver que essas expressões são realmente idênticas. Podemos até reparar que em ambos os textos a expressão 6 dias é dada pelo hebraico Sheshet Yamim e a expressão 7º dia é dada pelo hebraico Bahom Shebi'i, no 7º dia. E, portanto, nestes 3 textos, Josué 6, que descreve a conquista de Jericó e, portanto, rodear da cidade durante esse período de tempo, e o quarto mandamento e o Êxodo 31, a expressão para seis dias e para sétimo dia é exatamente a mesma. Por exemplo, Êxodo capítulo 20, versículo 11 diz: porque em seis dias, ou seja, Sheshet Yamim, fez o Senhor os céus, a terra, o mar e tudo o que neles há, e ao sétimo dia, ou seja, Bahom Shebihi, abençoou o Senhor o dia de sábado e o santificou. Em Êxodo 31, 15, esta expressão sétimo dia tem também como referente o dia de sábado, Yom HaShabbat. E, portanto, temos aqui as mesmas expressões para os mesmos textos. Isto levou alguns autores a pensar que realmente esta expressão no sétimo dia, que se referia a quando o povo de Israel fizesse a volta da cidade durante sete vezes nesse sétimo dia, esse dia seria o sábado. Porém, temos uma diferença entre o relato de Josué, o relato de Êxodo 20 e o relato de Êxodo 31. É que tanto em Êxodo 20 como em Êxodo 31, este sétimo dia tem um referente, que é o sábado. Em Josué 6 não nos aparece esse referente. E, portanto, nós não sabemos a que é que corresponde esse sétimo dia. Se, na realidade, o povo de Israel começou no primeiro dia da semana a fazer o cerco, o processo do cerco da cidade de Jericó, não há dúvida alguma que o sétimo dia cairia num sábado. Mas se o povo de Israel começou noutro dia qualquer, então esse sétimo dia faria apenas parte do rodear da cidade, uhum, num dia qualquer, e o sétimo dia, que foi o dia em que a cidade caiu, seria
1: cronologicamente o sétimo.
2: Outro dia qualquer. Seria um domingo, uma segunda, uma terça, uma quarta, uma quinta ou uma sexta. Não importa que dia fosse, seria o sétimo dia consequente ao primeiro dia do início do cerco. E a verdade dos factos é que nós podemos ver isso na próxima afirmação, é que a expressão sétimo dia Bahom Shebihi pode ser encontrada noutros contextos, em que seguramente a referência pode acontecer tanto num sábado como em qualquer outro dia da semana. E nós vamos ver esses contextos. É, por exemplo, o caso da festa da Páscoa. Nós sabemos que a Páscoa, que comemora a libertação do povo de Israel do Egito, se dá no dia 14 de Nisan, pouco importa o dia do ano, de ano para ano vai sendo um dia diferente. Quando nós chegamos ao livro de Números, ao capítulo 28 e ao versículo 25, diz justamente nas regras para a celebração da Páscoa, dizia assim: e no sétimo dia, cá está a expressão Bahom Shebihi, tereis santa convocação, nenhuma obra servil fareis. Este sétimo dia, que está aqui descrito, portanto, no livro de Números, funcionava como um feriado. E daí a expressão que não se poderia fazer nenhuma obra servil. Na verdade, era como se fosse um sábado de descanso, mas poderia ser qualquer dia da semana, porque era o dia em que coincidia com a celebração da festa da Páscoa. Mas esse dia podia acontecer em qualquer dia da semana, porque a festa da Páscoa, como eu mencionei, era um 14 de Nisan. E esse dia, portanto, de ano para ano, ia-se alterando no correspondente dia da semana. Assim, neste capítulo 31 de Números também.

0: Números, capítulo 31, versículo 24, vai-nos dizer o seguinte: também lavareis as vossas vestes ao sétimo dia. E cá temos a mesma expressão, Bayom Shabbii. Ao sétimo dia, vocês lavarão as suas vestes e depois entrareis no arraial. Também aqui não há dúvida alguma que o sétimo dia poderia acontecer a qualquer dia da semana, dependendo do dia em que cessaram os combates. Uhum. A partir do dia em que cessam os combates, os soldados que participaram nesses combates e que eventualmente teriam morto alguém, ficariam fora do arraial do povo de Deus e purificariam durante esses... passariam por rituais de purificação e só 7 dias depois é que eles poderiam, portanto, entrar. Logo, a partir do contexto do capítulo 6 de Josué, não nos é verdadeiramente possível perceber quando é que calhou esse sétimo dia. Ou seja, a que momento da semana, a que dia da semana é que veio a calhar esse sétimo dia. Poderia ter sido ou não realmente no sábado. Ou seja, os elementos que nós temos no texto não são suficientes porque não temos uma referência. Não sabemos quando é que começou realmente esse cerco. E como vimos, a expressão sétimo dia pode ser idêntica usada noutros contextos que mostram que realmente também a expressão só por si não significa dia de sábado. É preciso que ela esteja associada ou que tenha uma referência que nos permita concluir logo diretamente que esse sétimo dia é realmente o sábado. E porquê é que isto acontece? É que a palavra sete no hebraico significa plenitude ou perfeição. E, portanto, quando o povo de Israel chegava a esse sétimo dia do cerco da cidade de Jericó, eles ainda tinham que rodear a cidade, contrariamente aos outros dias todos, durante 7 dias. Durante todo esse momento de cerco, eles não pronunciaram palavra. Só na última volta do sétimo dia é que Josué disse ao povo, gritai. E, portanto, rodear a cidade durante 7 dias e no sétimo dia rodeá-la 7 vezes queria dizer que eles estavam a completar a plenitude daquilo que Deus lhes tinha dado como orientações.
1: Porque a estratégia era de Deus, não é?
0: E a estratégia era de Deus. E, portanto, o cair da cidade não era de mão humana. Era, digamos, por intervenção divina. O povo de Israel apenas estava ali para cumprir aquilo que foi a orientação de Deus. Muitos autores também pensam que neste cerco o sábado foi transgredido, quer o sétimo dia coincidisse com o sábado, quer
1: estivesse fosse a meio do...
0: qualquer um dos dias da semana. Mas, na verdade, nós temos que raciocinar no seguinte. O sábado é uma orientação de Deus. O cerco de Jericó também é. E, portanto, ambas são orientações de Deus. E se Deus pede ao seu povo que no sábado vá rodear a cidade de Jericó, tenha sido esse sábado o último dia do cerco, ou um dos dias do cerco...
1: E terá que ter sido um dos dias, porque
0: eram
1: 7, não é?
0: Exatamente. Pouco importa, porque na verdade dos factos, o que importa é que o povo de Israel obedece a Deus. E, portanto, ele tanto obedece a Deus em qualquer dia, como obedece no sétimo dia. E as duas orientações não se opunham, nem na mente das pessoas, nem na mente do escritor que transcreveu, portanto, o livro de Josué. Não se trata, portanto, de uma transgressão, porque tanto o mandamento do sábado quanto a ordem de cercar Jericó partiram do mesmo autor. Isto é Deus quem diz para que esse cerco tenha, portanto, lugar. Logo, nunca esteve em causa o espírito do descanso sabático. Bem pelo contrário, o povo de Israel, ao fazer o cerco da cidade de Jericó num dia de sábado, achou que estava a cumprir religiosamente com aquilo que era a vontade e o desejo divino.
1: Muito bem. Ficou clara e respondida a primeira pergunta e acho que ficou muito claro para a pessoa que gentilmente nos enviou a questão e que ficou esclarecido. Nós temos que ir para intervalo, mas antes de dar lugar agora a esta pausa, eu quero aproveitar para lhe falar do Guia de Estudo da Bíblia que hoje nós temos aqui no programa para lhe oferecer. É o

0: 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É tempo agora sim de avançarmos para um curto intervalo. Nós regressamos já de seguida para a segunda parte e para responder à próxima pergunta, que talvez seja a sua. Por isso, continue por aí.
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0: Estamos de volta para a segunda parte do programa Fórum Bíblico e, tal como anunciei logo no início deste programa, vamos agora responder uma pergunta sobre qual será a localização de um lugar mencionado logo no princípio da Bíblia. Talvez já percebeu de que lugar estou a falar. Mas antes de apresentar a próxima pergunta e sabermos que lugar é esse, quero relembrar que o principal objetivo deste programa é responder às suas questões sobre a Bíblia. Por isso, se por acaso tiver alguma dúvida ou quiser esclarecer algum tema em particular, seja algo que o deixa confuso ou talvez um texto que considere mais difícil ou mais complexo, não hesite em enviar a sua pergunta, que pode enviar para o nosso e-mail, que é programas@novotempo.pt, ou então, se preferir, pode fazê-lo enviando uma mensagem para o número 933-939291. Em qualquer um dos casos, nunca se esqueça de indicar o nome do programa, Fórum Bíblico, para que as suas questões depois sejam encaminhadas diretamente para nós. Vamos então conhecer a segunda pergunta e vamos descobrir que lugar é esse que é o objeto da pergunta. E a segunda pergunta do programa é: é possível saber onde estava situado o Jardim do Éden?
3: Ora, muito bem. Esta pergunta situa-se no contexto de que, a um dado momento, o livro de Gênesis menciona um rio que saía, portanto, do Jardim do Éden e que se dividia em quatro braços, que davam, por sua vez, origem a quatro rios. E, na verdade, é isso que, no capítulo 2 do livro de Gênesis, a partir do versículo 10, diz: saía um rio do Éden para regar o jardim e dali se dividia e se tornava em quatro braços. O nome do primeiro é Pison, este é o que rodeia a terra de Ravilá, onde há ouro. O ouro dessa terra é bom, ali há o bdélio e a pedra sardónica. O nome do segundo rio é Gion, é o rio que rodeia toda a terra de Cush. O nome do terceiro rio é Idkel, este é o que vai para a banda do oriente da Assíria. E o quarto rio é o Eufrates. Este Idkel tem sido muitas vezes associado também ao rio Tigre. Portanto, temos aqui uma descrição,
0: não é?
3: Exatamente, em termos geográficos. E Moisés, que é quem está a escrever o livro de Gênesis, portanto, está a fazê-lo a partir do seu tempo, do contexto geográfico em que ele se situa. E a partir desse contexto geográfico onde ele se situa, ele está-nos a dar indicações geográficas de onde estes rios estariam. Eles partiriam, portanto, desse tal rio que banhava o Jardim do Éden e, portanto, a partir dali temos várias possibilidades. Mas a questão é justamente esta, é que quando Moisés está a descrever aquilo que, no seu tempo, para as pessoas poderem situar os rios e saberem que esses rios tinham tido origem num outro rio, é preciso saber que no tempo de Moisés o Jardim do Éden já não existe. E também um outro fator de grandes, uma catástrofe de grandes dimensões, tinha atingido toda aquela região que foi o dilúvio. Não somente aquela região, mas nós pensamos que o dilúvio terá sido um fenómeno global, portanto, um fenómeno que atingiu todo o planeta. E logo houve, portanto, aspectos geográficos que ficaram verdadeiramente alterados. E portanto, não seria de estranhar que, portanto, o mencionar-se estes rios não conjugasse verdadeiramente com uma origem que, a seu tempo, no tempo do Jardim do Éden, era verdadeiramente conhecida. E, portanto, daí o que é que acontece? Os diversos comentadores, uma vez que o rio Pion e Guion desapareceram, cá está, nós não sabemos onde é que eles se situam, temos, portanto, a menção do Eufrates e do Tigre. Daí que alguns especialistas situem, por exemplo, o Jardim do Éden na região da Mesopotâmia. Outros, como sabem, por exemplo, que o Eufrates tem a sua nascente na Arménia, situem o Jardim do Éden na Arménia. Outros na Arábia, outros até na Pérsia. Mas há também alguns detalhes que levam alguns especialistas a optar inclusivamente pela terra de Canaã. E, portanto, temos aqui uma disparidade de posições quanto a uma possível localização do Jardim do Éden. Pelo que nós teremos que dizer, por estas razões, os especialistas consideram que não é possível determinar a localização geográfica do Jardim do Éden com exatidão. Portanto, estamos a falar aqui com alguma exatidão. O relato de Gênesis menciona a posição estratégica que estes rios realmente ocupavam. E essa posição estratégica prendia-se também, por exemplo, com a orientação da própria terra de Canaã. Por exemplo, os rios Tigre e Eufrate situavam-se a nordeste, e se pensarmos que possivelmente, como alguns especialistas têm avançado, que a menção do rio Guion teria a ver com o rio Nilo, teríamos então o rio Nilo a sudoeste e teríamos aí delineada as fronteiras ideais da terra prometida a Abraão. Porque no livro de Gênesis, no capítulo 15 e no versículo 18, é dito que o Senhor fez um concerto com Abraão e lhe disse: à tua semente tenho dado esta terra, desde o rio do Egito até ao rio Eufrates. Houve também quem sugerisse que esta menção destes dois rios, o Tigres e o Eufrates, delimitariam, portanto, esta posição das fronteiras da Terra Prometida para cima e das fronteiras do Egito e da Etiópia para baixo. Uma vez que, como há essa associação de Guion com o rio Nilo, há especialistas que associam que, por exemplo, a Etiópia e o Egito sempre foram associados em vários relatos bíblicos. Avilá e Cush também são nomes que são mencionados neste relato bíblico que menciona os rios Pion, Guion, Eufrates, e que aparecem também no relato bíblico associadas ao Egito e associados também à Etiópia. Mas há outras coisas interessantes que nós podemos verificar. Toda esta descrição do livro de Gênesis, por exemplo, também configura com aquilo que mais tarde seria o Santuário de Israel. E embora nós não tenhamos tempo para ver todas as associações, por exemplo, o facto de o candelabro que estava no lugar santo do templo ser em forma de árvore, o facto de se mencionar querubins em ambos os textos, o facto de em ambos os textos haver a menção de água, a própria orientação do Jardim do Éden, que era a Oriente, tudo isso configura com uma associação entre o santuário israelita, que é posterior, e o Jardim do Éden. Isto para dizer que o próprio jardim funcionava como uma espécie de santuário. Mas é interessante também perceber que a própria palavra Éden, evoca o prazer, ou seja, mais do que nos dar uma localização geográfica. O que o autor do livro de Gênesis, ao descrever todos aqueles livros, nos está a dar é que aquele era um lugar paradisíaco. Uhum. Daí nós falarmos em termos de paraíso, muitas vezes, quando nos referimos ao capítulo 1 e ao capítulo 2 do livro de Gênesis. E, aliás, essa função de paraíso vai ter um paralelo nas próprias profecias do Antigo Testamento, que vão associar muitas vezes a nova terra, justamente tendo como modelo a terra inicial da criação de Gênesis 1 e 2. E, portanto, toda esta associação deste rio que saía e que banhava, não há dúvida nenhuma que o Jardim do Éden teve uma posição geográfica nesta terra. Infelizmente desconhecemos qual, mas o relato pensamos que não estará ali para nos indicar qual era a posição geográfica, mas para nos indicar justamente a beleza, o prazer, a felicidade que era viver nesse local. E esses elementos são os que vão transitar depois para a descrição da nova terra que Deus irá criar de novo quando vier. E, portanto, será justamente um novo Éden.
0: Ok. Muito bem. Portanto, o Éden não é apenas um lugar perdido no passado, ele simboliza essa promessa viva de que Deus irá restaurar a sua criação, oferecendo-nos, lá está, um novo começo e a vida eterna. O nosso tempo está mesmo a terminar, mas eu queria dizer-lhe que falámos hoje do Jardim do Éden, que temas como a criação, a volta de Jesus ou até o novo céu e a nova terra são temas que são abordados precisamente no guia de estudo Eu Creio Que Hoje Temos Como Oferta para Si. O estudo destes temas e de todos os outros que estão contidos neste guia, é sem dúvida uma oportunidade que pode ter ao seu dispor para fortalecer a sua fé e encontrar esperança nestas promessas de um futuro glorioso junto ao nosso Criador. Este material, já sabe, é gratuito, pode ser seu hoje mesmo, bastante para isso enviar-nos uma mensagem para o número 933-93-9291 a pedir o guia de estudo Eu Creio. 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Se perdeu algum dos programas anteriores, ou se porventura gostava de rever a resposta a alguma pergunta que aqui já foi colocada e que foi respondida, não se preocupe, porque eles estão todos disponíveis em novotempo.pt. E assim, temos mesmo que chegar ao fim deste nosso Fórum Bíblico. Obrigado pela sua companhia. Obrigado também a quem nos enviou as perguntas que hoje foram respondidas. E como a próxima pergunta merece igualmente uma resposta, nós estaremos de volta já na próxima semana. Até lá, leia e estude a sua Bíblia. E se tiver dúvidas, já sabe, nós estamos aqui para o ajudar. Fique bem.
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1: Bom dia! É com um grande sorriso e uma boa dose de encorajamento que queremos começar então este novo dia com grandes músicas para si. Aliás, é por aí mesmo que avançamos. Tenha um dia abençoado na companhia da RCS.

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1: Olá gente, meu nome é Laura, eu tenho 9 anos, eu vim de São Mamé de Coronado. Eu queria perguntar qual é o maior órgão do corpo humano?
2: O maior órgão do corpo humano é a pele. A pele é um órgão complexo que envolve todo o corpo e serve como barreira protetora contra o ambiente externo. Ela desempenha várias funções essenciais, incluindo proteção. A pele protege o corpo contra bactérias, vírus, substâncias químicas e outros agentes externos que podem ser prejudiciais. Faz a regulação da temperatura. A pele ajuda a regular a temperatura corporal através da transpiração e do ajuste do fluxo sanguíneo na superfície da pele. Ela tem uma sensação tátil. A pele contém uma variedade de receptores sensoriais que nos permitem sentir o toque, a pressão, a temperatura e a dor. Também tem uma função de barreira. A camada mais externa da pele, chamada epiderme, atua como uma barreira impermeável que impede a perda excessiva de água e a entrada de substâncias nocivas. Também temos a produção da vitamina D na pele. A exposição à luz solar permite que a pele produza vitamina D, que é essencial para a saúde dos ossos e do sistema imunológico. A pele é composta por várias camadas, incluindo a epiderme, a derme e a hipoderme, cada uma com funções específicas. Ela é um órgão vital para a saúde e o funcionamento do corpo humano e desempenha um papel fundamental na proteção contra ameaças externas e na manutenção do equilíbrio interno do organismo.
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4: Adoro ouvir este espaço com os mais novos a fazer as suas perguntas e a professora Amélia a dar as suas respostas. E neste início de dia e de manhã, sobretudo para os mais pequeninos que estão à escuta, vá lá, preguiça, toca a espreguiçar e toca a prepararem-se para mais um dia entusiasmante na escola. Por isso, a próxima música é para vocês. Boas aulas!

0: Bom dia, e seguimos aqui nas manhãs da RCS com mais um apontamento, desta vez virado para a educação. É isso mesmo, ponto e vírgula, é já a seguir com Jorge Branquinho.
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2: Quem abre uma escola, fecha uma prisão. Esta é uma frase atribuída a Jean-Victor Dury, com quem eu não posso estar mais de acordo. Assim como partilho a ideia do velho Pitágoras, segundo quem devemos educar as crianças para que não seja necessário punir os adultos. Se a educação falha, algo corre mal mais tarde. Vem isto a propósito de um relatório muito recentemente publicado pela Associação de Apoio à Vítima, segundo o qual, em 2025, se verificou um aumento de 39% no número de agressões de filhos a pais, particularmente a mães, que são as vítimas maioritárias, não obstante a agressão aos progenitores masculinos tenha praticamente duplicado. Reconhecida como violência filioparental, esta é uma forma de violência na qual os filhos abusam verbal, emocional, económica ou fisicamente os próprios pais. Ora, esta violência é sempre multifatorial. Não resulta apenas das características dos filhos ou dos pais, mas de uma combinação de fatores individuais, familiares e sociais. Entre os fatores individuais dos filhos está a impulsividade, estão ainda as dificuldades na autorregulação e a baixa tolerância à frustração. Nenhum destes fatores é uma fatalidade. Eles podem e devem ser trabalhados. Eu digo trabalhados, não digo acalentados. No entanto, cada vez mais vimos assistindo a situações entre pais e filhos onde se toleram e dessa forma se acalentam esses mesmos fatores. Desejando estar próximos dos seus filhos e receando ser autoritários, os pais deixam de exercer a sua autoridade. Centram-se exclusivamente na importância do carinho com que procuram atrair os seus próprios filhos, esquecendo-se que esse carinho não dispensa regras, não dispensa limites nem o respeito pela hierarquia familiar. Não receiem, pois, vós, pais, de o fazerem ver aos vossos filhos, pois essa é uma forma prática de amor. Quando as crianças reclamam ou contestam os limites que lhes estão a ser impostos, quando as crianças discutem com os pais a validade ou a alegada injustiça das regras, estão a tentar alcançar o controle das situações. Se os pais optam por poupar os filhos a uma frustração e lhes permitem ter a tal última palavra, esses filhos habituam-se a exercer esse mesmo papel de controlo. O problema surge quando sentem que esse controlo, que se haviam habituado a ter, é-lhes negado. A impulsividade, a raiva, a frustração, que em si mesma não são fatores, não são emoções negativas, podem despoletar essa violência verbal, física ou psicológica. Assim que, não tenhamos dúvidas, permitir que os filhos exerçam o papel de controlo lá em casa não apenas perturba o equilíbrio familiar, mas compromete o próprio desenvolvimento emocional e social da criança ou do adolescente. É evidente que outros fatores poderão contribuir igualmente para a tal violência filioparental. Entre eles, fatores sociais, a exposição à violência, seja ela presencial ou em dispositivos eletrónicos, e até a própria banalização ou relativização da violência a que vimos assistindo. Mas neste ponto e vírgula, quis concentrar-me mais no papel dos pais que, ao abdicarem da sua autoridade, possam eventualmente estar a contribuir para que mais tarde tenham mesmo de vir a chamar uma autoridade. Voltaremos a encontrar-nos para nova reflexão no próximo ponto de encontro, que já sabe, é o nosso próximo ponto e vírgula. Até lá!
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0: Toca acordar, bem disposto, sorrir para a vida e a pensar em voz alta, por que não? É já a seguir este apontamento que vamos ouvir com Vilma Vieira.
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2: Cortei o cabelo, mudei a rotina, fiz planos, mas foi numa mensagem de 3 linhas com o meu priminho de 10 anos que me encontrei a pensar nas coisas essenciais da vida. Há dias em que a vida nos dá um poema inteiro com apenas uma frase. Recebi uma mensagem do meu primo de 10 anos. Pessoal, eu conheci este miúdo quando ele tinha apenas 4 meses e hoje nós trocamos mensagens no WhatsApp. E sem grande contexto, ele escreveu-me: "Prima, amo-te muito." Eu, meio derretida, meio curiosa, perguntei: "Porquê que me amas?" E ele, com a honestidade que só as crianças conseguem carregar sem parecer forçado, escreveu: "Porque és minha prima, és bondosa e muito divertida." Parei, fiquei a olhar para o telemóvel como quem lê uma carta antiga que precisava chegar justo naquele dia. É que aquelas palavras foram um espelho, um lembrete, uma pancadinha no ombro da alma. Amo-te porque és, porque existes, porque és minha. E pronto. E eu fiquei ali em silêncio a pensar: será que ainda sabemos amar assim? Ou melhor ainda, será que ainda acreditamos que merecemos esse tipo de amor? Sabem, crescer significa muitas vezes desaprender coisas simples. A criança ama sem contas, sem meritocracia, sem esperar trocas, favores ou performances. Nós, adultos, desconfiamos do amor gratuito. Será que ama mesmo? Será que é só porque lhe sou útil? Será que se eu parar de dar, a pessoa fica? Vivemos a querer provar o nosso valor para os outros, para Deus e para nós mesmos. Fazemos 1000 malabarismos emocionais para manter o amor que, no fundo, morremos de medo de perder. Mas o meu primo não me ama por causa dos doces, nem por causa das prendas e nem porque lhe resolvo as dores do mundo. Ama-me porque sou. Porque aos olhos dele há algo de bom, de bonito, de digno, simplesmente por eu ser quem sou. E sabem o que isto me lembra? Deus. Sim, Deus. Aquele que tantas vezes achamos que só nos ama quando estamos a fazer tudo o certo, quando não pecamos, quando não falhamos, quando acertamos em cheio nas nossas orações, nas nossas intenções e nas nossas ações. Mas o amor de Deus é parecido com o de uma criança, se eu posso assim comparar, e não tanto com o de um adulto exigente. Não é amor condição, é amor essência. Ele diz: "Eu amo-te porque és meu. Porque foste criado à minha imagem, porque o teu nome está gravado na palma da minha mão." Não é "se fores perfeita, eu amo-te", mas sim "eu amei-te antes de tu me amares." O meu priminho ensinou-me que o amor verdadeiro vê para além do que fazemos, vê quem somos. Mas há outra camada nisto. Não basta ser amado assim. É preciso aceitar esse amor. E aceitar esse tipo de amor pode ser desconfortável, porque tira-nos o controle, porque não o podemos manipular, controlar, conquistar ou garantir com esforço, porque não o merecemos. Mas ainda assim, ele vem, fica, acolhe, sustenta. Talvez esteja

0: mesmos, sem cálculo, sem esforço, só verdade. E eu termino com uma pergunta: a quem é que hoje podes dizer amo-te só porque sim? E mais, quando foi a última vez que aceitaste ser amado assim, sem ter de provar nada? Porque no fim, o amor verdadeiro não é aquele que te mede, é o que te reconhece, o que te chama pelo nome, o que fica. Muito obrigada por me teres acompanhado nos pensamentos em voz alta de hoje e não te esqueças que um pensamento pode mudar um dia e um dia pode mudar uma vida. Até ao próximo episódio!
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0: O ninho gigante do sociável tecelão. Mas Jesus respondeu: As raposas têm os seus covis e as aves do céu ninhos, mas o filho do homem não tem onde reclinar a cabeça. Lucas capítulo 9, versículo 58. É muito significativo que o Criador de todos os seres vivos, o Deus que deu a cada criatura um lar, não tivesse um lar enquanto esteve entre os homens como nosso Salvador. Creio que Jesus gostaria de ter tido uma casa própria, mas antes de falarmos sobre isso, consideremos o sociável tecelão de África, um pequeno pássaro que constrói um ninho gigantesco. Os tecelões pertencem a uma grande família mundial de aves. Os tecelões gostam de viver em comunidade, por isso, em vez de construírem apenas um ninho, constroem um, entre aspas, prédio de apartamentos que pode abrigar até 100 casais. Não se consegue imaginar o tamanho destes ninhos sem os ver. À distância, até se pode pensar que o ninho é uma cabana ou um monte de feno no topo de uma árvore. O ninho pode ter 4 a 5 metros de diâmetro e alcançar um volume de cerca de 50 metros cúbicos. Todos os anos, a colónia dos tecelões aumenta com novos ninhos. Às vezes, o peso torna-se tão grande que a árvore cai. Em 1924, o Museu Americano de História Natural em Nova York pediu a um homem que encontrasse um desses ninhos e o trouxesse para a exposição. Foi encontrado um belo exemplar e custou uma pequena fortuna transportá-lo até Nova York por meios especiais para que chegasse intacto. Esse ninho foi recentemente restaurado e pode ser visto no museu. Está pendurado numa árvore artificial e exige 3 ou 4 pessoas a trabalhar durante o mês inteiro para o limpar, mas não há pássaros a viver nele. Quando os tecelões o habitavam, mantinham-no sempre limpo, arejado e sempre reparado. Um ninho destes dura pelo menos 100 anos para os tecelões. Penso que Jesus gostaria de ter vivido numa casa própria também. Ele não tinha um lar porque era profundamente sociável e queria viver com cada um de nós. Ele deseja habitar nos nossos corações e está a construir uma enorme mansão no céu, onde viveremos para sempre com Ele, em harmonia e paz.
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0: Louvor Jovem, aqui nas manhãs da RCS, já são 8 horas e 42 minutos. E hoje, preparem-se porque vai estar mesmo muito calor.
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0: Pelo menos é essa a indicação de que a partir de hoje as temperaturas vão subir gradualmente e ainda mais até domingo, principalmente. Fica desde já esta nota. Só para termos uma noção, em Lisboa as temperaturas vão chegar aos 36 graus. Ah, pois é. Porto 31, Faro 32. Lisboa vai estar mais quente que o Algarve. Quem diria, quem diria. Beber muita água, o protetor solar também. Evitar exposição ao sol nas horas de maior calor. Sobretudo cuidado com as crianças e os mais vulneráveis. São sempre aquelas notas, lembranças, portanto, que nos chegam também das autoridades, não é? De quem cuida. Para Sintra hoje a máxima é de 28 graus. E no sábado vai ser assim o dia mais quente, quase a dizer que o verão está quase a chegar. No sábado as temperaturas em Sintra vão chegar aos 31. São horas também de espreitarmos o trânsito.

Então começamos pela A33. Temos aqui um acidente ao quilómetro 12, na zona do Pinhal de Frades, com o trânsito lento. Na segunda circular, há fila também das Torres de Lisboa para o viaduto do Campo Grande e, no sentido oposto, trânsito lento do relógio para o Campo Grande. Na A5, temos um acidente ao quilómetro 1, na via central direita, com fila a partir de Caselas para as Amoreiras. Na A2, trânsito lento também do Feijó para a ponte 25 de Abril e C19 com trânsito lento em Queluz para a reta dos comandos da Amadora e de Alfragide para Pinamanique. Para já é tudo. Boa viagem! Daqui a pouco avançamos também para o nosso Diário de Saúde de hoje com Marco Figueiredo. Hoje, saúde ao virar da página. Para acompanhar já a seguir, para já ficamos com Paula Navarro e Martim Vicente. Música.

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1: Olá e bem-vindo a mais um episódio do Diário da Saúde. Já parou para pensar no impacto que a leitura pode ter na sua saúde? Ler não é apenas um passatempo, é também uma ferramenta poderosa para cuidar de si. Ao abrir um livro sobre alimentação equilibrada, gestão do stress ou hábitos saudáveis, está a dar um passo consciente para viver mais e melhor. E não precisa de gastar dinheiro. Muitas vezes, a informação de que precisamos está ali, ao virar da esquina, na biblioteca pública mais próxima. É lá que pode encontrar livros e revistas com conselhos práticos sobre como prevenir doenças cardiovasculares, como manter a mente ativa com o passar dos anos ou até como melhorar o sono. Tudo isso de forma gratuita e muito acessível. Aliás, a Unesco, no seu manifesto sobre bibliotecas públicas, defende exatamente isto. O acesso à informação deve estar ao alcance de todos, porque ler é um direito e é também um ato de autocuidado. Costuma visitar a biblioteca da sua zona? Se não, por que não experimentar fazê-lo? Talvez encontre aquele livro que vai transformar a forma como olha para a sua alimentação, para o exercício físico, para a saúde mental, para o envelhecimento ativo, entre tantos outros assuntos e informação de qualidade, acessível e que pode ajudar a fazer a diferença no dia-a-dia. Ou então, partilhe com alguém aquele livro que o inspirou a mudar algum hábito de vida. Afinal, partilhar conhecimento também é uma forma de cuidar dos outros. E se tem filhos ou netos, leve-os consigo. Incentivar os mais novos a ler sobre saúde de forma simples e adequada à idade é investir no futuro deles. Há cada vez mais livros infantis que explicam de forma divertida e muito didática porque é importante comer bem, dormir o suficiente ou mexer o corpo todos os dias. Cuidar da saúde não começa na farmácia ou no consultório, começa muitas vezes em silêncio com um livro nas mãos. E nem precisa de ficar limitado ao edifício físico. Hoje há bibliotecas digitais, itinerantes, clubes de leitura e encontros com autores que tornam a leitura ainda mais próxima e envolvente. Lembre-se, ler também é um ato de saúde, porque quanto mais informados estivermos, melhores escolhas fazemos. E quanto melhores forem as nossas escolhas, maior será o nosso bem-estar, a nossa autonomia e a qualidade da nossa vida. Leia, aprenda, cuide-se. Voltamos no próximo episódio do Diário da Saúde com mais dicas para viver de forma equilibrada, ativa e informada. Até lá, boas leituras e boa saúde!
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0: Michael W. Smith neste Great is the Lord, aqui nas manhãs da RCS.
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0: E quais são os principais temas do dia?

Bom, inevitavelmente, o Mundial está na ordem do dia. Portugal venceu a Nigéria no último teste. Atenção, ainda foi só um jogo de preparação neste último teste para o Mundial. Nada mal, Portugal venceu a Nigéria. O ministro do Ambiente garantiu que o país está a preparar-se para a guerra com as alterações climáticas e noutros assuntos que hoje estão também na ordem do dia. O petróleo está a subir após novos ataques dos Estados Unidos ao Irão, o Irão que ameaçou os Estados Unidos. São temas que vamos continuar a acompanhar daqui a pouco também na revista de imprensa.

E fechamos esta hora com a música de Jorge Duarte. É mais uma Hope Voices, por causa do amor. E por causa do amor, vale tudo o que é amor. Não vale tudo, sem batutices. Mas tudo o que é puro, tudo o que é perfeito, tudo o que é agradável, vale. Claro que vale, por causa do amor.

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2: 9:01, altura de avançarmos para a revista de imprensa. Euforia com o Mundial, sobretudo na chegada da seleção a Leiria, Portugal que defrontou a Nigéria em Leiria. Neste jogo amigável ao qual Portugal, no qual Portugal venceu no início então deste Mundial. As atenções no mundo estão mesmo voltadas para o futebol e não só. Para já vamos olhar também para o que nos dizem os jornais nacionais. Começamos então pelo Correio da Manhã, que aponta irmãos abandonados retirados à avó e vivem como bolas de ping-pong. O padeiro de Alcácer do Sal quer ficar com as crianças. O Público revela governo prevê gastar mais 40 milhões com incentivo ao trabalho na PSU e, por sua vez, o Jornal de Notícias adianta nova prestação obriga jovens deficientes ou com cancro a trabalho social. Já o Diário de Notícias traz que municípios já encerraram mais de 10 mil alojamentos locais. Na imprensa especializada, o Negócios faz capa com um Mundial que vale 11 milhões. Receita será maior do que o PIB de 50 pequenos países e o Jornal Económico com Moedas quer concurso para cargos dirigentes. Nos desportivos, o jogo salienta Portugal 2-1 Nigéria. Vamos a isto. Golos de Pedro Neto e Francisco Conceição carimbam um triunfo no último ensaio antes da viagem para os Estados Unidos. A bola também reforça a vitória de Portugal por 2-1 frente à Nigéria. Estamos prontos. Portugal vence o último teste antes do Campeonato do Mundo. Por fim, o Record puxa por o mesmo resultado. Chico de Kids, seleção pronta para o Mundial dos Cowboys. E agora sim é tudo quanto a estes temas que marcam a atualidade.

Está sol, está calor e as temperaturas vão subir ainda mais. Hoje a máxima prevista para Lisboa é 36 graus, 28 para Sintra. E Sintra, no sábado, vai subir também acima dos 30 graus. Quanto ao trânsito...

Começamos então aqui na travessia da Ponte 25 de Abril. Atenção, há aqui um acidente na Avenida da Ponte com uma mota e um ligeiro entre Amoreiras e Alcântara. Trânsito condicionado a partir de Campolide e no sentido inverso também trânsito lento no local. Na A33 temos um acidente ao quilómetro 12 na zona de Pinhal de Frades com lentidão e no IC19 trânsito compacto na reta dos Comandos da Amadora e de Alfragide para Pinamanique. A segunda circular também com fila das Torres de Lisboa para o viaduto do Campo Grande, sentido oposto, trânsito lento relógio para o Campo Grande e na A5 temos mais um acidente ao quilómetro 1 na via central com fila a partir de Caselas para as Amoreiras. É tudo para já, boa viagem!

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1: Quase a fechar, aliás, nesta última hora, a abrir aquela que é a última hora das manhãs da RCS, ainda falta e ainda temos, cada minuto conta para estarmos juntos, é verdade. Daqui a pouquinho temos o Pensar Faz Bem, Ezequiel Quintino hoje fala-nos sobre o mistério da vida humana. Para já, ficamos com a música dos discípulos. Quem sabe este seja aquele recado que está a precisar nesta manhã. Seja forte e corajoso.

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1: Pensar faz bem. O mistério da vida humana. Permita-me que partilhe consigo hoje um pouco do que penso sobre a vida humana. É um mistério insondável. Imagine apenas o facto de eu estar a escrever e a proferir estas palavras, colocando nelas os meus sentimentos e pensamentos, e de você estar a ler ou a escutar. Em apenas alguns milésimos de segundo, estas minhas palavras produzem em si reações e emoções que são suas e não minhas. Ora, isto expressa um profundo e complexo mistério, privilégio da maravilhosa vida que nós humanos possuímos. Por vezes, gosto de observar as pessoas que me rodeiam. As palavras, expressões, reações, comportamentos e atitudes. Com alguma frequência, fico simplesmente extasiado com a complexidade do nosso psiquismo. Será que considera como eu que o pensar é uma experiência fantástica? Que o facto de possuirmos sentimentos de alegria, de paz e de amor, e até mesmo de angústia, ansiedade e sentimento de culpa, é um mistério inatingível? Se juntarmos também o facto de esses sentimentos e emoções brotarem, como diz o psiquiatra e cientista Auguste Cury, instantaneamente, no palco das nossas inteligências, um universo de impulsos e desejos, não retrata também um grande mistério? Na atualidade, o grande cientista da mente diz que quem não consegue ficar surpreendido, maravilhado e pasmado com a mente humana, está entorpecido, não por drogas químicas, mas por stress, ansiedade, preocupações e dificuldades sociais e financeiras. Depois, em estilo de prevenção, Auguste Cury aconselha a deixarmos momentaneamente os nossos problemas, preocupações ou necessidades, e até mesmo as nossas angústias ou vazios existenciais. Para quê? Simplesmente para nos colocarmos diante de outro ser humano, quer seja um bebé recém-nascido ou um idoso. E ele acrescenta: gastem tempo a observar, a contemplar as pessoas. Se fizerem isso, será impossível não vislumbrar como a vida que possuímos, independentemente dos atropelos, é encantadora e misteriosa. Não. Não precisamos de revolucionar o mundo, mas com certeza necessitamos de revolucionar o nosso modo de pensar e de olhar os mistérios da vida humana. Valorizar a vida é uma grande prova de sabedoria. Se assim fizermos, descobriremos com mais facilidade as evidências do Criador e, de certo, haverá mais entendimento entre os homens, mais harmonia, mais alegria e paz.
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0: E que possamos ser bem-aventurados, sim, conhecer estas bem-aventuranças, aquilo que verdadeiramente pode estar na fonte de uma vida com propósito, de uma vida feliz. Já são 9h23, altura de avançarmos já a seguir para o nosso espaço Lifestyle de hoje.
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0: Ora então, cá estamos nós para o nosso espaço Lifestyle e hoje vamos falar de iced tea. Calma, não é de refrigerantes, não é? É o dia do chá gelado, que curiosamente se celebrou no dia 10 de junho. Dia 10 de junho, feriado, dia de Portugal, dia de Camões, e mundialmente também há quem reconheça este dia, conhecido como o dia do chá gelado. Embora existam registros de bebidas à base de chá servidas frias desde o século XIX, a verdade é que a popularização do chá gelado está associada a uma exposição universal que aconteceu em 1904 nos Estados Unidos. Conta-se que durante um período de temperaturas quentes, muito calor, portanto, um comerciante de chá teve dificuldades em atrair visitantes para provar bebidas quentes, não é? Quem é que quer beber chá quente? Chá de tília, aquelas infusõezinhas que são tão boas, mas a escaldar ou quente, aquelas infusões quentes, no verão não sabe muito bem. Então a solução que ele encontrou foi servi-la com gelo. E a verdade é que a novidade fez sucesso imediato e ajudou a popularizar então o consumo de chá frio em várias partes do mundo. E claro, nós ressaltamos aqui a questão do chá como infusão, sem cafeína, que acaba por ser até relaxante e contribuir e muito também para o nosso bem-estar. Hoje vamos falar então sobre este tema e para isso temos hoje connosco a Lara Prazeres. Olá Lara, bem-vinda!
2: Olá, Sara. É bom estar aqui e falar sobre estas infusões, não é? Tão boas e que sabem tão bem com, numa tarde assim bem quente.
0: É verdade. Uma infusão fresca numa tarde bem quente e sem recorrermos aos refrigerantes, pode ser assim, entre aspas, um iced tea natural e mais saudável, não é? Porque não? Porque não?
2: Sim,
0: olha, Lara, para começar, gostava que tu nos explicasses um bocadinho qual é a diferença entre utilizar plantas frescas e plantas secas numa infusão.
2: Olha, isto tem muitas, e falo que há muita gente que até tem o seu cantinho, não é, de aromáticas e de plantas na sua varanda ou no seu pátio ou até na sua cozinha, ou então aquelas plantas que se costumam comprar na herbanário ou até no supermercado, e há diferença, tem a ver com o seu perfil aromático e funcional. Ou seja, quando nós usamos as plantas frescas, essa planta de vaso, plantadas, folhas, essas plantas frescas mantêm um maior teor de água e oferecem assim um aroma, e sentimos, né, mais vivo, mais leve e imediato. Porque até quando nós tentamos, né, cheirar até a planta seca, isso não acontece. E são essas plantas frescas que são as ideais para o verão e para as bebidas frias, pois elas transmitem realmente aquela frescura já de forma natural, e depois com uma infusão essa frescura fica mais marcada. Quando estamos a falar das plantas secas, e se elas resultarem de um processo de hidratação, ou seja, em termos de ao comprarmos ou até ao fazermos essa desidratação, o que vai acontecer, e se for bem feita, aquela que compramos no supermercado, e os compostos aromáticos, os fitoquímicos, eles vão estar também ativos. O que acontece, e para conseguir libertá-los, a forma de preparação da infusão é que é diferente, porque sendo fresca, é preciso passar essas propriedades, esses fitoquímicos, essas moléculas, esse perfil aromático, é preciso passá-lo para, porque ela já em si já é tão natural e tão refrescante, preciso passá-lo para a água. Então é preciso ferver e começar a ferver essa planta fresca mais cedo. Porque quando nós temos a planta desidratada, a planta seca, é muito mais fácil passar rapidamente, porque ela já está desidratada, é como se estivesse em pó, é mais fácil passar as moléculas para a água. E, portanto, na prática, ambas são eficazes para retirarmos os benefícios e as propriedades das plantas. O que é importante ter em conta? A forma como é preparada essa infusão. Do resto, ambas são eficazes e não há nada melhor do que até colher do próprio vaso ou do jardim ou da horta a planta para se fazer uma infusão.
0: E quais são as melhores infusões para consumir agora durante o verão?
2: Olha, quando nós falamos no verão e o nosso corpo pede, assim, pede mais hidratação, pede para nós bebermos mais água porque perdemos mais água e pede também uns sabores mais leves, mais refrescantes e falamos em não só hidratar, porque uma infusão não substitui beber água durante o dia, mas é também é um acrescento a esta hidratação que temos de ter especial atenção no verão. E estamos a falar de plantas que ao mesmo tempo não só vão hidratar, mas também vão ter alguns benefícios para ajudar no verão. E eu trouxe aqui algumas. Vamos começar pelo hibisco. E o hibisco, ele é frutado, né? Aquela planta mais rosa e acaba por ficar a infusão mais rosa. Tem, é muito rica em antioxidantes, mas ao mesmo tempo também vai drenar, que é o que precisamos. Então, principalmente ao fim de um dia, não é? De calor, começamos a inchar, é normal. E, portanto, o hibisco vai ajudar a drenar, a desinchar também. Depois temos a erva príncipe ou até mesmo a erva cidreira e o seu perfil é mais cítrico, estamos a falar, e isso vai depois ajudar também em termos de benefícios, quer a erva cidreira, quer a erva príncipe, a nível de estômago, a acalmar também, e nada melhor do que consumi-los de forma fria. Depois temos a hortelã-pimenta. A hortelã-pimenta é refrescante, é

0: É para frutos vermelhos, para o limão, para a laranja, para a maçã, que são ricos em compostos também antioxidantes e que são naturalmente saborosos, né? Estamos a falar, quem gosta mais de parte cítrica vai para o limão, para a laranja, depois temos os frutos vermelhos e nunca esquecendo, né? Não colocar açúcar, não adicionar, eliminar mesmo a adição de açúcar, porque isto é que torna ainda mais as propriedades, as bebidas são mais funcionais, são refrescantes e escolhendo a sua preferida vai tirar o total benefício das suas propriedades, Sara.
1: Então, e para terminar, queres nos deixar aqui uma sugestão, uma receita de uma infusão agora para estes dias quentes que se aproximam?
0: Claro, claro. Então trouxe aqui uma receita muito, muito simples, e que pode ser feita e é rápida e vamos ter a ajuda ou de gelo ou do frigorífico. Portanto, é uma receita muito rápida. E então começa-se por fazer a infusão tradicional e aí terem atenção se vamos usar a planta fresca ou a planta seca. Neste caso, eu escolhi a hortelã-pimenta fresca e, portanto, vamos adicionar aqui sim água e depois vamos levar a cozer, digamos assim, desde o início a planta juntamente com a água e respeitar realmente este tempo entre mais ou menos entre 5 a 7 minutos. Depois retiramos a planta e ficamos só com o líquido, com a infusão. E vamos deixar arrefecer naturalmente e um bocadinho, deixar mesmo arrefecer e depois colocá-la ou no frigorífico ou até, se queremos logo consumi-la, colocar gelo. Depois, o que é que vamos fazer? Vamos juntar uma rodela de laranja, uma rodela de pepino e alguns frutos secos, que até alguns congelados ainda fica mais refrescante e vai ajudar a estar mais fria. Não colocar açúcar, temos os frutos vermelhos e já temos também ali a parte da hortelã-pimenta e o pepino. E no fim temos é só sentar, desfrutar desta bebida leve, saudável e que é funcional.
1: Então vamos lá experimentar e desfrutar essa receita nestes dias de sol e de calor, manter muita hidratação e, portanto, temos aqui várias sugestões que nos deixaste e que podem contribuir para isso. Obrigada, Lara, prazeres.
0: Obrigada, Sara. Foi um gosto estar aqui a falar contigo sobre este tema.
1: Igualmente, e até para a semana, se Deus quiseres.
0: Até para a semana, se Deus quiser.
1: Sempre a esta hora o nosso espaço Lifestyle. Hoje, a propósito então de chás gelados, claro, é o que se pede, para este tempo quente que por aí vem, que sejam saudáveis e que contribuam, sem dúvida, para um estilo de vida melhores.
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0: Estamos a 17 minutos das 10 da manhã. Estamos juntos.
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0: E depois da música de David Neutel, olhamos para a atualidade.

É hoje, não é preciso esperar mais, porque o Mundial de Futebol começa esta quinta-feira com o primeiro de 104 jogos. Será no mítico estádio Azteca que o México e a África do Sul vão dar o pontapé de saída a partir das 8 da noite, hora de Portugal. E como a festa também faz parte desta competição, antes da bola rolar no relvado, vai haver também uma cerimónia de abertura, com pompa e circunstância e muita música, é verdade, que vai decorrer, mas acompanhado por alguns protestos que têm tomado conta também da cidade do México. Isto porque a política vai-se misturando com o desporto e os manifestantes dizem não perdoar o governo, já para não falar das obras por concluir que foram feitas a pensar no Mundial. É certo que os jogos ainda não começaram, mas a verdade é que pouco se tem falado de futebol quando se trata do tão aguardado torneio. As polémicas já são mais do que muitas e muito também devido à questão dos conflitos com os Estados Unidos, o conflito levado ao cabo por Donald Trump contra o Irão, que promete passar de fora de campo para dentro das quatro linhas, algo que já se tem verificado. A seleção iraniana vai participar na prova, mas os vistos para entrarem nos Estados Unidos demoraram a chegar e nem todos foram ao mesmo tempo. É um assunto que vamos continuar a acompanhar. Por cá, nota também para a Ministra do Ambiente, que garante que o país está a preparar-se para a guerra com as alterações climáticas. Daqui a pouco, às 10h30, a informação já regressa com estes e outros assuntos ao rubro.

o final da nossa emissão de hoje, das manhãs da RCS. Amanhã às 9, às 8, estaremos por aqui. Já a seguir vem por aí mais um programa Palavra Viva, hoje sobre a fidelidade e Tamares. E às 10h30 também as notícias estão por aqui. Fechamos com a música dos Forgiven. Deus vos abençoe e até amanhã, se Deus quiseres.

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1: Olá, prezado ouvinte, é muito bom poder contar com a sua companhia mais uma vez aqui no Palavra Viva. No programa anterior estivemos a olhar para a história de Nadab e Abiú, dois homens que receberam um ministério sagrado, mas que acabaram por tratá-lo com uma leveza que não condizia com a responsabilidade que lhes tinha sido confiada. Eles aproximaram-se de Deus de forma descuidada, como se o serviço no tabernáculo fosse apenas uma tarefa entre tantas outras. Com o tempo, a rotina tomou o lugar da reverência, e aquilo que era santo passou a ser tratado como algo comum. A Bíblia mostra que este afastamento interior foi o início de um caminho perigoso. É importante recordar que Deus é um Deus de ordem. Ele não deixou ao acaso a forma como o seu povo deveria aproximar-se dele. Cada gesto, cada utensílio, cada função tinha um significado. Nadab e Abiú, porém, deixaram que a familiaridade com o sagrado lhes roubasse o respeito. Fizeram o que lhes parecia melhor em vez de fazerem o que Deus tinha pedido. E esta atitude, que começou de forma subtil, acabou por revelar um coração que já não estava alinhado com a vontade do Senhor. Quando olhamos para esta história, percebemos como ela continua atual. Há momentos em que também nós corremos o risco de transformar o serviço de Deus numa sequência de hábitos. Podemos cantar, servir, ensinar, organizar e participar. E tudo isso sem nos darmos conta que estamos a fazê-lo de forma mecânica. Quando isto acontece, deixamos de perceber o peso espiritual daquilo que fazemos. A rotina pode tornar-se inimiga da devoção quando o coração se distancia. E muitas vezes isto acontece precisamente quando pensamos que já dominamos tudo, que já sabemos como fazer, que já não precisamos de parar para pensar e para ouvir a voz de Deus. É neste contexto que surge o texto que vai servir para a nossa reflexão hoje. Podemos então ler assim em Êxodo capítulo 38, a partir do versículo 21. Esta é a enumeração das coisas para o tabernáculo, a saber, o tabernáculo do testemunho, segundo, por ordem de Moisés, foram contadas para o serviço dos levitas por intermédio de Itamar, filho do sacerdote Arão. Este versículo surge quase de forma discreta, mas abre-nos uma porta para conhecermos um pouco mais sobre um dos filhos de Arão. Se Nadab e Abiú representavam o perigo da irreverência, Itamar, o filho mais novo de Arão, mostra-nos um caminho bem diferente. Antes de chegarmos a ele, vale a pena lembrar que Arão tinha 4 filhos. 2 deles, os mais velhos, foram os protagonistas do episódio que estudámos anteriormente. Mas havia outros 2, Eliézer e Itamar. E é interessante notar como a Bíblia apresenta estes 2 irmãos. Eliézer teve um papel de grande destaque. Sucedeu ao pai, assumiu as responsabilidades visíveis e tornou-se uma figura central na liderança espiritual de Israel. Já Itamar aparece poucas vezes, quase sempre ligado a tarefas discretas, mas essenciais. A forma como a Bíblia menciona Itamar neste versículo é bastante reveladora. Ele foi o responsável por supervisionar a contagem das peças do tabernáculo. Não era uma função que chamasse a atenção. Não envolvia discursos, nem rituais, nem momentos de grande impacto. Era um trabalho minucioso, exigente, que pedia atenção e cuidado. E, no entanto, foi a ele que Moisés confiou esta responsabilidade. Sabe, prezado ouvinte, há aqui na função que este homem vai desempenhar uma verdade muito importante. E ela é que, mesmo quando o serviço parece pequeno, Deus valoriza quem o realiza com seriedade. E isso serviu no passado, mas serve também para nós hoje. A história de Itamar não é apenas um detalhe perdido no Antigo Testamento. Ela fala diretamente ao nosso coração. Mostra que Deus não procura apenas quem faz muito, mas quem faz bem. Não procura apenas quem está no centro, mas quem serve com verdade. E ao longo deste programa, vamos descobrir como a fidelidade nas pequenas coisas pode transformar a forma como vivemos a nossa fé. É importante olhar para estes 2 filhos de Arão. porque a Bíblia apresenta-nos de forma muito diferente dos irmãos mais velhos. Depois do episódio trágico de Nadab e Abiú, o texto sagrado mostra-nos que a liderança espiritual da família não ficou sem continuidade. Deus levantou Eliézer, o terceiro filho, para assumir um papel de grande responsabilidade. Ele tornou-se o sucessor de Arão, o sacerdote que conduziu o povo em momentos decisivos. Alguém cuja presença era reconhecida e cuja função tinha grande visibilidade. Eliézer aparece em vários episódios importantes, sempre ligado a decisões que marcaram a vida de Israel. Era um homem que ocupava um lugar central no culto e na organização espiritual do povo. Mas ao lado dele estava Itamar. A Bíblia fala muito menos sobre ele, mas o pouco que diz é suficiente para nós percebermos que a sua presença era fundamental. Ele não aparece em momentos de destaque, não surge em situações de liderança pública, não está associado a grandes acontecimentos. Surge quase sempre ligado a tarefas discretas, mas, como eu disse há pouco, necessárias. E é precisamente isto que torna a sua história mais rica. A Bíblia não mede a importância pela quantidade de versículos dedicados a alguém, mas pela forma como essa pessoa viveu aquilo que Deus lhe confiou. Quando o texto de Êxodo menciona Itamar, falo de forma simples, mas também falo de forma clara. Ele era responsável por supervisionar a contagem das peças do tabernáculo. Essa função pode parecer pequena, mas revela muito sobre o seu caráter. Para que o tabernáculo funcionasse corretamente, era necessário que tudo estivesse no lugar certo. Cada peça tinha sido feita segundo instruções bem específicas. Nada era supérfluo. Nada estava ali por acaso. E sempre que o tabernáculo era desmontado e montado, era preciso garantir que tudo estava completo. Foi a Itamar que Moisés confiou esta tarefa. É interessante pensar que, enquanto Eliézer estava envolvido em funções mais visíveis, Itamar servia num espaço onde a atenção ao detalhe era fundamental. E isso mostra-nos algo importante. Deus distribui responsabilidades de acordo com o propósito de cada pessoa. Há quem seja chamado a liderar, a ensinar ou então até a orientar. Há quem seja chamado a garantir que tudo está em ordem, que nada falta, que cada elemento está no seu lugar. Ambos são necessários, ambos são valiosos, ambos fazem parte do plano de Deus. Acredite plenamente, querido ouvinte, que seja qual for a função que desempenha, seja em sua casa, no trabalho ou até mesmo na igreja, é algo que é importante. Mesmo que ninguém valorize, há um Deus que se interessa pelos detalhes e nada escapa ao seu olhar. Há um texto bíblico que eu aprecio muito e que diz assim, nós encontramos, é o apóstolo Paulo que o fala em Colossenses no capítulo 3, versículo 23, diz assim, tudo quanto fizeres, fazei-o de todo o coração, como para o Senhor e não para os homens. Não se esqueça nunca, prezado ouvinte, que nós nos encontramos no palco onde se desenrola o conflito entre o bem e o mal. E os olhos das hostes celestes, quer de um lado, quer de outro, estão sobre nós. Nunca pensemos que o que somos ou fazemos não é importante. Pelo contrário, tudo conta para Deus. A vida, sobretudo espiritual, não é feita apenas de funções públicas. É feita também de tarefas que acontecem longe dos olhos de todos. E muitas vezes são essas tarefas que sustentam tudo o resto. A Bíblia mostra que Itamar não procurou ocupar o lugar do irmão. Não tentou assumir uma função que não lhe tinha sido dada. Não viveu na sombra da comparação. Aceitou o que Deus lhe confiou e fez o seu trabalho com responsabilidade. Isso diz muito sobre o seu coração. Quando olhamos para a igreja hoje, percebemos que esta realidade continua atual. Há pessoas que têm funções mais visíveis, que estão à frente, que são reconhecidas. E há outras que servem de forma silenciosa, mas sem as quais nada funcionaria. Deus não valoriza mais uns do que outros. Ele olha para a fidelidade com que cada um vive o que lhe foi confiado. E é isso que torna a história de Itamar tão relevante. Ele não aparece muito, mas aparece onde importa. E isso basta para que o seu nome esteja registado na palavra de Deus. Ao apresentar-lhe Eliézer e Itamar lado a lado, nós percebemos que Deus usa pessoas diferentes de formas diferentes também. A importância não está no tamanho da função, mas na forma como ela é vivida. Veja, prezado ouvinte, a responsabilidade que recaía sobre Itamar. A Bíblia diz que era através dele que todas as peças do tabernáculo eram contadas. Não era um trabalho que despertasse entusiasmo, não tinha o brilho das funções sacerdotais mais visíveis, nem o impacto imediato dos rituais que o povo observava. Era um serviço que exigia paciência, atenção e constância, e por isso mesmo era um terreno onde a negligência podia facilmente instalar-se. Quem já montou um móvel sabe como é fácil olhar para certas peças e pensar que ali não fazem falta nenhuma. Às vezes parecem repetidas, outras vezes parecem pequenas demais para terem utilidade. Mas basta uma peça fora do lugar para que tudo fique instável. O tabernáculo não era diferente. Cada argola, cada tábua, cada estaca tinha uma função. Nada estava ali por acaso. E Itamar tinha de garantir que tudo estava completo. Se alguma coisa faltasse, o tabernáculo não poderia ser montado corretamente. Se algo fosse ignorado, o culto seria afetado. A sua tarefa, embora discreta, era fundamental para que tudo funcionasse como Deus tinha ordenado. É fácil imaginar como este trabalho poderia cair na monotonia. Sempre as mesmas peças, sempre as mesmas contagens, sempre o mesmo processo. No entanto, Itamar não deixou que a repetição lhe roubasse o sentido de responsabilidade. Ele não tratou o tabernáculo como um conjunto de objetos. Tratou-o como algo que pertencia a Deus. E isto fez toda a diferença. A maturidade espiritual revela-se precisamente aqui, na capacidade de manter o cuidado mesmo quando a tarefa se repete, mesmo quando ninguém observa, mesmo quando o impacto não é imediato. A Bíblia não diz que Itamar desejou outra função. Não diz que se comparou com Eliézer. Não diz que se sentiu diminuído por não estar no centro das atenções. O que vemos é alguém que aceitou o lugar que Deus lhe deu e serviu com dedicação. E isto é um desafio profundo para a sua vida, querido ouvinte. Há momentos em que também nós somos chamados a servir em áreas que não têm visibilidade, funções que não aparecem no boletim da igreja, tarefas que ninguém menciona, responsabilidades que não recebem elogios. E por vezes é precisamente nessas áreas que o nosso caráter é posto à prova. O nosso cotidiano está cheio de situações assim. No trabalho, quando a tarefa é repetitiva e ninguém agradece. Em casa, quando o esforço passa despercebido. Na igreja, quando o serviço é silencioso e poucos sabem quem o realiza. Na família, quando o cuidado é constante e não há reconhecimento. São nestes momentos que a fidelidade ganha forma. Não porque alguém está a observar, mas porque o coração sabe para quem está a servir. A monotonia pode ser um teste espiritual. Pode revelar se fazemos as coisas apenas quando sentimos entusiasmados ou se somos capazes de manter o compromisso mesmo quando o brilho desaparece. Itamar mostra-nos que a fidelidade não depende da visibilidade, mas da consciência de que tudo o que fazemos diante de Deus tem valor. Ele não estava a contar peças por capricho, estava a garantir que o lugar onde Deus se encontrava com o seu povo estava completo. E isso dava sentido ao seu trabalho. Talvez, querido ouvinte, esteja a viver uma fase na vida em que as suas responsabilidades parecem pequenas. Talvez sinta que aquilo que faz não tem impacto. Talvez esteja cansado de repetir tarefas que ninguém nota. Mas a história de Itamar lembra-nos que Deus vê o cuidado que colocamos no que nos confia. Ele conhece o esforço que não é comentado. Ele conhece o compromisso que não aparece nas fotografias. E é muitas vezes através destas pequenas fidelidades que Deus prepara o coração para coisas maiores. Ao olharmos para Itamar, percebemos que a grandeza espiritual não está ligada ao tamanho da função, mas à forma como ela é vivida. Podemos dizer que a história de Itamar nos conduz a um ponto essencial da vida espiritual. Deus valoriza aquilo que muitas vezes passa despercebido aos olhos humanos. A função que lhe foi confiada não tinha destaque, não atraía atenção, não gerava admiração pública. mas era necessária, e ele tratou-a com seriedade. A Bíblia não nos mostra um homem à procura de reconhecimento, mas alguém que compreendeu que servir a Deus é, antes de tudo, uma questão de fidelidade. É fácil admirar quem está no centro das atenções. Numa campanha evangelística, por exemplo, o olhar do público normalmente está no pregador. Mas por detrás de cada mensagem existe uma equipa inteira que torna possível que aquilo aconteça no palco. Há quem prepare o som, quem organize o espaço, quem cuide da limpeza, quem trate da decoração, quem receba as pessoas à entrada. Muitas vezes ninguém sabe os seus nomes, mas se um desses elementos falhar, tudo o resto fica comprometido. E, no entanto, são precisamente esses gestos silenciosos que criam o ambiente onde Deus toca as vidas. Pense nisto, querido ouvinte. Imagine que nessa campanha 20 pessoas se converteram ao Senhor. Automaticamente o ser humano diria que o pregador era o responsável. No entanto, Deus analisa as coisas diferentemente. Ele sabe a contribuição efetiva que cada um deu para o êxito da conversão dessas pessoas. A fidelidade no pouco não é um conceito abstrato. É algo que se manifesta no cotidiano, na forma como o ouvinte cumpre uma responsabilidade simples, no cuidado com que trata uma tarefa que ninguém vê, no respeito com que serve a igreja mesmo quando o serviço não é comentado, no compromisso com que cuida da família mesmo quando o esforço não é reconhecido. São estas as atitudes que revelam maturidade espiritual e é nelas que Deus encontra o espaço para agir. A história de Itamar lembra-nos que Deus não mede o valor de alguém pela visibilidade da sua função, mas pela verdade com que vive aquilo que lhe foi confiado. Ele observa o cuidado que colocamos no que parece pequeno. Ele conhece o esforço que não é mencionado. Ele reconhece o compromisso que não aparece em fotografias e, muitas vezes, é através dessas pequenas fidelidades que Deus prepara o nosso coração para responsabilidades ainda maiores. Ao finalizar este programa, querido ouvinte, eu quero fazer-lhe um convite tranquilo, mas profundo. Que o meu prezado ouvinte permita que Deus lhe dê um olhar novo para as pequenas coisas. Que encontre sentido no que parece simples. Que descubra alegria naquilo que não é visto. Que viva cada responsabilidade como uma oportunidade de servir ao Senhor com verdade. E que, no meio das exigências do dia-a-dia, encontre força para permanecer fiel, mesmo quando o caminho é silencioso. Estou praticamente no final deste momento de reflexão. Quero, porém, desejar-lhe que a palavra de Deus continue a acompanhar o seu coração. No próximo programa, com certeza voltaremos a estar juntos para continuar a descobrir a riqueza das Escrituras e a forma como Deus fala através destas histórias discretas, mas cheias de significado. Que até lá o Senhor o guarde e o ilumine e o sustente em cada passo. Um grande e forte abraço deste seu amigo pastor Samuel Aires.
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0: Avançamos para as notícias neste dia 11 de junho. Arranca hoje o Festival de Música de Sintra e não só. Daqui a pouco já voltamos então a este tema com toda a programação. Todo o país está em risco muito elevado de exposição à radiação UV, o risco que vai continuar nos próximos dias com a subida das temperaturas. Mas hoje arranca também o Mundial de Futebol, esta quinta-feira, com o primeiro de 104 jogos. Será no mítico Estádio Azteca que o México e a África do Sul vão dar então o pontapé de saída a partir das 8 da noite, hora de Portugal continental. E com a festa a marcar a competição, até porque antes da bola rolar no relvado vai haver a habitual cerimónia de abertura com toda a pompa e circunstância. Não é verdade, Daniel Galaio? Já agora, para a equipa das esquinas, está tudo a postos também?
1: É isso mesmo, Sara. Hoje começa a festa. E quanto à equipa das esquinas, o teste de fogo da equipa portuguesa foi ontem, em Leiria, com nota positiva. A seleção nacional bateu com género da Nigéria por 2-1 no encontro onde Pedro Neto e Francisco Conceição assinaram os golos da vitória lusa. Fechada a preparação em solo português, a comitiva comandada por Roberto Martínez ruma esta sexta-feira para os Estados Unidos, mas concretamente para Miami, na Flórida, onde vai instalar o seu quartel-general.
0: E quando é que os portugueses efetivamente entram em campo?
1: A grande estreia de Portugal no Mundial está marcada para a próxima quarta-feira, dia 17 de junho, e o primeiro duelo oficial nesta fase de grupos será contra a seleção da República Democrática do Congo, com o apito inicial agendado para as 18 horas de Lisboa, no estádio em Ussum, no NRG Estádio em Ussum, assim é que é. Segue-se depois os empates contra o Uzbequistão no 23 de junho e a Colômbia no dia 28.
0: Os portugueses estão confiantes?
1: O grupo parece acessível, mas a ordem interna no balneário é de foco total para evitar surpresas no arranque.
0: Ora, aí está o Mundial de Futebol, que arranca hoje com o sonho do título mundial voltar a unir o país, mas não é só de futebol que se fala. Também a política está misturada com o desporto, no México, nomeadamente com manifestações contra o governo pelas obras não concluídas que foram feitas a pensar no Mundial. As polémicas já são mais do comum, muitas estendendo-se também aos Estados Unidos. O conflito levado a cabo por Donald Trump contra o Irão promete passar de fora do campo para dentro das quatro linhas. A seleção iraniana vai participar na prova, mas os vistos para entrarem nos Estados Unidos demoraram a chegar e nem todos foram ao mesmo tempo. Conflitos e contratempos que, ainda assim, não impedem então que logo, às 8 da noite, arranque este Mundial de Futebol com Portugal a estrear-se para a semana. Noutros temas da atualidade, a Ministra do Ambiente alertou ontem em Leiria que os eventos extremos vão continuar e o país tem de se preparar melhor para os efeitos, porque está perante uma guerra contra as alterações climáticas. A governante garante ainda que o Executivo está a trabalhar em coordenação para esta época crítica de incêndios florestais, sublinhando que os incêndios são diferentes de há 10 ou 15 anos, maiores e mais difíceis de combater. Ainda assim, sublinha que o país está a fazer o melhor com todas as entidades envolvidas. No plano regional, olhos postos em Sintra, que volta a transformar-se num palco musical de eleição a partir de hoje, com a 60ª edição do Festival de Sintra, o mais antigo festival de música do país, este ano sob o lema do Elementar. Quais são então os principais destaques desta programação emblemática do festival que arranca hoje?
1: O arranque oficial acontece precisamente esta noite com uma forte componente mítica de celebração. Sob a direção artística do maestro Martim Sousa Tavares, o evento estende-se até dia 21 de junho e propõe cruzar a música clássica com a beleza natural, ecológica e arquitetónica do concelho. Os Palácios Nacional da Vila e de Queluz, o Palácio de Monserrate e o Centro Cultural Olga Cadaval são alguns dos cenários que vão acolher grandes nomes do panorama musical nacional e internacional. Para além dos concertos formais, a edição deste ano aposta fortemente na descentralização, no contacto de proximidade com as populações locais. O cartaz inclui atuações em igrejas, concertos dedicados às famílias e tertúlias abertas que pretendem aproximar a música erudita de todos os públicos. Os bilhetes para os principais espetáculos já se encontram à venda nos locais habituais, sendo que várias iniciativas ao longo da semana contam com entrada totalmente gratuita, seja a lotação dos espaços, sujeita à lotação dos espaços.
0: Está feito então o convite para uma viagem sonora única pelos recantos mais belos de Sintra ao longo dos próximos dias. Toda a programação deste festival e informações sobre a bilheteira estão disponíveis no site oficial e também no site da Câmara Municipal de Sintra. E é tudo quanto às notícias que marcam a atualidade.

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Permita-me que partilhe consigo hoje um pouco do que penso sobre a vida humana. É um mistério insondável. Imagine apenas o facto de eu estar a escrever e a proferir estas palavras, colocando nelas os meus sentimentos e pensamentos, e de você estar a ler ou a escutar. Em apenas alguns milésimos de segundo, estas minhas palavras produzem em si reações e emoções que são suas e não minhas. Ora, isto expressa um profundo e complexo mistério, privilégio da maravilhosa vida que nós humanos possuímos. Por vezes, gosto de observar as pessoas que me rodeiam. As palavras, expressões, reações, comportamentos e atitudes. Com alguma frequência, fico simplesmente extasiado com a complexidade do nosso psiquismo. Será que considera como eu que o pensar é uma experiência fantástica? Que o facto de possuirmos sentimentos de alegria, de paz e de amor, e até mesmo de angústia, ansiedade e sentimento de culpa, é um mistério inatingível? Se juntarmos também o facto de esses sentimentos e emoções brotarem, como diz o psiquiatra e cientista Auguste Cury, instantaneamente, no palco das nossas inteligências, um universo de impulsos e desejos, não retrata também um grande mistério? Na atualidade, o grande cientista da mente diz que quem não consegue ficar surpreendido, maravilhado e pasmado com a mente humana, está entorpecido, não por drogas químicas, mas por stress, ansiedade, preocupações e dificuldades sociais e financeiras. Depois, em estilo de prevenção, Auguste Cury aconselha a deixarmos momentaneamente os nossos problemas, preocupações ou necessidades, e até mesmo as nossas angústias ou vazios existenciais. Para quê? Simplesmente para nos colocarmos diante de outro ser humano, quer seja um bebé recém-nascido ou um idoso. E ele acrescenta: gastem tempo a observar, a contemplar as pessoas. Se fizerem isso, será impossível não vislumbrar como a vida que possuímos, independentemente dos atropelos, é encantadora e misteriosa. Não. Não precisamos de revolucionar o mundo, mas com certeza necessitamos de revolucionar o nosso modo de pensar e de olhar os mistérios da vida humana. Valorizar a vida é uma grande prova de sabedoria. Se assim fizermos, descobriremos com mais facilidade as evidências do Criador e, de certo, haverá mais entendimento entre os homens, mais harmonia, mais alegria e paz. Pensar faz bem.

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2: Olá, olá, seja bem-vindo. Estamos de regresso aqui à Voz da Esperança. É um prazer estar na sua companhia mais uma vez, juntar-se a mim aqui na Novo Tempo Portugal, ou na rádio RCS, no podcast, onde quer que esteja nesta hora. É tempo de fazermos sempre aqueles que são os ingredientes da nossa Voz da Esperança. Aqui cantamos sobre a esperança, olhamos para a Palavra de Deus e, sobretudo em Jesus, buscamos encontrar razões para hoje ainda nos mantermos fiéis a este caminho de fé, porque Jesus é, sem dúvida, a voz da esperança.

Hoje, antes de entrarmos dentro do nosso tema, tenho uma oferta, como habitualmente. 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Hoje vamos explorar um tema que está no centro do que é o Evangelho, do que é a história de Jesus, uma antecipação daquele que será, claro, o momento central da vida de Jesus, a cruz. Mas hoje vamos, antes de chegar à cruz, vamos antecipar um pouco com aquilo que Jesus nos ensinou. Há momentos na caminhada cristã em que nós, claro, seguimos Jesus com sinceridade, com verdade no nosso coração, mas ainda assim é possível fazer isso, mas com ideias erradas sobre o que é que significa realmente estar com Jesus. Foi exatamente isto que aconteceu com os seus discípulos. Claro, eles criam em Jesus como Cristo, o Messias, amavam o seu Mestre e mesmo reconheciam nele o Filho de Deus. Mas ainda assim, eles sonhavam com uma glória que não tivesse a cruz. Perspectivavam um reino que não incluísse sofrimento ou uma coroa que não tivesse sacrifício. E hoje vamos olhar para este facto de que Jesus levou os discípulos a uma viragem nesta perspectiva e nesta visão. Até aqui, os discípulos e tantos outros tinham sido testemunhas de milagres, de multidões a ouvir e a seguir Jesus, de curas e sinais extraordinários e de grande poder. Mas agora, a partir do momento em que vamos observar hoje com mais detalhes, Jesus começou a abrir diante deles o caminho da cruz, podemos dizer assim. A antecipação de uma realidade para a qual, claramente, eles não estavam preparados. E o que Jesus lhes mostra é também uma verdade que cada um de nós precisa de aprender. Há por isso uma aplicação para a nossa vida, como sempre aqui fazemos. Não há salvação sem cruz. Foi isto que Jesus deu exemplo. Assim como não há discipulado, não há forma de ser discípulo de Jesus sem ter alguma forma de renúncia. Agora, o que é que isto significa? Que tipo de sacrifício é este? A verdade é que a obra de Jesus na Terra estava a aproximar-se do seu ponto culminante, o seu clímax. E nada do que estava para acontecer, obviamente, era desconhecido para Jesus. Antes mesmo dele se tornar homem, Jesus já conseguia contemplar toda essa estrada, esse roteiro da sua própria existência, que iria daquela manjedoura humilde onde nasceu até ao Calvário, onde entregaria a sua vida. Jesus conseguia antecipar os insultos, a rejeição, a agonia e a cruz que estava por vir. Mas mesmo sabendo isto, desde a eternidade, Jesus veio. Aliás, já dizia o salmista, também numa antecipação profética, no Salmo 40, eis que aqui venho, no rolo do livro está escrito de mim, deleito-me em fazer a tua vontade, ó Deus meu. Jesus não foi surpreendido pela cruz e tudo o que ela significou. Jesus caminhou para ela, em direção a ela, com plena consciência. O que é que movia então Jesus? O seu amor pela humanidade, a certeza de que o seu sacrifício não seria em vão. Por isso podemos dizer que aquilo que sustentava Jesus era esta alegria do que lhe estava proposto, como diz as Escrituras. A redenção dos perdidos,
a reconquista deste mundo para Deus, a salvação de tantos e tantos que crescem dela. Mas se Jesus via claramente este fim que se aproximava, os discípulos ainda não. Na verdade, os discípulos precisavam de ser preparados para essa realidade. Por isso é que, em Cesareia de Filipe, Jesus aproveitou um momento para levar os discípulos a compreender, a ter uma compreensão mais vasta desta realidade. Então Jesus aproxima-se dos discípulos e pergunta-lhes: quem dizem os homens ser o Filho do Homem? Ou seja, a pergunta significa: vocês que estão na sociedade, que ouvem as pessoas, o que é que as pessoas comentam sobre quem eu sou, sobre a minha identidade? Os discípulos deram ali algumas respostas do que, obviamente, ouviam, escutavam, e então Jesus, de forma mais direta, pergunta-lhes: e vós? Quem dizeis que eu sou? Nesta altura, Pedro vai responder com inspiração e bastante clareza, e Simão Pedro diz: tu és o Cristo, o Filho do Deus vivo. Podemos dizer que esta confissão de Pedro é uma espécie de fundamento da fé cristã. Jesus, aliás, ele declara que esta verdade não foi revelada, neste caso a Pedro, nem pela carne nem pelo sangue, mas pelo próprio Deus. E assim compreendemos, claro, que ninguém chega ao verdadeiro conhecimento de Jesus apenas por puro raciocínio humano. Tem que ser o Espírito de Deus a abrir os olhos para podermos entender. Aliás, isso também está registado em 1 Coríntios capítulo 2, versículo 10. O apóstolo Paulo diz que para nós sabermos a verdade e compreendermos os mistérios de Deus, tem que ser através da revelação do seu Espírito. Só que logo depois desta tremenda e sublime confissão do apóstolo Pedro, então vem uma revelação e um diálogo aqui um pouco mais duro. Porque o texto diz que desde este momento, Jesus começou a mostrar aos seus discípulos que convinha ir a Jerusalém e padecer muito para ser morto e ressuscitar ao terceiro dia. Continuamos no mesmo capítulo, Mateus 16. Ora, para os discípulos isto era uma verdade impensável, uma coisa que eles não podiam admitir. Como é que o Messias, esse que vinha enviado de Deus, o ungido de Deus, podia sofrer e morrer? Como é que isto é possível? Como é que o Filho de Deus, vindo do céu, podia ser rejeitado? Como é que a esperança de Israel podia terminar numa coisa tão horrível como era a cruz? Como dizia há pouco, a glória eles estavam preparados para aceitar, era o que eles antecipavam. O que eles não podiam compreender era esta hipótese de haver sofrimento em vez de glória. Ou seja, os discípulos aceitavam o Cristo como um ser poderoso, mas não podiam entender o Cristo como um ser que seria humilhado. É aqui que Pedro, mais uma vez, sempre ele, nas suas reações rápidas, podemos acreditar que estaria movido por sinceridade e até por um amor genuíno a Jesus. No entanto, o seu pensamento, a sua estrutura espiritual ainda era muito carnal. E quando Jesus está a falar sobre este caminho da cruz, então Pedro chama Jesus à parte e diz-lhe: Senhor, tenho compaixão de ti, porque de modo nenhum te acontecerá isso. Pedro não podia compreender e chama Jesus à parte quase que para lhe dizer: não digas asneiras, não faz sentido dizeres isso, fica tranquilo, isso não vai acontecer. Quase se me dissesse: eu não vou deixar. Só que a resposta de Jesus é que Pedro não antecipou seguramente. E é, eu até arrisco-me a dizer, é uma das respostas mais severas que Jesus alguma vez teve para os discípulos ou fosse para quem fosse. Pedro, então, Jesus vira-se diretamente para Pedro e diz-lhe: para trás de mim, Satanás, porque não compreendes as coisas que são de Deus, mas só as que são dos homens. E nós vemos aqui palavras duríssimas da parte de Jesus, mas muito necessárias, porque Pedro claramente
estava a falar aqui como homem, na sua compreensão humana. Pedro queria poupar Jesus da cruz. Mas é curioso porque, ao dizer isto, Pedro estava praticamente a repetir o mesmo que Jesus já tinha ouvido na tentação do deserto, quando Satanás lhe apareceu. A ideia de ter um reino, mas sem o sofrimento. De experimentar glória, mas sem entrega. De ser triunfante, mas sem sacrifício. Ora, isto é exatamente o contrário da obra que Jesus veio realizar. Por isso é que Jesus rejeitou completamente este caminho. E aqui está, na verdade, uma das grandes lições da experiência cristã. O amor sincero, mesmo bem intencionado, quando ele não é iluminado por Deus, pode tornar-se um obstáculo à vontade de Deus e à nossa compreensão do plano de Deus. Porque sabe que nem tudo o que parece proteção é fidelidade. Nem tudo o que evita a dor vem de Deus. Porquê? Porque há sofrimentos que fazem parte do nosso caminho de obediência. Ora, eu não estou a dizer sofrimentos físicos. Estou a dizer que há escolhas difíceis que dependem da disponibilidade para a abnegação. Por isso é que esta lição dirige-se não apenas aos 12 discípulos, dirige-se, na verdade, a todos nós. Talvez isso possa estar mais claro ao recordarmos uma célebre afirmação de Jesus. Se alguém quiser vir após mim, renuncie-se a si mesmo, tome sobre si a sua cruz e siga-me. Isto não é uma linguagem simplesmente simbólica ou leve que Jesus está a usar aqui, porque naquele tempo a cruz ela tinha um significado e um contexto muito específico. A cruz, obviamente, era humilhação, morte, condenação, era uma renúncia total. E quando Jesus dizia, quem me segue, segue-me também neste caminho de entrega total. Ou seja, ser discípulo não é um adorno espiritual. Implica uma rendição que é completa. Por isso é que Jesus dizia, qualquer que quiser salvar a sua vida, perdê-la-á. E qualquer que perder a sua vida por amor de mim, achá-la-á. Vemos aqui o egoísmo sempre como um mau conselheiro. Quando alguém age para seu benefício próprio, não entendeu a verdade, a essência do que é o cristianismo, a religião de Cristo. A alma que vive para se preservar a si própria, para se manter ou para ser superior, acabará por perder-se. É isto que Jesus está a ensinar. Mas, em vez disso, aquele que se entrega a Cristo, mesmo que isso implique algum custo, alguma decisão, algum caminho de abnegação, vai encontrar a vida verdadeira. Jesus mostra, portanto, que o reino de Deus não se constrói nesta forma de tentar autopreservar-se. Às vezes tem que ser com sacrifício. Ou seja, o caminho da cruz não é um caminho de derrota. Este sacrifício que lhe falo nunca é a ideia de que alguém tem que se automutilar. Na verdade, é o caminho da vida, o caminho da vitória. Só que os discípulos não podiam compreender plenamente esta realidade. Durante vários dias eles continuaram tristes, meio perplexos, até divididos entre eles, sobre o que era isto que Jesus queria dizer, divididos entre fé e incompreensão ao mesmo tempo. Mas a verdade é que Jesus não lhes ocultou a verdade para os poupar momentaneamente. Pelo contrário, Jesus, de uma maneira bem direta, expôs-lhes a realidade, porque isso era a forma de os fortalecer e de os preparar. Sabe, o amor de Cristo, a verdadeira fé, nunca alimenta ilusões. Em vez disso, prepara-nos para a verdade. Por isso é que Jesus preferiu abalar falsas esperanças naquele momento para que depois os discípulos não viessem a naufragar totalmente quando tivessem que viver a duríssima experiência da cruz. A previsão da cruz é um tema que hoje ainda continua a confrontar-nos. Claro que de uma maneira simbólica, porque não estamos a falar da cruz literal, nem de Jesus na cruz, porque isso já foi. Mas
com muita frequência nós também somos tentados e assediados por uma espécie de cristianismo de glória, mas sem haver renúncia. Dito de outra forma, nós gostamos do Cristo que multiplica pães, mas hesitamos mais diante de um Cristo que diz: toma a tua cruz e segue-me. Claro, é sempre melhor querer bênçãos, pedir e desejar bênçãos, mas às vezes somos mais hesitantes quando se trata de ser obedientes à sua palavra. Nós queremos ressurreição, mas às vezes esquecemos que é preciso a sexta-feira, o dia da entrega e do sacrifício, da fé e da confiança no que Deus irá fazer. Mas Jesus continua a chamar discípulos hoje, que é muito diferente de ter admiradores ou de pessoas que seguem uma religião de cultura. Os famosos crentes não praticantes. Jesus nunca chamou nem apelou a esse tipo de experiência religiosa. É por isso que os seguidores de Cristo, nas palavras de Jesus, não são cristãos, para não haver confusão. São discípulos, os que seguem o Mestre. E Jesus, por isso mesmo, continua a dizer-nos hoje: se alguém quiser vir após mim, é isso. A pergunta é muito pessoal. A pergunta não é se queres seguir uma religião. A pergunta não é se queres receber ajuda para os teus problemas. A pergunta é: queres seguir-me? E segui-lo pode vir a trazer, obviamente, todas essas bênçãos e frutos, mas segui-lo implica entrega, rendição, confiança, disposição para caminhar com Jesus, mesmo quando não conseguimos entender tudo. E esse é o caminho da cruz. É um caminho de antecipar o que vem, mesmo quando não é aquilo que me apetece melhor, que me sabe melhor. Eu acredito que hoje, si que está aí desse lado a ouvir-me, talvez precise de entregar a Cristo alguma coisa na sua vida, nessa espécie de rendição. Pode ter que entregar expectativas que estão desajustadas. Quem sabe até alguns sonhos de grandeza. Para outros são medos. É preciso entregar todas essas coisas diante da perspectiva da cruz. É isso que é a cruz. É a confiança que Deus sabe e vai fazer o melhor. E ouvir de novo esse caminho que nos leva ao céu, passa por este caminho que aqui é a entrega total. Lembre-se disto. Aquele que o chama à cruz, à entrega ou à renúncia, é o mesmo que já lá esteve. Já esteve na cruz, por si também. E aqueles que caminham com Cristo, por este vale de renúncia, também é aquele que vai caminhar com Ele para a glória. Porque a cruz, e isto é o que Jesus ensina, não é o fim do caminho. Claro que os discípulos, quando ouviam falar de cruz neste momento, tremiam. Mas Jesus sabia, a cruz faz parte do caminho, não é o fim do caminho. Porque Jesus antecipava a vida e a vida eterna. E hoje desafio a, na sua vida também, refletir sobre esta extraordinária verdade e preparar-se também para esse caminho de cruz.

0: Estamos a chegar ao final do nosso programa, enquanto hoje aqui meditamos sobre este caminho da cruz que Jesus também antecipou na sua própria vida e para a nossa vida também. Estamos a chegar ao final, já sabe, quero só relembrar-lhe que hoje temos como oferta o livro Histórias de Esperança, um manual para o ajudar a conhecer também melhor Jesus. 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Se Deus quiser, voltamos a estar juntos na próxima semana. Foi um gosto ter estado consigo e partilhado este tempinho aí consigo desse lado. Até lá, se Deus quiser. Que Deus o abençoe.
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1: Quem abre uma escola, fecha uma prisão. Esta é uma frase atribuída a Jean-Victor Dury, com quem eu não posso estar mais de acordo. Assim como partilho a ideia do velho Pitágoras, segundo quem devemos educar as crianças para que não seja necessário punir os adultos. Se a educação falha, algo corre mal mais tarde. Vem isto a propósito de um relatório muito recentemente publicado pela Associação de Apoio à Vítima, segundo o qual em 2025 se verificou um aumento de 39% no número de agressões de filhos a pais, particularmente a mães, que são as vítimas maioritárias, não obstante a agressão aos progenitores masculinos tenha praticamente duplicado. Reconhecida como violência filioparental, esta é uma forma de violência na qual os filhos abusam verbal, emocional, económica ou fisicamente os próprios pais. Ora, esta violência é sempre multifatorial. Não resulta apenas das características dos filhos ou dos pais, mas de uma combinação de fatores individuais, familiares e sociais. Entre os fatores individuais dos filhos está a impulsividade, estão ainda as dificuldades na autorregulação e a baixa tolerância à frustração. Nenhum destes fatores é uma fatalidade. Eles podem e devem ser trabalhados. Eu digo trabalhados, não digo acalentados. No entanto, cada vez mais vimos assistindo a situações entre pais e filhos onde se toleram e dessa forma se acalentam esses mesmos fatores. Desejando estar próximos dos seus filhos e receando ser autoritários, os pais deixam de exercer a sua autoridade. Centram-se exclusivamente na importância do carinho com que procuram atrair os seus próprios filhos, esquecendo-se que esse carinho não dispensa regras, não dispensa limites nem o respeito pela hierarquia familiar. Não receiem, pois, vós, pais, de o fazerem ver aos vossos filhos, pois essa é uma forma prática de amor. Quando as crianças reclamam ou contestam os limites que lhes estão a ser impostos, quando as crianças discutem com os pais a validade ou a alegada injustiça das regras, estão a tentar alcançar o controle das situações. Se os pais optam por poupar os filhos a uma frustração e lhes permitem ter a tal última palavra, esses filhos habituam-se a exercer esse mesmo papel de controlo. O problema surge quando sentem que esse controlo, que se haviam habituado a ter, é-lhes negado. A impulsividade, a raiva, a frustração, que em si mesma não são fatores, não são emoções negativas, podem despoletar essa violência verbal, física ou psicológica. Assim que, não tenhamos dúvidas, permitir que os filhos exerçam o papel de controlo lá em casa não apenas perturba o equilíbrio familiar, mas compromete o próprio desenvolvimento emocional e social da criança ou do adolescente. É evidente que outros fatores poderão contribuir igualmente para a tal violência filioparental. Entre eles, fatores sociais, a exposição à violência, seja ela presencial ou em dispositivos eletrónicos, e até a própria banalização ou relativização da violência a que vimos assistindo. Mas neste ponto e vírgula, quis concentrar-me mais no papel dos pais que, ao abdicarem da sua autoridade, possam eventualmente estar a contribuir para que mais tarde tenham mesmo de vir a chamar uma autoridade. Voltaremos a encontrar-nos para nova reflexão no próximo ponto de encontro, que já sabe, é o nosso próximo ponto e vírgula. Até lá!
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1: É muito bom estar aqui contigo, olhando para a câmara e vendo além, ao longe, o céu a mudar de cor, porque o sol daqui a pouco vai nascer. Mas olhando para a palavra de Deus também, é espetacular. Partilhá-la contigo, mais espetacular é ainda. O nosso texto de hoje está no verso 10 do capítulo 15 deste livro de Provérbios e diz-nos assim: quem se desvia do bom caminho terá duro castigo. Detestar a correção conduz à morte. O bom caminho qual é? É aquele caminho que é de acordo com a vontade de Deus. Jesus disse: eu sou o caminho, a verdade e a vida. Ou seja, o bom caminho é aquele caminho onde nós fazemos a vontade, temos atitudes semelhantes à de Jesus, obedecemos à vontade de Jesus, que está expressa na palavra de Deus, e isso faz-nos andar pelo bom caminho. Por outro lado, detestar a correção conduz à morte. É. Nós temos que aceitar a correção, tanto aquela que vem de Deus na sua palavra, como a correção, muitas vezes, que nos é dada por um colega de trabalho, por um familiar, pelos nossos filhos até, às vezes, ou pelos nossos pais. Nós temos que aceitar a correção. Temos que aceitar a correção. E aceitar a correção não são reprimendas, logicamente. Aceitar a correção significa alguém que nos diz assim: olha, tu agiste desta maneira, não devias ter agido assim, se calhar, se tu mudares um pouquinho mais, etc. Portanto, aceitarmos que alguém nos corrija. Eu tive uma pessoa que trabalhou para mim que detestava, por mais pequeno que fosse, a correção que eu lhe fizesse relativamente ao trabalho. E era uma questão profissional, era uma questão técnica, mas ela achava que simplesmente estava a minimizá-la. Não deve ser assim. Nós temos que aceitar a correção, seja ela de quem for, porque isso nos ajudará a viver e a viver melhor e a fazer as coisas de acordo com a vontade de Deus.
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1: Ora então, cá estamos nós para o nosso espaço Lifestyle e hoje vamos falar de iced tea. Calma, não é de refrigerantes, não é? É o dia do chá gelado, que curiosamente se celebrou no dia 10 de junho. Dia 10 de junho, feriado, dia de Portugal, dia de Camões, e mundialmente também há quem reconheça este dia, conhecido como dia do chá gelado. Embora existam registros de bebidas à base de chá servidas frias desde o século XIX, a verdade é que a popularização do chá gelado está associada a uma exposição universal que aconteceu em 1904 nos Estados Unidos. Conta-se que durante um período de temperaturas quentes, muito calor, portanto, um comerciante de chá teve dificuldades em atrair visitantes para provar bebidas quentes, não é? Quem é que quer beber chá quente? Chá de tília, aquelas infusõezinhas que são tão boas, mas a escaldar ou quente, aquelas infusões quentes, no verão não sabe muito bem, então a solução que ele encontrou foi servi-la com gelo. E a verdade é que a novidade fez sucesso imediato e ajudou a popularizar então o consumo de chá frio em várias partes do mundo. E claro, nós ressaltamos aqui a questão do chá como infusão, sem cafeína, que acaba por ser até relaxante e contribuir e muito também para o nosso bem-estar. Hoje vamos falar então sobre este tema e para isso temos hoje connosco a Lara Prazeres. Olá Lara, bem-vinda!
2: Olá, Sara. É bom estar aqui e falar sobre estas infusões, não é? Tão boas e que sabem tão bem com, numa tarde assim bem quente.
1: É verdade. É uma infusão fresca numa tarde bem quente e sem recorrermos aos refrigerantes, pode ser assim, entre aspas, um iced tea natural e mais saudável, não é? Porque não? Porque não?
2: Sim,
1: olha, Lara, para começar, gostava que tu nos explicasses um bocadinho qual é a diferença entre utilizar plantas.

0: na ervanária ou até no supermercado, e há diferença. Tem a ver com o seu perfil aromático e funcional. Ou seja, quando nós usamos as plantas frescas, essa planta de vaso, plantadas, folhas, essas plantas frescas mantêm um maior teor de água e oferecem assim um aroma, e sentimos, né, mais vivo, mais leve e imediato. Porque até quando nós tentamos, né, cheirar até a planta seca, isso não acontece. E são essas plantas frescas que são as ideais para o verão e para as bebidas frias, pois elas transmitem realmente aquela frescura já de forma natural, e depois com uma infusão essa frescura fica mais marcadas. Quando estamos a falar das plantas secas, e se elas resultarem, forem de uma, resultarem de um processo de hidratação, ou seja, em termos de ao comprarmos ou até ao fazermos essa desidratação, o que vai acontecer, e se for bem feita, aquela que compramos no supermercado, e os compostos aromáticos, os fitoquímicos, eles vão estar também ativos. O que acontece? E para conseguir libertá-los, a forma de preparação da infusão é que é diferente, porque sendo fresca, é preciso passar essas propriedades, esses fitoquímicos, essas moléculas, esse perfil aromático, é preciso passá-lo porque ela já em si já é tão natural e tão refrescante, é preciso passá-lo para a água. Então é preciso ferver e começar a ferver essa planta fresca mais cedo. Porque quando nós temos a planta desidratada, a planta seca, é muito mais fácil passar rapidamente, porque ela já está desidratada, é como se estivesse em pó, é mais fácil passar as moléculas para a água. E, portanto, na prática, ambas são eficazes para retirarmos os benefícios e as propriedades das plantas. O que é importante ter em conta? A forma como é preparada essa infusão. Do resto, ambas são eficazes, e não há nada melhor do que até colher do próprio vaso, ou do jardim, ou da horta, a planta para se fazer uma infusão.
1: E quais são as melhores infusões para consumir agora durante o verão?
0: Quando nós falamos no verão, e o nosso corpo pede, assim, pede mais hidratação, pede para nós bebermos mais água, porque perdemos mais água, e pede também uns sabores mais leves, mais refrescantes, e falamos em não só hidratar, porque uma infusão não substitui beber água durante o dia, mas é também é um acrescento a esta hidratação que temos de ter especial atenção no verão. E estamos a falar de plantas que, ao mesmo tempo, não só vão hidratar, mas também vão ter alguns benefícios para ajudar no verão. E eu trouxe aqui algumas. Vamos começar pelo hibisco. E o hibisco, ele é frutado, né? Aquela planta mais rosa, e acaba por ficar a infusão mais rosa. É muito rica em antioxidantes, mas ao mesmo tempo também vai drenar, que é o que precisamos. Então, principalmente ao fim de um dia, não é, de calor, começamos a inchar, é normal. E, portanto, o hibisco vai ajudar a drenar, a desinchar também. Depois temos a erva príncipe, ou até mesmo a erva cidreira, e o seu perfil é mais cítrico, estamos a falar, e isso vai depois ajudar também em termos de benefícios, quer a erva cidreira, quer a erva príncipe, a nível de estômago, a acalmar também, e nada melhor do que consumi-los de forma fria. Depois, temos a hortelã-pimenta. A hortelã-pimenta é refrescante, é graças ao mentol, né? Tem aquela aroma à menta, e ajuda também no conforto digestivo. E, portanto, a seguir a uma refeição é excelente, ou até consumi-la na refeição, para ajudar também no, na digestão e no conforto, digestivo. Depois, podemos ir verão, né, para frutos vermelhos, para o limão, para a laranja, para a maçã, que são ricos em compostos também antioxidantes e que são naturalmente saborosos, né? Estamos a falar, quem gosta mais de parte cítrica vai para o limão, para a laranja. Depois temos os frutos vermelhos, e nunca esquecendo, né, não colocar açúcar, não

0: adicionar, minar mesmo a adição de açúcar, porque isto é que torna ainda mais as propriedades, as bebidas são mais funcionais, são refrescantes e escolhendo a sua preferida vai tirar o total benefício das suas propriedades. Sara.
1: Então, e para terminar, queres nos deixar aqui uma sugestão, uma receita de uma infusão agora para estes dias quentes que se aproximam?
0: Claro, claro. Então trouxe aqui uma receita muito, muito simples e que pode ser feita e é rápida e vamos ter a ajuda ou de gelo ou de frigorífico, portanto é uma receita muito rápida. Então começa-se por fazer a infusão tradicional e aí terem atenção se vamos usar a planta fresca ou a planta seca. Neste caso, eu escolhi a hortelã-pimenta fresca e, portanto, vamos adicionar aqui, sim, água e depois vamos levar a cozer, digamos assim, desde o início, a planta juntamente com a água e respeitar realmente este tempo entre mais ou menos entre 5 a 7 minutos. Depois retiramos a planta e ficamos só com o líquido, com a infusão. E vamos deixar arrefecer naturalmente e um bocadinho, deixar mesmo arrefecer e depois colocá-la ou no frigorífico ou até, se queremos logo consumi-la, colocar gelo. Depois, o que é que vamos fazer? Vamos juntar uma rodela de laranja, uma rodela de pepino e alguns frutos secos, que até alguns congelados ainda fica mais refrescante e vai ajudar a estar mais fria. Não colocar açúcar, temos os frutos vermelhos e já temos também ali a parte da hortelã-pimenta e o pepino. E no fim temos é só sentar, desfrutar desta bebida leve, saudável e que é funcional.
1: Então vamos lá experimentar e desfrutar essa receita nestes dias de sol e de calor, manter muita hidratação e, portanto, temos aqui várias sugestões que nos deixaste e que podem contribuir para isso. Obrigada, Lara, prazeres.
0: Obrigada, Sara. Foi um gosto estar aqui a falar contigo sobre este tema.
1: Igualmente, e até para a semana, se Deus quiseres.
0: Até para a semana, se Deus quiser.
1: Sempre a esta hora o nosso espaço Lifestyle. Hoje, a propósito então de chás gelados, claro, é o que se pede para este tempo quente que por aí vem, que sejam saudáveis e que contribuam, sem dúvida, para um estilo de vida melhor.
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0: 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Olá e bem-vindo a mais um episódio do Diário da Saúde. Já parou para pensar no impacto que a leitura pode ter na sua saúde? Ler não é apenas um passatempo, é também uma ferramenta poderosa para cuidar de si. Ao abrir um livro sobre alimentação equilibrada, gestão do stress ou hábitos saudáveis, está a dar um passo consciente para viver mais e melhor. E não precisa de gastar dinheiro. Muitas vezes, a informação de que precisamos está ali, ao virar da esquina, na biblioteca pública mais próxima. É lá que pode encontrar livros e revistas com conselhos práticos sobre como prevenir doenças cardiovasculares, como manter a mente ativa com o passar dos anos ou até como melhorar o sono. Tudo isso de forma gratuita e muito acessível. Aliás, a Unesco, no seu manifesto sobre bibliotecas públicas, defende exatamente isto. O acesso à informação deve estar ao alcance de todos, porque ler é um direito. E é também um ato de autocuidado. Costuma visitar a biblioteca da sua zona? Se não, por que não experimentar fazê-lo? Talvez encontre aquele livro que vai transformar a forma como olha para a sua alimentação, para o exercício físico, para a saúde mental, para o envelhecimento ativo, entre tantos outros assuntos e informação de qualidade, acessível e que pode ajudar a fazer a diferença no dia-a-dia. Ou então, partilhe com alguém aquele livro que o inspirou a mudar algum hábito de vida. Afinal, partilhar conhecimento também é uma forma de cuidar dos outros. E se tem filhos ou netos, leve-os consigo. Incentivar os mais novos a ler sobre saúde de forma simples e adequada à idade é investir no futuro deles. Há cada vez mais livros infantis que explicam de forma divertida e muito didática porque é importante comer bem, dormir o suficiente ou mexer o corpo todos os dias. Cuidar da saúde não começa na farmácia ou no consultório, começa muitas vezes em silêncio com um livro nas mãos. E nem precisa de ficar limitado ao edifício físico. Hoje há bibliotecas digitais, itinerantes, clubes de leitura e encontros com autores que tornam a leitura ainda mais próxima e envolvente. Lembre-se, ler também é um ato de saúde, porque quanto mais informados estivermos, melhores escolhas fazemos. E quanto melhores forem as nossas escolhas, maior será o nosso bem-estar, a nossa autonomia e a qualidade da nossa vida. Leia, aprenda, cuide-se. Voltamos no próximo episódio do Diário da Saúde com mais dicas para viver de forma equilibrada, ativa e informada. Até lá, boas leituras e boa saúde.
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0: Avançamos para as notícias neste dia 11 de junho. Arranca hoje o Festival de Música de Sintra e não só. Daqui a pouco já voltamos então a este tema com toda a programação. Todo o país está em risco muito elevado de exposição à radiação UV, o risco que vai continuar nos próximos dias com a subida das temperaturas. Mas hoje arranca também o Mundial de Futebol, esta quinta-feira, com o primeiro de 104 jogos. Será no mítico estádio Azteca que o México e a África do Sul vão dar então o pontapé de saída a partir das 8 da noite, hora de Portugal continental, e com a festa a marcar a competição, até porque antes da bola rolar no relvado vai haver a habitual cerimónia de abertura com toda a pompa e circunstância. Não é verdade, Daniel Galaio? Já agora, para a equipa das esquinas, está tudo a postos também?
1: É isso mesmo, Sara. Hoje começa a festa. E quanto à equipa das esquinas, o teste de fogo da equipa portuguesa foi ontem, em Leiria, com nota positiva. A seleção nacional bateu o congénero da Nigéria por 2-1, no encontro onde Pedro Neto e Francisco Conceição assinaram os golos da vitória lusa. Fechada a preparação em solo português, a comitiva comandada por Roberto Martínez ruma esta sexta-feira para os Estados Unidos, mas concretamente para Miami, na Flórida, onde vai instalar o seu quartel-general.
0: E quando é que os portugueses efetivamente entram em campo?
1: A grande estreia de Portugal no Mundial está marcada para a próxima quarta-feira, dia 17 de junho, e o primeiro duelo oficial nesta fase de grupos será contra a seleção da República Democrática do Congo, com o apito inicial agendado para as 8 horas de Lisboa, no estádio em Usum, no NRG Estádio em Usum, assim é que é. Segue-se depois os empates contra o Uzbequistão, a 23 de junho, e a Colômbia, no dia 28.
0: Os portugueses estão confiantes?
1: O grupo parece acessível, mas a ordem interna no balneário é de foco total para evitar surpresas no arranque.
0: Ora, aí está o Mundial de Futebol, que arranca hoje com o sonho do título mundial voltar a unir o país, mas não é só de futebol que se fala. Também a política está misturada com o desporto no México, nomeadamente com manifestações contra o governo pelas obras não concluídas que foram feitas a pensar no Mundial. As polémicas já são mais do que muitas, estendendo-se também aos Estados Unidos. O conflito levado a cabo por Donald Trump contra o Irão promete passar de fora do campo para dentro das quatro linhas. A seleção iraniana vai participar na prova, mas os vistos para entrarem nos Estados Unidos demoraram a chegar e nem todos foram ao mesmo tempo. Conflitos e contratempos que, ainda assim, não impedem então que logo, às 8 da noite, arranque este Mundial de Futebol com Portugal a estrear-se para a semana. Noutros temas da atualidade, a Ministra do Ambiente alertou ontem em Leiria que os eventos extremos vão continuar e o país tem de se preparar melhor para os efeitos, porque está perante uma guerra contra as alterações climáticas. A governante garante ainda que o Executivo está a trabalhar em coordenação para esta época crítica de incêndios florestais, sublinhando que os incêndios são diferentes de há 10 ou 15 anos, maiores e mais difíceis de combater. Ainda assim, sublinha que o país está a fazer o melhor com todas as entidades envolvidas. No plano regional, olhos postos em Sintra, que volta a transformar-se num palco musical de eleição a partir de hoje, com a 60ª edição do Festival de Sintra, o mais antigo festival de música do país, este ano sob o lema do Elementar. Quais são então os principais destaques desta programação emblemática do festival que arranca hoje?
1: O arranque oficial acontece precisamente esta noite com uma forte componente mítica de celebração. Sob a direção artística do maestro Martim Sousa Tavares, o evento estende-se até dia 21 de junho e propõe cruzar a música clássica com a beleza natural e arquitetónica do concelho. Os Palácios Nacional da Vila e de Queluz, o Palácio de Monserrate e o Centro Cultural Olga Cadaval são alguns dos cenários que vão acolher grandes nomes do panorama musical nacional e internacional. Para além dos concertos formais, a edição deste ano aposta fortemente na descentralização, no contacto de proximidade com as populações locais. O cartaz inclui atuações em igrejas, concertos dedicados às famílias e tertúlias abertas que pretendem aproximar a música erudita de todos os públicos. Os bilhetes para os principais espetáculos já se encontram à venda nos locais habituais, sendo que várias iniciativas ao longo da semana contam com entrada totalmente gratuita, sujeita à lotação de espaços.
0: Está feito então o convite para uma viagem sonora única pelos recantos mais belos de Sintra ao longo dos próximos dias. Toda a programação deste festival e informações sobre a bilheteira estão disponíveis no site oficial e também no site da Câmara Municipal de Sintra. E é tudo quanto às notícias que marcam a atualidade.
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1: Bem-vindo, está no Ser Família e, como prometido, hoje voltamos a ter, para além do Daniel Bastos, também Alice Barbosa, mais uma vez bem-vindo, para falarmos de um assunto muito importante que é a comunicação, não é assim, Daniel?
3: É. Alice, a comunicação parece que é um dos grandes problemas dentro da família, não é? Porquê?
4: Oh, Daniel, porquê? As pessoas falam para mim assim, pastor, olha, na minha casa a coisa não anda boa na comunicação, porque o problema é a televisão, o problema é a internet. O problema é o hobby do meu marido de jogar futebol, o hobby da minha esposa de fazer não sei o quê. Então, todo mundo acha o culpado. Só que não dá para viver sem essas coisas. Né? Então, na minha perspectiva, o maior problema de todos, eu vou colocar dois, né? Porque o tempo é curto. Número um, falta de prioridade. Porque se a comunicação é prioridade da minha família, na minha casa, no meu coração, eu vou estabelecer prioridade. Não vou pôr culpa na internet, porque a internet é necessária, né? Mas se eu não sei usá-la, ela vai destruir a minha vida, a minha comunicação, praticar um esporte, fazer alguma coisa. Então, a prioridade, para mim, é o problema número um. Junto com outra coisa, que é a falta de conhecimento. As pessoas não sabem como conversar, como comunicar, como se expressar, como resolver um conflito, como brigar, né? Eu fiz uma palestra, aprenda a brigar. Porque isso faz parte da vida, o conflito. Então, se eu não sei brigar, eu vou matar o outro. Então, até na guerra, entre países, há regras.
3: Há regras.
4: Né? Então, se eu quero ter uma boa comunicação, na minha casa vai ter conflito? Vai. Tá, como é que eu vou lidar com o conflito? Como é que eu vou aprender a brigar para no final estar todo mundo vivo e não morto, né? Então, a falta de prioridade e a ignorância de não conhecer como estabelecer uma comunicação, como conversar com o filho, como conversar com a esposa, como conversar com o esposo, se eu não sei, eu vou fazer do meu jeito e vai dar errado.
1: Pastor, até porque parece que no seio da família, sabemos que as comunicações é um problema em qualquer relacionamento.
4: Em todos.
1: Mas no seio da família dá a sensação que até falamos línguas diferentes, que as linguagens parece que não são as mesmas, não é?
4: Tem duas coisas, Dani. Número um, a gente passa o dia inteiro no trabalho, né, na vida, fora de casa quase sempre, segurando uma máscara. Eu tenho que ser atencioso, eu tenho que ser respeitoso, eu tenho que ser polido, porque eu vou perder meu trabalho, não vai, né? Então a gente, aí chega no final do dia, a gente cansa e a máscara já não aguenta mais, aí cai, aí você está cansado, aí a paciência sua já é menor, aí você já tem mais intimidade, você já fala o que você quer, do jeito que você quer, como você pensa, do seu jeito. E o outro também está cansado, está desgastado. Há uma senhora que ficou em casa com as crianças, né? Ou trabalha em casa e fora de casa, está cansada também. E aí vira aquela situação um barril de pólvora. E qualquer atitude pode explodir. Então, a gente tem que entender, porque um homem, ele fala com a esposa como se ela fosse outro homem. E aí ela se ressente, se machuca, não entende. A esposa fala com o marido como se ele fosse outra mulher. Por quê? Porque ela dá para ele o que ela quer receber, mas ele não entende nada. Fica desesperado, fica angustiado, fica perdido. Então, de fato, a gente fala com uma pessoa, mas não entende como que ela vai compreender, não sabe como comunicar-se. E quando eu tenho ensinado muitas pessoas por aí como se comunicar dessa forma, a ponto de que o outro entenda, aí a comunicação começa a ficar fluente. Posso ser assim, bem honesto, né? Às vezes eu estou aqui em Portugal pela primeira vez, né? E tinha o sonho da vida dela era conhecer Portugal. Ela está toda feliz porque está aqui em Portugal.
3: E eu já vi dar muitos sorrisos desde que chegou cá.
4: Ela tá radiante, porque Portugal é o sonho da vida dela. Aí o que acontece? Às vezes as pessoas aqui falam o mesmo idioma que eu, que é português. Mas às vezes numa conversa mais coloquial que eles estão ali conversando, tem palavras que eles usam que não entendi. E se eu não entendi o que eles disseram em uma ou duas palavras, eu já perdi tudo. Né? Eu falo o mesmo idioma, né, que o povo português. Eu até brinco que vocês falam o português originário, o real, e eu falo português genérico. Nós aprendemos com vocês. Aí o que acontece? Se tem palavras que eu não entendo, tudo se faz, se diz uma coisa no mesmo idioma, mas o significado é outro para outra pessoa, de outro lugar. E gera um grande problema. Então, quando eu paro para perguntar, para entender melhor, eu vou conseguir me comunicar de forma mais adequada.
3: Mas, Alice, disseste que o homem fala com a esposa como se fosse um homem.
4: Um outro homem.
3: E a mulher como se fosse, tivesse a falar com outra mulher. Qual é a diferença entre a maneira como um homem comunica e a maneira como a mulher comunica?
4: Vamos lá. Como é que a mulher pensa? Vamos começar pelo pensamento. Como é que a mulher pensa? A mulher pensa falando, né? Ela fala para poder se entender. Não é que ela gosta de falar. Elas gostam de falar, mas elas amam falar. Mas elas precisam falar. Então, quando uma mulher tem um problema, ela precisa falar para poder se entender, para poder se compreender, para poder chegar às respostas que ela está buscando, ok? Então, ela vem do trabalho chateada com algo que aconteceu, ela vem falando. Ela quer falar com o marido, ela fala, enquanto ela lava os pratos, ela fala com os pratos, ela fala com o cachorro, ela quer falar com o marido. E o marido vem do trabalho louco para não ouvir, né? Ele quer tudo menos ouvir. O homem como o homem pensa? O homem pensa pensando.
5: De preferência em silêncio.
4: Claro, como é que ele não vai... Né? Então ele tem que parar em silêncio para pensar. Uhum. Aí a esposa se irrita. Porque ela diz, o que aconteceu com você? Ele fala nada. Como nada? Me diga o que está acontecendo. Ele fala nada. O que você está pensando? Ele fala nada. Né? Então o homem está pensando para encontrar suas respostas, enquanto a mulher fala para encontrar suas respostas. Então, aí vem uma coisa linda, que é aprender a ouvir. Uma boa comunicação passa por um aprender a ouvir. É, então, o homem tem que treinar a sua cabeça para parar, para aprender a ouvir sua esposa, porque ela precisa falar. Só que ele tem atenção no máximo em um minuto. E ela fala 2 horas, aí ele já se perdeu. Então, a mulher tem que entender, por exemplo, que para falar com um homem, ele entenda, ela tem que ter algumas coisas básicas. Posso dar umas dicas?
5: Claro, claro.
4: Número 1, deixa ele entrar em casa. Eu sei que é difícil para ela, porque ela pega na porta. Deixa ele entrar. Okay? Quem vem do trabalho não é o marido, é o trabalhador. Né? O homem ele tem um chip de cada vez na cabeça. A mulher tem todos ao mesmo tempo. Não é melhor nem é pior, é só diferente. Então, deixa ele entrar. Deixa ele sentar um pouquinho. Aí deixa ele tomar banho, dá comida para ele. Elas se irritam comigo às vezes, dá comida para ele. Depois que ele comeu, ele vai estar mais disposto a ouvir. Não, vamos primeiro resolver nosso assunto, depois a gente vai comer. Ele não vai pensar com fome, não dá. Então ela tem que deixar ele entrar, deixar ele tomar um banho, ele vai comer. Ela começa a falar com ele, com algumas dicas. Fale baixo, porque se a mulher fica exaltada, chateada, mas com raiva, fala alto... A cabeça do homem, ela simplesmente desliga. Deus criou assim. Que bom, para nos proteger. Então, desliga. Então, ela fala baixo, volume baixo, fala devagar. Por quê? Porque ele pensa pensando. Então, ela tem que falar devagar para ele poder pensar. Ela fala rápido, ele não vai conseguir captar. Ok? E, por favor, senhora que está me ouvindo, não repita. Baixo, devagar. Não repete. Pega o que você tem que dizer. Eu até ensino as mulheres como fazer isso. E fala em 30 segundos, 40 segundos. E de preferência, quando tu estiver tranquilo. Porque se ela fala no momento que ela está chateada, o caso da mulher, ela vai falar chateada, vai se alterar muitas vezes, ele não vai ouvir. Ela vai falar, você está me ouvindo? Ele fala, tô. O que foi que eu falei? Ele fala, hã? Não, ele não sabe. E aí vira uma confusão tremenda. Por outro lado, o homem... ao falar com a sua esposa, ele não pode ficar em silêncio. Olha que coisa engraçada. Porque o homem tende a... Se eu falo com você num assunto sério, Eu falo rapidamente as palavras e falo e você fica em silêncio. Só como eu falo rápido, eu falo curto as coisas, numa conversa de homem com homem, então não dá tempo de você apagar ou desligar. Então a mulher fala e o homem começa a ficar quieto para ser respeitoso, ele vai desligar. Então ele tem que falar com ela. Né? Em casa é muito engraçado, né? Eu sempre pego a palavra mais importante que Tinha falou. Alice do céu, o que aconteceu, Tinha? Meu pai é muito teimoso, meu pai não sei o que. Seu pai é teimoso mesmo, Tinha, eu concordo com ela. É, porque não sei o que, ele vai fazer uma cirurgia, não me falou. Uma cirurgia? Então, cada palavra fundamental daquele palavra contexto, chave, eu repito. Pra quê? Pra dizer, tá me ouvindo. Ela fica feliz, tá me ouvindo, ela fica animada. Porque o que mais irrita as mulheres é que elas dizem assim, não tá me ouvindo, não tá nem aí pra mim.
5: E elas percebem.
4: E percebem, só que você tá respeitosamente ouvindo, só que você tá ouvindo uma mulher. Se você para pra ouvir, você vai desligar.
3: Então, se eu compreendi bem, Alice, ele tem que falar, mas não pode interromper.
4: Não pode interromper.
3: Então, pega as palavras...
4: Chaves e pá. Aí, e pá. Né? Ou então assim... Nossa! Que interessante!
5: Uma escuta ativa, né?
4: É.
5: Demonstra uma escuta
4: isso.
5: Ativa.
4: E quando você faz isso, Daniel, quando você faz isso, você começa a ter na sua cabeça a, de fato, se interessar pelo que ela está dizendo. E isso gera na mulher uma sensação de autorrespeito. De respeito fundamental, de alguém que de fato está interessado no que ela está dizendo.
5: Mas, pastor, se eu percebi bem,
4: fala.
5: A única dica que deu aos homens para falarem é ouvir.
4: Ouvir e dizer. Ouvir e atuar. Ouvir e falar. Porque esse dizer, a melhor forma de dizer para uma mulher eu te amo é quando você para ouvir.
5: E é como nós comunicarmos?
4: Forma.
5: Quando somos nós que queremos... Passar uma informação.
4: Com ela, você amplia os detalhes. Você tenta ampliar os detalhes. Por exemplo, eu quando de manhã cedo, que eu saí de casa e a Tinha ficou dormindo, né, ou eu viajei e ela está em casa, eu vou ligar para ela e vou dizer para ela o que eu vou fazer durante o dia. Para ela é a glória isso. Para a mulher é a glória. Porque a mulher, desculpa, ela quer controlar todas as coisas. Então, ela diz, Tinha, hoje eu vou para tal lugar, vou fazer tal lugar, eu vou almoçar em tal lugar, eu vou ter essa reunião, eu vou assim, assim, assim, assado, se eu estiver viajando. No final do dia, Dani, eu ligo para ela, digo, como foi? Eu dou o relatório.
5: Confirma.
4: De manhã eu dou a agenda e à noite eu dou o relatório. Olha, aconteceu a reunião, foi muito ruim, foi muito boa, aconteceu isso. Fui no restaurante, a comida era muito gostosa, comi isso, aquilo, outro. A comida não era muito boa, sabe? Quando eu volto para casa, ela assim, Alice, quando você não me fala nada, você volta para casa, você é um estranho para mim. Aí o homem quer muitas vezes quer uma intimidade, mas ele é um estranho para ela.
3: Sem agenda e sem relatório não há conexão.
4: Não há conexão. Quando você me faz isso, você chega em casa... Ó, um segredo. Posso dar um segredo?
5: Claro, claro.
4: Eu nunca volto para casa com uma novidade para contar.
3: Porque já foi dado ao longo do dia.
4: Então, quando eu chego em casa, não sei o que aconteceu assim, mas eu estou viajando, não tem uma novidade. Por quê? Porque quando eu tenho novidade para contar demais, assim, poxa vida, você não me falou isso. Vou ter que gastar tempo depois que cheguei em casa. Quando eu conto as novidades, não tem novidade para contar, eu chego em casa, ela já sabe o que aconteceu. A gente já começa a conversar sobre as coisas que aconteceram. Isso para a mulher é fundamental, é necessário. Isso reflete amor, carinho, atenção, respeito. Então, abrir o coração sempre para ela é fundamental.
5: Muito bem. Chegou a altura de fazermos um pequenino intervalo e logo a seguir tenho uma oferta para si. Até já.
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5: E chegou a altura de lhe oferecer o guia de estudo Entre Família. E neste programa estamos precisamente a falar de comunicação e neste guia de estudo tem uma lição específica sobre comunicação, mas também muitas dicas práticas ao longo de todo o guia de como resolver questões, problemas, desafios que normalmente encontramos no seio familiar. Para receber este guia de estudo é muito simples, basta enviar-nos uma mensagem com as palavras Entre Família, para sabermos que é este o guia de estudo a que se refere, e depois entraremos em contacto consigo para que possa receber esta revista totalmente gratuita em sua casa pelo correio. 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Ficamos a aguardar a sua mensagem e é com prazer que lhe oferecemos este guia de estudo. Ela sim, temos estado a falar de comunicação, mas eu diria que um dos fatores mais relevantes em qualquer comunicação é que haja uma coerência com aquilo que estamos a querer comunicar. Esta parte não pode ser descurada, não é?
4: Não pode ser, porque, especialmente com os filhos, né? Ou a gente aprende a comunicar-se de forma integral com eles, com a esposa, com o esposo, com o pai, com a mãe, ou a gente vai perder tudo. Por exemplo, quando há um conflito, né? Então o pai fala de ser bondoso, a mãe diz, olha, seja bondoso, seja respeitoso e tal. Mas quando há um conflito, por exemplo, o pai grita, o pai fala palavras agressivas, palavras ofensivas, ou a mãe, ou o filho. Então, tudo aquilo que a gente pregou vai por terra. Então, como é que eu vou lidar nessa hora para eu ser coerente com o que eu oriento, ensino meu filho de ser educado, responsável, ser uma pessoa de bom caráter, e na hora que acontece uma tensão, eu comunico de forma agressiva. Então, eu comecei a... Como fazer isso? Então, número um, só algumas dicas práticas para as pessoas. Número um, se você estiver com muito alterado, não fale nada. Porque se você falar nessa hora, você vai geralmente explodir em um acesso de fúria muitas vezes e vai destruir tudo que você planejou para a sua família. Então, tá muito magoado, magoada, chateado, não fale nada. Espere um pouquinho. Ore por esse assunto. Um minuto de silêncio nessa hora vai te economizar 100 anos de arrependimento. Então, silêncio, eu como é que eu faço? Eu oro, digo, Deus, por favor, você sabe que eu estou ficando nervoso, chateado, então, por favor, não deixa eu falar agora. Por favor, Deus, aí você respira e você começa a falar. Quando você começar a falar, você fala devagar. Por quê? Porque se você falar rápido, você não vai controlar as palavras. E saem palavras grosseiras, agressivas, que depois você vai se arrepender amargamente.
5: Não vai dar tempo para pensar
4: no que
5: está a servir.
4: Não dá tempo. Então, se você fala devagar, você pensa e você troca as palavras. Aquela palavra rude vai subindo e você troca ela.
5: Quando chega à boca, já é outra.
4: Já é outra palavra.
7: Filtra, então, né?
4: É filtra. Você tem que dizer a mesma coisa, expressar a sua contrariedade, dizer de forma verdadeira, mas não precisa agredir.
5: Às vezes a melhor coisa que podemos dizer é ficar também em silêncio, não é?
4: Ficar em silêncio, só que se eu fico em silêncio para sempre, eu não expressei o que eu disse. E tem uma coisa, Dani, toda vez que eu engulo o que eu devia dizer e não disse, eu vou perder o respeito por essa pessoa e o amor que eu tenho por ela. Por exemplo, o filho precisa dizer uma coisa para o pai e é uma coisa que o pai não vai gostar. Mas é melhor dizer para o pai ou para a mãe, o que o pai não vai gostar de ouvir, mas o pai saber o que o filho está pensando, que não, cale a boca, não me fale mais isso, não quero saber. Então, essa criança, esse adolescente vai engolir o que ele queria dizer, não vai poder dizer, o pai não vai saber o que é, não vai poder tomar atenção sobre esse assunto e o filho vai sentir tanta raiva naquela hora que vai engolir um pouco do respeito e amor que tem pelo pai. Aí toda aquela coerência de, olha, eu preciso saber o que você pensa, eu quero te ajudar, vai por terra. Então, você ter esse entendimento é fundamental para construir uma comunicação saudável. Porque eu digo para minha filha, quando tudo estiver bem com você, eu não preciso saber. Mas se você quiser me dizer, vou ficar muito feliz. Mas quando tiver tudo ruim com você, eu preciso saber. Agora, se ela vem me dizer... E eu digo, não me diga, não quero saber esse negócio, para com essa conversa, eu matei a comunicação e matei a relação com ela.
5: Mas pastor, isso não pode ser um perigo, porque eu vejo que muitas vezes, depois muitos casais, só têm uma comunicação negativa. Quando comunicam uns para os outros, é só para dizer ah, eu estou assim, e depois dá a sensação, peço desculpa a interrupção, é que depois cada um está a dizer quem é que tem o problema maior. Uhum. Ou seja, quando partilhamos também as coisas boas, evitamos esse extremo, não é?
4: Um grande problema da comunicação é que 80% da comunicação é negativa. Então eu tenho que aprender, como o tempo aqui é muito curto, a praticar a coisa positiva. Por exemplo, quando eu falo todo dia para a Tininha, de manhã, o que eu vou fazer, e digo para ela no final do dia, antes de eu voltar para casa, se eu estiver viajando, o que eu fiz, eu pratiquei uma comunicação positiva. Então o canal está aberto, ok? Isso é muito bom. Mas tem alguma coisa muito ruim que está acontecendo e a Tininha não sabe, ou ela não me disse, não pode me dizer porque eu sou grosseiro nessa hora para não ouvir, então nossa comunicação vai morrer, vai acabar. Então eu tenho que praticar a comunicação positiva, mas o grande problema que existe hoje é que quando eu estou contrariado, quando eu estou magoado, chateado, eu não sei expressar. Porque se eu estou chateado com a situação da família e eu expresso com respeito, com palavras adequadas, eu vou conectar-me com essa pessoa, com o filho, com a esposa, com o marido, quando aquele momento dizia que a gente ia se destruir. Então, aprender a lidar comigo é o grande desafio. Então, o autocontrole é o grande desafio. Né? Não é aprender a lidar com o outro, é aprender a lidar comigo. Outro dia, um me ligou, muito chateado com o pai. Você sabe, porque eu sou positivo, eu sou verdadeiro, eu sou honesto e eu digo o que eu penso. Eu digo, tá bom, diga o que você pensa, seja honesto, seja verdadeiro, mas não mate e seja desrespeitoso com o seu pai. Então, diga tudo o que você tem que dizer. Né? Não esconda nada, mas escolha as palavras, escolha a maneira, escolha o momento para dizer tudo o que você está pensando. E aí você vai conectar-se com ele. Se você chega lá com seu pai e diz toda a verdade que você quer dizer, de forma objetiva e grosseira, você não vai ganhar nada. Seu pai só vai ficar com raiva de você e vai ser um problema maior. Então, aprender a comunicar o que eu sinto em todos os momentos é fundamental. Uma outra questão da comunicação que é fundamental, as pessoas não percebem, é assim, o pai fala assim, filho, olha, amanhã eu vou chegar aqui às 5 da tarde para brincar com você um pouco. Então eu fiz uma comunicação positiva para aquela criança. Ela fica toda eufórica, ela fica esperando o pai chegar. No outro dia o pai não vem. Aí chega uma hora que o pai fala assim, olha, porque o papai... Quem falou isso? Meu pai? Não confio, não. Porque o meu pai fala as coisas, mas não cumpre. E você é um bom homem, um homem decente, uma mulher honesto, correto. Mas se você não pratica coerência, não coloca prioridade naquela questão da comunicação, você mata. Digo para os pais, se você tenha muito cuidado com as promessas na comunicação com uma criança e com uma esposa e com um esposo. Porque a promessa gera expectativa muito boa e positiva. Mas depois eu não cumpro, eu acabo com tudo, com a minha relação, com a minha comunicação, com a minha confiança. Né, e com tudo aquilo que eu tentei criar como uma criança. Você está muito nervoso, digo para eles, não prometa nada. Porque tem pai que fala assim, ó, se você, isso no Brasil, né? Aqui acho que o pessoal não faz isso, né? Mas se você não calar sua boca, agora eu vou cortar sua língua fora. Eu vou arrancar sua orelha, né? Na hora que está chateado. E aí você fala uma coisa dessa, você não vai fazer. Aí você fica sem moral com a criança, você comunicou totalmente errado e a sua coerência foi embora. Ou diz assim, olha filho, se você tirar uma nota boa na escola, você foi aprovado com notas acima de 9, aqui em Portugal é de 0 a 10?
7: 20 ou 5.
4: 20, vamos de 0 a 20. Se você passar com todas as notas acima de 19, vamos para a Disney. Toda a família. Aí a criança trabalha, aí ela consegue, e no hora o pai não vai. Ele só prometeu porque ele queria agradar a criança. Ele destruiu tudo. Então, essa coerência, ela é fundamental, porque daí quando eu falo e eu cumpro, então fica comunicado que cada palavra que eu digo e cada ação que eu falo, ela vai se tornar uma verdade. A criança entende, a esposa entende, que aquilo que o outro diz, que a esposa diz, é uma verdade.
5: Pastor, num minuto.
4: Um minuto.
5: Sinto que na comunicação hoje em dia faltam palavras, parece que saíram do dicionário. Palavras como por favor, obrigado e sobretudo perdoa-me. Deveríamos voltar a usar essas palavras.
4: Temos que usar, porque quando eu reconheço que eu falhei, que eu errei, então aquela comunicação ela se restabelece. Se eu não reconheço que eu errei, que eu falhei, a gente cria uma barreira, uma muralha entre as pessoas, eu e meu filho. Então eu vou te dizer assim rapidinho, 30 segundos. Número 1, diga assim, eu errei. e errei dessa forma. Hoje eu errei com você, eu prometi e não vim. Por favor, filho, por favor, esposa, esposo, me perdoa. Por favor, me perdoa. Olha, eu quero te falar mais uma coisa. Eu vou lutar todos os dias para que esse erro não volte a acontecer. Então, eu vou repetir. Eu errei dessa forma. Me perdoa, por favor. E te prometo, vou lutar cada dia para que isso não volte a acontecer.
5: Ela sim, mais uma vez. Daniel, obrigado.
7: Muito obrigado.
5: Voltamos a encontrar-nos num próximo programa. 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

0: 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Mais uma vez quero agradecer por ter estado desse lado. Voltamos a encontrar-nos no próximo Ser Família. Até lá, se Deus quiser.
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0: sou a Ana. Olha o que eu vi. Há umas semanas saí sem destino aqui pela zona em modo descobridora aventureira. É engraçado porque estas viagens assim mais inesperadas são quase sempre aquelas que acabam melhor e que ajudam-nos a descobrir lugares que se calhar de outro modo nunca iríamos a descobrir. E aconteceu isso mesmo comigo. Vi praias que não conhecia, paisagens mesmo bonitas e por aí fora. Até que nessa minha aventura começou a ficar de noite, como é óbvio, e a fome começou a apertar. E então o que é que aconteceu? Eu tinha que buscar algum lugar para jantar, porque em modo aventureira, eu não sei se te acontece o mesmo, mas nós vamos sem destino e às vezes o sem destino são horas de carro, de viagem para um sítio que não conhecemos e depois lembramos-nos que temos que voltar para casa e temos que fazer várias horas também de volta à casa. E então o caminho até casa ia ser bastante longo. E como estava perto de uma cidade bastante conhecida, aproveitei isso mesmo para juntar o útil ao agradável. Já que é uma cidade tão conhecida, vou aproveitar para conhecer a cidade, mesmo de noite, e aproveitar também para comer qualquer coisinha. Só que aquilo que eu não esperava, de maneira nenhuma, aconteceu. Olha o que eu vi. Vi como as típicas noites de verão havia uma feira popular na cidade e então estacionar era impossível. Voltas e mais voltas, carros a fazer já não uma segunda, mas uma terceira e uma quarta fila, uma verdadeira loucura. Até que no meio de toda esta confusão e de voltas e mais voltas, dei com um parque de terra onde estavam os carros a estacionar lá. Então aproveitei e segui o mesmo. E entrei nesse parque de terra para estacionar. Mas quando eu cheguei a esse parque de terra, deparei-me com aquilo que eu nunca tinha visto. Crianças como arrumadoras de carro. Crianças. Não é que havia crianças como arrumadoras de carro. Miúdos desde os 5 anos já ali a trabalhar. Eu fiquei chocada. Não sei se é algo que já te deparaste ou não, mas é que eu nunca tinha presenciado isso. Parece que a fome que eu sentia e que me levou realmente a ir àquela cidade para comer e desfrutar um bocadinho dela, desapareceu completamente. Fiquei com um nó na garganta e, obviamente, fiquei bastante reflexiva. Pensei, como é que é possível, num país como o nosso, isto acontecer? Como é que é possível, no meio de tantas leis, tantos deveres, tantos direitos e principalmente direitos da criança que protegem a criança, estarem ali meninos de 5, 6, 7, 8 anos a trabalhar para ganhar o seu pãozinho? Portugal, assim como outros países, enfrenta desigualdades sociais e em várias dimensões do seu dia-a-dia. E ok, infelizmente isto acontece. E embora Portugal também seja uma nação que nos últimos anos, nas últimas décadas, tem feito progressos significativos em termos do seu desenvolvimento económico e social, ainda existem disparidades que afetam diferentes segmentos da população. E é verdade, o rendimento existe, ou somos muito ricos ou somos muito pobres, a classe média em Portugal já não é aquilo que era, não existe um equilíbrio entre as duas, ok? Algumas regiões, especialmente as regiões rurais, pode-se ver isso mesmo, como há um menor desenvolvimento, apresentam níveis de pobreza e de exclusão social bastante elevados, e isso, quer se queira, quer não, vai afetar o acesso à alimentação, à habitação, à saúde, à educação, ok? Mas como é que é possível, num país que faz tantos progressos, porque os faz, ainda permitir que isto, neste caso das crianças, aconteça? Como é que é possível, quando nós temos uma educação que supostamente tem acesso a todos, um Sistema Nacional de Saúde também que dá acesso a todos, a taxa do desemprego também em Portugal vai variando de ano para ano, de década para década, e apesar também dos jovens serem os mais afetados às vezes nesta questão do desemprego, porque ou não encontram um emprego, ou quando encontram não são pagos devidamente por falta de experiência ou o que seja, mas ainda assim, como é que é possível não haver formas e meios de ajudar famílias mais carenciadas a, pelo menos, a fome, a não passarem, a terem um teto onde viverem e etc. E esta questão das crianças marcou-me bastante, porque apesar de Portugal, como estava a dizer, tem abordado esta questão da desigualdade social e tem programas de assistência social, de investimentos na saúde, na educação, na promoção de políticas de inclusão social, tudo bem, mas ainda nos deparamos com estas questões que não são de agora, já há bastantes décadas que acontecem, ou podemos dizer que desde sempre aconteceu. E isto é algo que me choca bastante, porque há uma complexidade nas desigualdades sociais e exigem uma abordagem abrangente e contínua, que envolvem esforços coordenados de vários setores da mesma sociedade. Há que pensar nisto, há que fazer alguma coisa para podermos ajudar as pessoas que mais necessitam, não achas? Há necessidade da promoção de um desenvolvimento equitativo e buscar políticas sociais mais justas são essenciais para enfrentar estas disparidades e criar um ambiente mais igualitário para todos os cidadãos em Portugal. Isto é apenas uma pequena reflexão, mas realmente alguma coisa tem de ser feita. Não nos podemos considerar um país desenvolvido, e às vezes até nos consideramos desenvolvidíssimo, e depois ainda vemos coisas que não fazem sentido acontecerem diante dos nossos olhos. Obviamente que tem que começar por mim e por cada um de nós essas pequenas mudanças, mas que possamos realmente pensar em querer mudar e fazer alguma coisa para que todos possam sentir-se bem e estar com uma qualidade de vida pelo menos suficiente ao seu desenvolvimento como pessoa e terem as mesmas oportunidades que qualquer outra pessoa. Já viste? Apesar de ser uma reflexão bastante mais triste do que aqui é costume, é bom pensarmos nestas coisas e refletirmos sobre elas. É bom pensarmos que nós podemos fazer uma pequenina diferença se mudarmos certas coisas no nosso estilo de vida, na nossa forma de vida. E pronto, eu vou-te contando mais novidades e mais experiências e mais aventuras das minhas. Até à próxima!
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2: Boa tarde. Está

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2: Começa agora pela TV Novo Tempo mais um programa Evidências, na busca de fatos que comprovem a veracidade histórica da Bíblia Sagrada. É cada vez mais comum ver na mídia geral o surgimento de alguém que, com mil argumentos, tenta negar a autenticidade da fé ou da experiência religiosa. O americano Michel Shermer é um destes. Autor do livro O Cérebro que Acredita, ele diz taxativamente que a crença no sobrenatural é perigosa. Se nos apegássemos apenas ao sobrenatural, nunca teríamos saído da floresta e chegado à civilização. Ateu convicto, ele conta que um dia foi um fervoroso evangélico, mas abdicou de sua fé ou da sua crença religiosa assim que teve contato com a pesquisa científica. Ele não só largou a religião, como criou uma ONG chamada Sociedade dos Céticos e uma revista, a Skeptic Magazine, com muitos artigos defendendo a não existência de Deus. Mas é interessante notar que Shermer admite que a crença é algo naturalmente próprio da mente humana. Na sua explicação, evidentemente baseada no evolucionismo, ele diz que a evolução dos hominídeos fez do cérebro uma máquina de reconhecimento dos padrões de perigo da natureza e, por isso, temos a tendência a acreditar no sobrenatural. É curioso como alguns autores negam ao Deus Criador, mas não conseguem nem mesmo se expressar sem a utilização de um sujeito pessoal que não existe e um verbo ou ação, também pessoal, para expressar a realidade que vemos. Perceba a ironia. Nós religiosos diríamos: Deus fez do cérebro uma espécie de máquina do reconhecimento. Shermer diz: a evolução fez do cérebro uma espécie de máquina do reconhecimento. Ora, se você notou bem, ele só trocou a palavra Deus pela palavra evolução. Mas convenhamos, se Deus não existe, a evolução enquanto fenômeno também não é uma pessoa para poder fazer alguma coisa. Senão, o ateu deveria admitir que crê num ser superior ou numa deusa sábia e poderosa chamada evolução. E não adianta argumentar que esta é apenas uma figura de linguagem, uma linguagem simbólica, não. Se a busca do cientista ateu é usar a descrição mais precisa da realidade, deixando a linguagem mítica e simbólica para os chamados crentes, então ele não deveria dizer que a evolução fez, como se estivesse referindo-se a uma pessoa com capacidade de fazer ou projetar alguma coisa. Na verdade, não se pode nem dizer que o cérebro foi feito, porque para ser feito, teria de ter alguém que o fez. O verbo fazer exige, lógica e gramaticalmente, a presença de um agente que exerça a ação de fazer. Mas este alguém, de acordo com o próprio ateu, não existe. Um outro autor ateu, que também acredita ter encontrado na teoria da evolução das espécies a razão de nossa crença em Deus, é Bruce Wood, autor do livro Super Sentido, Por que Acreditamos no Inacreditável. À semelhança de Shermer, Wood também fala contraditoriamente de uma criação sem criador. Veja o que ele diz.
3: Tais mecanismos de crença não são aprendidos nem ensinados a nós por outras pessoas. Eles foram o pacote de ferramentas mentais com a qual cada um de nós está equipado, como parte de nosso design mental. Esse design, entretanto, não precisa de um projetista. Você não precisa de um Deus para explicar de onde esse design veio.
2: Ora, com todo respeito ao Wood, que até foi professor em Harvard, esse raciocínio não faz o menor sentido. Design sem projetista seria o mesmo que dizer: você não precisa de um construtor para explicar a origem da construção, ou você não precisa de um inventor para explicar a origem da invenção. O dia que alguém me convencer que a existência de um avião pode ser fruto de um acaso sem nenhum projeto ou engenheiro humano envolvido no processo, então poderei também acreditar que um pássaro realmente não precisa de um criador que justifique a sua presença voando pelo meio dos céus. Falando em probabilidades combinadas, ainda que as repetições aleatórias sejam infinitas, eu tenho sérias dificuldades de crer que um pássaro ou um avião, com toda a sua complexidade, tenham se tornado uma realidade sem um agente externo que exercesse previamente um ato de inteligência e produzisse esses elementos. Noutras palavras, se preciso do homem para justificar a existência do avião, por que não precisaria de Deus para justificar a existência dos pássaros e tudo que vejo ao meu redor? Coisas, aliás, que são bem mais complexas do que as mais avançadas aeronaves. É curioso que no início do movimento racionalista e ateísta da Europa, a tendência dos intelectuais daquela época era negar que o ser humano tivesse uma abertura para o transcendente divino. Naquele tempo, eles acreditavam que somente pessoas simplórias, sem muito poder intelectual, é que se viam enganadas pela religião. Afinal de contas, não havia no organismo humano nada, absolutamente nada, que justificasse a crença natural em Deus. Hoje, no entanto, o argumento mudou. Até mesmo os mais céticos pensadores parecem ter mudado sensivelmente a sua cartilha. O homem é naturalmente projetado para crer. Esta é uma premissa defendida não apenas por religiosos e teólogos, mas principalmente por muitos autores ateus. A diferença é que, de acordo com estes autores ateus, nós precisamos superar essa propensão natural para a crença. E é aí, de acordo com autores como Shemer e Wood, que entram em cena os cientistas. Veja como Shemer, por exemplo, tenta explicar com ferramentas da evolução como se processou a crença no cérebro humano e como hoje podemos e devemos escapar dela. Veja o que ele escreveu.
3: Há milhões de anos no passado, ao ouvir um barulho na mata, um hominídeo poderia supor que se tratava de algo inofensivo, como o vento. Se estivesse errado e fosse um predador, correria o risco de ser devorado. Nosso ancestral poderia, por outro lado, imaginar a presença de uma divindade perigosa no mato e se afastar o mais rápido possível. A segunda opção é a que a maioria adota. Imaginar o perigo e fugir garante a sobrevivência, mas também a ignorância. Ir até o mato e verificar do que realmente se trata o barulho exige curiosidade e uma batalha contra os instintos. É nessa categoria, a dos homens que não se rendem a narrativas fictícias, que se encaixa o cientista. Os crentes seguem a trilha inversa. A dos eu se contentam com suposições sobrenaturais.
2: Você percebeu a dicotomia, isto é, a divisão apresentada pelo pesquisador? Ele fala de crentes como uma maioria medíocre que se contenta com suposições sobrenaturais, pois essa maioria não verifica o que há na floresta do desconhecimento, e fala de cientistas que preferem corajosamente abdicar da suposição sobrenatural, verificando racionalmente o que há na escuridão da imaginária floresta. Mas, se assim for, como Shemer apresenta, o que ele me diria de renomados cientistas religiosos e crentes que têm colaborado tanto com a ciência de modo mundial? Estou me referindo a homens como Antonino Zygicki, físico nuclear, professor da Universidade de Bolonha e ex-presidente da European Physical Society. Ou também homens como Alistair McGrath, biofísico nuclear da Universidade de Oxford, ou ainda John Lennox, renomado matemático e também professor em Oxford. Todos esses homens eram crentes. E alguém certa vez falou que basta a ocorrência de um fenômeno contrário para derrubar uma hipótese científica. E o que diríamos então de vários fenômenos? Afinal de contas, eu poderia dar dezenas e dezenas de nomes de cientistas que fazem ciência séria e ainda assim creem num Deus pessoal. São homens e mulheres de privilegiados intelectos, moídos de diplomas de doutorado e sólida carreira acadêmica. Homens e mulheres cujas pesquisas aumentam ainda mais a sua crença num Deus que se revela a cada um de nós. Por que será, eu me pergunto sempre, que estes homens e mulheres não abandonaram a crença em Deus assim que adquiriram a sua pesquisa e a sua carreira científica? Pelo contrário, eles aumentaram a sua fé. Será porque eles não conseguiram superar o primitivismo das suposições sobrenaturais de que falou Schemer? E se não conseguiram, o que aconteceu com eles? Como é que eles entraram no desconhecido da floresta e fizeram ciência, se não conseguiram superar esta tendência para o sobrenatural? Ou ainda, numa outra hipótese, não seria o caso de que aquela dicotomia entre cientistas e crentes, intentada pelo professor de Harvard, não estaria completamente errada? E para transformar o que eu acabei de dizer em números, veja esses dados publicados pela revista indexada Social Problems e citados fielmente por Wood, o outro autor ateu que mencionamos. Em 2007, um estudo realizado com 1.646 acadêmicos de 21 renomadas universidades americanas mostrou que apenas 4 de cada 10 físicos, químicos e biólogos entrevistados diziam não acreditar em Deus. Em outras palavras, 60%, isto é, a maioria dos acadêmicos provenientes das áreas duras do saber, ainda afirmavam crer em Deus. Isso significa que, se a crença em Deus é uma etapa a ser superada, por alguma razão, a maioria dos acadêmicos não ficou sabendo disso, pois, como o próprio Wood admite, com uma terrível frustração, percebo que uma boa educação científica não faz com que alguém pare de acreditar em Deus. Podemos esperar que o público em geral alcance os padrões da Academia Nacional de Ciências ou da Real Sociedade para que deixem de ser religiosos? A educação científica é essencial e todas as crianças podem se beneficiar de treinamento científico, mas não podemos cometer o erro de pensar que a educação científica torna a criança imune à religião. O Wood, que eu repito, é um autor ateu, não está ignorante acerca dos alardeados dados que parecem supor que a maioria dos cientistas britânicos descreem em Deus. Não. Ele mesmo aponta falhas na interpretação desses dados. É que eles trabalharam com um grupo muito seleto de cientistas e não com uma amostragem estatística que fosse realmente significante. E mesmo esse grupo seleto apresentou que 7% dos entrevistados continuavam sendo rigorosamente religiosos. Agora, quando se trabalha com um quadro geral de pesquisadores acadêmicos, usando amostragens significativas e rigoroso trabalho estatístico, o número daqueles que ainda creem em Deus dentre os cientistas é da ordem de 40 a 60%, dependendo do país onde a pesquisa é realizada. Raciocine comigo. Por que Deus não quer ir embora? Por que a crença no Criador ainda permanece presente em nosso meio? Seria a fé apenas um instinto primitivo ou, mais do que isto, uma propensão lógica do nosso ser? E raciocine comigo. Se a crença em Deus é apenas uma forma do inconsciente mascarar a dura realidade em que vivemos, como afirmam alguns ateus, podemos também concluir o contrário, que a crença persiste porque é real. De outra feita, já teríamos desistido dela, pois a aparente ausência de Deus nos momentos de dor concorre mais para que abandonemos a fé e não para que a reforcemos. Veja isto. Verificando o quão descomprometidas as pessoas estão com a religião no Ocidente, a contínua e insistente crença popular em Deus está na contramão das tendências sociais. E sabe por quê? O que é melhor para uma sociedade que relativiza os valores éticos da religião? Acreditar que existe um Deus que lhe pedirá contas do que estão fazendo, ou acreditar que não existe ninguém no céu para puni-los por sua má conduta? Nesse caso, a descrença é que gera uma sensação de conforto e mascara a realidade, pois cria-se na mente do indivíduo a ideia de que ele pode fazer o que quiser, pois, se for competente na execução de algo, digamos, imoral, não há garantias de que realmente seja punido. E, afinal de contas, se não há Deus, as regras humanas são apenas convenções sociais e ninguém pode, a fundo, dizer que tal comportamento está realmente errado. Ela pode ser até uma conduta cultural e circunstancialmente proibida, mas não podemos dizer que aquilo está moralmente errado, pois ética e moral passam, neste caso, a ser coisas relativas, criadas pela disposição humana e contingentes ao meio em que vivemos. Não há, portanto, argumentos sólidos para considerar condenável um homem que queira, por exemplo, se casar com 3 mulheres ou viver maritalmente com a sua própria sogra. Quem pode dizer que isso é errado? Qual a base para se considerar repugnante este comportamento? Por que o Senado não aprovaria casamentos como estes que acabei de descrever? Imagine agora, pelas ruas de São Paulo ou do Rio de Janeiro, uma multidão caminhando pela marcha da liberação do casamento incestuoso ou polígamo. O que você acharia desse movimento? Esses exemplos dantescos que eu dei só me fazem lembrar do argumento de Ivan, um personagem de Dostoiévski, que dizia: se Deus não existe, tudo é permitido, nada é imoral. Isso, é claro, é uma paráfrase da citação original que aparece no clássico best-seller Os Irmãos Karamazov. Ali, o jovem personagem Ivan argumenta que, se olharmos pela lei da natureza, a lei da sobrevivência do mais apto, não há nada que diga que devamos amar nosso semelhante. Devemos competir com ele para a sobrevivência da nossa espécie. É isto que diz a lei da natureza. Os mais fracos e doentes devem ser eliminados. Assim está na lei da selva. Assim está na lei da evolução das espécies. Compaixão e piedade são dados estranhos, trazidos pela religião, pela igreja, pela crença em Deus, não pela lei da natureza. Logo, se Deus cai fora, tudo é permitido e nada é em si condenável. Agora, aqui é bom abrir um parênteses. Todas as vezes que entramos neste assunto, alguns amigos ateus, talvez para fugir da realidade de que sem Deus nada é condenável em sua essência, apontam para as mazelas religiosas e concluem: se a crença em Deus fosse tão boa assim, não haveria crimes em nome de Deus. Ora, meu amigo, você condenaria a medicina e os seus valores apenas por causa das atrocidades que médicos nazistas fizeram em nome da medicina? De jeito nenhum. Por que então condenar Deus pelas atrocidades que maus religiosos fizeram em seu nome? Tanto Wood quanto Schemer acreditam que a fé religiosa, embora essencialmente instintiva, é algo que deva ser superado pelo bem da humanidade. Mas eles esqueceram de mencionar em seus estudos que esta fé pode ser fruto do próprio fascínio por existir. Desde as mais remotas civilizações, essa fascinação pela existência assombra a humanidade, e é nela que encontramos os mais antigos e universais vestígios da religiosidade humana. Na verdade, possuímos numerosos textos antigos, alguns fragmentários, que evidenciam esse longínquo assombro do existir. Há um fragmento de Parmênides, um filósofo grego do 6º século antes de Cristo, que dizia o seguinte: há o que há, o ser é, ou seja, há alguma coisa, existe alguma coisa do ser, e isso é espantoso, é prodigioso. Aprofunde agora comigo essa exclamação de Parmênides, que também servirá de base para o existencialismo de Heidegger. Nós existimos, nós estamos aqui. É essencialmente espantoso que exista algo com um começo, mesmo que se trate de um átomo, de uma partícula que seja. Por que há algo ao invés de nada? E para complicar ainda mais esse raciocínio, ocorre que este algo ou esta coisa é ordenada e até mesmo bonita. Então, citando simplesmente ou livremente uma pergunta de Shakespeare, podemos indagar: por que existe música ao invés de ruído? Você está acompanhando meu raciocínio? Veja, as coisas existem. Por alguma razão elas se iniciaram. E não somente isto, elas são ordenadas, elas são belas, elas são coordenadas em sua existência, a lógica na estrutura do universo. Podemos imaginar que, mesmo havendo a matéria, só isto já seria uma grande admiração, um grande mistério. Essa matéria deveria ter ficado não organizada, ela deveria ter permanecido de maneira uniforme e não organizada. Mas ela existe, e muito bem coordenada, com uma coisa pressupondo a outra. E eu pergunto aos meus amigos ateus: por quê? Veja, eu não estou perguntando o que havia antes do universo. Estou apenas indagando por que há algo ao invés de nada. porque existe ordem em meio ao caos da inexistência. A questão de como surgiu a matéria é de domínio da física, mas a questão de por que ela veio a existir é de fórum filosófico, teológico e metafísico. E sem a noção de Deus, fica muito difícil predicar sobre esses assuntos. Eu não conheço nenhum ser humano que tenha pedido para nascer. Nós simplesmente ingressamos na história. Estamos aqui, mesmo sem querer. Aqui estamos todos nós. Vivemos, respiramos, enxergamos, ouvimos e indagamos a respeito do porquê de todas essas coisas. E isto é simplesmente tremendo. É algo realmente de se admirar. E por falar em admirar, pelo que me lembro dos estudos de latim, a palavra admirar vem de dois termos, ad e mirar, isto é, olhar na direção de. E para que direção devo olhar? Para onde devo direcionar a minha admiração? Só para um, para a certeza da existência de Deus. Se não for assim, se Deus é uma ilusão, como diz Dawkins, por que então nascemos iludidos? E por que essa ilusão simplesmente não vai embora, mesmo com milênios de avanço intelectual e científico? Por que Deus ainda permanece em nossa mente? Veja, eu sei que as concepções de um Deus amorável e pessoal não são naturalmente abstraídas do mundo em redor. Nós nascemos propensos a crer em Deus, mas não nascemos cônscios de quem Ele é, nem de como Ele é. No máximo, podemos acreditar na possibilidade da sua existência. Nesse sentido, meu amigo, deixe-me dizer que nem a matemática, nem a filosofia ou as ciências naturais podem provar a existência de um Deus pessoal, mesmo que existam evidências ou vias da sua existência. Se Deus realmente existe, somente Ele pode, com autoridade, falar a respeito de sua pessoa. Então a humanidade precisa que Deus se revele para que possam ter um quadro mais completo da sua existência. E o que a Bíblia apresenta, isto mesmo, a Bíblia Sagrada, é, em que pese as distorções que muitos fazem de sua mensagem, uma revelação, uma face de Deus, especialmente na pessoa de Jesus Cristo. Deste modo, deixe-me dizer para você, quer saber como é o Deus no qual eu acredito? É simples, veja como foi Jesus de Nazaré. Aliás, não podemos nos esquecer que para que as relações de amor sejam possíveis, é necessário que exista também o livre arbítrio diante dessa revelação de Deus. E é aí que percebemos que o Todo-Poderoso assume, incrivelmente, um ponto vulnerável. Esse ponto vulnerável é que Deus, apesar de ser onipotente, ele pode ser rejeitado. Independente, porém, como cada um reage ao seu chamado, aceitando-o ou negando-o, o fato é que Deus nunca foi embora. Ele continua insistentemente por aqui, apelando ao nosso coração. Muitos intelectuais do passado e também do presente previram o fim de Deus e da fé em sua existência. Mas, contrariando esses prognósticos, Deus continua conosco e estará para sempre, por toda a eternidade. E deixe-me confessar que, para mim, nada mais resta senão correr para Ele. Isto mesmo. De modo racional, emocional e existencial, eu opto por Deus. E convido você a fazer o mesmo. Se fizer isto, você entenderá que crer no inacreditável não significa, neste contexto, estar iludido em relação à realidade. Pelo contrário, significa superar as aparências e saber que mais acima das nuvens ainda brilha o sol. E acima do sol está aquele que o fez. Eu espero que você pense com muito carinho nas palavras que eu acabei de dizer. Nosso tempo está acabando e eu vou ficando por aqui. Mas semana que vem eu tenho outro encontro com você aqui na TV Novo Tempo para continuarmos vendo esses temas e essas verdades acerca do Deus que nos criou, nos ama e nos salva. Até o próximo programa de Evidências.
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0: Avançamos para as notícias neste dia 11 de junho. Arranca hoje o Festival de Música de Sintra e não só. Daqui a pouco já voltamos então a este tema com toda a programação. Todo o país está em risco muito elevado de exposição à radiação UV, o risco que vai continuar nos próximos dias com a subida das temperaturas. Mas hoje arranca também o Mundial de Futebol, esta quinta-feira, com o primeiro de 104 jogos. Será no mítico Estádio Azteca que o México e a África do Sul vão dar então o pontapé de saída a partir das 8 da noite, hora de Portugal continental, e com a festa a marcar a competição, até porque antes da bola rolar no relvado vai haver a habitual cerimónia de abertura com toda a pompa e circunstância, não é verdade, Daniel Galaio? Já agora, para a equipa das esquinas, está tudo a postos também?
1: É isso mesmo, Sara. Hoje começa a festa. E quanto à equipa das esquinas, o teste de fogo da equipa portuguesa foi ontem, em Leiria, com nota positiva. A seleção nacional bateu o congénero da Nigéria por 2-1 no encontro onde Pedro Neto e Francisco Conceição assinaram os golos da vitória lusa. Fechada a preparação em solo português, a comitiva comandada por Roberto Martínez ruma esta sexta-feira para os Estados Unidos, mas concretamente para Miami, na Flórida, onde vai instalar o seu quartel-general.
0: E quando é que os portugueses efetivamente entram em campo?
1: A grande estreia de Portugal no Mundial está marcada para a próxima quarta-feira, dia 17 de junho, e o primeiro duelo oficial nesta fase de grupos será contra a seleção da República Democrática do Congo, com o apito inicial agendado para as 18 horas de Lisboa, no estádio em Usum, no NRG Estádio em Usum, assim é que é. Segue-se depois os empates contra o Uzbequistão, no 23 de junho, e a Colômbia, no dia 28.
0: Os portugueses estão confiantes?
1: O grupo parece acessível, mas a ordem interna no balneário é de foco total para evitar surpresas no arranque.
0: Ora, aí está o Mundial de Futebol, que arranca hoje com o sonho do título mundial voltar a unir o país, mas não é só de futebol que se fala. Também a política está misturada com o desporto, no México, nomeadamente com manifestações contra o governo pelas obras não concluídas que foram feitas a pensar no Mundial. As polémicas já são mais do que muitas, estendendo-se também aos Estados Unidos. O conflito levado a cabo por Donald Trump contra o Irão promete passar de fora do campo para dentro das quatro linhas. A seleção iraniana vai participar na prova, mas os vistos para entrarem nos Estados Unidos demoraram a chegar e nem todos foram ao mesmo tempo. Conflitos e contratempos que, ainda assim, não impedem então que logo, às 8 da noite, arranque este Mundial de Futebol com Portugal a estrear-se para a semana. Noutros temas da atualidade, a Ministra do Ambiente alertou ontem em Leiria que os eventos extremos vão continuar e o país tem de se preparar melhor para os efeitos, porque está perante uma guerra contra as alterações climáticas. A governante garante ainda que o Executivo está a trabalhar em coordenação para esta época crítica de incêndios florestais, sublinhando que os incêndios são diferentes de há 10 ou 15 anos, maiores e mais difíceis de combater. Ainda assim, sublinha que o país está a fazer o melhor com todas as entidades envolvidas. No plano regional, olhos postos em Sintra, que volta a transformar-se num palco musical de eleição a partir de hoje, com a 60ª edição do Festival de Sintra, o mais antigo festival de música do país, este ano sob o lema do Elementar. Quais são então os principais destaques desta programação emblemática do festival que arranca hoje?
1: O arranque oficial acontece precisamente esta noite com uma forte componente mítica de celebração. Sob a direção artística do maestro Martim Sousa Tavares, o evento estende-se até dia 21 de junho e propõe cruzar a música clássica com a beleza natural e arquitetónica do concelho. Os Palácios Nacional da Vila e de Queluz, o Palácio de Monserrate e o Centro Cultural Olga Cadaval são alguns dos cenários que vão acolher grandes nomes do panorama musical nacional e internacional. Para além dos concertos formais, a edição deste ano aposta fortemente na descentralização, no contacto de proximidade com as populações locais. O cartaz inclui atuações em igrejas, concertos dedicados às famílias e tertúlias abertas que pretendem aproximar a música erudita de todos os públicos. Os bilhetes para os principais espetáculos já se encontram à venda nos locais habituais, sendo que várias iniciativas ao longo da semana contam com entrada totalmente gratuita, sujeita à lotação de espaços.
0: Está feito então o convite para uma viagem sonora única pelos recantos mais belos de Sintra ao longo dos próximos dias. Toda a programação deste festival e informações sobre a bilheteira estão disponíveis no site oficial e também no site da Câmara Municipal de Sintra. E é tudo quanto às notícias que marcam a atualidade.

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5: Bem-vindos mais uma vez a este nosso espaço da parentalidade positiva. Hoje vamos falar sobre aquele momento em que todos os pais temem, mas que todos os miúdos atravessam. As birras, é verdade, as birras. Muitas vezes vistas como um desafio à nossa autoridade ou mau feitio, as birras são na verdade, será que são na verdade um capricho, uma manipulação, um pedido de ajuda? Hoje vamos tentar baixar o volume do ruído e tentar perceber então o que é que os nossos filhos nos querem transmitir quando, por exemplo, fazem daquelas birras de meia-noite no supermercado, ou sei lá, às vezes é onde calha. Para falarmos sobre este tema, está hoje então connosco, uma vez mais, a nossa orientadora da parentalidade positiva, a professora Carla Escada. Bem-vinda!
6: Olá, bom dia, Sara. Bom dia aos senhores ouvintes. Muito obrigada por me receberem mais uma vez. Pois é, Sara, hoje vamos falar sobre birras, não é? Aquele tormento de tantos pais.
5: É verdade. O que é uma birra, exatamente? É uma manipulação? É o quê?
6: Então, eu gosto de dizer que uma birra é um pedido de ajuda disfarçado de mau comportamento. E agora vou ter que desconstruir isto, não é?
5: Vamos lá, vamos lá.
6: Então, de facto, à primeira vista, uma birra pode parecer um mau comportamento. Pode parecer que aquela criança, o nosso filho, a nossa filha, não se está a saber comportar. Estamos num supermercado e em vez do nosso filho estar a colaborar, feliz e contente porque está a fazer alguma coisa connosco, decide fazer uma grande birra. Mas na verdade isto não tem a ver com comportamento, mas sim com a gestão emocional da criança. Muitas vezes em determinadas situações, e vou pegar aqui neste exemplo que a Sara deu que foi ótimo, que é o momento das compras. Ir a um supermercado com uma criança, e se pensarmos uma criança mais pequena, é assoberbante, porque há muita gente, há muito movimento, há muitas cores, há muita coisa a acontecer, há barulho.
5: Há brinquedos.
6: Há brinquedos, exatamente.
5: Há venda.
6: Exatamente, eles sabem, não é? E portanto, não é um ambiente propício a ajudar os nossos filhos a estarem num momento estável e equilibrado. E então, quando uma criança num sítio destes faz uma birra, não é só porque quer aquele brinquedo e não percebe porque é que não o pode ter, mas é muito um pedido de ajuda no sentido em que estou num ambiente que me está a perturbar e eu não estou a saber gerir aqui tudo isto que eu estou a sentir. E especialmente as crianças mais pequenas, e estou aqui a falar até aos 6, 7, 10 anos por vezes, têm muita dificuldade em verbalizar aquilo que estão a sentir, porque eles sabem que estão a sentir qualquer coisa. Há ali alguma coisa que os está a incomodar, mas dizer o que é que está a incomodá-los para que os adultos possam ajudar, aí é uma distância ainda a percorrer e é aí que os adultos entram. Precisam ajudar, precisamos nós pais ajudar os nossos filhos a perceber o que é que se está a passar com eles, a dizer-lhes que está tudo certo em sentirem-se assim. Quantos de nós, adultos, às vezes estamos num sítio cheio de gente e nos sentimos incomodados? Mas nós sabemos perceber que, ok, estou num centro comercial, em vésperas de uma festividade cheio de gente e isto está a incomodar-me. As crianças não têm esta capacidade, eles sentem-se incomodados e então faz parte do nosso papel de pais ajudá-los a perceber que está tudo certo com aquilo que estão a sentir e como é que podem gerir aquilo que estão a sentir. E então as birras no fundo surgem quando a criança não tem competências para lidar com estas emoções mais intensas. Na verdade, não são uma manipulação, respondendo aqui à sua questão inicial, são sim, as birras são sinais de imaturidade emocional.
5: É isso mesmo, é necessário fazer o quê? Vamos ceder às birras? Ele está a chorar tanto, vou-lhe dar o brinquedo ou outra situação? Como é que nós podemos então lidar?
6: O brinquedo é uma questão particular que eu posso já deixar aqui uma estratégia. Antes de ir às compras, a criança precisa saber com aquilo que conta. E se aquele dia é dia de comprar brinquedos, vamos dizer, olha, hoje vamos às compras e vais poder escolher um brinquedo. se é dia de não comprar brinquedos, a criança tem que saber que naquele dia não vai ser necessário encontrar brinquedos. E isto dito de uma forma tranquila, serena, antes mesmo de sair de casa, para que os nossos filhos saibam o que é que vai acontecer, o que é esperado deles e o que é que eles podem esperar deste momento de ir às compras. E então é muito nós pais quase que emprestarmos esta tranquilidade aos nossos filhos de saber o que é que vai acontecer. Nós, quando vamos às compras, sabemos o que é que vamos ter que fazer. Levamos uma lista, sabemos mais ou menos o que é que temos que comprar, sabemos que se calhar queremos demorar X tempo, não queremos demorar muito mais do que isso. E os nossos filhos, acontece-lhes exatamente a mesma coisa, eles precisam saber com o que contar. Então eu gosto muito de dizer que nós, pais, precisamos emprestar a calma aos nossos filhos. E como é que isso faz? Nós próprios estando calmos também. É muito importante nós, adultos, sabermos autorregular-nos, sabermos lidar com estas situações e, partindo deste princípio, sabendo que a birra não é um mau comportamento, mas é uma desregulação da criança, quanto mais regulados nós estivermos, mais facilmente vamos lidar com eles, não é? Vamos manter a calma, vamos olhar para os nossos filhos, validar o que eles estão a sentir. Não vamos dizer, ah, agora estás aí, estamos nas compras, já sabias ao que vinhamos. Não, ele está soberbado com tantos estímulos, então vamos validar, mesmo antes de lhe dizer, olha, agora não vais fazer essa birra, ou não vais chorar. Não, primeiro vamos validar, eu já percebi que há alguma coisa que te está a perturbar. E então, quanto mais nós validarmos aquilo que os nossos filhos estão a sentir, mais eles se vão sentir acolhidos. E é importante, neste momento em que eles estão desregulados, seja no meio das compras, seja em qualquer outro momento, sentir que estão a ser vistos. Eu estou a ver aquilo que tu estás a sentir e estou a perceber que estás perturbado.
5: Então, posto isto, com estas dicas, com estas estratégias, podemos terminar aqui com um desafio prático, não é? Para, já não é para a quinzena, é para a semana, não é? Porque este espaço passa a ser semanal. Isto com vista a realmente as birras serem mais compreendidas, serem mais espaçadas e serem cada vez menos.
6: Sim, e eu vou lançar aqui o desafio, mas vou dividi-lo por fases etárias.
5: Isso.
6: Porque no que toca ao desenvolvimento emocional, os nossos filhos, à medida que vão crescendo, vão estando em fases diferentes e, portanto, também precisam que nós, pais, estejamos de forma diferente. Então, falando em crianças, até aos 5 anos, se há uma criança que está a fazer uma birra, e fizemos tudo o que eu estive a dizer, antes de irmos às compras, antecipámos, preparámos, nós estamos autorregulados, mas ainda assim isso não impediu que o nosso filho começasse a fazer uma birra. Então, uma criança até aos 5 anos precisa que nós estejamos próximos dela. Há crianças que aceitam o famoso abracinho, há crianças que não gostam e aí devem ser respeitadas, mas vamos estar ali próximo, vamos estar ali, dar-lhe a mão, tocar, estar só presente e dizer pouquinhas palavras, porque nestas fases as crianças não conseguem ouvir, mas dizer só pouquinhas palavras, eu estou aqui contigo, se precisares eu estou aqui. Só isto, e estarmos ali numa presença tranquila, serena, para que isso se contagie ao nosso filho. Se pensarmos em crianças mais crescidas, a partir dos 6 até aos 10 anos, mais ou menos, já é importante começarmos a ajudá-los a etiquetar aquilo que estão a sentir, ou seja, a colocarem nomes nestas tais emoções que estão a sentir. E então vamos ajudar na mesma a tranquilizar, com os mesmos passos do que vimos nas mais pequenas, mas a seguir vamos fazer aqui uma conversa com o nosso filho e ajudá-lo a verbalizar aquilo que está a sentir. Ele pode não saber dar os nomes certos, às vezes as crianças baralham a tristeza com a frustração, eles podem não saber exatamente, mas da forma como eles nos disserem, nós vamos acolher e vamos tentar perceber se é realmente aquilo ou se é outra emoção, e então vamos estar aqui a trabalhar também a inteligência emocional dos nossos filhos, esta capacidade de perceberem e verbalizarem. Pensando em crianças já mais crescidas, pré-adolescentes, adolescentes, não é suposto continuarem a ter esta necessidade de fazer birras. Se este caminho for feito, quando eles chegam à pré-adolescência, 11, 12 anos, já é suposto terem alguma autorregulação, mas ainda assim continua a depender muito da autorregulação dos pais. E então, se acontecer uma criança nesta altura ainda ter esta tendência de vez em quando fazer birras ou ficar assim mais agitada, às vezes já não é tanto uma birra, mas ficam assim mais agitados, vamos combinar previamente, antes de ir a estes sítios, com o nosso filho, vamos dizer: Manel, vamos às compras, eu já percebi que é um sítio que nem sempre te sentes muito à vontade, nem sempre te sentes muito confortável. Se começares a sentir desconfortável, o que é que podemos fazer? O que é que eu, mãe, posso fazer para te ajudar? E podemos combinar aqui, por exemplo, pausas. Há um momento em que ele está a sentir assoberbado, vamos para uma zona que está mais tranquila, vamos para a zona dos livros, por exemplo, sentar, folhear um livro, ajudar a que o nosso filho, neste ambiente que é perturbador para ele, encontre um espaço onde ele se sinta seguro e onde possa acalmar, e depois continuamos então o nosso dia. E então o desafio para esta semana, tendo em conta estas características das idades que eu estive agora a referir, é: numa próxima situação em que antecipadamente já saibam que à partida o vosso filho vai fazer uma birra, vamos preparar o que é que vai acontecer, vamos informar. E então o desafio vai ser, na próxima ida às compras, e já que estivemos a ver aqui este exemplo hoje, na próxima ida às compras, antes de sair de casa, conversar com os vossos filhos e dizer-lhes: vamos às compras, vai ser dia de comprar brinquedo, não vai? Incluí-los nisto. Quanto mais incluída a criança se sente, mais colaborativa está. E então, em casa, nós começamos a preparar o momento das compras. Vamos chamar os nossos filhos para nos ajudar a fazer a lista de compras. Ah, oh Carla, mas o meu filho ainda não sabe escrever. Mas sabe abrir o armário e dizer se ainda há pacotes de leite ou se precisamos comprar leite, por exemplo. Então vamos adaptar esta participação à idade, naturalmente, mas vamos incluí-los desde o momento em que ainda estamos em casa. E portanto o desafio é este: a próxima vez que forem às compras, preparem a ida às compras antes mesmo de sair de casa, para no fundo impedir que as birras aconteçam, ou pelo menos diminuir a intensidade das birras, e irmos neste caminho ensinando a regulação emocional aos nossos filhos.
5: Está feito o desafio, tudo muito bem explicadinho, portanto agora há que pôr em prática, ou pelo menos dar continuidade, porque acredito que muitos de nós já vamos dia a dia, não é? Caminhando nesta direção. Obrigada, Carla. Entretanto, se os nossos ouvintes quiserem desbravar um pouco mais sobre este ou outros assuntos, colocar questões, podem fazê-lo, nomeadamente através das nossas redes sociais da RCS, e depois poderemos abordar esses assuntos aqui nos próximos espaços da Parentalidade Positiva, ou podem contactar também diretamente a nossa orientadora, Carla Escada, não é?
6: Sim, claro que sim, Sara. Eu tenho muito gosto em receber as partilhas, as perguntas que os nossos ouvintes nos vão enviando. Carla Escada, _parentalidade, é o meu nome nas redes sociais, e cá estaremos na próxima semana para mais um tema que os nossos ouvintes nos vão de trazer, não é, Sara? Muito obrigada mais uma vez por me receber.
5: Está feito o desafio. Obrigada, Carla. Um grande beijinho, então, e boa semana. É isso mesmo. Hoje, no nosso espaço da Parentalidade Positiva, percebemos que as birras não são manipulação, são pedidos de ajuda, disfarçados, às vezes mal feitio, de mau comportamento. Portanto, lembre-se, a próxima vez que o seu filho fizer uma birra, tente manter ali o autocontrole. Ele não está propriamente a testá-lo, está a dizer-lhe que o mundo naquele momento é desconfortável, é grande demais para ele gerir sozinho. Então a nossa calma é o melhor remédio. Para mais dicas e ferramentas, já sabe, pode entrar então em contacto connosco e acompanhar os próximos apontamentos da Parentalidade Positiva, que agora também já estão disponíveis em podcast na nossa página da RCS.
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1: O ninho gigante do sociável tecelão. Mas Jesus respondeu: as raposas têm os seus covis e as aves do céu ninhos, mas o Filho do Homem não tem onde reclinar a cabeça. Lucas capítulo 9, versículo 58. É muito significativo que o Criador de todos os seres vivos, o Deus que deu a cada criatura um lar, não tivesse um lar enquanto esteve entre os homens como nosso Salvador. Creio que Jesus gostaria de ter tido uma casa própria, mas antes de falarmos sobre isso, consideremos o sociável tecelão de África, um pequeno pássaro que constrói um ninho gigantesco. Os tecelões pertencem a uma grande família mundial de aves. Os tecelões gostam de viver em comunidade, por isso, em vez de construírem apenas um ninho, constroem um, entre aspas, prédio de apartamentos que pode abrigar até 100 casais. Não se consegue imaginar o tamanho destes ninhos sem os ver. À distância, até se pode pensar que o ninho é uma cabana ou um monte de feno no topo de uma árvore. O ninho pode ter 4 a 5 metros de diâmetro e alcançar um volume de cerca de 50 metros cúbicos. Todos os anos, a colónia dos tecelões aumenta com novos ninhos. Às vezes, o peso torna-se tão grande que a árvore cai. Em 1924, o Museu Americano de História Natural em Nova Iorque pediu a um homem que encontrasse um desses ninhos e o trouxesse para a exposição. Foi encontrado um belo exemplar e custou uma pequena fortuna transportá-lo até Nova Iorque por meios especiais para que chegasse intacto. Esse ninho foi recentemente restaurado e pode ser visto no museu. Está pendurado numa árvore artificial e exige 3 ou 4 pessoas a trabalhar durante o mês inteiro para o limpar, mas não há pássaros a viver nele. Quando os tecelões o habitavam, mantinham-no sempre limpo, arejado e sempre reparado. Um ninho destes dura pelo menos 100 anos para os tecelões. Penso que Jesus gostaria de ter vivido numa casa própria também. Ele não tinha um lar porque era profundamente sociável e queria viver com cada um de nós. Ele deseja habitar nos nossos corações e está a construir uma enorme mansão no céu, onde viveremos para sempre com Ele, em harmonia e paz.
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1: Bem-vindo a mais um Janela da Tarde. Um prazer enorme estar na sua companhia. E claro, muito obrigado por estar desse lado, pela sua preferência. Vamos continuar a ter grandes músicas ao longo do Janela da Tarde de hoje. Vamos ter também várias rubricas e, claro, na segunda hora, hoje, por ser quinta-feira, no programa de fundo vamos ter consumidores em direto à conversa com Cristina e Manuel e António Ramos para lhe trazer mais um consumidor em direto, esta parceria entre a Rádio Clube Sintra e também o SMIC, Serviço Municipal de Informação ao Consumidor da Câmara Municipal de Sintra. A não perder isto, claro, na segunda hora, mas ainda muito mais para lhe oferecer. Conto-lhe tudo já a seguir. Para já abrimos com Melissa Barcelos e Debaixo do Sol, para fazer jus a este solzinho que vamos sentindo por agora.

E comprometido é mesmo já a seguir que partilho consigo as rubricas que vamos ter ao longo do Janela da Tarde de hoje. Serão 3 horas bastante preenchidas. E já, daqui a pouco, pensar faz bem com Ezequiel Quintino, o Ministério da Vida Humana. Mesmo já a seguir, para já ainda vamos ter Don Moen e Michelle Robinson, Aleluia to the Lamb.

Agora sim, comprometido, partilho consigo os temas das rubricas que vamos ter ao longo do Janela da Tarde hoje, claro, começando pela primeira hora. Já daqui a pouco, aliás, já mesmo a seguir ao próximo tema, Pensar Faz Bem com Ezequiel Quintino, que no clássico de hoje nos vai falar sobre o mistério da vida humana. Mais à frente, Luz na Escuridão com Nuno Silva, hoje com o título 5 Pães e 2 Peixes. Por fim, Diário da Saúde com o Marco Figueiredo, Saúde ao Virar da Página é o título de hoje. Como já tinha partilhado consigo na segunda hora, vamos ter mais um Consumidor em Direto, esta parceria entre a Rádio Clube de Sintra e a Câmara Municipal de Sintra, mais concretamente o Serviço Municipal de Informação ao Consumidor da Câmara Municipal de Sintra, para falar com Cristina Pires, António Ramos e Manuel Sargasso, daqui a pouco depois das 17 horas. Na terceira e última hora, também bastante repleta, com desde logo o momento dedicado às nossas crianças, o Mil e Um Porquês da professora Amélia, que hoje vai responder à pergunta que nos foi dirigida porque piscamos os olhos. Eu acho que a professora Amélia vai ter trabalho para responder à pergunta de hoje. Depois, cuidar e guardar. Hoje vamos falar sobre dias de remessas para migrantes. A conversa hoje, então, é este o assunto. Depois, mais à frente, palavra amiga, o Minho Gigante Sociável Tecelão é o título da rubrica de hoje. Agora, voltamos à música. Vamos ficar com os Avalon e a participação especial dos Aaron Neville no tema By Heart, By Soul.

0: Pensar faz bem. O mistério da vida humana. Permita-me que partilhe consigo hoje um pouco do que penso sobre a vida humana. É um mistério insondável. Imagine apenas o facto de eu estar a escrever e a proferir estas palavras, colocando nelas os meus sentimentos e pensamentos, e de você estar a ler ou a escutar. Em apenas alguns milésimos de segundo, estas minhas palavras produzem em si reações e emoções que são suas e não minhas. Ora, isto expressa um profundo e complexo mistério, privilégio da maravilhosa vida que nós humanos possuímos. Por vezes, gosto de observar as pessoas que me rodeiam. As palavras, expressões, reações, comportamentos e atitudes. Com alguma frequência, fico simplesmente extasiado com a complexidade do nosso psiquismo. Será que considera como eu que o pensar é uma experiência fantástica? Que o facto de possuirmos sentimentos de alegria, de paz e de amor, e até mesmo de angústia, ansiedade e sentimento de culpa, é um mistério inatingível? Se juntarmos também o facto de esses sentimentos e emoções brotarem, como diz o psiquiatra e cientista Auguste Cury, instantaneamente, no palco das nossas inteligências, um universo de impulsos e desejos, não retrata também um grande mistério? Na atualidade, o grande cientista da mente diz que quem não consegue ficar surpreendido, maravilhado e pasmado com a mente humana, está entorpecido, não por drogas químicas, mas por stress, ansiedade, preocupações e dificuldades sociais e financeiras. Depois, em estilo de prevenção, Auguste Cury aconselha a deixarmos momentaneamente os nossos problemas, preocupações ou necessidades e até mesmo as nossas angústias ou vazios existenciais. Para quê? Simplesmente para nos colocarmos diante de outro ser humano, quer seja um bebê recém-nascido ou um idoso. E ele acrescenta: gastem tempo a observar, a contemplar as pessoas. Se fizerem isso, será impossível não vislumbrar como a vida que possuímos, independentemente dos atropelos, é encantadora e misteriosa. Não, não precisamos de revolucionar o mundo, mas com certeza necessitamos de revolucionar o nosso modo de pensar e de olhar os mistérios da vida humana. Valorizar a vida é uma grande prova de sabedoria. Se assim fizermos, descobriremos com mais facilidade as evidências do Criador, e de certo haverá mais entendimento entre os homens, mais harmonia, mais alegria e paz. Pensar faz bem.
1: De volta à música, agora com Paulo Raposo, no tema Seguro Estou, já daqui a pouco mais rubricas, mais concretamente Luz na Escuridão com Nuno Silva.

O próximo tema que partilho consigo é dos Irmãos Arraes, o tema Mais. Dizer-lhe mais uma vez que depois, daqui a pouco, vamos ter Luz na Escuridão com Nuno Silva e ainda Diário da Saúde com Marco Figueiredo.

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1: E comprometido é mesmo já a seguir que vamos ter mais outra rubrica Luz na Escuridão com Nuno Silva, hoje com o título 5 Pães e 2 Peixes. Até lá ainda vamos festejar na companhia de Jefferson Pilar. Mais uma vez um grande abraço, obrigado por estar desse lado, os 91.2.

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1: Quem cresce num contexto religioso desde tenra idade habitua-se a ouvir de forma repetida certas histórias da Bíblia. Algumas são tão conhecidas que até mesmo quem não tem muita relação com as religiões a conhece. Uma dessas histórias é a história da multiplicação dos pães e dos peixes realizada por Jesus. Hoje quero refletir consigo neste episódio, mas tentando deixar de lado as concepções que temos desde a infância ou do que outros nos contaram repetidamente. Jesus tinha estado a ensinar os seus seguidores e a falar dos princípios que regem o reino de Deus e que devem reger todos os seres humanos. Ao fim de algum tempo, Jesus vai deixar o lugar onde estava a ensinar para ir para uma outra zona do mar da Galileia. Jesus vai para um monte com os seus discípulos quando de repente vê a multidão com quem tinha estado anteriormente a aproximar-se dele. Jesus viu o interesse daquela multidão e ele teria todo o gosto em continuar a ensinar aquelas pessoas acerca de Deus. Mas havia um problema que Jesus tinha detectado. Jesus percebeu que qualquer que fosse a mensagem que ele tivesse para entregar para aquelas pessoas, haveria uma barreira fisiológica que as iria impedir de compreender completamente. Jesus vai então preocupar-se em prover refeição para aquelas pessoas antes de continuar a ensinar. Esta decisão de Jesus ensina-nos algo de muito relevante quando nos colocamos na posição de retransmissores da mensagem do Evangelho. Ela ensina-nos que, antes da palavra proferida e ouvida, há necessidades que necessitam de ser satisfeitas. Nosso primeiro olhar para alguém que se aproxima de nós não é o de falar, mas sim o de suprir. Suprir as necessidades emocionais, físicas e, por vezes, necessidades mentais. Um estômago vazio ou uma situação de desemprego são obstáculos para podermos falar das coisas espirituais para alguém. Resolver o hoje e o agora é mais importante que preparar um momento futuro. Não que um seja mais importante que o outro, mas sim porque um é impeditivo ao outro. Se a nossa fé e o nosso cristianismo se foca apenas no futuro, ele é incompleto. Temos de perceber se não é necessário intervir nas necessidades elementares do agora antes de falar de coisas espirituais e de coisas futuras. Jesus vai pedir aos seus discípulos para encontrar pão para todas aquelas pessoas. Estavam ali mais de 5 mil pessoas e alimentar tanta gente era uma tarefa praticamente impossível. Não dava para ir a uma padaria mais próxima buscar 5 mil pães de uma só vez. Mesmo que isso fosse possível, iria equivaler a quase 8 meses de salário de um trabalhador agrícola. Jesus fez perceber que a missão que ele estava a dar era impossível. Mandou então procurar comida entre a multidão. Apenas estava ali um menino, que tinha 5 pães e 2 peixes. Era ridiculamente pouco, mas esta criança não se opôs a entregar aquela comida a Jesus. Aquela criança, muito provavelmente, já tinha visto Jesus fazer tantos milagres que ele sabia que aquilo iria servir para alguma coisa. Nesta pequena porção de comida resultou alimento para mais de 5 mil pessoas e ainda sobrou. Este episódio ensina-nos que Deus está sempre disponível para multiplicar aquilo que nós estamos dispostos a partilhar. Deus vai multiplicar não para colocar na nossa mesa, mas para servir os interesses daqueles que precisam. Não quero parecer um defensor de uma qualquer ideologia social onde todos têm que ter tudo por igual. É normal que uns tenham mais que outros. O que não é normal, pelo menos para um cristão, é que eu tenha tudo e o outro não tenha nada. Se na minha mesa há comida substancial e na do meu vizinho não tem para todos, eu tenho de partilhar o que Deus coloca na minha mesa com ele. Porque quando eu partilho, eu valorizo e reconheço que o meu conforto depende de Deus. Não se trata de apoiar quem vive de esquemas de dependência dos outros, mas sim de auxiliar aquele que está realmente em dificuldade genuína. Hoje quero deixar-lhe o desafio de olhar de uma forma mais atenta para as necessidades de quem está à sua volta. Quem sabe ainda não se tenha apercebido de que alguém está a passar por um mau bocado e precisa do seu apoio mais do que das suas palavras. Que possa compreender que o verdadeiro seguidor de Deus e de Jesus não é o que fala muito das coisas espirituais, mas o que serve os seus irmãos nas suas necessidades. Procure uma forma ou uma entidade que o faça sentir relevante para os outros. Não vai ser perfeito e quem sabe até possa discordar de alguns métodos utilizados, mas que isso não seja um entrave para se envolver no apoio aos que são carenciados. Se eu posso colocar ao dispor capacidades, recursos ou bens, então que eu possa fazer de uma forma sábia e objetiva para que o outro possa ver Deus através do pão que eu lhe entrego. Este episódio termina com a tentativa da multidão de tornar Jesus o seu rei. Consigo não vai ser muito diferente. Haverá certamente tentativas externas de valorizar a si por causa da sua generosidade ou misericórdia. Mas a decisão de Jesus é a mesma que cada um de nós deve ter. Jesus abandonou aquele lugar porque o mérito não era dele, nem era para ele. Quando fizer algo para os outros, não espere a medalha de mérito. Volte para casa e seja grato a Deus. Este é talvez o maior desafio que a generosidade traz à vida do cristão. Que você e eu possamos sempre entender que se fomos promotores de algum gesto de bondade, devemos fugir dos prémios e do reconhecimento e nos virarmos para Deus para agradecer sermos usados por Ele em favor do seu reino.
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1: Mais uma vez um grande abraço e obrigado por estar desse lado dos 91.2. É mesmo já a seguir que lhe trago mais outra rubrica, Diário da Saúde, com o Marco Figueiredo. Hoje Marco Figueiredo vai-nos falar de saúde ao virar da página. E como lhe disse, é mesmo já a seguir. Até lá, os Leitare. A voz é de Clara Raimundo, Caminhar onde o amor me levar.

0: 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Olá e bem-vindo a mais um episódio do Diário da Saúde. Já parou para pensar no impacto que a leitura pode ter na sua saúde? Ler não é apenas um passatempo, é também uma ferramenta poderosa para cuidar de si. Ao abrir um livro sobre alimentação equilibrada, gestão do stress ou hábitos saudáveis, está a dar um passo consciente para viver mais e melhor. E não precisa de gastar dinheiro. Muitas vezes, a informação de que precisamos está ali, ao virar da esquina, na biblioteca pública mais próxima. É lá que pode encontrar livros e revistas com conselhos práticos sobre como prevenir doenças cardiovasculares, como manter a mente ativa com o passar dos anos ou até como melhorar o sono. Tudo isso de forma gratuita e muito acessível. Aliás, a Unesco, no seu manifesto sobre bibliotecas públicas, defende exatamente isto. O acesso à informação deve estar ao alcance de todos, porque ler é um direito e é também um ato de autocuidado. Costuma visitar a biblioteca da sua zona? Se não, por que não experimentar fazê-lo? Talvez encontre aquele livro que vai transformar a forma como olha para a sua alimentação, para o exercício físico, para a saúde mental, para o envelhecimento ativo, entre tantos outros assuntos e informação de qualidade, acessível e que pode ajudar a fazer a diferença no dia-a-dia. Ou então, partilhe com alguém aquele livro que o inspirou a mudar algum hábito de vida. Afinal, partilhar conhecimento também é uma forma de cuidar dos outros. E se tem filhos ou netos, leve-os consigo. Incentivar os mais novos a ler sobre saúde de forma simples e adequada à idade é investir no futuro deles. Há cada vez mais livros infantis que explicam de forma divertida e muito didática porque é importante comer bem, dormir o suficiente ou mexer o corpo todos os dias. Cuidar da saúde não começa na farmácia ou no consultório, começa muitas vezes em silêncio com um livro nas mãos. E nem precisa de ficar limitado ao edifício físico. Hoje há bibliotecas digitais, itinerantes, clubes de leitura e encontros com autores que tornam a leitura ainda mais próxima e envolvente. Lembre-se, ler também é um ato de saúde, porque quanto mais informados estivermos, melhores escolhas fazemos. E quanto melhores forem as nossas escolhas, maior será o nosso bem-estar, a nossa autonomia e a qualidade da nossa vida. Leia, aprenda, cuide-se. Voltamos no próximo episódio do Diário da Saúde com mais dicas para viver de forma equilibrada, ativa e informada. Até lá, boas leituras e boa saúde!
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2: Já estamos na reta final desta primeira hora, mas já a seguir às 17 horas vamos ter mais um consumidor em direto. Lembro tudo, já a seguir, para já mais um tema, Samuel Ribeiro com este Aprendiz.

0: E agora sim, chegou a altura de fecharmos esta primeira hora.
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0: Fechamos com o Esther Duran e este Sonhos. Logo depois, às 17 horas, aqui estou para trazer mais um Consumidor em Direto. Esta parceria entre o Serviço Municipal de Informação ao Consumidor da Câmara Municipal de Sintra e a Rádio RCS. Então até já.

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2: Chegámos à segunda hora, foi num instantinho que chegámos aqui. Daqui a pouco, é mesmo já a seguir, vamos ter então mais um Consumidor em Direto. Estreia a conversa com Cristina Pires, António Ramos e Manuel Sargasso. É mesmo, já a seguir.
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2: E cá estamos nós então para trazer mais um Consumidor em Direto. Volto a estar na companhia de António Ramos, Cristina Pires e Manuel Sargasso. A todos, meninos, bem-vindos.
4: Olá, boa tarde. Boa tarde a todos. Mais uma vez agradecer a vossa atenção em nos ouvir, em nos receber. Agradecer também à RCS pelo convite. E é sempre um gosto para nós que adoramos falar e como estas questões que falamos aqui na rádio é o nosso trabalho, é o nosso dia-a-dia. É sempre, enfim, um prazer estar a conversar com as pessoas do outro lado que nos estão a ouvir e que podem, umas vezes, dizer lá estão os chatos outra vez a falar das mesmas coisas. Ou então podem dizer, sim senhora, faz sentido aquilo que eles estão a dizer. E é isso que nós pretendemos. É que
2: também pode pessoas... haver os dois casos.
4: Também, é verdade. Mas o que nós pretendemos efetivamente é que as pessoas ouçam, podem não concordar, claro está, mas que percebam que o nosso intuito é partilhar informação, as coisas que sabemos, as experiências que também temos, sempre na ótica do consumidor, e que alguns dos nossos conselhos que possa fazer algum sentido e, enfim, e que as pessoas adotem alguns dos nossos conselhos.
2: Muito bom. Então hoje vamos falar de quê, Cristina?
4: Ora, Daniel, vamos falar de verão. Vamos falar do verão, verão 2026. Está a chegar, estamos praticamente, enfim, ainda faltam 15 dias, mas vai começar aí o mês de julho, mês de agosto, que são dois meses por excelência de férias. Os meninos também, entretanto, vão terminar a escola, vão ter as chamadas férias grandes, vão ter tempo para muita brincadeira, para muita coisa, mas...
5: As férias grandes sempre... já não são assim tão grandes.
4: É verdade.
5: As férias grandes eram antigamente que eram 3 meses de férias.
4: Agora, era uma festa para nós.
5: Mal chega a 2. Portanto, são umas férias grandes mais pequenas.
4: Era uma festa muito grande para nós.
2: Bem, para todos nós continuam a ser férias grandes, não é? Se nós tivéssemos dois vizinhos.
4: Mas que os meninos, que os adultos aproveitem, brinquem muito com os meninos, mas que tenham de facto atenção sempre pautar pela segurança, que é isso é que é importante.
2: E quem vai começar as honras da casa é o António, é isso?
4: Não, tínhamos estipulado hoje que seria o Manuel.
2: Muito bem.
4: Por isso, o Manuel está ali todo alegre e sorrateiro. Para
2: até porque já foi à praia e tudo.
4: Verão. Já foi à praia, nota-se pela cor. Nós hoje estamos a viver um dia de muito calor. Está muito calor. O Manuel está muito contente. Está desejoso pelo fim de semana para ir molhar o pé. Manuel, conta-te a tua justiça.
6: Pois é, nem sei porque é que vocês têm essa ideia, nem sei. Vá-se lá saber, vá-se lá saber porquê. Pois, confirmo, que pronto, estamos a entrar naquela época do ano que eu mais gosto, como é sabido, e precisamente por isso também convém darmos aqui algumas indicações, algumas dicas relativamente a que estas, enfim, esta época e a tudo aquilo que normalmente se faz durante o verão, as férias do verão, os passeios, as viagens mais ou menos prolongadas, os fins de semana, muitas das vezes pode agora mais, enfim, a maior parte das pessoas ainda, do modo geral, há sempre exceções, ainda não estão verdadeiramente, se calhar, de férias, no geral, porque as nossas férias, a maioria dos portugueses, são os meses de julho e principalmente o mês de agosto, que continua a ser ainda em grande maioria o mês, enfim, da maior parte das famílias que tiram quando tiram férias, mas mesmo agora, para aqueles que já estão de férias, ou então se calhar para a maioria que vão de vez em quando até à praia ou fazem um fim de semana mais ou menos prolongado, aproveitando os feriados que já tivemos e temos este mês, já tivemos dois e ainda vamos ter mais um aqui no Conselho de Sintra, no próximo dia 29, é mais um fim de semana prolongado, e isto muitas das vezes acaba por nos fazer a todos sair de casa, procurar aqui algumas opções que muitas das vezes passam pelas praias, pela serra, pela montanha, fazer os piqueniques, fazer as caminhadas, enfim, todas estas situações, normalmente quando se fala muitas das vezes ou se pensa em férias, muitas das vezes se calhar a maior parte de nós ainda continua a associar praia e muitas das vezes praia litoral. Mas cada vez mais, esta é uma tendência que se tem vindo a acentuar nos últimos anos, cada vez mais a praia não é só, ou não é apenas a praia nas zonas de mar, não é? na costa, mas cada vez mais a praia, a época balnear também se faz no interior. E isto porque o nosso país, e bem, tem vindo, nomeadamente as autarquias do interior têm vindo a apostar cada vez mais também na parte do turismo e apostando nos seus recursos, em toda os seus recursos endógenos, aquilo que conseguem, pelo que têm, desenvolver a sua economia, e o turismo continua a ser, e muito, em grande parte, responsável pelo nosso PIB. Por isso é que quando as coisas correm menos bem, no caso de uma Covid ou noutra situação qualquer, lá vai o turismo ficar em perigo, e a nossa economia vai se ressentir. Isto é, digamos que o problema de se pôr os ovos todos no mesmo saco. Mas essas são outras questões. Pronto, mas aqui em relação ao facto das pessoas muitas das vezes se direcionarem também para o interior, e no interior para os rios, que cada vez mais temos praias fluviais, praias nas barragens, nas albufeiras, por exemplo, que vieram e muito também ajudar a desenvolver o interior do país. Isso significa que tem que ter sempre muito cuidado, quer quando se vai no fim de semana ou se vai num período de férias maior para a praia, seja litoral, seja interior, temos de ter sempre muito cuidado com a forma como nos expomos ao sol, com os cuidados que temos. Respeitar sempre aquela questão que temos falado aqui noutros anos, do semáforo. Nosso semáforo, que é o vermelho proibido, o amarelo com muito cuidado, e o verde, então, com alguma, e eu digo aqui com alguma, porque isto tem a ver com o sol, temos de ter sempre cuidado. Mesmo quando as bandeiras, por exemplo, também, bandeira vermelha, bandeira amarela ou bandeira verde, o verde, a bandeira verde na praia, embora signifique que o mar está calmo, que se pode nadar, mas temos que ter sempre muita atenção que o mar, nomeadamente, mas também o rio, apresenta sempre perigos. E se a pessoa não sabe nadar bem, ou se está numa zona em que pode com facilidade entrar numa zona fora de pé, então, mesmo estando a bandeira verde, tem que ter cuidado. Por isso é que, mesmo quando está a verde a bandeira, temos que ter cuidado na mesma, porque depende das capacidades e das aptidões que cada um de nós tem, por exemplo, para nadar. No caso do semáforo solar, quando estamos nas horas, digamos assim, verde, de manhã, por exemplo, até às 11 da manhã, estamos numa zona do dia, numa altura do dia em que ainda não é perigoso ou tão perigoso apanhar sol, e é quando até é mais saudável, porque os raios ultravioleta ainda são, enfim, não estão a existir com grande intensidade. Entre as 11 e o meio-dia entramos na zona do amarelo, perigo, e entre o meio-dia e as 4 da tarde, vermelho. Vermelho, ou seja, deviam ser sempre as horas a evitar. E, na verdade, não deveria haver ninguém na praia, nem na piscina, nem no rio, nas horas de maior calor, nomeadamente pessoas com saúde mais frágil, nomeadamente pessoas mais velhas, ou pessoas com doenças crónicas, nomeadamente, por exemplo, diabetes, doenças respiratórias, problemas cardiovasculares. Portanto, essas pessoas são mais frágeis, têm saúde mais frágil e devem evitar muito mais o sol, nomeadamente nas horas de maior perigo, entre o meio-dia e as 4 da tarde. Depois, entre as 4 e as 5, entramos novamente no semáforo amarelo, portanto já não é tão perigoso, mas ainda tem que ter bastante cuidado, e a partir das 5 horas, das 17, então aí já voltamos novamente às horas em que a partida não será tão perigoso, mas temos de ter sempre atenção, porque, por exemplo, uma criança, tal como, por exemplo, uma pessoa mais velha ou pessoas com saúde mais debilitada, tem que ter sempre muito cuidado com o sol, apesar do sol ser fundamental para nós, porque o sol é fundamental, porque, para além de, se calhar, nos exponenciar o nosso bem-estar em termos de humor, no modo geral, estamos mais bem dispostos quando temos mais sol, quando temos maior luminosidade, mais horas de luminosidade, os dias são maiores, andamos muito mais na rua. E o sol acaba por ter esse efeito na nossa saúde física, mas também na nossa saúde psicológica. A parte psicológica e a parte mental é também muito importante, e muitas vezes também é induzida pelas questões do sol. Para além do sol, também ser muito importante para a questão da vitamina, nomeadamente a vitamina D. E por isso é que as pessoas que apanham muito pouco sol, ou que fogem do sol, como costuma dizer o diabo foge da cruz, por um lado estão a proteger a pele, mas por outro lado também estão a evitar o aporte de vitamina D, que é muito importante. E às vezes só com medicação é que essas pessoas, como têm um grande déficit de vitamina D, então aí é que tentam compensar, mas com medicação. Independentemente de... Em situações que mesmo a pessoa apanhando sol, às vezes é preciso o contributo da medicação, nomeadamente os comprimidos, para aumentar os índices de vitamina D, mas independentemente disso, cada um de nós devia ter sempre apanhar sol durante todo o ano, não só nas horas de maior sol, aquelas aí que devem ser evitadas, mas não só no verão, mas também durante o resto do ano. Ainda por cima, nós aqui em Portugal temos um clima tão favorável, com tantas horas de sol ao longo de todo o ano, temos primaveras fantásticas, temos outonos fantásticos, temos um verão normalmente bastante longo, que vai desde maio, muitas das vezes, até outubro, e às vezes inícios de novembro. Quando falo em verão, enfim, são temperaturas ainda que muitas das vezes até nos permitem ainda ir à praia e fazer uma série de atividades, precisamente porque o nosso clima o propicia. E mesmo no inverno, quando os dias são muito mais curtos, quando há menos horas de sol, mesmo assim no inverno, todos nós sabemos, e todos nós temos essa experiência, que muitas vezes temos dias de sol magníficos durante o inverno, são dias muito mais curtos, mas às vezes temos dias fantásticos, céu limpo, sem qualquer nuvem, com um sol bastante bom, e que também muitas vezes nos estimula também a aproveitar as atividades do ar livre, que é uma coisa que todos nós devemos também fazer, porque aqui a questão do sol e do ar livre é muito importante, com todos os cuidados, nomeadamente aqui as questões do sol que estávamos aqui a referir, mas também, por exemplo, para a nossa saúde física e para a nossa saúde psicológica, porque as atividades que nós podemos e devemos fazer ao ar livre, e quando falamos em atividades ao ar livre, pode ser um caminhar, já olha como às vezes falamos aqui a fofoca trekking, não é? Caminhar, andar com os amigos, com os vizinhos, vão falando um bocadinho da vida alheia, portanto vão convivendo, vão andando, caminhando, cada um ao seu ritmo, com mais tempo, com menos tempo, maior duração, menor duração, mas é muito importante cada um, enfim, de acordo com as suas capacidades, sair de casa e fazer algum movimento. Pode ser o caminhar, pode ser o subir e descer escadas também, é muito importante o subir e descer escadas. Pode ser andar de bicicleta, os mais afoitos, jovens, portanto, os patins, ou os BTT, outro tipo de atividades, o correr, o jogging. Portanto, não é preciso as pessoas irem para o ginásio, até porque isso muitas vezes implica custos, que às vezes dinheiro que se pode poupar com outro tipo de despesas, que essas sim são fundamentais, como pagar a renda da casa, a água, a eletricidade, o gás. E quando os rendimentos estão mais curtos, se calhar temos que fazer aqui algumas opções, que é, ou vou para o ginásio e tenho uma mensalidade que posso ter dificuldade em pagar, porque significa que estou a tirar dinheiro de outras despesas que eu tenho e que, de facto, são mesmo fundamentais e que não posso deixar de pagar a renda da casa, ou a eletricidade, ou o gás, ou a água. Ou então, ok, continuo a fazer as minhas atividades, mas ao ar livre e sem pagar nada, e vou para a rua, vou passear à beira-mar, ou vou correr, ou vou andar de bicicleta, o que for. E continuamos na mesma a fazer atividade, porque isto é muito importante para a nossa saúde física e para a nossa saúde mental. A atividade física é fundamental, porque, por exemplo, faz-nos perder calorias, por um lado. Por outro lado, ajuda a regular a pressão arterial. É fundamental para pessoas que têm problemas ou tendência para ter problemas cardiovasculares, pessoas que têm diabetes. É muito importante para a questão dos ossos, para a prevenção da osteoporose e também do fortalecimento dos ossos, portanto, as articulações, portanto, uma atividade de acordo com a capacidade que cada um pode fazer, enfim, milagres, entre aspas, à nossa saúde, e isto tem que ser adequado de acordo com a nossa idade, ou da idade de cada um, de acordo com a condição física de cada um, e por isso é que alguém não deve, de repente, só porque nos ouviu, imaginem aqui estar a falar nisto, alguns dos nossos ouvintes confiando muito, muito, muito em nós, não é? Acredito que não, mas alguns que eventualmente estivessem aqui a ouvir as nossas palavras, enfim, com bastante atenção. Agora vou já começar a fazer desporto, e como estou assim um bocadinho mais gordo ou um bocadinho mais gorda, vou já começar a fazer a maratona. Pois, se calhar não convém. Se calhar convém primeiro fazer uma consulta, ir ao médico, fazer alguns exames, fazer aqui algum check-up para ver como é que o nosso organismo está e ir adequando, de acordo com a nossa capacidade, aquilo que for mais adequado. Para uns pode ser correr, para outros pode ser andar, para outros pode ser nadar. Aquilo que for. Agora, o exercício físico é fundamental e deve ser feito ao longo de todo o ano, não só na altura, que é agora aquela que nós estamos, ou que nos estamos a aproximar cada vez mais, como a Cristina disse, nomeadamente que estamos aqui ao pé já do início do verão, que vamos para a praia, se calhar achamos que temos aqui umas curvinhas assim um bocadinho mais acentuadas, e se calhar temos aqui uma dobrazita na barriga, ou aqui uma casquita de laranja que se calhar convém fazer aqui a desaparecer, e então vamos começar a correr ou a fazer aqui umas dietas loucas. Se calhar não é o mais adequado. Mas ir ao médico, fazer a consulta, tomar as medidas necessárias, sendo que, de facto, portanto, o exercício físico faz bem toda a gente, QB, não é? Com conta, peso e medida, para, de facto, nos fazer sentir bem física e psicologicamente. Voltando aqui, e para passar aqui a vez aos colegas, muitas das vezes, quando falamos aqui na praia, falamos nos rios, nas praias fluviais, nas barragens, mas também temos aqui as piscinas. E muitas das vezes, quando se vai para as férias, enfim, para o período de uma semana ou duas semanas, uma casa de férias, por exemplo, que se arrendou uma casa de férias e vai-se para lá, mas também pode ser por um fim de semana, e eu aqui neste caso estou mais a referir, por exemplo, aqui ao fim de semana, que se até, enfim, fez uma consulta na internet, viu-se que há ali um alojamento local que até tem uma piscina muito simpática, e vai-se com a família, nomeadamente com crianças. E aqui a questão das piscinas é algo que nunca nos devemos esquecer, porque as piscinas são muito, ou podem ser muito, muito, muito, muito perigosas. Seja a piscina da casa que se arrendou para passar um fim de semana ou um período de férias mais longo, ou seja a piscina da própria casa da família, não é? Que é sempre muito apetecível. E por isso é que há, muitas das vezes, nas primeiras horas, nos primeiros momentos em que alguém vai para uma casa com piscina, normalmente é aí que acontecem logo as tragédias, ou podem acontecer com maior intensidade ou com maior, enfim, maior probabilidade, as tragédias de um afogamento. A maior parte dos afogamentos nas piscinas são de crianças entre os 0 e os 4 anos, portanto, crianças muito pequenas, bebés, portanto, a maior parte dos afogamentos em piscinas são mesmo crianças bebés, não é? Até aos 4 anos no modo geral, e não quer dizer que não haja noutras idades também. Quando entramos mais na parte da adolescência, nomeadamente 10, 14, 15, 16 anos, os afogamentos que existem já não é na faixa etária, nas faixas etárias mais baixas, mas nas praias, por exemplo, nas barragens, nos rios, são normalmente os adolescentes. Portanto, há aqui uma divisão em termos de riscos e mortes por afogamento bastante diferenciadas em termos etários. Crianças mais pequeninas nas piscinas, os mais velhos no mar. E esta, de facto, é uma preocupação que tem que ser sempre, porque quando se está numa zona, numa casa com piscina, ou com um tanque, também muitas das vezes serve piscina, ou com um poço que não está tapado, também pode, ou que não está bem tapado e que muitas das vezes pode ser alvo de curiosidade de uma criança, isto tem que haver sempre uma preocupação muito, muito, muito grande por parte dos adultos. Porque
4: insuflável, Manel. Um insuflável.
6: Sim, sim. Porque independentemente da... Até porque é uma das coisas que tem que ter sempre, por exemplo, uma piscina, nomeadamente aquelas que são construídas, devem ter sempre os elementos de segurança e de salvamento, se for necessário, nomeadamente a boia, salvação, não é? De salvamento, e uma vara, não é? Para, se for necessário, ir buscar a criança, aquela para se agarrar à vara, precisamente, se houver uma situação de perigo. Isto tem que haver sempre. Mas, independentemente disso, o haver a boia, o haver a vara, ou a piscina ser mais ou menos profunda, isto nunca impede, ou nunca deve impedir, de facto, ou evitar que os adultos estejam sempre sob aviso. Uma criança nunca pode ser deixada na água sozinha, sem vigilância, nem junto da água, porque pode não estar dentro da água, mas se estiver perto da água, em qualquer altura, pode atirar-se para a água, pode cair, pode escorregar, e numa fração de segundo, quase, a criança pode se afogar, e sabemos que a morte por afogamento é silenciosa e é muito rápida. Portanto, em sítios onde há água, os adultos têm que ter sempre muito, mas muito cuidado, e têm que estar sempre muito atentos. Quanto mais pequena for a criança, maior essa preocupação, mas também quando são mais velhos também tem que haver esse cuidado, porque os mais velhos depois acham que já sabem nadar, já sabem tudo o que é o beabá da natação, e depois muitas das vezes atiram-se de cabeça para zonas que são um pouco profundas e podem, de facto, ter um choque de cabeça e pode ser bastante, bastante grave, seja numa piscina, seja, por exemplo, no mar. Portanto, ter sempre muito cuidado para os sítios onde se vão as pessoas, e muitas das vezes os adolescentes porque gostam de se comparar com os elementos do grupo, não é? Com o seu grupo de referência, então se ele lança ou se ele se lança, eu também vou lançar. E ser um bocadinho mais ao lado, um bocadinho mais à frente ou um bocadinho mais atrás, no caso do mar, pode bater com a cabeça numa pedra, por exemplo, e pode ficar paraplégico ou tetraplégico, ou pode morrer, não é? Portanto, por isso é que a maior parte dos afogamentos, das mortes por afogamento ou dos acidentes graves, normalmente, no mar, são mais nos adolescentes, precisamente por causa desta questão do ir com toda a confiança, que não pode ser, porque continuam a ser, muitas das vezes, crianças, jovens, não é? E que têm bastantes limitações e não têm a sensação do perigo, ou não têm a sensação do limite do perigo, onde é que o perigo está. E o perigo está, normalmente, onde menos se espera. E como a Cristina estava a dizer, para terminar, aqui a questão das piscinas insufláveis, porque não são só aquelas piscinas que são construídas que têm que ter sempre muito cuidado e que devem estar devidamente vedadas, enfim, com uma vedação alta, ou suficientemente alta para uma criança pequena não poder trepar, ou para não passar por baixo, ou para não atravessar, imaginem, gradeamentos, e conseguir passar pelas grades e de repente já está na piscina e vai-se atirar para dentro da piscina. Portanto, deve estar vedada, mas com uma vedação que não seja fácil, enfim, ou até seja impossível, embora o impossível aqui seja sempre relativo, da criança passar para o outro lado. A porta deve de abrir para fora, para o exterior, o fecho deve ser automático, assim que fecha, fica logo fechado, sem possibilidade de abrir, e o fecho deve estar numa altura suficientemente alta para uma criança mais pequena não conseguir chegar ao fecho e não abrir a porta e não haver também esse perigo. E no caso de serem aquelas insufláveis, pois acabou a época balnear, as piscinas devem ser desmontadas, devem ser despejadas, devem ser arrumadas. Se por alguma razão ela não puder ser desmontada, enfim, pois então deve ser virada para baixo. Deve ser virada para baixo e nunca numa situação em que continua a receber água. Porque mesmo no inverno, por exemplo, ou na primavera, se a piscina estiver virada para cima e estiver com água da chuva, pois a criança pode lá entrar, pode escorregar e pode também afogar-se. Portanto, essas piscinas sempre despejadas ou viradas para baixo, e se a piscina não é de desmontar, são daquelas que são feitas, deve ser sempre tapada e nunca ficar descoberta, nomeadamente durante o inverno, precisamente para evitar que, ao chover, ela tenha água e possa ocorrer um acidente. Portanto, essas piscinas devem ficar tapadas e com uma cobertura sólida, em que, não, mesmo que a criança ou alguém passe por cima dessa estrutura, é uma estrutura sólida, portanto, não vai cair dentro da piscina. Portanto, é sólida, é suficientemente forte para não e de resvalar ou para não entrar dentro da piscina. Portanto, isto são alguns dos cuidados que têm que se ter com a questão das piscinas, porque por muito acessíveis que possam ser, e hoje muitas das vezes todos optam por comprar piscinas daquelas, pronto, porque são mais baratas e podem-se montar e desmontar, e nestas também há acidentes muitas das vezes bastante graves e com consequências fatais. E quando há rampas e quando há escadas, devem ser guardadas, devem ser, ou se não forem tiradas, devem ficar longe de que uma criança possa aceder a essas rampas ou a essas escadas, porque mesmo que a piscina esteja tapada, mas se as rampas ou as escadas estão disponíveis, uma criança pode subir e pode cair na mesma da rampa, e neste caso não se atira para dentro d'água, vai cair no chão ou na plataforma rija que está a cobrir a piscina. E pode na mesma acontecer um acidente bastante, bastante, bastante grave. Enfim, para já era o que eu gostaria só de dizer, pois mais à frente já dou aqui mais algumas achegas, se houver caso.
2: Complementas, muito bem. Quem segue és tu, Cristina?
4: Sou eu. Eu gostava só de complementar aqui uma dica aqui que o Manel falou. O Manel não falou, mas está implícito, mesmo as pessoas quando estão, por exemplo, no seu jardim, no quintal, devem estar protegidas, devem ter sempre boné, sempre. Devem ter o seu protetor solar. Porque as pessoas muitas vezes, estou só aqui a varrer o quintal, estou só aqui a apanhar umas folhas e a apanhar aqui o lixo, aqui a dar um jeitinho, e não têm a verdadeira noção de facto do impacto que o sol está a ter nelas, ainda por cima. Estão em atividade, mas também estão com uma atividade assim ligeira, digamos assim. E é fundamental também as pessoas terem a noção de que o facto de estar em casa, o facto de estar no jardim, faz com que também haja a necessidade de uma proteção. E proteção passa por, efetivamente, o protetor solar, o boné e água. Água, meus amigos, hidratação é fundamental. E não, eu já disse isto várias vezes, vou voltar a frisar, álcool não hidrata, pelo contrário. Seja como for, antes de falar naquilo que eu tinha planeado, os meus colegas de SMIC sabem, mas o Daniel talvez esteja esquecido, e se calhar há alguns ouvintes que não têm verdadeiramente essa noção. Hoje, dia 11 de junho, é o Dia Internacional da Brincadeira. É o dia do direito de brincar. Isto é uma resolução, isto é uma coisa muito recente, isto data de 2024, isto foi uma resolução da ONU, que pretende, com esta resolução, chamar a atenção que adultos e crianças têm o direito, mas também têm o dever de brincar. Nós, nos programas que fazemos, nomeadamente no Dia da Criança, quando falamos nisto, existe de facto um direito das crianças, que é o direito a brincar, mas este dia efetivamente é para reforçar isso. Isto porque a UNICEF, por exemplo, estima que no mundo inteiro, pelo menos um número de 160 milhões de crianças estão a trabalhar, em vez de estar a brincar ou de estar a aprender, de estar na escola, por exemplo. E este dia é para chamar efetivamente a ideia de que o brincar é importante. Muitas pessoas que me estão a ouvir podem dizer assim, é importante. Com tanta coisa que temos para fazer, agora brincar é importante. Deixa-os lá entretidos e a jogar e a ver televisão e pronto. E eles descansam um bocadinho e deixam-me a mim, adulto, a tempo e para fazer alguma coisa de jeito, porque nós temos tantas e tantas tarefas para fazer, nomeadamente quando estamos em casa, para organizar tudo, para podermos ter as refeições e ter o banho pronto e ter a roupa passada a ferro e ter aquelas coisas, aquelas preocupações comezinhas, mas que diariamente temos essas preocupações, deixa-me cá deixar o menino a ver televisão ou a jogar na PlayStation. É claro que quando as crianças estão a jogar na PlayStation ou a ver a televisão, estão, de facto, estão entretidas, estão num momento de lazer, estão a brincar. Mas o que é facto é que aqui o que se pretende com este dia e chamar a atenção para este dia é quando efetivamente eles estão nestas brincadeiras, eles estão isolados, estão sozinhos, estão a jogar, estão entretidos, mas estão sozinhos. Quando se fala no direito a brincar, é com a ideia de brincar com outros, brincar na rua, ter curiosidade, fazer jogos, de competição para uns ganharem, outros perderem, para depois aprender a lidar com a frustração de perder, saber ganhar, que também é importante, não é depois vangloriar-se porque ganhou, ter a noção do jogo de equipa, criar relações com os seus pares, fomentar laços mais estreitos, que é as brincadeiras que fomentam esta autoestima, esta vivacidade, este bom humor, como o Manel falou, quando está na rua, quando está a apanhar sol, que faz bem ao corpo físico, mas também faz muito bem à mente e ajuda a desenvolver competências, estimula, faz perder a timidez. Muitas crianças são muito inseguras, muito tímidas, e com estar com os outros nesta envolvência faz com que a sua voz também seja ouvida, ganham competências que, se calhar, sozinhos em casa, na PlayStation, na ver televisão, não têm ninguém com quem trocar uma ideia, ou se trocarem uma ideia com as pessoas que estão em casa, com os adultos vão dizer que sim, até muitas vezes para despachar, enfim, não vão dar a devida atenção. E se tiverem com os seus pares, se construírem relações frutíferas, é bom porque crescem, porque aprendem, porque ficam curiosos, porque todos os dias dão largas à imaginação. E depois não nos podemos esquecer, de facto, aquilo que o Manel disse, e eu volto a reforçar: faz muito bem, de facto, ao corpo físico, porque é uma atividade, mexem-se, riem, correm, saltam, mas também faz muito bem à nossa, à parte emocional. Isto não querendo também estar sempre a repetir o mesmo, mas no pós-Covid, vemos principalmente crianças e jovens, adolescentes, jovens adultos, com questões emocionais, que ficaram mais, enfim, mais, agora não me ocorre a palavra, mas que ficaram mais, ai, falta-me a palavra, ajudem, por favor, que ficaram mais pertinentes, digamos assim, agora não me ocorre uma palavra melhor, porque a ansiedade, a falta de paciência ou não saber lidar com a frustração, cresceu muito devido àquele tempo que tivemos uma rotina completamente diferente, que ficámos trancados em casa, que não podíamos nos expressar. Os adolescentes, naquela altura, que precisavam da relação interpessoal, do toque, do discutir com o outro, do refilar, não, só puderam fazer isso através do computador, através do telemóvel. Isso, de facto, fez com que a saúde mental deles, mas também a nossa, atenção, ficasse mais debilitada. E agora precisamos de reconstruir isso. E ficar em casa a jogar, a ver a PlayStation, é uma brincadeira completamente diferente do que andar na rua, num jardim, a jogar à bola com os amigos, a saltar à corda, a fazer pedipapers, andar de bicicleta, corridas, etc. Porque há um estímulo completamente diferente. E eu gostava, de facto, de referir que hoje, enfim, quem está a ouvir o programa, praticamente já são 6 da tarde, não teve oportunidade, se calhar, de brincar com o seu filho, enfim, porque estava a trabalhar, o filho estava na escola e agora vão chegar a casa. Hoje está um dia muito quente, podem à noite sair, dar um passeio, ter uma conversa, sair um bocadinho da televisão, sair um bocadinho do telemóvel, para estimular e para que, de facto, as crianças, os jovens, entendam que é fundamental, de facto, esta ligação com os outros, este à vontade e esta coisa boa com os outros. Há muita medicação por aí para ajudar crianças e jovens com vários problemas, mas quanto mais isolados estão, quanto menos interagirem com os seus pares, mais dificuldades.

0: não veem notícias, não querem saber. Até podem não querer saber, mas sentem a energia que os circula e percebem que as coisas de facto não estão bem. Por isso é fundamental brincar. E hoje é um dia ótimo para isso, para brincar. Portanto, brincadeira hoje é fundamental. Estimula a curiosidade, promove a resiliência, que é muito importante nos dias que correm, mas porque nós até ouvimos muitas vezes os desportistas, assim, as pessoas que nós até admiramos porque ou escrevem, ou são pintores, ou constroem alguma coisa. Quando às vezes perguntam, então como é que foi a sua infância? Ah, eu brinquei muito na rua, andávamos sempre na rua, era jogar à bola, era isto, era aquilo. E hoje são pessoas que têm um nível de sucesso que essa infância que tiveram de tal forma feliz e livre faz com que hoje também tenham uma cabeça mais bem arrumada e é fundamental. O lema do dia de hoje é deste Dia Internacional da Brincadeira é proteger a brincadeira, proteger a infância. Portanto, quanto mais se brincar, melhor será sempre a nossa infância. E uma infância com os nossos pares é uma infância que vai trazer memórias, que vai deixar lembranças ótimas dos amigos e um dia mais tarde, quando forem pais, vão lembrar das brincadeiras e dos amigos de infância e podem passar toda essa vivência e toda essa ternura que a infância lhes trouxe para os seus filhos, que, enfim, nós estamos a viver umas épocas muito estranhas. E agora, enfim, com a inteligência artificial, com todas estas coisas todas tecnológicas, cada vez mais estamos menos com os outros no toque, no puxar o cabelo, na discussão, no fizeste isto, fez aquilo, e brincar nesse aspecto é importante. E eu
1: Deixa-me
0: era
1: só
0: só esta
1: interromper-te
0: primeira
1: um
0: nota
1: bocadinho,
0: que
1: desculpa lá, Cristina,
0: diz.
1: lembrar aos nossos ouvintes que hoje, quinta-feira, data e dia de estreia do nosso programa, é desse dia que a Cristina se está a referir como Dia Mundial da Brincadeira. Em relação ao horário, se estiver a ouvir noutro dia e noutro horário, é em reposição, visto que a data de estreia é hoje, ou seja, é quinta-feira, 11 de junho. Continua, Cristina.
0: Era só esta primeira nota que eu gostava de deixar. Enfim, agora o António também terá algumas coisas mais para dizer e depois nós vamos continuar a nossa conversa.
1: Força, António.
0: António, vamos lá brincar também.
2: Bem, em relação ao que o Daniel estava a dizer, lembro-me que havia uma velha história que era bom dia, boa tarde ou boa noite, consoante a hora e o local em que nos estejam a ouvir. Portanto, mas
1: Exatamente.
2: nesse tempo era quando as coisas davam diretas, podia ser de manhã, de tarde ou à noite, consoante o local, mas só davam aquela vez. Agora nós podemos repegar e ir ouvir. E quem não apeteça ou não possa estar a ouvir o programa todo, mas queira continuar a ouvir, pode sempre voltar a repegar e ir às redes sociais, o que quer que seja, ouvir o programa, ou nas outras horas a que o programa, ou outras horas e outros dias a que o programa passa. Portanto, eu vou virar aqui o bico ao prego e vou virar isto completamente das avessas. Hoje, dia 11, hoje, quinta-feira, dia 11, que é aqui o direto que estamos a fazer. Já há um alerta de calor para 3 dias, ou seja, estamos a falar do verão e é mesmo assim que o verão se vai apresentar, com alguns alertas de calor. Isso vai ocorrer provavelmente também no mês de julho, provavelmente também no mês de agosto e eventualmente também até no mês de setembro. Como o Manel dizia há bocado, às vezes o verão vai quase até o início de novembro, portanto, foi o ano passado, foi assim exatamente. Portanto, a questão é: temos um alerta de calor agora para estes 3 dias, ou seja, temos vivido temperaturas assim mais tépidas, digamos assim, e de repente vem o calor e ficamos, o nosso regulador interno, do nosso corpo, né, a regulação demora algum tempo a adaptar-se, ou seja, parece que está mais calor do que aquele que realmente está. A sensação que se tem é uma, o calor que está pode ser até menos, não é? Portanto, são 3 dias acima dos 30 graus e noites tropicais, é o que está previsto para quinta, sexta e sábado. Portanto, as pessoas têm que ter, o Manel já falou nisto, têm que ter o cuidado com o sol, evitar o sol, mas não é só quando estão na praia ou na piscina, é realmente em todas as situações, mesmo quando andam na rua.

0: Cristina falou da situação em que estão, por exemplo, a tratar da horta, têm que estar sempre resguardados em relação ao calor, e essa é uma nota especial em relação ao verão e que é absolutamente essencial. Outra coisa que aí vem também no verão, portanto, temos 3 dias de calor, vão ser 3 dias de incêndios. Vão começar, ora um aqui, outro acolá, quando a Proteção Civil faz o balanço, normalmente ao fim de um dia destes de 30 e tal graus, especialmente se juntarem aqueles três fenómenos, que é mais de 30 graus de temperatura, menos de 30% de umidade e mais de 30 km por hora de vento, depois o que vai acontecer é que vamos ter situações complexas do ponto de vista dos incêndios. Ora bem, para quem está agora nesta altura do verão e que há uma tendência maior para sairmos de casa, mesmo que não seja ainda para ir de férias, mas sair um fim de semana, como o Manuel estava a dizer, sair durante um fim de semana, marcar um alojamento a algures aí mais para o centro do país ou mais para o sul, este aspecto dos incêndios é um aspecto a ter em conta. As pessoas, quando se estão a deslocar, têm que estar atentas às notícias e tudo mais. Não se vai dar o caso de estarem a deslocar, imaginem, daqui para o distrito de Santarém, por hipótese, e acabarem por passar em algum incêndio ou terem a sua própria rota, aquilo que está previsto, a deslocação, dar de caras com um incêndio. Isso não é nada bom, e como lamentavelmente nos últimos 10 anos podemos ver, a pessoa estar num sítio que está a arder e ir a passar de carro, pode ser uma coisa muito, muito, muito complicada. A deslocação de carro também tem os seus quios, os seus prós e os seus contras. Nós, no próximo programa, daqui a 15 dias, iremos falar de quando saímos de casa, das viagens, iremos falar sobre a questão de fazermos deslocações a partir do nosso domicílio, irmos de avião, de comboio. Nós sobre o comboio não temos muito a dizer, porque é um meio efetivamente não há grandes perigos na deslocação de comboio, e por outro lado também não costuma haver problemas de reclamação com custos, com preços de bilhetes, com nada disso. É uma coisa, pode haver alguns adiamentos, algumas coisas que causam transtorno às pessoas, mas isso acontece mais com os aviões do que com os comboios. Portanto, avião, comboio e carro. Eu hoje quero falar do carro, não naquele sentido da viagem, de preparar o carro para a viagem, de sair para a viagem, de ter os cuidados com a viagem, mas agora nesta perspectiva de nós ainda não estamos exatamente de férias, para alguns estarão, mas para a maior parte das pessoas não estão exatamente de férias, o viajar de carro pode ser relevante mesmo que estejamos a falar de viagens curtas, ou seja, estamos provavelmente a sair mais de casa durante o ano, e durante todo o ano normalmente saímos por causa do trabalho, por causa de ir às compras, etc., ou para ir assistir a alguma peça de teatro ou a algum filme ou coisa que valha, mas nesta altura temos tendência para sair um bocadinho mais do que saímos no inverno, ou seja, no inverno temos mais tendência para ficar mais em casa, no verão temos tendência para sair mais, nomeadamente no fim de semana ou ao fim da tarde quando se chega do trabalho, por exemplo aí o Manel aproveitará os fins de tarde para ir à praia, imagino eu, nestes 3 dias de 30 graus, não, a praia não se vai livrar dele, portanto é isso que vai acontecer. Portanto, viajar de carro, nesta altura, eu chamo aqui o aspecto para as questões da segurança, e é nessa questão que me vou focar, que é, nós estamos, como já estamos no verão, temos uma tendência, o nosso cérebro também acompanha, ou seja, nós temos tendência para estar mais distendidos, para estar mais à vontade. É claro, quando estamos a conduzir, isso também, isso que permeia o nosso cérebro, ou seja, o tempo está bom, está sol, temos as janelas abertas, entra vento, quando vamos a conduzir, temos tendência para irmos um bocadinho mais distraídos do que se tiver um tempo mau e se estiver a chover, vamos normalmente muito mais atentos. Portanto, para falar sobre isto, interessa dizer o seguinte, como estamos mais à vontade, devemos ter mais cuidado, por exemplo, quando transportamos crianças, ou seja, temos que usar os dispositivos de retenção. As crianças ou os animais não podem ir de carro à janela, como víamos antigamente, não sei se se recordam, aqui há uns anos atrás, víamos muito as crianças e às vezes os animais com a cabeça fora da janela. Hoje em dia isso já se vê muito menos, porque de facto as crianças vão com o dispositivo de retenção e, enfim, as pessoas eventualmente terão mais cuidado a transportar os animais. Vê-se muito menos, isso, essa é a verdade, vê-se muito menos. Mas ainda assim, de vez em quando, vemos crianças a espreitar à janela, o carro em circulação, e animais a espreitar à janela. Portanto, os adultos têm que ter todo o cuidado relativamente a essa situação. As crianças têm que estar no dispositivo de retenção, e se estiverem no dispositivo de retenção, nas cadeirinhas, nomeadamente, com certeza que não estão a espreitar à janela. Depois há aquele aspecto que eu já tenho aqui referido várias vezes, que é uma grande parte dos acidentes acontecem a menos de 5 km de casa, ou seja, quando nós estamos mais perto de casa, estamos ainda mais descontraídos, estamos menos cientes dos perigos. Porquê? Porque já conhecemos o local e a familiaridade que temos com o local faz com que estejamos menos atentos, nomeadamente na condução. Outro aspecto a ter em conta, principalmente aos fins da tarde, ter cuidado, não deixar, quando mudamos de direção, temos que ter em consideração que pode vir o sol e bater-nos o sol nos olhos. Sempre ter atenção a isso. Depois, quando estacionamos o carro, deixamos o carro parado, imaginem quando vamos à praia, não devemos deixar dispositivos eletrónicos dentro do carro, nomeadamente os telemóveis. Podem sobreaquecer e causar um acidente complicado dentro do carro, quer para o telemóvel, quer para o próprio carro, não é? Isto principalmente quando se estaciona e se deixam lá os aparelhos. Os aparelhos devem estar connosco. Segundo aspecto, portanto, falámos dos carros, agora vamos falar daquilo que nós gostamos muito de falar aqui, que é das bicicletas, das trotinetes e afins, não é? Os Segways agora tenho visto menos, não sei se usam-se mais na cidade, talvez, mas bicicleta e trotinete. A bicicleta é um veículo, a trotinete não é um veículo. Há pessoas que usam a trotinete como se a trotinete fosse um veículo. Nesta altura anda-se mais à vontade, não há chuva, não há água, toca de andar de trotinete, mas a trotinete não é um veículo. E mesmo em relação à bicicleta, os ciclistas devem ter em consideração que não se podem considerar um veículo quando vão na via e um peão quando estão a atravessar. Tem que haver aqui um bocadinho de coerência. É claro que sim, a pessoa vai atravessar a passadeira, se for com a bicicleta pela mão, é um peão, mas se for montado na bicicleta não é exatamente o peão, está a atravessar num veículo, é um veículo a atravessar a passadeira. Enfim, os automobilistas têm que ter cuidado, é evidente. Mas as pessoas que andam e se a coisa corre mal, pagam com o corpo, não pagam com o para-choques, têm que ter mais cuidado, por exemplo, nestes atravessamentos, nas passadeiras, seja de bicicleta, seja no tal que não é veículo, a trotinete. Enfim, o veículo é para circular, não é para atravessar. Portanto, nós temos que ter, basicamente, sobretudo, cuidado e respeitar os outros. O Código da Estrada, eu podia dizer assim, o Código da Estrada não é absoluto. Não, o Código da Estrada é absoluto. O nosso comportamento é que não é absoluto. Mas o nosso comportamento é muitas vezes, o comportamento dos seres humanos é muitas vezes errático. Ou porque as pessoas estão distraídas, ou nos dias de hoje, porque circulam constantemente de volta do telemóvel. O telemóvel rouba a atenção. Eu não estou a dizer a conduzir, estou a dizer a ir a pé, porque a conduzir está fora de causa estar a usar o telemóvel, como é evidente, não é? Mas torna o nosso comportamento mais errático o facto de sermos normalmente, o telemóvel apelar para nós. Esse é um problema muito complicado e, portanto, o comportamento às vezes torna-se menos previsível. Para quem circula de carro, o comportamento dos outros automobilistas, que podem, de forma errada, ir a usar o telemóvel, imaginem, ou o comportamento dos ciclistas, ou o comportamento das pessoas que vão de trotinete, as pessoas têm que ter a atenção que podemos até ter razão, podemos estar a cumprir o Código da Estrada, eles podem não estar a cumprir o Código da Estrada, mas como há uma tendência para ter um comportamento algo errático quando se está a usar determinado tipo de veículos e determinado tipo de instrumentos, neste caso o telemóvel, às vezes somos nós que temos que ter atenção para, mesmo nós estando a cumprir o Código da Estrada, podemos correr o risco de haver um acidente e ficar alguém mal, não por nossa causa, por causa dele, mas enfim, é assim. Portanto, isto em relação aos carros, nesta altura de pré-verão, digamos assim, já estamos praticamente no verão, de pré-verão. No próximo programa, daqui a 15 dias, voltamos a falar dos meios de transporte, aí já numa perspectiva de nos estarmos a deslocar e de estarmos a falar de viagens mais longas, mais compridas. Passa aí a bola.
1: Muito bem. Alguém quer acrescentar mais alguma coisa? O Manuel, força.
2: Diga aqui uma coisa que eu há bocado não disse e que tem a ver com os fatores de proteção solar, ou seja, nós quando vamos para a praia ou quando andamos ao ar livre ou no jardim ou etc, como há bocado estávamos aqui a referir, temos que pôr sempre o protetor e o protetor tem que ser adequado ao nosso tipo físico, à cor da pele, à cor dos olhos, do cabelo, sendo que deve ser sempre igual ou superior a 30, portanto, a 30. E se for uma pessoa de pele muito clara, loira, ruiva, com sinais, enfim, por exemplo, deve ser sempre 50 ou mais, tal como, por exemplo, também se forem crianças e pessoas mais idosas também, fator de proteção sempre 50 ou mais, porque significa que são pessoas que têm maior, podem ter maior probabilidade de apanhar escaldões, e os escaldões não só são dolorosos na hora em que a pessoa, nos momentos em que a pele está muito vermelha e pode criar bolhas, mas também podem vir mais tarde a ter consequências, porque sinais aparecerão mais tarde e esses sinais podem, eventualmente, então se não houver cuidado em verificar, podem depois também ser, ou vir a tornar-se um cancro de pele, nomeadamente o melanoma, que é o mais grave, precisamente, portanto, tem que ter sempre muita atenção ao fator de proteção e nunca esquecer, mesmo que seja um dia de nevoeiro, ou mesmo que se vá, por exemplo, para a serra, ou fazer uma atividade ao ar livre, esta era outra coisa que eu também queria referir muito rapidamente. As atividades ao ar livre, não falámos aqui há pouco, que é quando, por exemplo, no caso dos fins de semana, dos dias feriados, muitas das vezes, olha, até com as crianças, com os filhos, etc., como a Cristina há pouco estava a dizer, vai-se fazer uma atividade ao ar livre. E quando alguém vai fazer uma atividade ao ar livre, tem que ter muito cuidado com as condições ou com a capacidade que tem para essa atividade. E a pessoa não deve tomar a iniciativa de ir por sua própria conta e risco, primeiro, em primeiro lugar, se não tiver habituada a esse tipo de atividade ou se não dominar concretamente essa atividade. Então, vou lembrar, por exemplo, de alguém que gosta muito de correr, ou que, por exemplo, e que faz corrida na serra, ou que, por exemplo, anda de BTT, por exemplo, e que vai para um sítio, e que, entretanto, não conhece devidamente, não é? Não domina verdadeiramente essa atividade, ou então domina, mas não conhece o espaço para onde vai. Isso pode ter consequências bastante graves e deve ser sempre de acordo com a capacidade de cada um. E nessas situações é preferível, de facto, se calhar, contratar uma empresa de animação turística, e há muitas, e quando alguém vai contratar uma empresa de animação turística, por exemplo, a fazer um desporto, uma atividade ao ar livre, na serra, na montanha, no rio, aqueles rápidos que existem, aqueles rios rápidos, que há muita gente que gosta de descer esse rápido numa canoa, pois tem que saber nadar, tem que ter um barco em condições, tem que ter coletes, tem que ter uma série de condições, não é? E se não dominar essas condições, é melhor de facto contratar e não ir por sua própria conta e risco. E, portanto, tem que conhecer muito bem o espaço. E dominar aqui outro tipo de situações que são, por exemplo, não é só ver a meteorologia, o que é que está previsto, é também ter condições de orientação, se for por sua própria conta e risco, ter condições de orientação, ter conhecimentos de socorrismo, ter conhecimentos de cartografia, porque eventualmente terá mapas e terá que consultar os mapas e saber consultar os mapas para não se perder. E se alguém for por sua conta, própria conta e risco, deixar sempre o seu contacto, dizer sempre a um familiar, um amigo, etc., que seja de sua confiança, para onde é que vai, para que se houver aqui algo imprevisto. E se não conseguir contactar seu amigo ou familiar, começar a ver que está a tardar o contacto com essa pessoa ou com essa família que foi para uma dessas atividades, então dá logo o alerta para as autoridades, porque a pessoa pode de repente ver-se perdida no meio da serra, no meio de um descampado, que nem sequer pode eventualmente ter acesso à internet, não tem consulta, não tem, não consegue fazer chamadas, e então por isso é que tem que ter sempre muito cuidado, se vai por sua conta e risco, ter sempre a calcular estas situações. E para saber se uma empresa, no caso de ir através de uma empresa de animação turística ou aqueles operadores marítimo-turísticos são aqueles que, portanto, em que mete água, seja barragem, seja rio, seja mar, tem que fazer parte do Registro Nacional de agentes de animação turística, Registro Nacional de Agentes de Animação Turística, que estão devidamente identificados no turismo de Portugal. Portanto, se alguém vai contratar uma destas empresas, primeiro deve saber se ela está devidamente certificada, se ela faz parte deste Registro Nacional de Agentes de Animação Turística, e então aí, de facto, poder tomar essa opção. Ir para qualquer um ou com qualquer indivíduo que lhes apareça como sendo um curioso, se calhar também pode não ser uma boa opção, porque se calhar sabe tanto como a própria pessoa, se ela for por sua conta e risco e não dominar essa atividade. Portanto, era só isto que eu queria aqui, enfim, dar aqui esta chega.
1: Muito bem, estamos mesmo, mesmo a terminar, Cristina.
3: Olha, eu só gostava mesmo de acrescentar o seguinte: com o calor que está, por favor, bebam água, chá, comam sopa, podem ser sopas frias. Atenção que os mais velhos nunca têm sede, apesar do calor que está, nunca têm sede. É fundamental lembrar, principalmente crianças e mais velhos, e pessoas com a saúde mais fragilizada, para se hidratarem. Tenham muita atenção a isso. Hidratação é fundamental.
1: António, para terminar.
0: Última frase. Estamos em junho, está um belo dia, não vá para a praia ao meio-dia.
1: Meu Deus. Muito bom. Manuel,
2: Conselho.
1: por favor, partilha connosco os contactos do
2: Ah, pensava
1: serviço.
2: que ias perguntar se eu ia para a praia ao meio-dia. Pensava que era isso.
1: Não sou tão
2: Não, não
1: atrevido.
2: vou.
1: Não sou tão atrevido assim. Força.
2: Então, os contactos 21923 219236923 219236923 ou 24.
1: Muito bem. Mais uma vez, a todos, muito obrigado e até ao próximo programa.
0: Um grande abraço.
3: Obrigada, boa tarde.
0: Até daqui a
3: Fiquem
0: 15 dias.
3: bem. Obrigada.
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0: Avançamos para as notícias neste dia 11 de junho. Arranca hoje o Festival de Música de Sintra e não só. Daqui a pouco já voltamos então a este tema com toda a programação. Todo o país está em risco muito elevado de exposição à radiação UV, o risco que vai continuar nos próximos dias com a subida das temperaturas. Mas hoje arranca também o Mundial de Futebol, esta quinta-feira, com o primeiro de 104 jogos. Será no mítico Estádio Azteca que o México e a África do Sul vão dar então o pontapé de saída a partir das 8 da noite, hora de Portugal continental, e com a festa a marcar a competição, até porque antes da bola rolar no relvado vai haver a habitual cerimónia de abertura com toda a pompa e circunstância. Não é verdade, Daniel Galaio? Já agora, para a equipa das esquinas, está tudo a postos também?
1: É isso mesmo, Sara. Hoje começa a festa. E quanto à equipa das esquinas, o teste de fogo da equipa portuguesa foi ontem, em Leiria, com nota positiva. A seleção nacional bateu o congénero da Nigéria por 2-1, no encontro onde Pedro Neto e Francisco Conceição assinaram os golos da vitória lusa. Fechada a preparação em solo português, a comitiva comandada por Roberto Martínez ruma esta sexta-feira para os Estados Unidos, mas concretamente para Miami, na Flórida, onde vai instalar o seu quartel-general.
0: E quando é que os portugueses efetivamente entram em campo?
1: A grande estreia de Portugal no Mundial está marcada para a próxima quarta-feira, dia 17 de junho, e o primeiro duelo oficial nesta fase de grupos será contra a seleção da República Democrática do Congo, com o apito inicial agendado para as 18 horas de Lisboa, no estádio em Usum, no NRG Estádio em Usum, assim é que é. Segue-se depois os empates contra o Uzbequistão, no 23 de junho, e a Colômbia, no dia 28.
0: Os portugueses estão confiantes?
1: O grupo parece acessível, mas a ordem interna no balneário é de foco total para evitar surpresas no arranque.
0: Ora, aí está o Mundial de Futebol, que arranca hoje com o sonho do título mundial voltar a unir o país. Mas não é só de futebol que se fala. Também a política está misturada com o desporto no México, nomeadamente com manifestações contra o governo pelas obras não concluídas que foram feitas a pensar no Mundial. As polémicas já são mais do que muitas, estendendo-se também aos Estados Unidos. O conflito levado a cabo por Donald Trump contra o Irão promete passar de fora do campo para dentro das quatro linhas. A seleção iraniana vai participar na prova, mas os vistos para entrarem nos Estados Unidos demoraram a chegar e nem todos foram ao mesmo tempo. Conflitos e contratempos que, ainda assim, não impedem então que logo, às 8 da noite, arranque este Mundial de Futebol com Portugal a estrear-se para a semana. Noutros temas da atualidade, a Ministra do Ambiente alertou ontem em Leiria que os eventos extremos vão continuar e o país tem de se preparar melhor para os efeitos, porque está perante uma guerra contra as alterações climáticas. A governante garante ainda que o Executivo está a trabalhar em coordenação para esta época crítica de incêndios florestais, sublinhando que os incêndios são diferentes de há 10 ou 15 anos, maiores e mais difíceis de combater. Ainda assim, sublinha que o país está a fazer o melhor com todas as entidades envolvidas. No plano regional, olhos postos em Sintra, que volta a transformar-se num palco musical de eleição a partir de hoje, com a 60ª edição do Festival de Sintra, o mais antigo festival de música do país, este ano sob o lema do Elementar. Quais são então os principais destaques desta programação emblemática do festival que arranca hoje?
1: O arranque oficial acontece precisamente esta noite com uma forte componente mítica de celebração. Sob a direção artística do maestro Martim Sousa Tavares, o evento estende-se até dia 21 de junho e propõe cruzar a música clássica com a beleza natural e arquitetónica do concelho. Os Palácios Nacional da Vila e de Queluz, o Palácio de Monserrate e o Centro Cultural Olga Cadaval são alguns dos cenários que vão acolher grandes nomes do panorama musical nacional e internacional. Para além dos concertos formais, a edição deste ano aposta fortemente na descentralização, no contacto de proximidade com as populações locais. O cartaz inclui atuações em igrejas, concertos dedicados às famílias e tertúlias abertas que pretendem aproximar a música erudita de todos os públicos. Os bilhetes para os principais espetáculos já se encontram à venda nos locais habituais, sendo que várias iniciativas ao longo da semana contam com entrada totalmente gratuita, sujeita à lotação de espaços.
0: Está feito então o convite para uma viagem sonora única pelos recantos mais belos de Sintra ao longo dos próximos dias. Toda a programação deste festival e informações sobre a bilheteira estão disponíveis no site oficial e também no site da Câmara Municipal de Sintra. E é tudo quanto às notícias que marcam a atualidade.

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1: Olá, sou a Alice de Canelas e tenho 8 anos. E gostaria de saber, porquê é que nós piscamos os olhos?
2: Quando piscamos, ativamos a glândula lacrimal, que fica atrás e ao lado de cada olho, responsável pela produção da lágrima. É a lágrima que age em conjunto com as nossas piscadelas. O oxigênio que ela contém espalha-se e protege a nossa córnea, uma espécie de lente que a luz atravessa para que possamos ver. Na lágrima há ainda gorduras e sais minerais, que são substâncias protetoras para os olhos. É também para espalhá-las por toda a superfície do olho e remover partículas de poeira ou corpos estranhos que as pálpebras abrem e fecham. Piscamos a cada 5 ou 7 segundos, tempo necessário para que a lágrima cumpra todas essas funções e depois seja eliminada através de dois pequenos orifícios que ficam nos cantos das pálpebras, próximos ao nariz. Se piscarmos menos que isso, a córnea não recebe o oxigênio necessário para a sua proteção e o seu bom funcionamento. Os olhos ficam sem lubrificação, sem brilho e até podemos ter a sensação de visão turva e de dor. Agora que já sabes que piscar é saudável, podes usar o teu charme para caprichares umas lindas piscadelas. 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
1: Voltamos a estar juntos para mais um Cuidar e Guardar. E como prometido, voltamos a estar na companhia de Fernando Ferreira, que através do telefone assina esta rubrica. Mais uma vez, Fernando Ferreira, bem-vindo.
2: Muito obrigado, é um prazer estar mais uma vez na RCS.
1: Tínhamos mencionado no programa anterior que hoje iríamos fazer um programa diferente, um programa que tem a ver com uma efeméride específica, que é o Dia Internacional das Remessas Familiares. Começamos então, se calhar por aí, explicando o que é isso do Dia Internacional das Remessas Familiares.
2: Foi uma surpresa, eu não tinha a noção, há tantos dias internacionais, tantos dias especiais, mas ao fazer alguma pesquisa verifiquei que 16 de junho é o Dia Internacional das Remessas Familiares. A primeira celebração foi em 2015. E este tema é importante, é muito importante, sobretudo porque somos um país com muitos imigrantes e também com muitos imigrantes. De forma que eu gostaria de falar de uma forma geral na migração. Temos sido um país ao longo dos séculos com muita imigração. Eu recordo-me quando era criança, famílias que partiram para o Brasil e França, sobretudo e a Venezuela, eram os três grandes destinos da imigração portuguesa. Agora, também somos um país que atrai muitos imigrantes. E é interessante abordar esta questão, porque as pessoas quando saem das suas terras é para ganhar algum dinheiro, é para poder melhorar as condições de vida no país de origem. E a ONU realmente em 2015 celebrou pela primeira vez este dia especial. Eu recorri a um discurso de 2019 feito pelo secretário-geral das Nações Unidas, o engenheiro António Guterres, onde ele fala sobre estas questões e dá-nos alguns dados muito curiosos. Ele diz que o Dia Internacional das Remessas Familiares destaca as contribuições de mais de 200 milhões de trabalhadores migrantes fazem todos os dias para melhorar a vida das suas famílias e das suas comunidades. Talvez nós não tenhamos este número presente, mas 200 milhões de pessoas que se deslocam para trabalhar dentro e fora dos seus países. As remessas têm um impacto direto na vida de milhões de pessoas. Uma em cada 7 pessoas no planeta, no total, as remessas são 3 vezes maiores do que a ajuda oficial para o desenvolvimento. Quer dizer, o que os migrantes mandam para os seus países tem um impacto enorme na economia desses países e também na economia mundial. Estes números fazem das remessas um motor do crescimento económico e uma ferramenta poderosa para ajudar as famílias a reduzir a pobreza e a reforçar a resiliência face à incerteza. Como tal, as remessas colocam-se como ferramentas importantes para alcançar os objetivos de desenvolvimento sustentável. Estas contribuições tão importantes são reconhecidas pelo Pacto Global da Migração Segura, ordenada e regular, que recomenda ações específicas para maximizar o impacto destas remessas. Os migrantes são, de facto, essenciais para o bem-estar económico dos países que os recebem e também para os países de origem. É sobretudo nas pequenas cidades, nas aldeias rurais e nos bairros urbanos que as remessas causam maior impacto, na medida em que ajudam a fazer da migração uma escolha e não uma necessidade para gerações futuras. Neste dia, 16 de junho, portanto, reconhecemos a importância das remessas familiares para a inclusão, para a prosperidade mundial e para um mundo mais igualitário. São frases extraídas deste discurso feito já no ano passado pelo engenheiro António Guterres.
1: Sendo agora, que esta questão do Covid-19 veio criar aqui grandes alterações nas remessas que são feitas no mundo inteiro.
2: Claro que este é um contexto especial para abordar essa questão da migração, agora no contexto do Covid-19. O Banco Mundial fez um alerta para a interrupção ou para a minimização destas remessas durante este período. este período, que é muito, que é um problema, é uma pandemia, como é lógico, é um problema mundial. Esse relatório, um relatório do Banco Mundial, prevê que as remessas dos imigrantes em todo o mundo vão descer 19,7% em 2020. Agravando a pobreza, como é lógico, em muitas famílias. As remessas de imigrantes são uma linha de segurança económica para lá os pobres em muitos países. Uma redução dos fluxos de remessas poderá aumentar a pobreza e reduzir o acesso dos lares a serviços de saúde muito necessários, diz esse relatório. Alguns números muito curiosos. Em 2019, as remessas totalizaram 513,6 milhões de euros. Mas este ano não devem ultrapassar os 412,7 milhões. Com o encerramento de muitos locais de trabalho, os migrantes deixam de ter o seu rendimento habitual. 272 milhões de migrantes internacionais, 700 milhões de migrantes internos enviam dinheiro para casa, segundo a estimativa deste banco. Numa altura em que quase desapareceram muitas áreas de trabalho, na restauração, no turismo, por exemplo, muitos encontram-se numa situação extremamente precária. Quando nós refletimos sobre isto, e todos os dias refletimos, como é que a Covid-19 pode provocar isto em todo o mundo? É um problema mundial e afeta pessoas a todos os níveis. Agora, percebendo estas duas questões, a importância da imigração para quem sai dos países e para os países que recebem, e também percebendo a enormidade de remessas que circulam de país para país devido à migração, há uma questão que gostaríamos de destacar. E encontrei também num outro programa da ONU algumas ideias para sinalizar este dia. Os governos e as partes interessadas podem realmente fazer uma avaliação, perceber quanto os migrantes enviam para os seus países, etc. Mas há um pormenor que é muito mais prático e que eu gostaria de referir e que, sobretudo, este pormenor me tocou bastante. É que nós devíamos promover uma educação financeira como um bem público e um pilar central da inclusão financeira para estimular a aceitação dos serviços financeiros pelos trabalhadores migrantes e as suas famílias. Quer dizer que as pessoas que migram para um país, ou que migram para um país, às vezes vão encontrar um contexto social e económico muito diferente. Isso pode ser muito bom para ganhar alguns recursos, mas também pode ser um motivo de dispersão. A pessoa pode gastar tudo onde trabalha, porque realmente às vezes são países com um consumismo muito mais intenso, e se a pessoa não tiver defesas, pode gastar no país onde está tudo quanto ganha. Se você é um trabalhador imigrante há muito tempo e deseja estar com os seus entes queridos, transforme o seu desejo em reunir-se com a família numa realidade. Para isso é necessário obter educação financeira, para que você saiba como economizar regularmente. Promover entre os seus queridos, mesmo os filhos, uma cultura onde aprendam a economizar e a usar sabiamente o dinheiro suado que você envia para casa regularmente. Nós vivemos numa sociedade tremendamente, sobretudo a Europa, os Estados Unidos é outro país, extremamente consumista. Uma pessoa que vem de um país com hábitos de consumo mais simples chega aqui é uma atração. Eu já tive essa experiência há muitos anos, viajei bastante e viajava muito para a Suíça, por exemplo, que é um mercado também, enfim, com recursos extraordinários. Viajava como turista, né, embora fosse em serviço, mas eu percebia a tentação que é chegar a esses mercados. Tudo quanto se vende, tudo quanto tem, a qualidade que tem, pode levar as pessoas que vêm de outros países a descontrolarem os seus custos. O engenheiro António Guterres, portanto, secretário-geral da ONU, dizia, tem uma frase muito interessante sobre estas questões. Ele dizia: eu sou um migrante, mas ninguém espera que eu arrisque minha vida num barco avariado ou a cruzar um deserto num caminhão para encontrar trabalho fora do meu país. E depois a frase importante é a seguinte importante. A migração segura não pode limitar-se à elite global. Quer dizer que ele é um migrante, mas tem uma migração segura. Agora, há muitos migrantes que não têm esta possibilidade.

mas em segundo lugar, deve ter consciência de que está a contribuir para a dignidade e subsistência de um ser humano que vive e trabalha longe do seu país de origem. Terceiro, está a contribuir de forma construtiva para apoiar uma família, eventualmente a muitos milhares de quilómetros de distância. Quarto, está a contribuir para o desenvolvimento do país de origem do migrante. Quinto, está a contribuir para tornar o mundo melhor. Às vezes, quando nós pensamos em termos mais superficiais, queremos um empregado, alguém que ganhe pouco, que trabalhe muito, é isso que realmente pode estar na mente de muitas pessoas, mas devíamos ter esta visão de que essas pessoas precisam de trabalhar, precisam de receber o justo salário, precisam de ser tratadas com dignidade, estamos a ajudar-nos a nós próprios, quando temos alguém a trabalhar para nós, estamos a ajudar essa pessoa, mas também estamos a ajudar a família, estamos a ajudar outros países de pessoas que vieram de muito longe. Empregar uma pessoa em migração é um ato natural de dignidade humana e nunca devia ser uma oportunidade de exploração. Isto está ética e moralmente errado, é um crime nós tentarmos explorar outro ser humano. Semana passada nós falávamos, e na próxima semana continuaremos a falar sobre o domínio que foi dado ao ser humano. E eu gostaria de, neste contexto, voltarmos à cultura bíblica. É uma cultura de aproximadamente 1.500 anos. Foi na altura em que Moisés viveu. E é interessante ver como eles tinham preocupações. A legislação tinha preocupações com o estrangeiro. Por exemplo, em Êxodo 23.9 diz: também não oprimirás o estrangeiro, pois vós conheceis o coração do estrangeiro, pois foste estrangeiros na terra do Egito. Aqui está um texto muito interessante, porque nós, portugueses, como já dissemos, tivemos muitos imigrantes. Alguns regressaram, estão agora a ser eles os que podem dar trabalho a outras pessoas. Nós devíamos sempre pensar, ter esta cultura. Fomos imigrantes e somos imigrantes. Ainda na última crise, muitos jovens imigraram. Mas devemos também cuidar e tratar com consideração aqueles que imigram para o nosso país. Igualdade. Por exemplo, em Levítico, é interessante, há dois versículos junto, Levítico e um de Números, que eu vou citar. Uma mesma lei tereis, assim será para o estrangeiro como o natural, pois eu sou o Senhor vosso Deus. É interessante isto. Quer dizer, porque Deus é Deus, porque Deus é o Senhor de todos os homens, nós não deveríamos ter uma lei diferente para o estrangeiro e uma lei diferente para o nacional. Diz também em Números, Números 15, 16, uma lei e o mesmo direito haverá para vós e para o estrangeiro que peregrina convosco. É interessante isto. Nós precisamos de cultivar isto, porque nós vivemos numa época onde sabemos que infelizmente há ódios, há rivalidades e nós somos todos homens. Nascemos. Quando nascemos, todos eram bebés encantadores. Nós, quando vemos um bebê europeu, um bebê africano, um bebê asiático, são as coisas mais lindas que nós podemos ver. E quando eles chegarem a ser idosos, vão ter o mesmo fim. Quer dizer que a vida passa para todos. E, portanto, nós deveríamos considerar os seres humanos com dignidade. O descanso, por exemplo, temos falado nisto diversas vezes. Quando falava no descanso semanal, o empregador deve preocupar-se com o descanso do seu migrante. Diz aqui o texto: 6 dias trabalharás e farás toda a tua obra, mas 7º dia, o sábado, Senhor teu Deus, não farás nenhuma obra, nem tu, nem o teu filho, nem a tua filha, nem o teu servo, nem a tua serva, nem o teu animal, nem o teu estrangeiro que está atento às tuas portas. Estas leis falam-nos de igualdade. Nós somos iguais. E nós devíamos pôr isto nas nossas mentes. Não ter complexos de inferioridade nem de superioridade e tratar-nos realmente com esta naturalidade. Aliás, ainda um outro texto de Deuteronómio vai mais longe e diz: pelo que amareis o estrangeiro, pois foste estrangeiros na terra do Egito. É interessante isto. Neste dia das remessas familiares, pensemos na importância do trabalho das pessoas que migram. Estimemos essas pessoas. Todos somos responsáveis por cuidar e guardar aqueles que, em circunstâncias especiais, têm necessidade de trabalhar longe do seu país e dos seus familiares. E o apóstolo Paulo tem ainda um texto, agora já no Novo Testamento, que ele diz: amai-vos cordialmente uns aos outros, com amor fraternal, preferindo-vos em honra uns aos outros.

0: Às vezes podemos ver isto demasiado no contexto religioso apenas, mas isto não deve ser. Nós devemos amar as pessoas, devemos estimar, devemos tratar com cordialidade. Se é um europeu, se é um africano, se é um asiático, nós somos, efetivamente, todos irmãos. Nós podemos fazer transfusões de sangue de uns para os outros. Nós, inclusive, há cruzamentos matrimoniais. Porquê? Porque nós somos todos humanos. E devíamos pôr o nosso coração nisto e isto no nosso coração para que nos tratemos com amor cada vez mais e para que não haja realmente desentendimentos nem desconfianças de parte a parte. Neste dia das remessas, dia internacional das remessas familiares, nós reflitamos sobre a importância da dignidade do ser humano, independentemente da sua origem e independentemente do trabalho que possa exercer. Este é o rap que eu gostaria e a reflexão que gostaria de deixar para esta tarde.
1: Bem, eu já não lhe pergunto qual vai ser o assunto do próximo programa, porque já partilhou connosco. Vamos continuar o assunto do programa anterior. Dos domínios próprios, do domínio humano.
0: É uma coisa que às vezes é muito mal compreendido. Nós precisamos de compreender bem, porque nós não devemos dominar ninguém, mas devemos ser dominados por um espírito mais elevado, por uma noção muito mais elevada a respeito de cada ser humano que vive entre nós.
1: Isso mesmo. Fernando Ferreira, quero agradecer mais uma vez a sua participação e a sua reflexão. Marcamos então um encontro no próximo programa, se Deus quiser.
0: Até uma próxima e um bom dia para todos. Uma boa tarde para todos.
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1: O ninho gigante do sociável tecelão. Mas Jesus respondeu: As raposas têm os seus covis e as aves do céu ninhos, mas o Filho do Homem não tem onde reclinar a cabeça. Lucas capítulo 9, versículo 58. É muito significativo que o Criador de todos os seres vivos, o Deus que deu a cada criatura um lar, não tivesse um lar enquanto esteve entre os homens como nosso Salvador. Creio que Jesus gostaria de ter tido uma casa própria, mas antes de falarmos sobre isso, consideremos o sociável tecelão de África, um pequeno pássaro que constrói um ninho gigantesco. Os tecelões pertencem a uma grande família mundial de aves. Os tecelões gostam de viver em comunidade, por isso, em vez de construírem apenas um ninho, constroem um, entre aspas, prédio de apartamentos que pode abrigar até 100 casais. Não se consegue imaginar o tamanho destes ninhos sem os ver. À distância, até se pode pensar que o ninho é uma cabana ou um monte de feno no topo de uma árvore. O ninho pode ter 4 a 5 metros de diâmetro e alcançar um volume de cerca de 50 metros cúbicos. Todos os anos, a colónia dos tecelões aumenta com novos ninhos. Às vezes, o peso torna-se tão grande que a árvore cai. Em 1924, o Museu Americano de História Natural em Nova Iorque pediu a um homem que encontrasse um desses ninhos e o trouxesse para a exposição. Foi encontrado um belo exemplar e custou uma pequena fortuna transportá-lo até Nova Iorque por meios especiais para que chegasse intacto. Esse ninho foi recentemente restaurado e pode ser visto no museu. Está pendurado numa árvore artificial e exige 3 ou 4 pessoas a trabalhar durante o mês inteiro para o limpar, mas não há pássaros a viver nele. Quando os tecelões o habitavam, mantinham-no sempre limpo, arejado e sempre reparado. Um ninho destes dura pelo menos 100 anos para os tecelões. Penso que Jesus gostaria de ter vivido numa casa própria também. Ele não tinha um lar porque era profundamente sociável e queria viver com cada um de nós. Ele deseja habitar nos nossos corações e está a construir uma enorme mansão no céu, onde viveremos para sempre com Ele, em harmonia e paz.
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1: Ora então, cá estamos nós para o nosso espaço Lifestyle e hoje vamos falar de iced tea. Calma, não é de refrigerantes, não é? É o dia do chá gelado que, curiosamente, se celebrou no dia 10 de junho. Dia 10 de junho, feriado, dia de Portugal, dia de Camões e, mundialmente, também há quem reconheça este dia, conhecido como o dia do chá gelado. Embora existam registros de bebidas à base de chá servidas frias desde o século XIX, a verdade é que a popularização do chá gelado está associada a uma exposição universal que aconteceu em 1904 nos Estados Unidos. Conta-se que durante um período de temperaturas quentes, muito calor, portanto, um comerciante de chá teve dificuldades em atrair visitantes para provar bebidas quentes, não é? Quem é que quer beber chá quente? Chá de tília, aquelas infusõezinhas que são tão boas, mas a escaldar ou quente, aquelas infusões quentes, no verão não sabe muito bem. Então a solução que ele encontrou foi servi-la com gelo. E a verdade é que a novidade fez sucesso imediato e ajudou a popularizar então o consumo de chá frio em várias partes do mundo. E claro, nós ressaltamos aqui a questão do chá como infusão, sem cafeína, que acaba por ser até relaxante e contribuir e muito também para o nosso bem-estar. Hoje vamos falar então sobre este tema e para isso temos hoje connosco a Lara Prazeres. Olá Lara, bem-vinda!
2: Olá, Sara. É bom estar aqui e falar sobre estas infusões, não é? Tão boas e que sabem tão bem com, numa tarde assim bem quente.
1: É verdade. Uma infusão fresca numa tarde bem quente e sem recorrermos aos refrigerantes, pode ser assim, entre aspas, um iced tea natural e mais saudável, não é? Porque não? Porque não?
2: Sim,
1: olha, Lara, para começar, gostava que tu nos explicasses um bocadinho qual é a diferença entre utilizar plantas frescas e plantas secas numa infusão.
2: Olha, isto tem muitas, e falo que há muita gente que até tem o seu cantinho, não é, de aromáticas e de plantas na sua varanda ou no seu pátio ou até na sua cozinha, ou então aquelas plantas que se costumam comprar na herbanário ou até no supermercado, e há diferença, tem a ver com o seu perfil aromático e funcional. Ou seja, quando nós usamos as plantas frescas, essa planta de vaso, plantadas, folhas, essas plantas frescas mantêm um maior teor de água e oferecem assim um aroma, e sentimos, né, mais vivo, mais leve e imediato. Porque até quando nós tentamos, né, cheirar até a planta seca, isso não acontece. E são essas plantas frescas que são as ideais para o verão e para as bebidas frias, pois elas transmitem realmente aquela frescura já de forma natural, e depois com uma infusão essa frescura fica mais marcada. Quando estamos a falar das plantas secas, e se elas resultarem de um processo de hidratação, ou seja, em termos de ao comprarmos ou até ao fazermos essa desidratação, o que vai acontecer, e se for bem feita, aquela que compramos no supermercado, e os compostos aromáticos, os fitoquímicos, eles vão estar também ativos. O que acontece, e para conseguir libertá-los, a forma de preparação da infusão é que é diferente, porque sendo fresca, é preciso passar essas propriedades, esses fitoquímicos, essas moléculas, esse perfil aromático, é preciso passá-lo para, porque ela já em si já é tão natural e tão refrescante, é preciso passá-lo para a água. Então é preciso ferver e começar a ferver essa planta fresca mais cedo, porque quando nós temos a planta desidratada, a planta seca, é muito mais fácil passar rapidamente, porque ela já está desidratada, é como se tivesse em pó, é mais fácil passar as moléculas para a água. E portanto, na prática, ambas são eficazes para retirarmos os benefícios e as propriedades das plantas. O que é importante ter em conta? A forma como é preparada essa infusão. Do resto, ambas são eficazes, e não há nada melhor do que até colher do próprio vaso, ou do jardim, ou da horta, a planta para se fazer uma infusão.
1: E quais são as melhores infusões para consumir agora, durante o verão?
2: Olha, quando nós falamos no verão, e o nosso corpo pede, assim, pede mais hidratação, pede para nós bebermos mais água, porque perdemos mais água, e pede também uns sabores mais leves, mais refrescantes. E falamos em não só hidratar, porque uma infusão não substitui beber água durante o dia, mas é também é um acrescento a esta hidratação que temos de ter especial atenção no verão. E estamos a falar de plantas que, ao mesmo tempo, não só vão hidratar, mas também vão ter alguns benefícios para ajudar no verão. E eu trouxe aqui algumas. Vamos começar pelo hibisco. E o hibisco, ele é frutado, né? Aquela planta mais rosa, e acaba por ficar a infusão mais rosa. Tem, é muito rica em antioxidantes, mas ao mesmo tempo também vai drenar, que é o que precisamos. Então, principalmente ao fim de um dia, não é? De calor, começamos a inchar, é normal. E, portanto, o hibisco vai ajudar a drenar, a desinchar também. Depois temos a erva príncipe, ou até mesmo a erva cidreira, e o seu perfil é mais cítrico, estamos a falar, e isso vai depois ajudar também em termos de benefícios, quer a erva cidreira, quer a erva príncipe, a nível de estômago, a acalmar também, e nada melhor do que consumi-los de forma fria. Depois, temos a hortelã-pimenta. A hortelã-pimenta é refrescante, é graças ao mentol, né? Tem aquela aroma à menta, e ajuda também no conforto digestivo. E, portanto, a seguir a uma refeição é excelente, ou até consumi-la na refeição para ajudar também na digestão e no conforto digestivo. Depois, podemos ir verão, né? Para frutos vermelhos, para o limão, para a laranja, para a maçã, que são ricos em compostos também antioxidantes e que são naturalmente saborosos, né? Estamos a falar, quem gosta mais de parte cítrica vai para o limão, para a laranja, depois temos os frutos vermelhos, e nunca esquecendo, né? Não colocar açúcar, não adicionar, eliminar mesmo a adição de açúcar, porque isto é que torna ainda mais as propriedades, as bebidas são mais funcionais, são refrescantes, e escolhendo a sua preferida vai tirar o total benefício das suas propriedades. Sara.
1: Então, e para terminar, queres nos deixar aqui uma sugestão, uma receita de uma infusão agora para estes dias quentes que se aproximam?
2: Claro, claro. Então trouxe aqui uma receita muito, muito simples, e que pode ser feita, e é rápida, e vamos ter a ajuda ou de gelo ou de frigorífico, portanto é uma receita muito rápida. Então começa-se por fazer a infusão tradicional, e aí terem atenção se vamos usar a planta fresca ou a planta seca. Neste caso, eu escolhi a hortelã-pimenta fresca, e portanto vamos adicionar aqui sim água, e depois vamos levar a cozer, digamos assim, desde o início a planta juntamente com a água, e respeitar realmente este tempo entre mais ou menos entre 5 a 7 minutos. Depois retiramos a planta e ficamos só com o líquido, com a infusão. E vamos deixar arrefecer naturalmente, e um bocadinho, deixar mesmo arrefecer, e depois colocá-la ou no frigorífico, ou até, se queremos logo consumi-la, colocar gelo. Depois, o que é que vamos fazer? Vamos juntar uma rodela de laranja, uma rodela de pepino e alguns frutos secos, que até alguns congelados, ainda fica mais refrescante e vai ajudar a estar mais fria. Não colocar açúcar, temos os frutos vermelhos e já temos também ali a parte da hortelã-pimenta e o pepino. E no fim temos é só sentar, desfrutar desta bebida leve, saudável e que é funcional.
1: Então vamos lá experimentar e desfrutar essa receita nestes dias de sol e de calor, manter muita hidratação e, portanto, temos aqui várias sugestões que nos deixaste e que podem contribuir para isso. Obrigada, Lara, prazeres.
2: Obrigada, Sara. Foi um gosto estar aqui a falar contigo sobre este tema.
1: Igualmente, e até para a semana, se Deus quiseres.
2: Até para a semana, se Deus quiser.
1: Sempre a esta hora o nosso espaço Lifestyle. Hoje, a propósito então de chás gelados, claro, é o que se pede para este tempo quente que por aí vem, que sejam saudáveis e que contribuam, sem dúvida, para um estilo de vida melhor.
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temas de âmbito cultural. Hoje estou particularmente feliz porque você está aqui, está a escutar-me, está a ouvir-me, está a acompanhar-me. Muito obrigada por o fazer. Hoje vamos continuar uma viagem pela Sintra medieval. Na semana passada iniciámos uma visita à Sintra medieval e começámos pela Igreja de São Lázaro e depois passámos por uma descrição e acompanhamento da antiga gafaria de São Pedro de Penaferrim. Se por acaso não acompanhou este programa, pode ouvi-lo em podcast, porque este foi o primeiro episódio da História Medieval de Sintra. Hoje vamos para o segundo episódio. E vamos apresentar mais um bocadinho desta história desconhecida, desta história de Sintra. Venham comigo até ao Alto de Santa Eufémia. Vamos subir cerca de 470 metros num percurso íngreme, mas fique descansado porque pode ir de carro. Vamos então até à Ermida de Santa Eufémia. E para começar, deixo que partilhe consigo uma linda lenda que povoa o imaginário deste local, da Ermida de Santa Eufémia. Conta-se que há muitos anos, na época em que os povos bárbaros dominavam o Reino de Portugal, habitava em Sintra uma princesa muito boa, muito generosa, e o seu nome era Eufémia. E ela estava muito apaixonada por um rapaz humilde, por um rapaz pobre. O pai desta princesa era um rei austero, conservador, e quando conheceu o namoro da filha com este pobre e humilde rapaz, começou imediatamente uma perseguição aos dois, até que acabou por proibir o seu namoro, obrigando a que os dois apaixonados deixassem de se encontrar. E assim aconteceu. O tempo foi passando e o rapaz adoeceu. Foi atingido por uma doença infectocontagiosa na pele. Essa doença acabou por se espalhar por todo o seu corpo e ele ficou mesmo muito mal. A mãe deste jovem rapaz decidiu contar este problema de saúde à princesa. A princesa, coitadinha, naturalmente ficou muito desolada. Assim, Eufémia levou o seu amado até ao cimo da Serra de Sintra, no mesmo local onde os dois costumavam encontrar-se escondidos do pai, e lavou-lhe todo o seu corpo com a água da fonte que ali existia. Aos poucos, as melhoras do rapaz foram visíveis e em pouco tempo ele ficou curado. Como prova deste facto, deste acontecimento, a princesa Eufémia decidiu marcar o seu pé numa rocha. Diz a lenda que ainda hoje é visível a marca do seu pé neste local. E, por isso mesmo, ele ficou transformado num oratório. O que sucedeu aos dois apaixonados ninguém sabe. O que sabe é que a princesa passou a ser considerada santa e a sua imagem está na capela de Santa Eufémia e a água que curou o rapaz ainda considerada uma água milagrosa. Esta é uma das muitas lendas que povoou a imaginação da população de Sintra e entre estas sombras destes mitos e destas lendas e desta sacralidade mística que dá forma à própria identidade de Sintra, o Alto de Santa Eufémia, no pico nascente da Terra Sagrada, da Serra Sagrada, é um dos mais marcantes recantos daquela montanha antiga. A vivência histórica de Santa Eufémia está comprovada desde o 4 milénio antes de Cristo. Na verdade, este Alto da Serra, este Alto de Santa Eufémia, é tradicionalmente considerado como o berço de Sintra. Com uma posição de altitude privilegiada e com a riqueza do seu manancial de águas, é fácil de entender que o local foi sempre procurado pelo homem para ali viver. Na verdade, artefactos da idade do ferro e do bronze ali foram encontrados, conquista de Lisboa aos mouros. Então este cruzado referia aqui à existência de uma fonte de águas com qualidades terapêuticas. A este propósito ele escreveu, reparem, uma fonte puríssima cujas águas, a quem as bebe, dizem, abrandam a tosse e a tísica. Por isso, quando os naturais dali ouvem tossir alguém, logo depreendem que é um estranho. É muito provável que esta estrutura termal e o templo tenham sido construídos sobre ruínas romanas. A este propósito, em escavações arqueológicas, foram ali encontrados dois fustes de colunas, atualmente estão no Museu Arqueológico de São Miguel de Odrinhas, para que possamos observá-las, e terão eventualmente pertencido a um templo romano de alguma dimensão. Mais tarde, no século XVIII, temos indicação de uma reedificação do templo que foi readaptando a sua zona de banhos e reforçando o culto que se prolongou até aos dias de hoje. Félix Alves Pereira, um grande arqueólogo de Sintra, entre muitos trabalhos realizados, também se contam os trabalhos de arqueologia na Estação Arqueológica de Santa Eufémia da Serra de Sintra, trabalhos do ano de 1927. E este arqueólogo foi o primeiro a fazer uma abordagem da Estação Arqueológica, ali recolheu fragmentos cerâmicos e refere a propósito destas termas o seguinte. É um pequeno recinto quadrado, aberto pelo lado do caminho e limitado nos outros três lados, por paredes de suporte das terras superiores. Prende primeiro a curiosidade do visitante a parede traseira, por ser coroada com uma singela cruz de pedra,

0: hoje já quebrada, e terem bebidas duas lápides retangulares. Félix Alves Pereira diz ainda o seguinte: na base da parede que contém estas pedras, uma vulgar biqueira dá saída a um fio de água de mina. Uma modesta pia recolhe a água, que depois se perde no solo. Na parede do lado direito há uma porta de serventia de um cubículo destinado ao banho dos enfermos. Entretanto, vê-se que tem planta retangular, 2,80 m por 2 metros, e é em formato de abóbada. Ao lado direito do assento de alvenaria e ao esquerdo, a piscina, ao nível do chão, é de paredes de pedra e mede em planta 1,40 por 83 cm, tendo uma profundidade de 42 cm. Por esta descrição, não há dúvida que estas termas ali existiram, de facto. E hoje existem apenas alguns vestígios destas casas das termas. Acredita-se que foram mandadas construir no ano de 1738, já no século XVIII, pelo capitão Francisco Lopes de Azevedo, e sabemos isto pela inscrição embutida na fachada principal. E também porque no mesmo ano temos referência pelas fontes da paróquia de São Pedro de Penaferrim, de uma romaria devota de peregrinos que vinham de Lisboa para este santuário milagreiro. O interior da ermida é composto por uma nave única, com a abóbada de berço de madeira, ostenta dois altares de talha dourada e pintada e pode ser visitada todos os domingos. É o único dia da semana em que está aberta. Contiguamente à Capela Mor, encontra-se a antiga Casa dos Romeiros, de planta retangular, de um só piso e com cobertura de uma água. A partir de uma das suas extremidades abre-se um nicho. Este nicho abriga a fonte termal e por cima deste nicho encontra-se uma cruz. No recinto, é possível ainda de se ver a base poligonal da tribuna e dos coretos. Atualmente a ermida apresenta-se bastante descaracterizada, uma vez que foi alvo de obras patrocinadas por um estrangeiro devoto, no início do último quartel do século XIX, conforme lápide aposta na frontaria. Por uma inscrição na pedra, acreditamos que este estrangeiro devoto era nada mais, nada menos do que o marido de Dona Maria II, o rei Dom Fernando. Foi este rei consorte que recuperou cenicamente a Serra de Sintra, reconstruindo o antigo ermitério da Pena, construindo ali o palácio que todos nós conhecemos e que é um ex-libris da vila de Sintra. A sua reinterpretação do espaço está em linha com a sua formação cultural de base germânica, naturalmente. A razão por que vos convido a visitar este local não está relacionada com a sua imagem de romaria ou sacralidade. Apesar de ainda hoje realizar ali no dia 1 de cada mês de maio uma romaria de adoração a Santa Eufémia e às Termas Milagrosas. Mas não, o meu convite de visita a este local é puramente histórico, uma vez que o santuário encontra-se classificado como um imóvel de interesse público e está inserido no Parque Natural Sintra Cascais e na paisagem cultural de Sintra, que, como sabe, é património da humanidade pelo Unesco desde 1995. Também vos conto a história destas termas pela tristeza que sinto por as mesmas não estarem recuperadas e tratadas para serem visitadas. Quem sabe se as águas seriam mesmo terapêuticas e poderíamos iniciar aqui um roteiro cultural de termas. Enfim, fico com pena que elas não aconteçam. E para concluir este programa, não poderia deixar de lhe fazer um convite. Sabia que há bem pouco tempo foi aberta uma ligação entre este local e o Palácio da Pena? Ah, pois é, são os famosos passadiços que foram alvo de intervenção da Parques de Sintra para melhorar as condições de acesso pedonal ao parque e ao Palácio da Pena, bem como ao Castelo dos Mouros, articulando assim um percurso pedestre entre esta ermida de Santa Eufémia e o Palácio da Pena. Acrescenta ainda que, para os amantes de piqueniques, o local é muito aprazível, com uma vista deslumbrante e uma zona de lazer com um parque de merendas que oferece sombras frescas para os dias mais quentes. Diga lá que eu não sou a sua amiga. Espero que visite este local e que me conte aquilo que achou. Já agora, pode consultar toda a reportagem fotográfica que realizei neste espaço em Rádio RCS, no Facebook e Instagram, e recorde que todos os programas estão disponíveis em podcast ou Spotify. Ficamos por aqui, por hoje, até para a semana, se Deus quiser, e as maiores bênçãos de Deus para si.
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Olá e bem-vindo a mais um episódio do Diário da Saúde. Já parou para pensar no impacto que a leitura pode ter na sua saúde? Ler não é apenas um passatempo, é também uma ferramenta poderosa para cuidar de si. Ao abrir um livro sobre alimentação equilibrada, gestão do stress ou hábitos saudáveis, está a dar um passo consciente para viver mais e melhor. E não precisa de gastar dinheiro. Muitas vezes, a informação de que precisamos está ali, ao virar da esquina, na biblioteca pública mais próxima. É lá que pode encontrar livros e revistas com conselhos práticos sobre como prevenir doenças cardiovasculares, como manter a mente ativa com o passar dos anos ou até como melhorar o sono. Tudo isso de forma gratuita e muito acessível. Aliás, a Unesco, no seu manifesto sobre bibliotecas públicas, defende exatamente isto. O acesso à informação deve estar ao alcance de todos, porque ler é um direito e é também um ato de autocuidado. Costuma visitar a biblioteca da sua zona? Se não, por que não experimentar fazê-lo? Talvez encontre aquele livro que vai transformar a forma como olha para a sua alimentação, para o exercício físico, para a saúde mental, para o envelhecimento ativo, entre tantos outros assuntos e informação de qualidade, acessível e que pode ajudar a fazer a diferença no dia-a-dia. Ou então, partilhe com alguém aquele livro que o inspirou a mudar algum hábito de vida. Afinal, partilhar conhecimento também é uma forma de cuidar dos outros. E se tem filhos ou netos, leve-os consigo. Incentivar os mais novos a ler sobre saúde de forma simples e adequada à idade é investir no futuro deles. Há cada vez mais livros infantis que explicam de forma divertida e muito didática porque é importante comer bem, dormir o suficiente ou mexer o corpo todos os dias. Cuidar da saúde não começa na farmácia ou no consultório, começa muitas vezes em silêncio com um livro nas mãos. E nem precisa de ficar limitado ao edifício físico. Hoje há bibliotecas digitais, itinerantes, clubes de leitura e encontros com autores que tornam a leitura ainda mais próxima e envolvente. Lembre-se, ler também é um ato de saúde, porque quanto mais informados estivermos, melhores escolhas fazemos. E quanto melhores forem as nossas escolhas, maior será o nosso bem-estar, a nossa autonomia e a qualidade da nossa vida. Leia, aprenda, cuide-se. Voltamos no próximo episódio do Diário da Saúde com mais dicas para viver de forma equilibrada, ativa e informada. Até lá, boas leituras e boa saúde! 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
2: Estamos de volta para mais um Saúde 4D. Depois de, no programa anterior, termos começado o assunto das anemias, hoje ficou prometido estarmos a falar em específico de algumas dessas mesmas anemias. Em primeiro lugar, quero mais uma vez agradecer ao Dr. Filipe Valente por estar connosco. Muito, muito obrigado.
3: Prazer é todo
2: meu. É um privilégio da nossa parte ter a possibilidade de ouvir estes assuntos todos. Eu diria aqui uma consulta de médico-família em direto aos microfones. Depois de termos falado no programa passado do que era uma anemia, daquilo que eram as suas causas e os diferentes tipos, hoje vamos falar das anemias mais comuns, a ferropénica e a falciforme, entre essas. Mas eu pedi-lhe, por favor, que antes de entrássemos desse assunto, fizesse uma espécie de retrospectiva do que era a anemia, para quem não teve a oportunidade de ouvir o programa passado.
3: Ok. O prazer é todo meu, mais uma vez, estar aqui convosco. Anemia não é apenas falta de ferro ou de hemoglobina no sangue. Pode ser um glóbulo vermelho com formas diferentes, com aspecto diferente, apesar de estar em número suficiente.
2: Uma deformação do próprio glóbulo.
3: Exatamente, do próprio glóbulo vermelho. Portanto, no fundo, a anemia consiste num deficiente aporte de oxigênio ao nível das células, com a consequente sofrimento da célula e o órgão e o organismo todo ele. Caracterizado essencialmente por um cansaço muito fácil, uma palidez quando há falta de ferro, sobretudo uma palidez conjuntival, ou seja, onde nós temos os vasos mais à superfície é ao nível dos olhos. Portanto, é onde nós podemos ver mais facilmente que a pessoa está pálida, que a pessoa está com menos, aparentemente menos sangue, e então isso pode chamar a atenção e pode nos levar então a pesquisar uma anemia e a sua causa.
2: Muito bem, para além de, chamemos-lhe, começando mesmo estas de falta de ferro, chamemos-lhe estas ferropénicas, mas que na realidade é a mesma coisa quando estamos a falar de um traumatismo, quando há uma perda de sangue momentânea, porque é isto que acontece, ou seja, com esse sangue que é perdido, perde-se o ferro e há uma anemia. Para além deste traumatismo, quer seja um
3: pós-cirúrgico,
2: por aí fora, até mesmo, não falámos nisso no programa anterior, mas a nível de intestinos, acontece muitas vezes quando há essas hemorragias internas. Este tipo de hemorragias, elas são, portanto, fulminantes, ou seja, é um momento...
3: Podem ser fulminantes,
2: não é? Um traumatismo, uma fratura exposta, enfim, um acidente que provoque essa hemorragia. Mas eu diria que muitas vezes as mais problemáticas, porque são mais difíceis de detectar e muitas vezes são mais agravadas, são as chamadas lentas, não é? Aquelas que têm a ver ou com a deformação ou com perda dos nutrientes em si por uma fraca ou deficiente alimentação, não é?
3: Ou até mesmo por perda sem ser detectável de sangue.
2: Por exemplo, nas fezes?
3: Por exemplo. Esta é uma análise que agora se faz recorrentemente e de uma forma frequente e faz parte, digamos, dos protocolos normais de análises para qualquer adulto fazer a pesquisa de sangue oculto nas fezes. Só um pequenino detalhe. A Península de Setúbal, a zona de Setúbal, é um dos locais onde nós temos uma maior incidência de cancros do cólon, sobretudo colorretal, no reto e tudo mais. Pensa-se que poderá estar relacionado, não há nenhuma certeza, com o facto de se comer demasiado ou muito peixe grelhado no carvão, diretamente no carvão. O carvão deixa um negro de fumo, a pele sabe bem, entre aspas, está queimadinha, está tostadinha, vamos comer também, E esse negro do fumo é altamente cancerígeno.
2: Estamos a falar aquele preto mesmo do torrado, mas exatamente. Quando está a falar peixe, mas se for no pão, umas é torradas ou outra coisa qualquer, é igual. Estamos a falar exatamente do mesmo problema.
3: Do torrado demais, não é? Exato. Mas lá come-se muito peixe. É uma zona de muito peixe, isto é uma realidade. Então no verão é uma coisa
2: brutal. É mais
3: uma
2: questão de grelhados, não é?
3: Sim, grelhados peixe diretamente grelhado, no carvão, claro. Ok? Portanto, esse fenómeno já não é tão grave se for grelhado em chapa, mas também o sabor é diferente. Portanto, as pessoas preferem o grelhado no carvão, que é melhor. Ora, isso pode desenvolver aquilo que é chamado pólipo. E esse pólipo pode estar a babar, entre aspas, sangue, sem que se veja. Portanto, as fezes vêm de forma e aparência normal, porque o sangue, depois de digerido, ele fica preto. Ok? Por isso é que, muitas vezes, quando se tem uma hemorragia aguda no aparelho digestivo, por exemplo, varizes esofágicas, uma situação que vem derivada de uma patologia, de uma doença ao nível do fígado, uma esclerose do fígado, o fígado fica fibrosado, e então o sangue já não passa convenientemente e forma umas varizes amontantes. Isso pode rebentar, está ali junto ao esófago, na parte terminal do esófago, pode rebentar, a pessoa tem uma hemorragia, pode vomitar algum desse sangue, ou então entra na digestão e depois vêm as fezes muito escuras, é sangue
2: e vem
3: digerido.
2: Mascarado, não é?
3: Sim, mas isso é visível, não é? Visível. Sim, sim. É altamente fétido, cheira muito mal e sobretudo são muito escuras. E aquele teste que vulgarmente se faz com um bocadinho de água oxigenada que faz borbulhar é sinal de que contém sangue. Digerido ou não, contém sangue. Ou elementos ligados ao sangue. Agora, essa anemia é visível, mas quando está a babar sangue e não se vê, só por uma análise de fezes, é que se consegue detectar. Essa análise deveria ser feita a qualquer pessoa adulta, mormente naqueles que tenham na família qualquer pessoa mais direta com patologia desta ordem, que tenha tido cancro colorretal. Essas pessoas têm que fazer sistematicamente, e todos os anos deveriam fazer essa análise, e pelo menos uma colonoscopia para se detectar qualquer patologia desta ordem. Ora, a anemia pode ser a primeira manifestação de uma doença gravíssima como esta. Porquê que este indivíduo está anémico? Está a perder sangue. Por onde é que está a perder? Vamos ver pelas fezes. Olha, está aqui. E então, trata-se a causa, a anemia desaparece, como é evidente. Agora, quando há uma perda abrupta e volumosa de sangue, há uma anemia aguda. E aí só há uma forma de nós tratarmos, é uma transfusão. É verdade que tem que se ter em conta, mas isso é o hospital que tem que ter esse cuidado, o grupo de sangue, porque nem todos os sangues são compatíveis, não é? Mas isso é feito logo na altura. Claro, claro. Eu posso levar um cartão a dizer que sou do grupo A positivo, por exemplo.
2: Ah, mas
3: lá na altura faz-se novamente. Temos de ter as certezas, não é? Claro. Não, isso não é indicativo, não é absoluto. Agora, quando há uma perda assim subtil de sangue e se vê uma anemia, ou não há, por exemplo, uma anemia aguda em que os níveis de hemoglobina não baixam aos níveis de 6, 7 gramas por decilitro, nessa altura basta fazer um tratamento oral com aporte de ferro e normalmente o organismo recupera. Este recuperar não é de um dia para o outro. Okay? E é bom que as pessoas tenham consciência que isto normalmente são tratamentos que podem cursar entre 3, 6 meses de tratamento contínuo para estabilizar de uma forma total e real. Okay? Agora,
2: porque ele acaba por não ser apenas uma reposição.
3: Não é só
2: é reposição. Apenas ajudar o organismo
3: a recuperar por si. Exatamente. Agora, a alimentação, como já tínhamos dito no outro programa, tem uma influência muito grande.
2: Porque aí estamos a falar diretamente da carência do nutriente, neste
3: exatamente,
2: caso
3: do
2: ferro.
3: Que é o elemento fundamental da hemoglobina. Okay? Portanto, esta é a alimentação que contenha muitos verdes, legumes verdes, é uma alimentação muito rica em ferro também. E, portanto, será bom nós criarmos este hábito. Por outro lado, estes alimentos verdes também, já agora que falámos há pouco do cancro colorretal, também fornecem fibras. E as fibras serão, digamos, como que umas vassouras que vão varrendo o intestino por dentro e vão eliminando eventuais elementos que possam ser cancerígenos ou indutores de cancros. Portanto, é muito importante fazer-se uma alimentação rica em fibras, não esquecendo, e isto é um detalhe que é muito importante, juntar as fibras à água. Porque se nós esquecemos da água, só vamos criar prisões de ventre. Ok? Portanto, podem ser outros elementos que podem mais favoravelmente ou facilmente provocar os cancros. Ok, estamos a desviar um pouco da anemia, mas esta anemia ferropénica, que é a anemia mais comum, a anemia que uma alta percentagem da população anda a passear, entre aspas, é bem tolerado, por exemplo, níveis de hemoglobina de 10, 10,5, numa mulher menstruada, normalmente, enquanto tem o seu ciclo menstrual, porque ela vai perdendo, mas regenera e recupera sem grandes problemas. O homem já tem mais dificuldade.
2: Okay? Não está habituado a essas perdas.
3: Não está preparado para isso. Não está preparado para isso. Mas, por exemplo, níveis de 10 gramas numa mulher que entrou já em menopausa, ela já tem sintomas. Já se sente cansada, já se sente não sei o que se passa, cansa-me facilmente, etc. E então podemos detectar e nessa altura temos de tratar.
2: Okay? Muito bem.
3: Portanto, uma pessoa já na fase de menopausa com níveis de hemoglobina de 10 já tem uma anemia. Mas se for com ciclos menstruais, não é anemia 10, 11 por aí, não é? O limite inferior normalmente é 12, mas com 11, 10,5, 11, se a pessoa tolera bem, está bem, ok, siga a sua vida.
2: Muito bem. Até aqui dentro das anemias comuns falámos daquelas que têm a ver com a carência, nomeadamente da questão do ferro, mas para além destas há aquelas que não têm concretamente a ver com uma carência, até pode haver em grande quantidade de glóbulos vermelhos, mas serem deficientes, ou pelo menos a célula em si...
3: A eficácia da célula já não é tão grande, não é? Isso tem a ver com a forma da célula. Nós tínhamos explicado isso no programa anterior. A célula tem que ter a forma de um disco achatado no meio. Não é furado no meio, é achatado.
2: Não é bem um donuts, né?
3: Não.
2: Tem um buraco, mas
3: não
2: é
3: completo.
2: Do
3: género do donuts, é uma boa referência. É o donuts, mas que tenha no meio também a pele, digamos, de cima e a de baixo encostadas. Ok? Para poder deformar-se, torcer, formar um oito. Tipo 8, uhum. Deitado, e passar na célula, nas arteríolas mais fininhas que nós temos no nosso organismo para poder libertar o oxigênio que traz. Okay? Agora, a grande maioria das vezes, a causa destas células é um tipo de hemoglobina que não é normal. Porque há vários tipos de hemoglobina. Quando se faz a eletroforese das hemoglobinas, quando se faz a disseção, se nós quisermos, o detalhar o tipo de hemoglobina que nós temos, vamos quantificar aquela que seria normal, hemoglobina A, depois temos hemoglobina B que já não é tão normal, depois vamos ver as percentagens. E normalmente, neste tipo de anemias, há uma carência, há um déficit, há uma diminuição da hemoglobina A. Portanto, isso são situações.
2: A tal hemoglobina que teria a forma correta.
3: Correta,
2: não é?
3: Exatamente. Por outro lado, também pode ser a persistência de uma hemoglobina especial, que é a hemoglobina fetal, aquela hemoglobina que está no feto antes dele nascer. Acontece muitas vezes que as crianças, por exemplo, os bebés recém-nascidos, ficam ictéricos, ficam amarelos. E então vão fazer fototerapia, fazem com raios ultravioletas, ficam ali debaixo de irradiações desse tipo, protegem-se os olhos e a criança fica ali, ou então expostas ao sol, quando não tem, quando são icterícias muito, muito subtis, são subictéricos. Isso é consequência da destruição massiva dos glóbulos vermelhos que existiam durante o período fetal, enquanto ele esteve dentro da mamã. Okay? Depois é produzida novo sangue porque agora a recessão e o tipo de hemoglobina que a criança vai ter ao longo da sua vida é diferente daquele que tinha dentro da barriga da mãe, porque agora recebe o oxigênio de forma direta do exterior, enquanto que ali era de forma indireta, porque recebe os nutrientes, porque, portanto, o tipo de sangue já é diferente. Okay? Agora, a destruição massiva de glóbulos vermelhos vai libertar muita bilirrubina, que é o pigmento amarelo, digamos, da bilis. E então as pessoas ficam amarelas e fazem uma icterícia. Okay? aí é uma icterícia fisiológica que poderia também surgir numa pessoa com uma inflamação, infecção, sobretudo viral, ao nível do fígado. Okay? Portanto, não tem a ver uma coisa com outra. Mas este tipo de hemoglobina, por vezes, persiste depois na idade adulta. E isso vai criar as tais... E a consequência, digamos, de um defeito genético vai criar anemias, vai produzir anemias com células diferentes, com formas diferentes, ou forma de foice, ou forma de esferas, ou
2: essa,
3: forma
2: essa
3: de
2: diferença,
3: disco.
2: Essa diferença, por causa do fator genético, leva a uma coisa bastante curiosa, é que depois possamos encontrar tipos de anemias que são localizadas geograficamente.
3: Exatamente. Né? Okay? Por exemplo, aqui na bacia do Mediterrâneo, por exemplo, nos países do norte da África e o sul da Europa, portanto Itália, Espanha, o sul de Portugal, sobretudo na zona de Israel, Turquia, estão a ver mais ou menos, o Egito, por aí fora, há uma anemia relativamente comum, que é a talassémia. Essa talassémia é genética, é transmitida... portanto, de pais para filhos, onde, por exemplo, o sexo feminino sobrevive mais facilmente, sem quase sintoma nenhum, enquanto for menstruada. Depois da menstruação, começa então a ter sintomas. Os sintomas, além do cansaço, são dores indefinidas, articulares, não se sabe bem o que é, mas não é uma doença reumática, não é uma doença reumatismal, não é um traumatismo, mas são dores indefinidas. E não se sabe bem porquê, numa idade já avançada, de 50 anos para cima, 55, 60 anos, e a gente pensa logo numa artrose ou uma artrite, e não tem nada a ver, tem a ver só com esta anemia persistente e melhor, digamos, declarada depois disso. E é interessante porque muitas vezes, se os dois pais são portadores dos genes indutores de talassémia, há uma dificuldade de terem filhos do sexo masculino. Podem ter vários filhos, rapazes, que sobrevivem pouco. Por volta do primeiro, segundo ano de vida, morrem com uma anemia, não sabem bem o que é, tem a ver com essa questão. As meninas, de uma forma geral, sobrevivem mais. O primeiro filho, normalmente, sobrevive sem grandes problemas, quer seja masculino, quer seja feminino. Sempre um bocadinho mais magro que os outros, um bocadinho mais sensível, delicado, não sabe bem porque é que não se desenvolve bem, pode ter a ver com esta carga genética. Okay? Isto é a talassémia. Por exemplo, na zona sul do país, pode-se considerar que uma alta porcentagem...
2: Do nosso país, Portugal. Muito bem.
3: Okay? Poderá atingir cerca de 10% da população. Agora, há um outro tipo de anemia deste tipo, também regional, que é a drepanocitose.
2: A drepanocitose é mais conhecida como a anemia da África, não é?
3: É muito na zona do Golfo da Guiné, mais ou menos entre os paralelos, creio que é 10, norte e sul. Ou seja, apanha aqueles países que vão mais ou menos da Guiné... Senegal, agora só me lembrava da capital.
2: Até mais em baixo de Angola, por
3: até
2: exemplo.
3: Por volta de Angola, mais ou menos a meio de Angola. A drepanocitose é de tal maneira comum que, por exemplo, na Guiné-Conakry e a Guiné-Bissau pode chegar até aos 40% da população, portanto, uma população muito elevada. E os homens começam a ter sintomas de dores e cansaços exagerados na fase ativa da sua vida, e a causa é esta anemia, esta drepanocitose. As mulheres, enquanto são menstruadas, mais uma vez este fenómeno, não têm grandes sintomas, e depois então começam com sintomas.
2: É curioso, estou apenas aqui a pensar, a fazer um cálculo, não matemático, mas de raciocínio, que também são países onde tradicionalmente aquilo que falámos da alimentação dos verdes também é deixada de lado, não é? Tem alguma, certamente alguma coisa acabará
3: pode
2: por ter a ver.
3: Pode ter a ver, não é? Mas aí o tratamento é muito à base do ácido fólico. Há uma grande carência de ácido fólico e sistematicamente se deve dar ácido fólico a qualquer, mesmo uma criança, ou enfim, crianças jovens, não é? Dar-se. E a maior parte das vezes consegue-se reduzir muito a sintomatologia. Anemia não, continuam anémicos, mas pelo menos não têm sintomas, não têm dores, sobrevivem melhor e, enfim, têm melhores têm melhor qualidade de vida.
2: É? Muito bem. Como é que se pode prevenir, sendo que estas últimas que falámos têm uma carga genética e, portanto,
3: é difícil,
2: é mais difícil? Pode-se diminuir o efeito, né? Pode-se diminuir o efeito em nós, mas como, sobretudo a questão da ferropénica que começámos no programa de hoje, o que é possível fazer para prevenir estes casos de anemia?
3: Os cuidados habituais de não provocar uma anemia aguda, portanto uma hemorragia, não é? Na questão da alimentação, eu friso muito isto e reforço muito esta questão alimentar, porque cada vez mais comemos comidas elaboradas e programadas e feitas e quase qualquer dia não comemos, qualquer dia tomamos uma pastilha qualquer e lá vai o
2: alimentos já não são processados, não. É ultra processados.
3: Agora, isso faz com que uma boa parte de nós não comamos qualidade, comamos quantidade, mas não comemos qualidade. E nessa questão, quanto menos rica for a alimentação de verduras, maior é a probabilidade de virmos a ter anemias.
2: Aqui eu vou usar uma expressão que usou no programa anterior, mas vou fazê-lo com toda a intenção. Estamos a falar de verduras verdes.
3: Exatamente.
4: Como eu disse outra vez.
2: Verduras verdes.
3: Exatamente.
2: É isso mesmo.
3: Por exemplo, em relação à carência de vitamina B12, que também pode facilitar o aparecimento de uma anemia, é clássico dizer, por exemplo, que os vegetarianos têm déficits de vitamina B12.
2: Sobretudo porque não comeu o peixinho.
3: Exatamente, e a carne. Okay? Sobretudo a carne, como dizem. Né? Se não comer carne, não tem vitamina B12. É verdade que, vamos supor, um bife de vaca, aí com 80 a 100 gramas, tem vitamina B12 suficiente para um ano. Portanto, estão a ver que não é preciso comer um bife todos os dias. Ok? Para nós sermos claros. Por outro lado, se se faz uma alimentação variada, incluindo as tais verduras e oleaginosas, portanto, aquelas sementes tipo nozes, amêndoas, caju, avelãs, amendoins...
2: Preferência sem sal, não é?
3: De preferência sem sal, evidentemente, por outras razões que nós também já falámos sobre a questão da hipertensão, por exemplo. Ok? Mas se variarmos a alimentação, leguminosas também, ok? Feijão, grão, ervilhas, lentilhas, etc. Se variarmos esta alimentação, nós temos a quantidade de vitamina B12 necessária para nossas necessidades e para a prevenção.
2: E ao mesmo tempo estamos a ingerir ferro.
3: Ora,
2: não?
3: Bem, estamos a ingerir ferro e estamos a prevenir muitas doenças. Não só a questão da anemia, mas muitas outras também. Portanto, é fundamental uma alimentação extremamente equilibrada. Se não sabemos, há dietistas que podem ajudar a ter uma alimentação equilibrada, mesmo dentro do ramo do vegetarianismo.
2: E dentro dos alimentos com ferro, quais é que destacaria?
3: Portanto, o agrião, quer seja cru, quer seja cozido. O espinafre, também quer seja cozido ou não.
2: Mencionou que o Popeye não tinha anemia.
3: Não, o Popeye não há descrição de que ele tivesse anemia. Okay. Portanto, estes alimentos são fundamentais e os outros também, não é? Portanto, falámos em leguminosas, falámos nas oleaginosas também que ajudam, e falámos nas verduras em geral, não é? E depois, claro, ter os cuidados de determinados tipos de ações que podem eventualmente provocar a anemia por traumatismos, desportos mais perigosos. Por exemplo, vou citar também, hoje em dia se usa muito, e cada vez mais, isso tem salvo muitas, muitas

0: vidas, usa-se muito anticoagulantes orais. Portanto, o mais natural e aquele que é retirado da natureza, que é a varfarina, que é o Varfine, muito famoso, e o Sintron, que se usa muito em fibrilações auriculares, em doenças cardíacas, em acidentes trombóticos, etc., são elementos fundamentais, mas uma boa parte deles, se não todos eles, não têm antídoto, exceto um. Um deles é que tem antídoto. Então, e é muito fácil, como é um antitrombótico, anticoagulante, é muito fácil com um corte uma pessoa fazer uma hemorragia e depois não sabe como é que para essa hemorragia.
1: Mas eu lembro-me precisamente de pessoas que tomavam aspirina com o objetivo só com o objetivo...
0: Antiagregante, isso é antiagregante.
1: Mas para ele ficar mais, para o sangue ficar mais
0: diluído,
1: diluído, exato, por causa de problemas trombóticos, que depois, com um pequeno corte, tinham problemas grandes de hemorragia.
0: Problema, não é? Agora, se é um corte que a gente veja, ainda pode tentar fazer
1: coagulação. Um garrote, uma coisa qualquer, não é?
0: Não, tem, sim, por exemplo, com compressão, fazendo uma compressão. Normalmente, qualquer pessoa que não tome qualquer alimento ou qualquer elemento desse tipo pode fazer a coagulação num espaço de 2 minutos de compressão. Se tiver a tomar um medicamento deste tipo, tem que fazer uma compressão no mínimo de quase 10 minutos, que é para tentar formar um pequenino coágulozinho que para ali a hemorragia, ok? Portanto, isso pode provocar, induzir anemias agudas, mas é uma questão preventiva também, ter o cuidado quando a pessoa, por exemplo, necessita de fazer uma cirurgia. É clássico que tem que ver o que anda a tomar. Se tiver a tomar uma medicação anticoagulante, é clássico saber-se que tem que fazer uma suspensão, ou pelo menos tem que tomar determinadas providências antes de uma cirurgia, geralmente 2-3 dias antes.
1: Às vezes pode não ser uma cirurgia, mas por exemplo a extração de um dente,
0: por exemplo,
1: outra coisa qualquer.
0: E é uma pequena
1: género.
0: Cirurgia sim, também sim. Desse tipo, não é? Agora, imagine-se um indivíduo com esse tipo que tem um acidente qualquer, de um tipo qualquer, e que precisa de uma cirurgia de urgência. Dependendo do tipo de medicação que é, pode ser muito complicado fazer-se a cirurgia nessas pessoas.
1: Muito bem, para além de já falámos destas anemias, chamadas as mais comuns, vamos deixar para o próximo programa as anemias raras, sendo que por uma questão de tempo deixaremos também para o próximo programa a questão das anemias na gravidez, não sendo tão rara, mas por uma questão de organização do espaço, mas eu pedi-lhe para fechar este programa que pudéssemos falar. Muito bem, ela já apareceu, já surgiu, se calhar até não fiz a prevenção que devia ter feito, mas o que é que eu posso fazer agora?
0: Ora bem, além de se procurar saber qual é a causa, e é importante saber-se qual é a causa da anemia, porque é que a pessoa tem falta de ferro? Porque não absorve? Porque não, na alimentação não tem um aporte suficiente do elemento que faz falta? Porque está a perder? Depois de bem definida a causa e não há tratamento de nenhuma doença que não possa ou que não seja eficaz, não se cura uma doença se não se tratar a causa. Okay? Portanto, conhecendo a causa, vamos direito à causa. Agora, o medicamento mais comum, aquele que mais se usa habitualmente, é o aporte exterior de ferro, um elemento tão importante para a produção, para a síntese, não é? Da hemoglobina. Mas pode haver outros elementos que estejam em falta também, o ácido fólico. Felizmente o mercado já tem até os dois em um, se nós quisermos. Na minha prática clínica, os medicamentos tipo comprimidos, sob forma de comprimidos, onde são os dois em um, não são tão eficazes como se nós separarmos e tomarmos dois medicamentos diferentes, um que seja só ferro e outro que seja só
1: até
0: ácido
1: fólico.
0: Até
1: porque se, mesmo quando tomamos individualmente, já uma maioria de perda daquilo que é os nutrientes, ou seja, cerca de 60% dos nutrientes perdem-se. Se forem os dois juntos, então...
0: São também 60%, mas por exemplo, o ácido fólico é perdido em muito menor quantidade e o ferro em muito maior quantidade. Mas se for a forma galénica, a forma que se apresenta, se for líquida, a absorção é melhor. A absorção é melhor. Agora, é preciso também ter em conta uma coisa, que às vezes não damos real importância. É ver se eventualmente o sítio onde o ferro é absorvido, que é o nível do duodeno, se há uma boa ou não
1: absorção
0: deste ferro. E é preciso o fator intrínseco. Muitas vezes a idade faz com que desapareça este fator intrínseco e então aparece a idade.

0: anemia do idoso, que não sabe bem qual é a causa. A única forma que nós temos de poder saber se está tudo bem é fazer uma biópsia e ver aquelas células se está tudo em ordem. Mas isso também é possível, não é? Implica outro tipo de pesquisa, mas é sempre possível, não é?
1: Portanto, aqui o que está a dizer em termos de solução é repor aquilo que há em falta,
0: Sim.
1: à partida, porque se é aquela falciforme, ou seja, já é algo que já vive connosco desde a nossa nascença, não é?
0: Sim, mas também pode-se prevenir, também se pode tentar tratar essencialmente com ácido fólico, essencialmente, né? Eu vi um caso muito raro, não há muito tempo, de um africano que tinha as duas formas de anemia, tinha a drepanocitose e tinha a falsa, tinha também a talassémia. Não é
1: Coitado,
0: comum.
1: coitado.
0: Um
1: Ainda
0: miúdo,
1: bem, ainda
0: um
1: bem que não é
0: rapaz,
1: comum.
0: um rapazito, e também é um rapaz extremamente inteligente, mas muito fraquinho em termos físicos. E os pais estavam preocupados, e então, com uma análise, conseguimos chegar a essa conclusão. Mas, coitado, enfim.
1: Aqui o que há a fazer é vigiar, não é?
0: Vigiar, exatamente. Daí a importância de uma vigilância regular junto do médico de família. Daí a importância, por exemplo, de se fazer uma análise simples anual. Não é preciso estar a fazer mensal, mas anualmente fazer uma avaliação. E é importante o médico de família fazer os seus registros e saber que em 2012, 2013, 2015, por aí fora, até 2016 estava tudo bem. Faz agora em 2017. Está mal, quer dizer que houve algo que se alterou entre 2016 e 2017. Então, procuramos com a história do doente saber o que aconteceu, se aconteceu alguma coisa, a alteração do estilo alimentar, o estilo de vida, etc. Se teve algum episódio, sei lá, traumático, algum acidente ou incidente, e assim por diante, e podemos chegar à conclusão e tratar então as causas.
1: Muito bem. Fica então marcado encontro para o próximo programa, onde vamos falar das anemias mais raras, chamamos-lhe assim. Obrigado mais uma vez, Dr. Filipe Lenda. Até à próxima.
0: Obrigado, sou eu que agradeço.
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3: Olá, meu amigo, minha amiga. É um gosto enorme reencontrar-nos. Se esteve conosco no programa anterior, sabe que iniciamos uma viagem transformadora. Se chega agora, seja muito bem-vindo ao Palavras e Virtudes. Eu sou o Jorge Machado e hoje damos mais um passo nesta caminhada, mergulhando ainda mais fundo nos valores que edificam a nossa vida espiritual. A palavra que escolhemos para a nossa reflexão é precisamente virtude. Isso mesmo. Virtude, o antónimo de defeito ou de tudo aquilo que é mau. Mais do que um conceito, a virtude é uma força em ação. Vamos descobrir juntos como cultivar virtudes. Acompanhe-nos nesta emissão especial do canal Novo Tempo Portugal. É uma honra ter a sua confiança para prosseguirmos juntos nesta caminhada. 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Voltemos então ao nosso tema de hoje. Vimos no último episódio que as palavras têm poder e provavelmente muitos não imaginam o impacto que elas causam na vida das pessoas. Afinal, nós nascemos, crescemos e aprendemos com palavras. As palavras definem e expressam um sem número de pensamentos, ideias, filosofias, conceitos, regras e até valores. Mas disso já falamos no episódio anterior. Hoje trago-vos algo novo. É que as palavras também traduzem as virtudes que ao longo da vida vamos acrescentando e que acabam por espelhar aquilo que afinal somos ou não somos. Virtude. A palavra virtude remonta à antiga Grécia. Os gregos usavam o termo arete para designar tudo o que correspondia à excelência. A raiz da palavra era a mesma de Aristos, da qual nasceu a nossa palavra portuguesa aristocracia. E Aristos significava habilidade ou superioridade e era normalmente usada para denotar nobreza. Mais tarde, os romanos usavam a palavra virtus para designarem a excelência, tanto em termos da moralidade como da intelectualidade. Daí então, a nossa palavra virtude. Neste contexto, A virtude era vista como aquilo que se completa de forma excelente na natureza de um ser humano. Aristóteles, o filósofo grego, defendia uma correlação entre virtude e ventura. Ele dizia que, enquanto para um pássaro a virtude pode ser o voar depressa, para o homem a virtude será agir conforme a razão. Segundo este conceito, ser virtuoso tanto será aquele que é um exímio violinista ou que domina perfeitamente um piano, mas também pode ser aquele que possui atitudes nobres de um caráter refinado. Deste modo, as virtudes distinguem-se por aquelas que são as virtudes intelectuais, que estão relacionadas com a inteligência, e as virtudes morais, que são relacionadas com o bem. A virtude intelectual baseia-se na capacidade de aprender ouvindo e refletindo em busca do sabor, aliás, do saber e do verdadeiro conhecimento. Resulta, sobretudo, do ensino recebido, pelo que requer perseverança e tempo. Já a virtude moral, por sua vez, está ligada ao comportamento. Pode ser também o conjunto de ações e hábitos considerados bons de acordo com a consciência da ética e com os conceitos. Será, pois, uma disposição constante que nos incentiva na prática do bem e a evitar o mal. Creio que nenhum de nós terá qualquer dúvida de que a virtude moral é um conceito que remete para a conduta do ser humano e que existe uma perfeita relação entre valores, princípios morais e a vontade humana. Ora, isso não se dá sem uma vontade educada e determinada para esse fim. Então, não pensemos que a virtude conquista-se apenas por um único ato isolado e sem relação com o restante da vida. É preciso intencionalidade na virtude e no bem. O que eu quero dizer é que não se é virtuoso ou virtuosa por acaso. De acordo com o pensamento cristão, Deus incentiva o homem a buscar virtudes para que possa agir como seu filho e para viver uma vida diferente, a qual Cristo chamou de vida abundante. Vemos aqui a imagem ou atitude natural de um pai que desejava ver as suas virtudes refletidas na vida do filho a quem ama. Virtudes são hábitos constantes e não intermitentes que estavam ou que elevam o homem, quer como indivíduo, quer como espécie, quer pessoalmente, quer coletivamente. São uma disposição adquirida de fazer o bem e elas aperfeiçoam-se com o hábito. Eu diria que as virtudes não são aquilo que nos tornam apenas mais felizes, mas aquilo que nos tornam dignos de ser felizes. No Novo Testamento da Bíblia, a palavra virtude tem o sentido de excelência e também força mental. Esse vocábulo figura por 4 vezes no Novo Testamento, numa das epístolas de Paulo e em 2 cartas de Pedro. Tem a sua Bíblia por perto? Vamos olhar para o que o apóstolo Paulo afirma quando escreve aos Filipenses. Filipenses, capítulo 4, versículo 8. Quanto ao mais, irmãos, tudo o que é verdadeiro, tudo o que é respeitável, tudo o que é justo, tudo o que é puro, tudo o que é amável, tudo o que é de boa fama, se há alguma virtude, se há algum louvor, existe, seja isso que ocupe o vosso pensamento. Não há dúvida, Paulo simplesmente está a exaltar os aspectos da excelência moral, chamando a atenção para as virtudes que deviam e devem permear a vida de cada pessoa. Sobretudo, tinha em mente tudo o que sabia de Cristo e que procurava, com a sua ajuda, ver espelhado na sua própria vida, virtudes essas que Deus deseja também ver reproduzidas na vida dos seus filhos hoje. O texto de 2 de Pedro, capítulo 1, versículos 3 a 11, bom, é longo, mas é um dos roteiros mais práticos do Novo Testamento para quem busca as mais excelentes virtudes. Se tiver disponibilidade, anote e leia com atenção. 2 de Pedro, capítulo 1, versículo 3 até 11. Ali, O apóstolo destaca a fé, a paciência, o domínio próprio, a piedade, a fraternidade e outras mais virtudes. No entanto, ele afirma que essas virtudes não são o resultado do esforço isolado, mas são dádivas que Deus vai depositando no íntimo daquele que o busca. Poderíamos imaginar esse desenvolvimento como uma escadaria, cujo topo se alcança subindo degrau a degrau. Eu diria, como o apóstolo afirma, de virtude em virtude. Como eu disse, isso não acontece por acaso. O próprio apóstolo Paulo apresenta o segredo desse crescimento e o progresso. Na sua Epístola aos Hebreus, no capítulo 12 e no versículo 2, vamos ler Hebreus 12, 2, conservemos os nossos olhos fixos em Jesus, pois é por meio dele que a nossa fé começa e é ele quem a aperfeiçoa. Paulo está a falar do aperfeiçoamento do caráter e diz que isso se inicia pela fé e só é possível se os nossos olhos se conservarem em Cristo, ou seja, só é possível se tivermos Jesus como nosso único modelo. Paulo via a vida cristã como uma corrida. Fixar o olhar em Jesus significa determinar um alvo claro, ignorando distrações laterais ou desejos de desistir perante os obstáculos. Não é um ato de contemplação passiva, mas uma postura de vida prática e resiliente. Olhar para Jesus envolve imitar a sua postura de servo, colocando os interesses de Deus acima dos nossos e os interesses, ou os nossos interesses, pelo menos próximos, no mesmo patamar dos interesses do nosso próximo. Ter os olhos fixos em Jesus no contexto cristão é tê-lo como o nosso maior exemplo, é tê-lo como exemplo no perdão, na fraternidade, nos relacionamentos e em todos os outros aspectos da vida. Ter os olhos fixos em Jesus é caminhar com Ele, seguindo-lhe o exemplo e aceitar o seu incentivo. Mas que incentivo? Um dia, Jesus olhou para os seus discípulos e para aqueles que o seguiam para toda a parte e Ele disse-lhes o seguinte: tomai sobre vós o meu jugo e aprendei de mim que sou manso e humilde de coração, e encontrareis descanso para a vossa alma. O convite aprendei de mim é o incentivo mais prático de Jesus. Ele não pede para estudarmos um conceito, mas para observarmos uma pessoa que está diante de nós como um modelo. Ele próprio, Jesus, não nos entregou apenas um manual de regras. Ele tornou-se o currículo vivo. Aprender dele significa observar a sua reação mediante a opressão, a sua prioridade na oração, a sua compaixão pelos marginalizados. O incentivo aqui é a imitação. Não tentarmos ser bons por esforço próprio, mas moldarmos o nosso caráter olhando para as suas virtudes como modelo para a nossa vida. É um longo caminho, mas vale a pena percorrê-lo. Hoje, a maioria das pessoas buscam ser felizes. Também nós buscamos ser felizes. Mas deixe que lhe diga, a felicidade e as virtudes são parceiras inseparáveis na construção de uma vida plena. Vamos fazer uma pausa, uma pequena pausa. Voltaremos daqui a pouco para continuarmos a refletir juntos sobre esta palavra, virtude.
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3: 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Falamos de virtude. Jesus, o mestre dos mestres, certa vez pronunciou um sermão no Monte das Oliveiras. Esse importante sermão ficou para sempre conhecido como o Sermão da Montanha. Naquele dia, lá no passado, Jesus revelou os princípios ou características espirituais que podem fazer-nos bem-aventurados. Ele não falava senão do viver feliz, da tal vida abundante, e não estava senão a referir-se às mais excelentes virtudes que fazem dos filhos e filhas de Deus os mais dignos do reino dos céus. No Evangelho segundo Mateus, no capítulo 5, a partir do primeiro versículo, é-nos dito que naquele tempo, ao ver a multidão, Jesus subiu ao monte e sentou-se. Rodearam-no os discípulos e ele começou a ensiná-los, dizendo: bem-aventurados os pobres de espírito, porque deles é o reino dos céus. Bem-aventurados os que choram, porque eles serão consolados. Bem-aventurados os mansos, porque eles herdarão a terra. Bem-aventurados os que têm fome e sede de justiça, porque eles serão fartos. Bem-aventurados os misericordiosos, porque eles alcançarão misericórdia. Bem-aventurados os puros de coração, porque eles verão a Deus. Bem-aventurados os pacificadores, porque eles serão chamados filhos de Deus. Bem-aventurados os que sofrem perseguição por causa da justiça, porque deles é o reino dos céus. Bem-aventurados sois vós, quando vos injuriarem, perseguirem e mentindo falarem todo o mal contra vós por minha causa. Exultai e alegrai-vos, porque é grande o vosso galardão nos céus, porque assim perseguiram os profetas que vieram antes de vós. Jesus começa por falar dos pobres de espírito, referindo-se a eles como bem-aventurados. As suas palavras contrariam tudo o que antes o povo daquele tempo tinha ouvido dos sacerdotes e rabinos judeus. Era algo novo para os que ali estavam, algo estranho que lhes causava profunda admiração. Mas quem são estes a quem Jesus chama de pobres de espírito? Jesus referia-se aos que rejeitam qualquer tipo de presunção espiritual, aqueles que reconhecem a sua total dependência de Deus e que sabem que não podem salvarem-se a si mesmos, nem por si mesmos praticar qualquer ação de justiça. São os que confiam inteiramente no auxílio de Cristo, o que Cristo pode conceder a todo aquele que deseja o aperfeiçoamento do caráter. E Jesus prosseguia dizendo: bem-aventurados os que choram. Jesus não se referia a qualquer espécie de lamentação. Está a referir-se à aflição da alma, daquele que busca arrependimento, o perdão de Deus. O pranto em si mesmo não tem poder de remover a culpa do pecado. Só Jesus pode remover pecados. Logo de seguida, Cristo fala da mansidão. Ele diz que aqueles que possuem essa virtude herdarão a terra. Ter mansidão é possuir o domínio de si mesmo. Essa é uma das mais elevadas nobrezas. Ser manso é sobrepor-se aos menosprezos, às repulsas, às provocações, a tudo que possa agir contra nós, no sentido de nos lançar sombra sobre o nosso espírito. Cristo também não se esquece dos que têm fome e sede de justiça. Sim, sobre esses ele diz que eles serão fartos. A justiça de Deus difere da justiça humana. Um dos aspectos da justiça divina é a substituição. Essa justiça a que Cristo se refere vem através do seu sacrifício, ao dar-se em nosso lugar na cruz do Calvário. É o sentimento da própria indignidade que levará o coração a ter fome e sede de justiça e ao desejo sincero de buscar a semelhança com Cristo. E no dizer de Jesus, esse anseio não será negado. Para Cristo, o misericordioso achará misericórdia e o puro de coração verá a Deus. Se considerarmos a palavra misericórdia na sua construção etimológica, ser misericordioso é ter coração para com alguém miserável. Ora, é exatamente isso que Deus faz conosco. Ele age com misericórdia. A pureza de coração na vida de alguém é fruto dessa misericórdia divina. Ser puro de coração é a negação de si mesmo, a renúncia daqueles que tudo entregam ao Senhor, os seus desejos, as suas vontades, as suas paixões. Sim, Cristo, no seu longo sermão, fala ainda daqueles a quem rotula de pacificadores. O profeta Isaías, conhecido como o profeta messiânico, ao referir-se a Jesus, o Messias, renomeia-o de Príncipe da Paz. A missão de Cristo foi restituir ao mundo a paz que o pecado tirou. Todo aquele que, renunciando ao mal, abre o seu coração ao amor de Cristo, torna-se participante da paz que dele provém. O coração que foi reconciliado com Deus partilha dessa paz celestial e manifestará ao seu redor uma influência positiva e pacificadora. E quem se acha em paz com Deus e com os seus semelhantes não pode tornar-se infeliz. Será, por isso, um bem-aventurado. Na parte final, Jesus fala dos que sofrem perseguição por causa da justiça e dos que, por amor a Cristo, são injuriados. Jesus mostrou aos seus seguidores o privilégio de trilhar com ele o caminho da abnegação. Ainda que, por vezes, tenham de ser mal compreendidos ou até injuriados, a compreensão de andar, ou a compensação de andar com Cristo, supera todo tipo de provação ou mesmo perseguição. É nesse sentido que esses também são chamados de bem-aventurados. Ao analisarmos o pensamento de Jesus, percebemos que a felicidade não é um evento externo, mas o resultado de um conjunto de virtudes profundamente cultivadas e arraigadas na alma. Aqueles a quem ele chamou de bem-aventurados distinguem-se por uma lucidez moral e uma força de caráter que os permite florescer mesmo na adversidade. Para Jesus, o verdadeiro sentido de felicidade reside na excelência, na mansidão que domina a força, na fome de justiça, que é um dom gratuito recebido através de Cristo, e na pureza de intenção que clarifica o olhar sobre o mundo. É um modelo de inteligência espiritual que subverte a lógica comum e propõe uma satisfação baseada na integridade e no propósito, e não em circunstâncias efêmeras. Se a felicidade que o mundo oferece parece ser sempre insuficiente, estaremos nós dispostos a trocar as nossas certezas pelo conhecimento transformador dessas virtudes que atravessam os séculos? É uma pergunta que deixo para sua reflexão. 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Hoje tive o prazer de falar-lhe de virtude. Fica o desejo que estas virtudes recomendadas e oferecidas por Jesus não sejam apenas palavras, mas um novo alicerce no seu e no meu entendimento sobre o que significa viver sabiamente. No novo tempo, o nosso compromisso é ser a sua companhia. Por isso estamos sempre aqui, sempre consigo, nesta busca contínua por conhecimento e clareza. Muito obrigado pela sua confiança e por nos deixar entrar no seu lar. Até o nosso próximo encontro de palavras e virtudes. Até breve.
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1: Cheirinha chegando na alegria para falar com você em mais um programa Lar e Família. Você que nos acompanha aqui sabe que estamos falando sobre o quarteto da felicidade. Aqueles hormônios que precisamos tê-los presentes em nosso organismo para estarmos bem. E falando por aqui hoje sobre serotonina. Você já ouviu falar? Ele é conhecido como o hormônio da felicidade. E a serotonina, gente, nos afeta desde as nossas emoções até o nosso corpo, nas habilidades motoras, além também de ser considerada um estabilizador de humor natural. Você tá com mau humor? Bota serotonina nesse corpo, gente. Quem está com a serotonina boa, por exemplo, é porque o seu intestino está reguladinho e assim o seu humor também estará bom. E quem está com humor bom tem melhor disposição para intimidade com o seu amor. Você viu que uma coisa vai levando a outra? Pois é. Será que por acaso eu estou falando com alguém que está passando dificuldade de humor e por isso nada tem mais sentido na vida? Olha, se eu fosse você, eu começaria a pensar como é que se anda seu humor. Será que tem um monte de gente chamando você de chato, de chata? Ai, mal-humorado. Será que quem trabalha com você, que geralmente é quem convive mais com a gente, né? Tá falando que tem alguma coisa errada? Cuidado, o nosso corpo, ele dá indícios de quando não estamos bem. Agora, serotonina baixa, além do mau humor, também tem outras consequências, tá? Para sonolência, aquela vontade de comer.

0: comer toda hora umas besteirinhas, sabe? De comer um docinho. Dificuldade de concentração, distúrbios de memória e muita, gente, muita irritabilidade. Eu costumo dizer que a mulher na TPM que sente tudo isso, tá faltando às vezes a serotonina. Aí você já viu, né? Quem que aguenta conviver com alguém assim? Será que aí nessa casa o casal tá brigando por falta de humor? Bom, bora ver como é que tá essa serotonina. E a gente também pode ajudar. A gente pode comer castanha, banana, abacate, ovos. A verdade é que nós não podemos negligenciar os sintomas e achar que está tudo normal. Se nós temos agido estranhamente, tem algo errado que precisa ser conversado, precisa ser regulado. Então, minha dica é: procure um nutricionista, procure um médico da sua confiança e corra para ver como é que anda esse hormônio, né, da serotonina. E amanhã, olha, amanhã você não pode perder, porque amanhã eu vou falar sobre dois hormônios. E eu espero você aqui, nesse mesmo horário. Beijos da Sheilinha!
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1: Cortei o cabelo, mudei a rotina, fiz planos, mas foi numa mensagem de 3 linhas com o meu priminho de 10 anos que me encontrei a pensar nas coisas essenciais da vida. Há dias em que a vida nos dá um poema inteiro com apenas uma frase. Recebi uma mensagem do meu primo de 10 anos. Pessoal, eu conheci este miúdo quando ele tinha apenas 4 meses e hoje nós trocamos mensagens no WhatsApp. E sem grande contexto, ele escreveu-me: "Prima, amo-te muito." Eu, meio derretida, meio curiosa, perguntei: "Porquê que me amas?" E ele, com a honestidade que só as crianças conseguem carregar sem parecer forçado, escreveu: "Porque és minha prima, és bondosa e muito divertida." Parei, fiquei a olhar para o telemóvel como quem lê uma carta antiga que precisava chegar justo naquele dia. É que aquelas palavras foram um espelho, um lembrete, uma pancadinha no ombro da alma. Amo-te porque és, porque existes, porque és minha. E pronto. E eu fiquei ali em silêncio a pensar: será que ainda sabemos amar assim? Ou melhor ainda, será que ainda acreditamos que merecemos esse tipo de amor? Sabem, crescer significa muitas vezes desaprender coisas simples. A criança ama sem contas, sem meritocracia, sem esperar trocas, favores ou performances. Nós, adultos, desconfiamos do amor gratuito. Será que ama mesmo? Será que é só porque lhe sou útil? Será que se eu parar de dar, a pessoa fica? Vivemos a querer provar o nosso valor para os outros, para Deus e para nós mesmos. Fazemos 1000 malabarismos emocionais para manter o amor que, no fundo, morremos de medo de perder. Mas o meu primo não me ama por causa dos doces, nem por causa das prendas e nem porque lhe resolvo as dores do mundo. Ama-me porque sou. Porque aos olhos dele há algo de bom, de bonito, de digno, simplesmente por eu ser quem sou. E sabem o que isto me lembra? Deus. Sim, Deus. Aquele que tantas vezes achamos que só nos ama quando estamos a fazer tudo certo. Quando não pecamos, quando não falhamos, quando acertamos em cheio nas nossas orações, nas nossas intenções e nas nossas ações. Mas o amor de Deus é parecido com o de uma criança, se eu posso assim comparar. E não tanto com o de um adulto exigente. Não é amor-condição, é amor-essência. Ele diz: eu amo-te porque és meu. Porque foste criado à minha imagem. Porque o teu nome está gravado na palma da minha mão. Não é se fores perfeita, eu amo-te. Mas sim, eu amei-te antes de tu me amares. O meu priminho ensinou-me que o amor verdadeiro vê para além do que fazemos. Vê quem somos. Mas há outra camada nisto. Não basta ser amado assim. É preciso aceitar esse amor. E aceitar esse tipo de amor pode ser desconfortável. Porque tira-nos o controle. Porque não o podemos manipular, controlar, conquistar ou garantir com esforço. Porque não o merecemos. Mas ainda assim, ele vem, fica, acolhe, sustenta. Talvez estejamos cansados de ter de nos justificar, de ser sempre úteis, resolutivos, necessários. Talvez tudo o que precisamos ouvir, de vez em quando, seja: amo-te porque és minha prima, porque és bondosa e muito divertida. E talvez precisemos dizer isso também, aos outros e a nós mesmos, sem cálculo, sem esforço, só verdade. E eu termino com uma pergunta: a quem é que hoje podes dizer amo-te só porque sim? E mais, quando foi a última vez que aceitaste ser amado assim, sem ter de provar nada? Porque no fim o amor verdadeiro não é aquele que te mede, é o que te reconhece, o que te chama pelo nome, o que fica. Muito obrigada por me teres acompanhado nos pensamentos em voz alta de hoje e não te esqueças que um pensamento pode mudar um dia e um dia pode mudar uma vida. Até o próximo episódio!
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0: Olá, seja muito bem-vindo a mais um programa, este que é o seu programa Mentes que Sentem. É sempre com muita alegria que estamos aqui e gratos ao Senhor porque poderemos continuar aqui junto consigo, com a sua família, com os seus amigos e os queridos que seguramente já partilharam um ou outro momento connosco, neste encontro muito particular, muito familiar, mas que pedimos a Deus vá ao encontro das suas necessidades. Como sempre, nós temos a doutora Cristina Dias connosco. Cristina, seja muito bem-vinda, na graça
1: Obrigada,
0: de
1: Milo.
0: Deus. É bom ver-te.
1: Obrigada, Milo. E hoje, em
0: É
1: particular,
0: verdade.
1: ainda é melhor.
0: E ainda é melhor porquê? E vamos agora desvendar. Porque nós já completamos, pela graça de Deus, um ano de programas, de episódios que estivemos aqui no seu programa Mentes que Sentem. Então, louvado seja Deus, parece que foi no outro dia que começamos
1: É verdade.
0: e já passou um ano que aqui estamos juntos consigo. E continuando a pedir a Deus que nos possa ajudar a todos nós. Então, por termos completado já um ano de programas, nós neste gostaríamos de podê-lo fazer, neste e no próximo episódio, algo de muito particular e diferente. Então, o que é que nós pensamos? Como temos recebido várias perguntas, então pensamos poder trazer até vós algumas das respostas a algumas das perguntas, porque entretanto vamos recebendo outras que possivelmente faremos depois noutro episódio, para responder exatamente a isso que nos vai questionando, que nos vai perguntando, que vai surgindo, Cristina, ao longo de todo este ano, exatamente que houveram muitas perguntas que foram colocadas. Então, eu vou começar por uma, Cristina, e uma delas que nos foi colocada e que é realmente muito pertinente. Quando nós falamos de saúde mental, qual é afinal o papel da família?
1: Ok, Milo, obrigada. E antes de começar a responder essa questão, eu gostaria de aproveitar para agradecer àqueles que estão connosco. Àqueles que estão connosco frequentemente, àqueles que estão connosco esporadicamente e àqueles que estão connosco pela primeira vez. Pelo vosso voto de confiança, pela vossa participação, neste que é um espaço que nós consideramos seguro para podermos abordar estas questões. A família. Provavelmente, quando nós colocamos essa questão, intuitivamente nós dizemos claro que tem importância, claro que tem impacto, claro que tem uma interferência na questão da nossa saúde mental. Mas será que nós temos verdadeira noção do tipo de influência e o que é que a ciência diz sobre isso? Então é nessa perspectiva que eu gostaria de tentar responder a esta pergunta. E começaria por fazer aqui duas comparações que aparentemente estão descontextualizadas, mas eu já vou fazer o elo de ligação.
0: Muito bem.
1: Há uns anos atrás li duas crónicas de opinião em jornais diversos que me despertaram o interesse e me deram vontade de rir. Uma delas era a experiência, até muito bem-humorada, a forma como estava escrita, de um senhor de nacionalidade britânica que tinha vindo, na idade da reforma, residir para Portugal. E enquanto dava os primeiros passos no domínio da língua portuguesa, deparou-se com uma expressão que lhe causava muita confusão. Ele dizia: "Eu ouvia as pessoas constantemente a dizerem: 'Opa! Então, pá! Epá!'" E ele, por mais que tentasse compreender o significado daquilo, não conseguia. Foi ao dicionário. E o dicionário, a definição dizia algo do género: pá, instrumento de trabalho que
0: Pois.
1: pode ser utilizado, sei lá, olha, na construção, na
0: Exato.
1: agricultura. Ainda mais confuso ficou o senhor. E depois ele acabava por relatar com muito sentido de humor o que é que efetivamente tinha acontecido. Vamos ao segundo exemplo e já vamos tentar responder à tua questão, à questão que nos foi colocada.
0: Isso.
1: Uma outra crónica de opinião, neste caso escrita por um escritor literário do Brasil, portanto um senhor bastante conceituado no mundo literário. E ele relatava que vinha de uma família humilde. E o seu maior desejo, quando era miúdo, relatava ele na crónica, era poder comer uma maçã. E nós olhamos, no nosso país a maçã é um fruto que não é raro. O contrário, é um fruto muito comum. Se tu dissesses: olha, quero comer uma manga ou uma
0: Exato.
1: papaia, que são frutos que não são tão frequentes no nosso país, mas que no país dele eram frutos frequentes. Então ele diz que numa determinada ocasião festiva, já não sei precisar se Natal, se aniversário, a lembrança dele foi uma maçã. E ele detalhava a dúvida existencial quase que teve, do género: como ou não como? Experimento o sabor ou limito-me a contemplar a cor, a cheirar, a textura? E nós olhamos para estes dois exemplos e compreendemos claramente que existem aqui circunstâncias de vida, do meio onde tu cresces, uhum, do ambiente familiar, das experiências que tu vais tendo ao longo do tempo, que condicionam a forma como tu te posicionas em relação às situações. Foi o caso daquele senhor britânico. Para ele era uma questão cultural. Ele não compreendia culturalmente uma coisa que tem a ver com a nossa realidade. O outro senhor, a questão da maçã, era uma coisa que não era acessível pelo contexto económico da família, pelo lugar onde viviam. Uhum. Portanto, isso teve impacto. Então, se nós transportarmos isto para o contexto da importância da família, família nuclear, na nossa situação de saúde mental, o que a ciência nos tem dito é que ela é normalmente o primeiro ambiente onde o cérebro humano aprende algumas coisas fundamentais que servem de base para o resto da sua vida, nomeadamente como lidar com emoções, como lidar ou interpretar o mundo, estou numa situação segura ou insegura, como lidar com o erro e com a frustração, e também qual o nosso valor enquanto pessoas. E um cérebro em desenvolvimento, e todos nós já passamos por isso, e em alguns momentos ainda lidamos com estas questões, tem questões que podem não ser tão perceptíveis, mas são fundamentais, que estão questões como: estou seguro? Será que eu sou valorizado? Posso errar? Será que alguém me vê? Me vê enquanto pessoa? Me atribui valor? Eu tenho controle sobre a minha vida? Eu consigo agir sobre? E talvez aquela que possa ser a pergunta mais relevante, que é: o que é que me acontece se eu errar? Porque nós temos muito medo do erro. Na década de 1970, houve um investigador, o Dr. Ed Tronick, que fez uma experiência que depois foi amplamente replicada. Chama-se The Still Face. Aliás, se depois quiserem ver no YouTube, ela está disponível. Então, o que ele tentava perceber era como é que se desenvolvia e qual o impacto da relação entre um cuidador e uma criança. Neste caso, o cuidador primário, que poderia ser o pai ou a mãe, mas neste caso foi a mãe que foi escolhida. E a experiência era algo muito simples. Tu tinhas uma mãe, tinhas uma mesa, tinhas a mãe sentada deste lado e do lado oposto da mesa tinhas uma criança pequenina, uhum, um bebê ainda, mas que já interagia. Estava sentado na cadeirinha dele. E a mãe estava a interagir com esse bebê. Portanto, falava, cantava, brincava, tocava no bebê e o bebê respondia. Portanto, respondia balbuciando, palrando, tentando mexer nas coisas, aquilo que é absolutamente normal. A verdade é que o objetivo da experiência era tentar perceber como é que a criança reagia quando isto deixava de ocorrer. Então, a mãe, a determinada altura, virava a cara para o lado, okay, e quando voltava novamente a olhar para a criança, tinha uma expressão que não tinha emoção. Ou seja, still, okay, parada. Ok? Portanto, a criança olhava para a mãe e interagia, fazia aquilo que sempre fez. Portanto, tentava balbuciar, brincar, tentar mexer. A verdade é que a mãe não reagia. E isto demorou, esta ausência de expressão emocional, demorou cerca de 2 minutos. Nesses 2 minutos é impressionante ver a reação das crianças. Portanto, a criança começa num primeiro contexto a brincar, depois quando vê que não tem reação, começa a aumentar o nível de voz, portanto começa a gritar, a chamar a atenção, tenta agarrar, depois começa a ficar claramente muito desconfortável e a tentar mexer-se e sair da cadeirinha. E numa última instância nós vemos as crianças a chorar compulsivamente, uhum, e algumas delas inclusive a morderem-se, porque é uma forma de aliviar todo aquele desconforto. E agora a pergunta que nós colocamos é: se em 2 minutos... em que tu deixas, a pessoa está lá presente, uhum, mas deixas de ter uma interação que é considerada vital para aquela criança, ela tem esta reação, o que é que acontecerá depois? Claro. Há uma frase que eu gosto particularmente que diz assim: a segurança emocional aprende-se antes de se pensar. Okay? Tu percepcionas uma coisa antes que ela seja entendível, perceptível de alguma forma. Portanto, quando nós falamos de família, e existem várias famílias, vários, exato, contextos de família neste momento, nós estamos a falar dos primeiros cuidadores, uhum, da criança. Então, aqui nós não estamos a falar apenas no papel de quem cuida, porque quem cuida, quer queira, quer não, também ensina desde o início à criança se o mundo é um lugar seguro ou inseguro para essa, uhum, criança estar.
0: Então, Cristina, o que quer dizer na prática esta questão desse sistema de segurança emocional?
1: Ok, vamos tentar traduzir isto de forma mais simples. Durante os anos 20, o século 20, perdão, a psicologia do desenvolvimento teve um boom, por assim dizer, um crescendo a nível de investigação e de coisas que foram fundamentais para aquilo que somos hoje e continuam a ter o seu desenvolvimento. E houve um investigador, um psiquiatra britânico, o Dr. John Bowlby, que ele, na sequência das suas investigações, deu origem a uma teoria que é chamada a teoria do apego ou teoria da vinculação. Ora bem, o que é vinculação? O dicionário define a vinculação como o ato ou o efeito de ligar-se a. Tu vinculas-te a. Ok? E mais tarde, os estudos dele foram desenvolvidos também por outros investigadores, e um dos investigadores mais importantes também foi uma psicóloga chamada Mary Ainsworth. E ela, entre várias experiências que desenvolveu, desenvolveu uma experiência que também tem sido amplamente replicada, que se chama The Strange Situation, portanto, a situação estranha. O que é esta experiência? Eles simularam o ambiente de uma sala de estar, de uma casa. Então, entra uma mãe e entra a criança. Estamos a falar de crianças, faixas etárias entre 1 ano a 18 meses, 1 aninho e meio, sensivelmente. E a criança fica desconfortável porque entra num ambiente que é estranho, mas é um ambiente que não deixa de ser apelativo, porque o chão está cheio de brinquedos e a mãe faz aquilo que normalmente faz em casa, brinca com a criança. Portanto, tu vês a mãe e a criança a interagirem. Agora, o que é que eles estavam interessados? Eles foram mudando variáveis. E as variáveis, a mudança de variáveis eram coisas do género. Está a mãe e a criança a brincarem, de repente entra uma pessoa estranha à criança e senta-se aí num sofá. E eles estão sempre a tentar perceber qual é a reação da criança e qual é a reação da criança em relação à sua própria mãe. Depois, este estranho tenta interagir com essa criança, na presença da mãe. A seguir, outra variável que é introduzida é a mãe sai e a criança fica sozinha com o estranho. A mãe regressa, passado algum tempo sai o estranho e fica a mãe novamente com a criança. E passado um bocadinho sai a mãe e a criança fica sozinha. Isto tudo, claro, em períodos de tempo muito curtos. O que é que eles estão a tentar perceber? Qual é a reação da criança quando a mãe regressa? Ou qual é a reação da criança quando tem um elemento estranho no espaço? E o que é que eles foram percebendo à medida que foram introduzindo várias crianças e várias famílias a esta experiência? Que crianças que têm níveis de vinculação seguros tendem a acalmar-se muito mais rapidamente e a voltarem a brincar. Portanto, imagina, a mãe saiu da sala, a criança ficou sozinha, chora, fica absolutamente aflita. Mas a mãe regressa, e se nós temos aqui um desenvolvimento de um nível de vinculação que traz segurança à criança, ela com facilidade acaba por se acalmar e acaba por voltar a fazer aquilo que uma criança desta idade faz, que é explorar o mundo à sua volta. Perceberam também que crianças que têm níveis de vinculação inseguros, em que há ambivalência, e ambivalência em relação ao quê? Em relação à mensagem que é transmitida pelo cuidador. Não há consistência, a criança não encontra um padrão. Portanto, eu tanto posso ser acolhida como eu posso ser rejeitada. É isto que ocorre. Então, crianças que têm níveis de vinculação inseguros, na realidade, elas acabam por desenvolver reações também ambivalentes ou evitativas. Por exemplo, as crianças não conseguem parar de chorar, ou depois de se acalmarem, acabam por evitar brincar. Ou seja, sempre que uma criança está em stress, e agora estamos a falar de crianças pequeninas, ela procura uma figura de proteção. E se essa figura responde de uma forma consistente, previsível, tu crias um padrão seguro de vinculação. Por exemplo, imagina um bebé que desperta à meio da noite e chora. Se tu tens um cuidador que, com alguma consistência, vai lá e tenta acalmar a criança, e isto é consistente no tempo, a criança acaba por perceber: quando eu preciso, alguém vem. Isto estabelece a base para que futuramente, um futuro próximo e um futuro um bocadinho mais distante, nomeadamente até numa adolescência ou num espaço adulto, a pessoa se sinta mais ou menos segura para enfrentar desafios e aquilo que está à sua volta.
0: Muito bem. Com certeza que vamos continuar a refletir sobre estes assuntos tão importantes. Vamos, no entanto, fazer a nossa pausa habitual e já voltamos.
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0: E cá estamos novamente para a segunda parte de mais este episódio, de estarmos consigo. Queria continuar a recordar-vos este privilégio, esta oportunidade que nós temos de poder receber aí na sua casa ou na casa de algum amigo ou de algum familiar este manual de estudo que nós temos para si, Sentimentos, a Ciência do Existir, que será um privilégio para nós poder enviar para si e com certeza que será uma mais-valia na busca e no encontro destas informações tão importantes em relação à nossa saúde mental. Então já sabe, contacte-nos através do 933-939291 e nós teremos muita alegria e com certeza muito prazer em poder enviar para si, tá bom? Com muito carinho e agora que já estamos há mais de um ano, possivelmente tem amigos que ainda não têm este manual, então será uma excelente oportunidade. Cristina, estavas a falar, portanto, há pouquinho sobre esta experiência extraordinária que foi feita com este bebê, a sua mamã e depois um outro elemento externo que acaba por chegar. E estavas a falar sobre esta questão da base, a importância dessa base. E a minha questão que agora eu coloco é, e se essa base não existir?
1: Ou se não é segura, isso, não é? Essa é uma questão amplamente pertinente.
0: Pois.
1: E permite-me usar dois exemplos para podermos entrar nessa questão. Recentemente, este é um exemplo caseiro, está bem? Recentemente tive uma experiência que ainda hoje me traz um sorriso aos lábios e teve a ver com uma situação de um dos meus filhos. Portanto, ele costuma apanhar o autocarro quando vem da escola e tínhamos combinado que iríamos encontrar-nos numa determinada paragem, num determinado lugar. A verdade é que ele demorou mais tempo do que era habitual e eu pensei, bom, olha, deve ter adormecido e saiu na paragem a seguir, eventualmente. Porque ele ligou-me a dizer que tinha saído noutro local, que tinha demorado um bocadinho mais, mas que depois me explicava. E eu logo conjeturei, pronto, ou adormeceu, ou perdeu-se distraído com alguma coisa. Nisto, quando nos encontramos, ele diz-me assim, não, mamãe, apanhei o autocarro errado. E eu... O que eu te digo, dá-nos vontade de rir, não é? E eu olhei para ele e pensei, como é que é possível que tenhas apanhado o autocarro errado? E aqui nós já falamos sobre a questão do nosso cérebro e que o nosso cérebro não é factual, ele faz aqui, ele preenche os espaços vazios, não é? Já falamos inclusive da atenção e da memória. E ele disse-me, olha mamã, eu vi o nome da localidade para onde íamos e imagina que o número do autocarro é 1234, vamos supor. E naquele caso o autocarro era 1235, mas ele limitou-se a olhar para a localidade e para os dois primeiros.
0: Pois.
1: Exatamente. E diz-me ele, quando eu estava no autocarro, e ele, a primeira parte do caminho foi igual, quando ele começou a fazer um caminho que era diferente, eu comecei a ficar atento e a começar a ficar assim um bocadinho atrapalhado. Eu sabia que ia parar ao mesmo sítio, mas por onde é que ele me estava a ir? Estava a levar, perdão. Até abri a aplicação do Google Maps para acompanhar, dizia-me ele. E nós rimos-nos, mas a verdade é que nós, enquanto adultos, se estivéssemos numa situação semelhante, aquilo que foge da nossa previsibilidade iria deixar-nos desconfortáveis também. Segundo exemplo, e já vamos responder concretamente à tua pergunta. Uma das coisas que nós fazemos com muita frequência, sobretudo com crianças pequeninas, é aquela brincadeira do cucu, não é? Portanto, tu tapas a cara e fazes e apareces subitamente à criança. Tipo um esconde-esconde, mas neste caso com uma criança pequenina, bebê, não dá para o fazer de outra forma. Mas a verdade é que se tu estiveres a falar, por exemplo, com uma criança de 3 anos e disseres vamos brincar às escondidas, mesmo, imagina que estamos numa sala, mesmo que a criança não te consiga ver, a criança de 3 anos, ela sabe que tu existes, uhum. tanto que ela vai-te uhum. procurar. Mas uma criança pequenina não tem ainda desenvolvido aquilo que nós chamamos o conceito da permanência do objeto. Okay. Ou seja, isto só costuma ocorrer, só começa a ficar mais ou menos consolidado, e isto é variável de criança uhum. para criança, aproximadamente aos 2 anos de idade. O que significa que quando, por exemplo, tu estás com uma criança de 1 ano e faz essa brincadeira do cucu, estás uhum. atrás de um armário e lhe apareces, para a criança, tu estás a existir naquele momento. Mas quando tu desapareces, tu deixaste de fazer parte daquela realidade. Uhum. Então agora pensa numa situação em que há imprevisibilidade. Estou eu agora a querer dizer que nós temos que estar 24 horas sobre 24 com as nossas crianças? Não, uhum. não é isso. Uhum. Mas a verdade é que a criança começa a percepcionar se há previsibilidade de comportamentos ou não e o impacto que isso tem. Uhum. E para responder de uma forma científica à tua questão, talvez um dos exemplos mais impactantes e tristes foi o que aconteceu em 1989 na Roménia. Portanto, na altura houve a queda de um regime, uhum. Eu posso nomeadamente Ceausescu, uhum. não é? Portanto, e a verdade é que durante o seu período de governo, uma das medidas que ele tinha implementado era o incentivo à natalidade. E ele inclusive fazia o controle da natalidade, mas o controle da natalidade na perspectiva de têm que ter filhos. Okay. Qual era a premissa básica? Segundo, de uma forma muito simples, é quanto mais população, mais mão de obra, quanto mais mão de obra, mais capacidade económica e, a partir daí, o país floresce. A verdade é que isso não ocorreu, porque as famílias deixaram de ter condições para alimentar e para prover às necessidades de tantas crianças, tanto que os índices de mortalidade infantil e até materna acabaram por subir. E muitas crianças foram abandonadas e foram parar àquilo que se chamam os orfanatos. E só quando há a queda do regime é que se começou a ter uma percepção mais ampla do que efetivamente estava a ocorrer nesses contextos. Mais tarde, o governo, que entretanto tomou posse, pede ajuda internacional a investigadores na área. E o que é que eles vão encontrar? Primeiro, orfanatos com condições deploráveis. Sim. Deploráveis. Muita negligência, muito abuso, falta de higiene, falta de condições, muitas crianças apinhadas no mesmo espaço, não havia praticamente contacto com o adulto, e quando havia era para assegurar uma necessidade básica, enfiar-te a comida pela boca, por exemplo. Então imagina, tu és um bebé de meses que não te consegues mexer, o teu dia-a-dia foi deitado numa cama a olhar para um teto. Tu és uma criança um bocadinho mais velha, tu não tens interação com um adulto que estimula a linguagem, que estimula a parte cognitiva. Então, tu estás a olhar para as paredes. E mais tarde, várias equipas intervieram e desenvolveram aquilo que eles chamaram o projeto de Bucareste, um projeto de intervenção precoce. O que é que eles pretendiam saber? Por um lado, qual tinha sido o impacto na vida das crianças deste contexto, e segundo, quais as formas de intervir para tentar minimizar esta situação. Perceberam que, tanto que depois houve uma sensibilização para a comunidade exterior e muitas destas crianças acabaram por ser adotadas por famílias no exterior. Também perceberam algumas premissas base. Primeiro, que a ausência de cuidado consistente pode afetar profundamente o desenvolvimento emocional. Ou seja, aquela criança tinha alimentação. A higiene, infelizmente, não era a mais adequada. Não estou a dizer que a alimentação fosse a mais saudável, mas tinha alimentação, tinha uma necessidade básica assegurada, mas isso era suficiente? Não foi suficiente. Por outro lado, crianças privadas de relações estáveis e relações estáveis com um adulto, por causa da questão da estimulação e da segurança, desenvolveram dificuldades cognitivas, dificuldades emocionais e dificuldades sociais. E isso reflete-se ao longo da sua vida, por exemplo, até nas relações que estabeleciam com as outras pessoas como adultos, dificuldade em confiar, por exemplo. E aquilo que se percebeu é que quanto mais cedo estas crianças tinham sido retiradas daquele contexto e colocadas num contexto mais estável, maior a probabilidade que tinham de poder ultrapassar as carências e o impacto que aquilo lhes causou. E efetivamente há situações muito dramáticas, ou seja, era algo que empiricamente nós já sabíamos ou desconfiávamos, nós não tínhamos uma experiência visível. E este relato acabou por demonstrar aquilo que efetivamente nós percepcionamos depois na vida das pessoas. Portanto, efetivamente, a família tem um impacto fundamental na saúde mental, naquilo que nós desenvolvemos ao longo da vida também.
0: Sem dúvida. O tempo passa a voar, Cristina, mas dizer e se calhar deixar para o próximo episódio algumas outras perguntas também que vão ao encontro deste tema que nós estamos agora aqui a referir, porque poderá colocar-se a questão: será que esta questão da família é tão importante ou mais importante na infância do que noutra fase da nossa vida? Mas nós teremos a oportunidade no próximo episódio de estarmos juntos. Obrigada mais uma vez, Cristina. Que Deus o abençoe e a abençoe. É sempre um prazer estar consigo e, na graça de Deus, nos encontraremos no próximo episódio. Até lá.

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1: Quem cresce num contexto religioso desde tenra idade habitua-se a ouvir de forma repetida certas histórias da Bíblia. Algumas são tão conhecidas que até mesmo quem não tem muita relação com as religiões já conhece. Uma dessas histórias é a história da multiplicação dos pães e dos peixes realizada por Jesus. Hoje quero refletir consigo neste episódio, mas tentando deixar de lado as concepções que temos desde a infância ou do que outros nos contaram repetidamente. Jesus tinha estado a ensinar os seus seguidores e a falar dos princípios que regem o reino de Deus e que devem reger todos os seres humanos. Ao fim de algum tempo, Jesus vai deixar o lugar onde estava a ensinar para ir para uma outra zona do Mar da Galileia. Jesus vai para um monte com os seus discípulos, quando de repente vê a multidão com quem tinha estado anteriormente a aproximar-se dele. Jesus viu o interesse daquela multidão e ele teria todo o gosto em continuar a ensinar aquelas pessoas acerca de Deus. Mas havia um problema que Jesus tinha detectado. Jesus percebeu que qualquer que fosse a mensagem que ele tivesse para entregar para aquelas pessoas, haveria uma barreira fisiológica que as iria impedir de compreender completamente. Jesus vai então preocupar-se em prover refeição para aquelas pessoas antes de continuar a ensinar. Esta decisão de Jesus ensina-nos algo de muito relevante quando nos colocamos na posição de retransmissores da mensagem do Evangelho. Ela ensina-nos que, antes da palavra proferida e ouvida, há necessidades que necessitam de ser satisfeitas. Nosso primeiro olhar para alguém que se aproxima de nós não é o de falar, mas sim o de suprir. Suprir as necessidades emocionais, físicas e, por vezes, necessidades mentais. Um estômago vazio ou uma situação de desemprego são obstáculos para podermos falar das coisas espirituais para alguém. Resolver o hoje e o agora é mais importante que preparar um momento futuro. Não que um seja mais importante que o outro, mas sim porque um é impeditivo ao outro. Se a nossa fé e o nosso cristianismo se foca apenas no futuro, ele é incompleto. Temos de perceber se não é necessário intervir nas necessidades elementares do agora antes de falar de coisas espirituais e de coisas futuras. Jesus vai pedir aos seus discípulos para encontrar pão para todas aquelas pessoas. Estavam ali mais de 5 mil pessoas e alimentar tanta gente era uma tarefa praticamente impossível. Não dava para ir a uma padaria mais próxima buscar 5 mil pães de uma só vez. Mesmo que isso fosse possível, iria equivaler a quase 8 meses de salário de um trabalhador agrícola. Jesus fez perceber que a missão que ele estava a dar era impossível. Mandou então procurar comida entre a multidão. Apenas estava ali um menino, que tinha 5 pães e 2 peixes. Era ridiculamente pouco, mas esta criança não se opôs a entregar aquela comida a Jesus. Aquela criança, muito provavelmente, já tinha visto Jesus fazer tantos milagres que ele sabia que aquilo iria servir para alguma coisa. Nesta pequena porção de comida resultou alimento para mais de 5 mil pessoas e ainda sobrou. Este episódio ensina-nos que Deus está sempre disponível para multiplicar aquilo que nós estamos dispostos a partilhar. Deus vai multiplicar não para colocar na nossa mesa, mas para servir os interesses daqueles que precisam. Não quero parecer um defensor de uma qualquer ideologia social onde todos têm que ter tudo por igual. É normal que uns tenham mais que outros. O que não é normal, pelo menos para um cristão, é que eu tenha tudo e o outro não tenha nada. Se na minha mesa há comida substancial e na do meu vizinho não tem para todos, eu tenho de partilhar o que Deus coloca na minha mesa com ele. Porque quando eu partilho, eu valorizo e reconheço que o meu conforto depende de Deus. Não se trata de apoiar quem vive de esquemas de dependência dos outros, mas sim de auxiliar aquele que está realmente em dificuldade genuína. Hoje quero deixar-lhe o desafio de olhar de uma forma mais atenta para as necessidades de quem está à sua volta. Quem sabe ainda não se tenha apercebido de que alguém está a passar por um mau bocado e precisa do seu apoio mais do que das suas palavras. Que possa compreender que o verdadeiro seguidor de Deus e de Jesus não é o que fala muito das coisas espirituais, mas o que serve os seus irmãos nas suas necessidades. Procure uma forma ou uma entidade que o faça sentir relevante para os outros. Não vai ser perfeito e quem sabe até possa discordar de alguns métodos utilizados, mas que isso não seja um entrave para se envolver no apoio aos que são carenciados. Se eu posso colocar ao dispor capacidades, recursos ou bens, então que eu possa fazer de uma forma sábia e objetiva para que o outro possa ver Deus através do pão que eu lhe entrego. Este episódio termina com a tentativa da multidão de tornar Jesus o seu rei. Consigo não vai ser muito diferente. Haverá certamente tentativas externas de valorizar a si por causa da sua generosidade ou misericórdia. Mas a decisão de Jesus é a mesma que cada um de nós deve ter. Jesus abandonou aquele lugar porque o mérito não era dele, nem era para ele. Quando fizer algo para os outros, não espere a medalha de mérito. Volte para casa e seja grato a Deus. Este é talvez o maior desafio que a generosidade traz à vida do cristão. Que você e eu possamos sempre entender que se formos promotores de algum gesto de bondade, devemos fugir dos prémios e do reconhecimento e nos virarmos para Deus para agradecer sermos usados por Ele em favor do seu reino.
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1: Saudações ao estimado ouvinte da RCS que escuta semanalmente esta rúbrica. No decurso de uma visita à cidade de Roma, surgiu a oportunidade de fazer uma série de crónicas radiofónicas alusivas a esta metrópole. Nas próximas emissões, apresentaremos alguns factos históricos e arqueológicos, especialmente associados aos inícios do cristianismo em Roma. E começo por abordar o controverso e trágico evento ocorrido a 18 de julho do ano 64 d.C., o Grande Incêndio de Roma. Segundo o relato de Tácito, o fogo terá começado nas lojas de comerciantes de produtos inflamáveis nas proximidades do Circus Maximus, a pista de corridas de carruagens de Roma. Nesta área baixa da cidade, não havia grandes edifícios nem templos, mas durante a noite, os ventos fortes alastraram rapidamente as chamas para as encostas das colinas limítrofes, áreas densamente povoadas da cidade, com ruas estreitas e sinuosas. A população fugiu primeiro para as zonas não afetadas pelo fogo e depois para os campos e estradas fora do aglomerado. E o fogo apenas foi controlado ao fim de 7 noites. Mas antes que os danos pudessem ser avaliados, ele reacendeu e ardeu por mais 3 dias, devastando uma parte significativa de Roma. Dos 14 distritos urbanos, 3 foram completamente assolados pelas chamas, outros 7 foram parcialmente afetados e apenas 4 escaparam ilesos. Alguns templos e o palácio do Imperador Nero foram destruídos. E também foi danificada uma grande parte do fórum onde os senadores romanos viviam, salvando-se apenas a praça central. Os relatos em primeira mão do evento não sobreviveram até aos nossos dias e apenas temos fontes secundárias de escritores e historiadores clássicos, como Dion Cássio, Suetónio e Tácito. Estes textos fornecem informações relevantes sobre o contexto histórico, mas é preciso lembrar que foram redigidos anos após os acontecimentos e podem conter muitas imprecisões e afirmações especulativas. Tácito tinha apenas 8 anos de idade na época do incêndio. Mesmo que tenha obtido registros orais e consultado documentação pública para a memória escrita do evento. Assim, os relatos da época atribuíram as culpas do fogo ao imperador Nero. Havia rumores de que ele teria iniciado o incêndio sozinho, ou pelo menos permitido que o incêndio se estendesse pelo aglomerado enquanto observava à distância, com o pretexto de arrasar a cidade e executar um novo ambicioso projeto de reconstrução urbana. Por isso, os historiadores antigos criaram o mito que Nero ia tocando harpa enquanto a cidade ardia. As acusações foram agravadas em consequência da rapidez com que ele procedeu à reconstrução, em estilo grego, dos bairros inteiros queimados e à edificação do seu novo palácio imperial, a Domus Aurea. Esta obra não foi bem recebida pela população. Indignada com a extravagância do projeto, e acreditaram que ele tinha mesmo ordenado o incêndio. De acordo com a tradição, Nero tentou acabar com os rumores, procurando um bode expiatório, ao culpar os cristãos pela tragédia, dado que 2 bairros não afetados pelo fogo eram habitados pela comunidade, acusando-os igualmente de odiarem a humanidade, provavelmente devido à sua recusa em participar na vida social e cívica de Roma, completamente conectada com os cultos pagãos. Seja por esse motivo ou pelo incêndio, a loucura de Nero inflamou a população, iniciando a primeira perseguição estatal romana contra os cristãos e os seus líderes, que foram presos e executados, primeiro em Roma e depois por todo o Império. Entretanto, o reinado de Nero logo se desmoronou, 4 anos após o incêndio, quando o Senado e o Exército se voltaram contra ele. O imperador foi forçado a fugir de Roma, suicidando-se poucos dias depois. Independentemente disso, mais de 200 anos se passaram até que os cristãos ficassem livres das perseguições imperatoriais que sofreram em resultado deste evento catastrófico. Gerard Bode, da Universidade de Konstanz, na Alemanha, passou 15 anos a estudar antigas profecias apocalípticas e é dos que defende a possibilidade dos residentes cristãos da cidade terem realmente contribuído para o incêndio de Roma. Ele explicou que nos bairros pobres circulavam textos vingativos prevendo que um inferno violento reduziria a cidade a cinzas. Em todos esses oráculos era profetizada a destruição de Roma pelo fogo. Baldi acredita que com esta data profética em mente, alguns cristãos socialmente rejeitados poderiam ter iniciado o fogo ou apenas adicionado combustível à deflagração na esperança de ver concretizada a profecia. Na verdade, a origem criminosa sempre foi a tese defendida. Tácito afirma que a única explicação para o fogo se espalhar dos casebres pobres de madeira para as robustas casas de pedra dos senadores do fórum seria um incêndio criminoso. Mas, recorrendo à tecnologia moderna, os investigadores provaram o contrário, criando réplicas do incêndio em laboratório que desmentem essa possibilidade. Tácito também afirma que o fogo se alastrou por um forte vento de sudeste que tanto se espalhava para sul como para norte, revelando um padrão anormal de nítida mão criminosa. Hoje sabemos que quanto maior um incêndio se torna, mais corrente ascendente ele cria, permitindo que o fogo se espalhe em todas as direções em busca de oxigênio. O arqueólogo Andrea Carandini, que escava há 2 décadas em Roma, examinou as camadas de cinzas resultantes do incêndio e constatou que todas as casas da aristocracia foram arrasadas, não restando uma única habitação em pé na parte onde os senadores residiam e exerciam as suas funções. O que confirma a insinuação de Tácito de que Nero teria contornado o Senado e incendiado Roma para erigir o seu novo palácio e acabar simultaneamente com o poder da aristocracia local. Mas a extensão do envolvimento direto de Nero no início do incêndio continua a ser um tema de debate entre os historiadores. E nem todos concordam que ele seja culpado, e alguns argumentam que as evidências que ligam Nero ao incêndio podem ser exageradas, apesar das narrativas históricas e populares sobre o seu papel no incêndio. Nero até estava fora da capital, em Antium, na costa mediterrânica, como diz Tácito, quando o incêndio começou. E circulavam relatos orais que o imperador regressou rapidamente a Roma, juntando-se aos bombeiros, tomando medidas para trazer alimentos e acomodando refugiados, em contraste com a imagem conjurada pelos autores clássicos. Embora culpem a incompetência e arrogância de Nero, os historiadores atuais reconhecem que Roma estava tão apinhada de gente que seria inevitável um incêndio de grandes dimensões. Os fogos domésticos eram comuns, especialmente nas casas da gente pobre, que vivia em blocos de apartamentos aglomerados com 3, 4 ou 5 andares, todos feitos de madeira. Já tinham ocorrido anteriormente alguns incêndios. No ano 12 d.C., um fogo destruiu a Basílica Júlia e, passados 2 anos, ardeu a Basílica Emília. No ano 22, houve um grande incêndio no Campo de Marte. No ano 26, a Colina Célia ardeu toda. Embora Roma fosse fornecida de água por 9 aquedutos, estes não estavam apetrechados com equipamento para combater incêndios. Por esse motivo, o Imperador Augusto chegou até a criar uma brigada que usava cobertores, baldes de água e vinagre para acudir rapidamente e, na altura do incêndio de 64, tentaram mesmo deter as chamas com os baldes, afastando material inflamável do caminho e demolindo edifícios para fazer aceiros. A maioria dos historiadores modernos não culpa Nero pelo incêndio e as pesquisas mais recentes consideram que o fogo teve início num acidente. A cidade tinha 1 milhão de pessoas e uma grande parte era composta de casebres de madeira mal construídos. Um incêndio numa dessas casas rapidamente engolia um quarteirão inteiro. O forte calor da época, o clima seco, a força do vento e a natureza altamente inflamável dos edifícios criaram as condições ideais para o rápido alastramento do fogo. Contudo, as circunstâncias políticas e sociais dessa altura acabaram por trazer terríveis consequências para a recém-formada comunidade de crentes cristãos residente na cidade. Milhares de pessoas foram perseguidas e mortas nos anos seguintes ao evento. Eles foram as maiores vítimas desta catástrofe natural ou criminosa do século I em Roma. Na próxima emissão do Gravado na Pedra, dando continuidade a esta série dedicada à cidade de Roma, abordaremos o famoso cárcere Mamertino, junto ao Fórum Imperial, onde a tradição diz que estiveram presos, por ordem de Nero, Paulo e Pedro, numa masmorra onde o passado não se apaga, mas permanece gravado na pedra.
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1: Bem-vindo ao Comportamento, que está começando agora aqui na Rádio Novo Tempo. O meu nome é Aline Carvalho. Nós temos aqui profissionais que poderão te ajudar. Hoje, quem vai conversar com a gente é o pastor Marco Lamarx. Pastor, a história de hoje é de um ouvinte que pede um conselho. Ela está namorando há 5 anos e há 2 anos está noiva. Ela conta que está desempregada e o noivo é descontrolado financeiramente. Ela disse ainda que ele está sempre endividado. Ela ainda conta, pastor, que ele se batizou, mas não vai à igreja. E que quando vai é só porque ela vai. E quando eles brigam, ele não quer saber de nada e até esquece que é um cristão. Quando ela questiona sobre a vida espiritual, ele diz para ela ter paciência, mas ela diz que tem medo de se casar e ele nunca mudar. Ela quer ter um sacerdote no lar, pastor. Ela não sabe o que fazer diante de toda essa situação. Pastor, como você poderia ajudar essa nossa ouvinte?
2: Obrigado, Aline, por me receber nessa família querida da Novo Tempo. Primeira coisa que nós temos que entender: namoro, na realidade, é um momento para nos conhecermos, para que o casal se conheça. Para que então, quando tiver já tudo encaminhado, tudo organizado financeiramente, a estrutura emocional, a convivência, desenvolveu neles uma maturidade, eles possam então marcar o casamento. E para isso, então, eles têm um período do noivado, que é um período mais comprometido, onde já está se caminhando para o casamento. Eu vejo que vocês estão há 7 anos juntos, né? 5 de namoro e 2 de noivado, é bastante tempo. E eu me preocupo com algumas coisas que você fala aqui. A primeira delas é que você já tem alguns desentendimentos muito graves. A Bíblia tem um conselho para nós a respeito dos relacionamentos. É um conselho conhecido de Amós 3:3, mas também válido aqui para a gente pensar um pouco. Amós diz: andarão dois juntos se não houver entre eles acordo? Vocês, já nesse período de namoro e de noivado, vocês já estão tendo muitos conflitos sérios. E dois deles muito importantes para o relacionamento, né? Que é a questão financeira e a questão da religião. A questão financeira é tão séria que Provérbios capítulo 24, aqui no verso 27, tem um conselho para os noivos, para os namorados, né? Cuide primeiro dos seus negócios, defina sua situação financeira e depois comece a construir sua casa e formar sua família. Quer dizer, como é que você vai casar se você não está empregada ou se ele tem problemas com dívidas, com gastos acima do que ganha? Então é muito sério, às vezes isso é até um problema de caráter. É alguém que não consegue controlar o que tem com o que quer gastar. É a questão financeira, muito séria, e isso traz vários problemas para dentro do casamento de vocês. Então, eu acho que vocês precisam revisar o relacionamento de vocês, revisar esse noivado e pensar no que está acontecendo entre vocês. Uma coisa que nós temos que entender, e eu quero dividir com você que está nos ouvindo aqui, com a nossa ouvinte que também deixou o testemunho, é que casamento não faz mágica, casamento não faz milagre. Não é o fato de você se casar que a pessoa vai mudar do dia para a noite, ou um problema de caráter vai ser resolvido. Pelo contrário, os problemas se intensificam, os problemas se tornam mais evidentes e mais complicados ainda, porque o relacionamento, ele vai aproximar vocês dois, vocês vão viver juntos. Você disse que ele se batizou, mas já não vive os princípios de Deus, o seu compromisso com Deus. Então, será que realmente ele vai continuar com o seu compromisso com Deus? Ou será que ele está vivendo para ele mesmo ou se preocupando com você? Então, tem coisas aí bastante sérias para você pensar. O noivado não é uma obrigação de casamento, e muito menos o namoro, é claro. Então, se for preciso revisar e recomeçar e repensar a respeito disso, agora é o momento para que depois que vocês estiverem casados, esses problemas que agora já são grandes não se tornem maiores. Pensa nisso, ora a Deus, peça sabedoria para Deus, mas também use aquilo que Deus já deixou claro na sua palavra, né? Deus sabe o que é melhor para você. Que Deus te abençoe e que você tenha muita paz no seu coração.
1: Muito obrigado, pastor Lamarx, pelo seu aconselhamento e direcionamento para a história dessa nossa ouvinte. Muito obrigado pela companhia e até o próximo programa.
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1: É muito bom estar aqui contigo, olhando para a câmara e vendo além, ao longe, o céu a mudar de cor, porque o sol daqui a pouco vai nascer. Mas olhando para a palavra de Deus também, é espetacular. Partilhá-la contigo, mais espetacular é ainda. O nosso texto de hoje está no verso 10 do capítulo 15 deste livro de Provérbios e diz-nos assim: quem se desvia do bom caminho terá duro castigo. Detestar a correção conduz à morte. O bom caminho qual é? É aquele caminho que é de acordo com a vontade de Deus. Jesus disse: eu sou o caminho, a verdade e a vida. Ou seja, o bom caminho é aquele caminho onde nós fazemos a vontade, temos atitudes semelhantes à de Jesus, obedecemos à vontade de Jesus, que está expressa na palavra de Deus, e isso faz-nos andar pelo bom caminho. Por outro lado, detestar a correção conduz à morte. É. Nós temos que aceitar a correção, tanto aquela que vem de Deus na sua palavra, como a correção muitas vezes que nos é dada por um colega de trabalho, por um familiar,

0: pouquinho mais, etc. Portanto, aceitarmos que alguém nos corrija. Eu tive uma pessoa que trabalhou para mim que detestava, por mais pequeno que fosse, a correção que eu lhe fizesse relativamente ao trabalho. E era uma questão profissional, era uma questão técnica, mas ela achava que simplesmente estava a minimizá-la. Não deve ser assim. Nós temos que aceitar a correção, seja ela de quem for, porque isso nos ajudará a viver e a viver melhor e a fazer as coisas de acordo com a vontade de Deus.
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1: Olá e bem-vindo a mais um episódio do Diário da Saúde. Já parou para pensar no impacto que a leitura pode ter na sua saúde? Ler não é apenas um passatempo, é também uma ferramenta poderosa para cuidar de si. Ao abrir um livro sobre alimentação equilibrada, gestão do stress ou hábitos saudáveis, está a dar um passo consciente para viver mais e melhor. E não precisa de gastar dinheiro. Muitas vezes, a informação de que precisamos está ali, ao virar da esquina, na biblioteca pública mais próxima. É lá que pode encontrar livros e revistas com conselhos práticos sobre como prevenir doenças cardiovasculares, como manter a mente ativa com o passar dos anos ou até como melhorar o sono. Tudo isso de forma gratuita e muito acessível. Aliás, a Unesco, no seu manifesto sobre bibliotecas públicas, defende exatamente isto. O acesso à informação deve estar ao alcance de todos, porque ler é um direito e é também um ato de autocuidado. Costuma visitar a biblioteca da sua zona? Se não, por que não experimentar fazê-lo? Talvez encontre aquele livro que vai transformar a forma como olha para a sua alimentação, para o exercício físico, para a saúde mental, para o envelhecimento ativo, entre tantos outros assuntos e informação de qualidade, acessível e que pode ajudar a fazer a diferença no dia-a-dia. Ou então, partilhe com alguém aquele livro que o inspirou a mudar algum hábito de vida. Afinal, partilhar conhecimento também é uma forma de cuidar dos outros. E se tem filhos ou netos, leve-os consigo. Incentivar os mais novos a ler sobre saúde de forma simples e adequada à idade é investir no futuro deles. Há cada vez mais livros infantis que explicam de forma divertida e muito didática porque é importante comer bem, dormir o suficiente ou mexer o corpo todos os dias. Cuidar da saúde não começa na farmácia ou no consultório, começa muitas vezes em silêncio com um livro nas mãos. E nem precisa de ficar limitado ao edifício físico. Hoje há bibliotecas digitais, itinerantes, clubes de leitura e encontros com autores que tornam a leitura ainda mais próxima e envolvente. Lembre-se, ler também é um ato de saúde, porque quanto mais informados estivermos, melhores escolhas fazemos. E quanto melhores forem as nossas escolhas, maior será o nosso bem-estar, a nossa autonomia e a qualidade da nossa vida. Leia, aprenda, cuide-se. Voltamos no próximo episódio do Diário da Saúde com mais dicas para viver de forma equilibrada, ativa e informada. Até lá, boas leituras e boa saúde!
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1: O ninho gigante do sociável tecelão. Mas Jesus respondeu: as raposas têm os seus covis e as aves do céu ninhos, mas o Filho do Homem não tem onde reclinar a cabeça. Lucas capítulo 9, versículo 58. É muito significativo que o Criador de todos os seres vivos, o Deus que deu a cada criatura um lar, não tivesse um lar enquanto esteve entre os homens como nosso Salvador. Creio que Jesus gostaria de ter tido uma casa própria, mas antes de falarmos sobre isso, consideremos o sociável tecelão de África, um pequeno pássaro que constrói um ninho gigantesco. Os tecelões pertencem a uma grande família mundial de aves. Os tecelões gostam de viver em comunidade, por isso, em vez de construírem apenas um ninho, constroem um, entre aspas, prédio de apartamentos que pode abrigar até 100 casais. Não se consegue imaginar o tamanho destes ninhos sem os ver. À distância, até se pode pensar que o ninho é uma cabana ou um monte de feno no topo de uma árvore. O ninho pode ter 4 a 5 metros de diâmetro e alcançar um volume de cerca de 50 metros cúbicos. Todos os anos, a colónia dos tecelões aumenta com novos ninhos. Às vezes, o peso torna-se tão grande que a árvore cai. Em 1924, o Museu Americano de História Natural em Nova Iorque pediu a um homem que encontrasse um desses ninhos e o trouxesse para a exposição. Foi encontrado um belo exemplar e custou uma pequena fortuna transportá-lo até Nova Iorque por meios especiais para que chegasse intacto. Esse ninho foi recentemente restaurado e pode ser visto no museu. Está pendurado numa árvore artificial e exige 3 ou 4 pessoas a trabalhar durante o mês inteiro para o limpar, mas não há pássaros a viver nele. Quando os tecelões o habitavam, mantinham-no sempre limpo, arejado e sempre reparado. Um ninho destes dura pelo menos 100 anos para os tecelões. Penso que Jesus gostaria de ter vivido numa casa própria também. Ele não tinha um lar porque era profundamente sociável e queria viver com cada um de nós. Ele deseja habitar nos nossos corações e está a construir uma enorme mansão no céu, onde viveremos para sempre com Ele, em harmonia e paz.
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1: Muito além de uma antiga embarcação enfrentando águas turbulentas, a história do dilúvio é, acima de tudo, um profundo relato de fé, obediência e recomeço. Enquanto do lado de fora o mundo se transformava, do lado de dentro a arca se tornou um mundo para 8 pessoas e inúmeros animais. Em um dos eventos mais dramáticos da narrativa bíblica, vemos a arca não apenas como um abrigo contra a catástrofe, mas um refúgio de madeira para 8 pessoas que precisaram lidar com desafios físicos, emocionais e espirituais enquanto o restante do planeta era varrido pelas águas. Com a ajuda da impressionante réplica em tamanho real construída pelo projeto Ark Encounter, seremos levados a imaginar como era conviver nesse ambiente de confinamento entre trovões, agitação animal e a constante tensão de um mundo sendo refeito do lado de fora.
2: A réplica da Arca de Noé é muito maior do que o que a gente costuma imaginar. E um exemplo é essa porta aqui atrás. Num sentido teológico, a gente só consegue imaginar como deve ter sido a sensação de Noé e sua família quando o anjo a fechou pelo lado de fora. Mas, ao mesmo tempo, aqui do lado de dentro, a gente pode imaginar também uma vida muito dinâmica, com os dias longos, aguardando as águas abaixarem.
1: Neste episódio, damos mais um passo nessa história, mostrando que a verdadeira travessia do dilúvio não foi apenas pelas águas, mas pelos sentimentos humanos que ecoam até hoje. Medo, esperança. Afinal, como manter a fé cercado por incertezas? Como alimentar e cuidar de tantos animais em um espaço limitado? Que silêncios e que orações preencheram aquele lugar?

0: A história do dilúvio vai muito além da imagem de águas imensas cobrindo um mundo quase perfeito. É também a história de fé e confiança de uma família chamada por Deus para ser um símbolo de um novo começo. Ao lado dessa família, os animais também são convocados a entrar na única embarcação capaz de protegê-los da catástrofe que logo atingiria todo o planeta. O relato bíblico traz os detalhes essenciais dessa jornada, mas também abre espaço para perguntas profundamente humanas. Como Noé e sua família conviveram com tantos animais dentro da arca? Como era a rotina deles, enquanto do lado de fora tudo o que conheciam era destruído pelas águas? Como manter a fé em um lugar fechado, cercado por incertezas, enquanto tudo lá fora era apagado pelas águas? Que medos, que silêncios, que esperanças moravam entre aquelas paredes de madeira? A travessia não foi apenas física, foi também emocional, espiritual e completamente humana. Aqui no Ark Encounter, a réplica em tamanho real da Arca de Noé, algumas dessas respostas ganham uma possível forma e nos convidam a mergulhar mais fundo nessa história de sobrevivência, cuidado e esperança. O objetivo deste projeto é mostrar como tudo poderia ter acontecido. Não quer dizer que foi exatamente assim, mas aqui são apresentadas possibilidades plausíveis de como Noé e sua família teriam organizado o espaço para garantir a sobrevivência de inúmeros animais durante o dilúvio. A arca é representada com vários andares e compartimentos cuidadosamente planejados para acomodar os animais conforme seu tamanho e necessidade. O projeto também inclui sistemas engenhosos de ventilação, armazenamento de alimentos e remoção de resíduos, elementos fundamentais para manter todos vivos e saudáveis ao longo da jornada.
1: Quando você entra na arca pela primeira vez, queremos que você siga cronologicamente pelo dilúvio. O dilúvio está começando. Você ouve o trovão, ouve os animais enlouquecendo, porque, sabe, quando há mau tempo, alguns animais ficam barulhentos, outros ficam bem calmos, mas tem muita agitação. E queremos que você imagine como era no começo do dilúvio. E depois que você passa por essa primeira parte, a iluminação melhora e você começa a ver alguns dos animais e aprender mais sobre o que estava acontecendo ali.
0: 8 pessoas colocaram toda a esperança numa embarcação feita de fé e madeira, que enfrentaria o furor das águas vindas do céu e das entranhas da terra. Dentro da arca, além da confiança em um Deus que prometeu salvação, a família de Noé carregava outra missão: cuidar dos animais que, com eles, atravessariam o tempo e escreveriam um novo capítulo da história da terra. Mas ao lermos o relato bíblico do dilúvio e agora olhar para esta réplica que nos aproxima ainda mais dessa história, é impossível não se perguntar.
2: Considerando a diversidade de animais que existe hoje no mundo, é possível imaginar ou saber que tipo de animais entraram na arca?
3: Sim, é uma pergunta muito interessante. E infelizmente, a nossa informação a esse respeito, ela é limitada, porque a descrição que nós temos na Bíblia é que Deus fez entrar determinados grupos de animais. Então, o que a gente precisa fazer é usar o conhecimento que nós temos hoje para elaborar hipóteses do que poderia ter sido.
4: Nós recebemos muita pergunta de como Noé conseguiu colocar todos aqueles animais na arca. Porque olhamos para a quantidade de animais que temos hoje e parece que Noé teria que ter levado milhões de animais. E simplesmente não há como milhões de animais caberem mesmo em uma arca de tamanho bíblico. O que as pessoas precisam entender é que, de acordo com a palavra de Deus, Deus instruiu Noé a levar os animais segundo o seu tipo. E então a pergunta é, o que é um tipo? E quando olhamos para a taxonomia e como classificamos os animais, cada animal tem uma classificação de reino, filo, classe, ordem, família, gênero, espécie. E assim, todo ser vivo é classificado dessa forma.
5: A chave é o termo hebraico. Em inglês se diz min. Nas Bíblias em inglês, às vezes aparece com essa ideia de min, que significa tipo. Foi traduzido erroneamente como espécie, que poderia funcionar há 200 anos, quando tínhamos poucas espécies ou não entendíamos direito o que exatamente era uma espécie. Os versículos mais esclarecedores para mim são Gênesis 6, verso 19, e capítulo 7, verso 2, onde Deus ordena a Noé que leve dois de cada tipo para dentro da arca. O propósito é para que eles se reproduzam, o que faz sentido, porque eles estão tentando sobreviver ao juízo que Deus está trazendo sobre a terra. Então, queremos que eles tenham jovens animais reprodutivamente capazes, machos e fêmeas, para que possam repovoar e preencher a terra após o dilúvio. Um critério prático para identificar o que é um tipo e não necessariamente uma espécie. É fazer a pergunta: quais animais ou criaturas podem cruzar entre si, podem hibridizar com sucesso?
6: Então, quando a gente olha para essa classificação taxonômica, nós vemos muitas vezes que indivíduos da mesma família biológica podem se intercruzar, ou seja, não existe isolamento reprodutivo entre eles. Então, nesse conceito, nós poderíamos retroagir a essa espécie de Gênesis, alguns chamam de tipo básico. Então, quando nós vemos e adotamos esse parâmetro de cruzamento como sendo o parâmetro bíblico para entender espécie, nós podemos diminuir uma biodiversidade gigantesca que existe hoje para um representante inicial de cada família biológica.
5: Por exemplo, no caso dos felinos, tigres e leões são espécies diferentes, mas do mesmo gênero. Já tigres, leões e gatos domésticos pertencem à mesma família, os felinos. E é possível conectar todos esses felinos por meio da reprodução. Não dá para cruzar um leão com um gato doméstico diretamente, mas um leão pode cruzar com um felino menor, que pode cruzar com outro felino menor, e assim sucessivamente, conectando mais de 30 espécies na família dos felinos. Biblicamente falando, esses são parte do mesmo tipo.
4: Mas eu acredito que, só de observar a diversidade de animais que temos hoje, já dá para imaginar que grande parte dessa biodiversidade já estava presente na arca. E quando você olha para os organismos aquáticos, obviamente eles não estavam na arca, então um número muito maior deles pode ter sobrevivido. E quando você observa a diversidade que temos em nossos oceanos, parece ser muito maior do que a que vemos em terra. E isso faz sentido, porque muitos daqueles organismos provavelmente sobreviveram ao dilúvio. E vemos isso, então, representado hoje. Os animais terrestres não têm tantas espécies em comparação com as que você encontra entre os animais aquáticos.
3: Provavelmente, quando Deus criou esses animais com um potencial de diversificação bastante grande, ou seja, uma diversidade genética bastante grande, porque, eventualmente, esses animais iriam se reproduzir. E é um comando que Deus dá na criação também, né? Com ou sem pecado, haveria reprodução. Então, a reprodução possibilitaria esse rearranjo dessa diversidade e a formação de variedades.
4: Então, pesquisamos muito sobre isso antes de inaugurarmos o Ark Encounter para tentar ajudar as pessoas a entenderem como todos aqueles animais poderiam caber na arca. E existem apenas cerca de 1.400 tipos, aproximadamente 1.400 tipos, se olharmos principalmente para o nível de família. E isso resulta em cerca de 7 mil animais, porque alguns animais não levou mais do que apenas dois.
7: Depois de calcular quantos animais provavelmente estavam na arca, estimamos o tamanho médio de cada tipo. A partir dessa média, usamos uma fórmula para calcular o espaço mínimo necessário para acomodar cada um. Com essas medidas, criamos um modelo 3D para simular uma possível organização interna, com áreas para os animais, armazenamento de comida, água, os aposentos de Noé. Esse modelo nos deu uma ideia de como o interior da arca poderia ter sido. Agora estamos dizendo que foi exatamente assim? Não, Não podemos afirmar isso, porque a Bíblia não dá detalhes do interior. Mas o que nós fizemos foi demonstrar que é possível abrigar todos esses animais, bem como Noé, sua família, todos os suprimentos, dentro dos parâmetros, dentro das medidas que Deus deu para a arca nas Escrituras. Foi assim que determinamos o layout que projetamos para o interior do Ark Encounter.

0: É fascinante pensar que a Arca de Noé não foi apenas um refúgio temporário durante o dilúvio. Por mais de um ano, ela se tornou o lar de uma família inteira. Noé, sua esposa, seus filhos e noras viveram um longo período de isolamento, cercado por animais e carregando a incerteza de quando e como sairiam da embarcação. Estar aqui no Ark Encounter me fez questionar: o que você carregaria, sabendo que tudo que você conhece vai deixar de existir? Então, olhando por esse ângulo, talvez seja razoável pensar que, além dos suprimentos essenciais para a sobrevivência de todos, eles também levaram consigo os artefatos pessoais, objetos que carregavam memórias, identidade e conforto.
1: Na réplica da arca, mostramos os aposentos da família, e eles são bem agradáveis. Muitas pessoas ficam meio surpresas, tipo, por que eles teriam coisas tão boas ali dentro? Acho que a maioria das pessoas, quando pensa na Arca de Noé, provavelmente imagina, ah, eles só encontraram um canto no chão para dormir, para deitar. Mas por que você não traria todos seus pertences? Ou pelo menos as coisas que queria manter, já que sabe que terá de começar tudo de novo? Então, acho que eles iriam querer guardar algumas dessas coisas. Mas também, talvez eles já vivessem na arca há alguns anos antes disso. Se você precisa ir andando até o trabalho e construir algo tão grande por vários anos, talvez quando estiver quase pronto, você já possa se mudar para dentro e ter um lugar bom para morar enquanto continua terminando o resto. Isso nós não sabemos com certeza, é especulação. Mas achamos que provavelmente eles teriam levado alguns de seus pertences para dentro da arca, porque sabiam que teriam que recomeçar.
0: Ao tentar imaginar uma rotina possível dentro da arca, é natural supor que Noé e sua família contavam com soluções criativas para enfrentar os desafios do confinamento. Afinal, alimentar e cuidar de tantos animais exigia mais do que força de vontade. Exigia engenhosidade. Talvez houvesse sistemas simples, mas eficazes, que facilitavam a distribuição de alimento. Reservatórios bem posicionados para armazenar água. E quem sabe até um processo rudimentar, mas funcional, para lidar com os resíduos. Nada ali parecia fácil, mas tudo precisava funcionar. Porque a sobrevivência deles e dos animais dependia de organização, planejamento e muita adaptação a uma realidade completamente nova.
2: Então, com certeza, a família, Noé e sua família, tinha uma dinâmica bastante especial ao lidar com esses animais, né? Então, é possível, por exemplo, que alguns animais que eram muito grandes tenham entrado na arca na sua fase jovem. Tem muitos animais que têm ciclos diferentes, alguns são mais ativos à noite, outros são mais ativos durante o dia. É possível, por exemplo, que houvesse uma organização na arca, de forma que aqueles lugares que ficavam embaixo da linha d'água poderiam ser um pouquinho mais friozinhos, né? E o lugar que está um pouco mais para cima seria um pouco mais quentinho. Então, alguns animais que usam a temperatura um pouco mais baixa para reduzir o metabolismo, né? De repente, entrar ali num estágio de torpor e tal, para ficar mais tranquilos, gastar menos energia, é possível sim. Talvez esses animais, ou até mesmo Noé, tenha organizado com a sua família, tenha organizado esses animais de uma forma que pudesse otimizar a alimentação, porque imagina dar comida para todo mundo. Pensar que não é só porque as pessoas viviam antes do dilúvio e antes dessa tecnologia que existe hoje, elas não tinham conhecimento. Eram pessoas muito inteligentes. Então, e se de repente elas conseguiam aproveitar os resíduos para fazer uma mini horta?
3: Nós também estimamos isso, e parece que eles precisariam de cerca de 400 toneladas de comida e 1 milhão e 220 mil litros de água. É muita coisa. Mas acredite ou não, fizemos a pesquisa e armazenar tudo isso ocuparia apenas cerca de 20% do volume total da arca. Então ainda restariam 80% do volume para abrigar Noé, sua família e todos os tipos de animais. Na verdade, depois de fazer os cálculos, parece que a arca tinha exatamente o tamanho certo. Deus sabia o que estava fazendo. Então, além de espaço para os animais, também seria necessário armazenar comida, água, provisões, materiais de limpeza, talvez, de manutenção. Na réplica do Ark Encounter, mostramos pequenas oficinas de ferreiro, de marcenaria, para que Noé e sua família pudessem fazer reparos. Provavelmente havia uma cozinha também. Incluímos uma pequena estufa, onde eles poderiam ter usado a janela para deixar a luz entrar, cultivar algumas plantas como alimento lá em cima. Talvez também houvesse os aposentos da família, ou seja, o básico para atravessar uma catástrofe. Algumas coisas podem ter ajudado a deixar o cuidado com os animais mais prático. Quando você passa pelo Ark Encounter, dá para ver que colocamos passarelas por cima dos espaços dos bichos, o que permitiria que Noé e sua família chegassem até eles sem perder tempo, sem precisar ficar se enfiando no meio dos recintos. Eles acessariam tudo por cima, com comedouros e bebedouros automáticos que abastecem por cima também, o que quer dizer que talvez só precisasse repor a comida e a água a cada alguns dias e não todo dia. Até donos de pets usam esse sistema em casa. Você enche o pote de comida e o bichinho vai comendo, bebendo, o sistema libera mais pouco a pouco. A ideia era deixar tudo o mais simples e eficiente possível. Talvez Noé até tenha usado algum sistema para captar água da chuva.
1: A Bíblia não nos dá muitas direções sobre a arca em si. Ela diz que havia 3 níveis. Então, construímos 3 e ela diz que Noé deveria fazer recintos para os diferentes animais. Então, na arca, você pode ver que temos recintos para cada um dos animais, do tamanho certo para o animal, como um sistema de gaiolas. Cerca de 85% dos animais pesam menos de 10 quilos quando estão totalmente crescidos. Então, a maioria dos animais que entrou na arca era pequena. A gente tende a pensar só nos grandalhões, como girafas e elefantes. Mas a maioria dos bichos era bem menor. E o sistema de gaiolas que usamos aqui é empilhado. Uma em cima da outra, feito com bambu nas laterais e no piso. E embaixo de cada uma tem uma rampa. Então, quando o animal faz as suas necessidades, aquilo cai na rampa e escorre até o fundo. Assim, tudo que você precisa limpar é a parte de baixo. Não precisa higienizar cada gaiola uma por uma. A gente não sabe se Noé usou algo assim, mas o nosso raciocínio foi trabalhar com inteligência, não com esforço desnecessário. A ideia era pensar em soluções eficientes para que 8 pessoas conseguissem dar conta de tudo o que precisava ser feito dentro da arca. Mas também há muita licença artística, contanto que seja construído nos parâmetros mencionados na Bíblia. E desde que não estejamos contradizendo nada na Bíblia, podemos assim explorar essas ideias e ver se funcionam.
0: É possível imaginar muitos cenários para tentar entender como foram os dias de Noé enquanto a arca se tornava sua casa, seu mundo, sua esperança. Mesmo assim, por mais que pensemos em possibilidades, das mais simples às mais engenhosas, nenhuma delas é capaz de traduzir de fato o que aquelas 8 pessoas viveram enquanto o mundo lá fora era refeito. Talvez o mais próximo que possamos chegar seja imaginar que os sentimentos mais humanos acompanharam cada passo dessa jornada.
1: É difícil se colocar na situação deles para saber o que sentiram, porque deve ter sido assustador. Deve ter sido muito, muito triste saber que todo mundo desapareceu. Tudo que você conhecia, não apenas as pessoas, mas tudo que você viu antes. Será que vou ver os mesmos tipos de animais, as mesmas árvores, as coisas que eu gostava? Será que vai ser igual quando eu sair ou será diferente? Provavelmente havia momentos em que adoravam a Deus ou louvavam a Deus. Momentos em que, como nós, talvez estivessem rindo de certas coisas que aconteceram. Eles eram pessoas com toda a gama de emoções, assim como nós. E quando eles podem ver em primeira mão que a palavra de Deus é verdadeira, Deus disse, construa essa arca. E Noé agiu com fé e disse, sim, eu vou fazer. Tenho certeza de que em certos momentos, isso pareceu muito estranho, até mesmo para os membros da família. Então, quando o dilúvio realmente vem, eles precisam perceber. Deus é realmente sério e Ele cumpre a sua palavra. E devemos fazer tudo o que pudermos para servir ao único Deus verdadeiro.

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1: Olá, meu amigo, minha amiga, estimados ouvintes. Como habitualmente, aqui estou a fazer-lhe companhia ao iniciarmos mais um momento de reflexão em palavras e virtudes. Todos nós facilmente compreendemos a razão porque temos um nome, mas nem todos conhecerão a origem ou o significado do nome que possuem. A nossa palavra portuguesa nome procede do latim e diz-se nomen, cuja raiz é comum a todas várias outras línguas indo-europeias, como no grego, que se diz anomá, e que tem um sentido amplo, quer na sua forma gramatical como na forma linguística, podendo ser também uma referência à reputação. No sentido específico e no uso geral, nome é um vocábulo ou uma forma que se usa para designar uma pessoa, um animal, um objeto ou outra coisa qualquer. Por essa razão se diz que, afinal, tudo tem nome. Todos nós temos um nome e é muito provável que nos tenha sido dado mesmo antes de virmos ao mundo. A razão do nosso nome pode ter diversos motivos e isso depende quase sempre dos nossos progenitores ou de alguém muito próximo a eles. Na maioria dos casos, não é dado pelo significado que tem, mas a escolha depende do gosto de cada um que o dá. Conheço algumas pessoas que até não gostam muito do seu nome próprio e há casos de indivíduos que quiseram mesmo alterar o seu nome. Bom, hoje em Portugal isso tornou-se um processo relativamente fácil e gratuito. Basta para isso ser maior de 16 anos e fazer um pedido por escrito a uma conservatória do Registro Civil. Acredita-se que, mesmo antes do aparecimento da escrita, os seres humanos já utilizavam uma variedade de imagens e sons para dar nome a animais e objetos. Na narrativa de Gênesis, o primeiro livro da Bíblia Sagrada, vemos Deus trazendo até Adão todos os animais que criara, incumbindo-lhe de lhes dar um nome. É ali que, na mesma narrativa, pela primeira vez, aparece o nome dado ao primeiro homem, Adão. Essa palavra, Adão, está intimamente ligada com o hebraico. Diz-se Adamá, que significa terra vermelha, sendo uma alusão ao facto de Adão ter sido criado da terra. Bom, dessa forma, o nome Adão representa a união íntima entre o ser humano e a natureza. Lembra-nos, entre outras coisas, da nossa correlação com a terra e o nosso papel como defensores e cuidadores do mundo que habitamos. Ao longo dos séculos, o nome Adão tem sido uma referência como o ascendente de toda a humanidade, sendo um modelo da origem comum de todos os seres humanos. Hoje em dia, há muita especulação, superstição, misticismo em torno do nome. Há quem associe o nome à personalidade e quem o defina como uma quase sentença de um qualquer destino inevitável. Bom, a verdade é que neste imenso mundo os nomes repetem-se em milhões de pessoas e, no entanto, nem todos com nomes iguais têm a mesma personalidade, o mesmo caráter ou seguem pelos mesmos caminhos. Nas Sagradas Escrituras, de uma forma geral, os nomes eram atribuídos aos filhos de acordo com algo ocorrido na vida dos pais ou algo significativo durante uma gestação ou o nascimento de uma criança. Como exemplo, temos o nome de um dos mais conhecidos patriarcas bíblicos, o patriarca Jacó, que segundo se diz, ou segundo diz a narrativa

0: Vulgarmente se atribui o significado de suplantador. Há imensos outros exemplos no Antigo Testamento de como esta prática na colocação dos nomes era recorrente. Por exemplo, Moisés, que significa tirado das águas, foi assim chamado pelo facto de ter sido recolhido do leito de um rio pela filha de um faraó. Isaac é outro exemplo que significa riso, recebeu o seu nome pelo contentamento e alegria de seus pais. Já Gerson significa um estranho ali, e este nome foi atribuído ao filho de Moisés quando Moisés encontrava-se refugiado no deserto em Midian, longe da sua parentela. A lista é quase interminável, sempre com significados que só por si são capazes de resumir factos e relatos da vida de muitos dos grandes exemplos da história das Sagradas Escrituras. Na Bíblia, nome pode ser, em alguns casos, uma referência ao caráter ou à reputação. O provérbio do rei Salomão assim diz: mais vale um bom nome do que muitas riquezas, e ser estimado é melhor do que a prata e o ouro. No dizer de Salomão, o bom nome está acima de qualquer bem material que o homem possa possuir. Não chega a ter um nome no nosso registro de nascimento ou no documento de identificação. Neste contexto bíblico, nome diz respeito ao caráter ou à reputação que temos e que é testemunhado na sociedade onde estamos inseridos. E é observado nas nossas atitudes diárias, nos nossos negócios e no geral da nossa experiência de vida. Aquilo que não aumenta a elevação do nosso caráter possui em si mesmo pouco valor real. A grandeza de espírito, segundo a perspectiva de Deus, é o que vale a pena obter enquanto caminhamos pela curta estrada da vida. Ter um bom nome, segundo Deus, requer a prática diária e diligente na busca de valores, princípios que nos norteiem e nos distingam como pessoas de bem. Requer muitas vezes o renunciar àquilo que mancha a alma e deprecia a reputação. Para tal, é inevitável que nos concentremos no modelo perfeito daquele cujo nome está acima de todo o nome: Jesus Cristo. O meu nome, estimado amigo, é Jorge Machado e foi um prazer estar consigo. Marcamos novo encontro para muito breve. Até lá.
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1: Quem cresce num contexto religioso desde tenra idade habitua-se a ouvir de forma repetida certas histórias da Bíblia. Algumas são tão conhecidas que até mesmo quem não tem muita relação com as religiões já conhece. Uma dessas histórias é a história da multiplicação dos pães e dos peixes realizada por Jesus. Hoje quero refletir consigo neste episódio, mas tentando deixar de lado as concepções que temos desde a infância ou do que outros nos contaram repetidamente. Jesus tinha estado a ensinar os seus seguidores e a falar dos princípios que regem o reino de Deus e que devem reger todos os seres humanos. Ao fim de algum tempo, Jesus vai deixar o lugar onde estava a ensinar para ir para uma outra zona do mar da Galileia. Jesus vai para um monte com os seus discípulos, quando de repente vê a multidão com quem tinha estado anteriormente a aproximar-se dele. Jesus viu o interesse daquela multidão e ele teria todo o gosto em continuar a ensinar aquelas pessoas acerca de Deus. Mas havia um problema que Jesus tinha detectado. Jesus percebeu que qualquer que fosse a mensagem que ele tivesse para entregar para aquelas pessoas, haveria uma barreira fisiológica que as iria impedir de compreender completamente. Jesus vai então preocupar-se em prover refeição para aquelas pessoas antes de continuar a ensinar. Esta decisão de Jesus ensina-nos algo de muito relevante quando nos colocamos na posição de retransmissores da mensagem do Evangelho. Ela ensina-nos que, antes da palavra proferida e ouvida, há necessidades que necessitam de ser satisfeitas. Nosso primeiro olhar para alguém que se aproxima de nós não é o de falar, mas sim o de suprir. Suprir as necessidades emocionais, físicas e, por vezes, necessidades mentais. Um estômago vazio ou uma situação de desemprego são obstáculos para podermos falar das coisas espirituais para alguém. Resolver o hoje e o agora é mais importante que preparar um momento futuro. Não que um seja mais importante que o outro, mas sim porque um é impeditivo ao outro. Se a nossa fé e o nosso cristianismo se foca apenas no futuro, ele é incompleto. Temos de perceber se não é necessário intervir nas necessidades elementares do agora antes de falar de coisas espirituais e de coisas futuras. Jesus vai pedir aos seus discípulos para encontrar pão para todas aquelas pessoas. Estavam ali mais de 5 mil pessoas e alimentar tanta gente era uma tarefa praticamente impossível. Não dava para ir a uma padaria mais próxima buscar 5 mil pães de uma só vez. Mesmo que isso fosse possível, iria equivaler a quase 8 meses de salário de um trabalhador agrícola. Jesus fez perceber que a missão que ele estava a dar era impossível. Mandou então procurar comida entre a multidão. Apenas estava ali um menino, que tinha 5 pães e 2 peixes. Era ridiculamente pouco, mas esta criança não se opôs a entregar aquela comida a Jesus. Aquela criança, muito provavelmente, já tinha visto Jesus fazer tantos milagres que ele sabia que aquilo iria servir para alguma coisa. Nesta pequena porção de comida resultou o alimento para mais de 5 mil pessoas e ainda sobrou. Este episódio ensina-nos que Deus está sempre disponível para multiplicar aquilo que nós estamos dispostos a partilhar. Deus vai multiplicar não para colocar na nossa mesa, mas para servir os interesses daqueles que precisam. Não quero parecer um defensor de uma qualquer ideologia social onde todos têm que ter tudo por igual. É normal que uns tenham mais que outros. O que não é normal, pelo menos para um cristão, é que eu tenha tudo e o outro não tenha nada. Se na minha mesa há comida substancial e na do meu vizinho não tem para todos, eu tenho de partilhar o que Deus coloca na minha mesa com ele. Porque quando eu partilho, eu valorizo e reconheço que o meu conforto depende de Deus. Não se trata de apoiar quem vive de esquemas de dependência dos outros, mas sim de auxiliar aquele que está realmente em dificuldade genuína. Hoje quero deixar-lhe o desafio de olhar de uma forma mais atenta para as necessidades de quem está à sua volta. Quem sabe ainda não se tenha apercebido de que alguém está a passar por um mau bocado e precisa do seu apoio mais do que das suas palavras. Que possa compreender que o verdadeiro seguidor de Deus e de Jesus não é o que fala muito das coisas espirituais, mas o que serve os seus irmãos nas suas necessidades. Procure uma forma ou uma entidade que o faça sentir relevante para os outros. Não vai ser perfeito e quem sabe até possa discordar de alguns métodos utilizados, mas que isso não seja um entrave para se envolver no apoio aos que são carenciados. Se eu posso colocar ao dispor capacidades, recursos ou bens, então que eu possa fazer de uma forma sábia e objetiva para que o outro possa ver Deus através do pão que eu lhe entrego. Este episódio termina com a tentativa da multidão de tornar Jesus o seu rei. Consigo não vai ser muito diferente. Haverá certamente tentativas externas de valorizar a si por causa da sua generosidade ou misericórdia. Mas a decisão de Jesus é a mesma que cada um de nós deve ter. Jesus abandonou aquele lugar porque o mérito não era dele, nem era para ele. Quando fizer algo para os outros, não espere a medalha de mérito. Volte para casa e seja grato a Deus. Este é talvez o maior desafio que a generosidade traz à vida do cristão. Que você e eu possamos sempre entender que se formos promotores de algum gesto de bondade, devemos fugir dos prémios e do reconhecimento e nos virarmos para Deus para agradecer sermos usados por Ele em favor do seu reino.
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